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0: Energia 97, Madonna, The Power of Goodbye. 11:03.
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0: 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Fechando bem a terça-feira, já já mais um. A gente volta com Swell e B2S.
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0: começar esse
1: troço. Muito bem, senhoras e senhores. Muito bem, respeitável público. Estamos começando a edição deste pequeníssimo programa. Já que você falou, bom dia, palhaço, bom dia.
2: Bom dia.
1: Tudo bem, senhores? Tudo
2: que
1: bem?
2: Legal, hein?
3: Bom dia.
1: Você tá feliz hoje, palhaço?
2: Não, o Bernardo não veio, hein?
3: entendi tudo agora. As coisas dele estão aqui, ó.
2: É? Não pode ser.
3: Deve estar no banheiro.
2: Então eu retiro meus ex.
1: Deve estar aí. Não é possível que não esteja.
2: Também acho que não.
1: Não é possível que não esteja.
2: Até agora não apareceu.
1: Não, até agora não. Agora não. Mas hoje o papo vai ser bom, hein, Ranieri?
3: E vai ser legal. E no timing perfeito, viu, Domênico Gatti? Pra quem gosta, né? Lá nos Estados Unidos todo mundo tá acompanhando, né? O Trump, ele tem liberado informações que até então eram confidenciais sobre vida extraterrestre, OVNIs,
2: etc. Bernardo falou ontem que ele não acredita.
1: Agora eu quero ver ele falar na cara do Boaventura.
2: Quero ver falar do Folo.
1: Quero ver.
2: Aí que eu quero ver.
1: Quero ver. Mas antes, claro, né? A gente tem que começar aqui com piada.
3: Só um recadinho, viu, Dudu?
1: Opa, antes. Recado é mais importante.
3: 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Sábado. 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O número é 11 96650 7997.
1: Repita.
3: 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Participe, mande o seu nome completo e também a hashtag Fábio Rabin. Automaticamente você estará concorrendo a um desses 3 pares de ingressos. Show muito legal. Então vai lá no nosso WhatsApp e participe bastante.
2: E
3: muito
2: tem bem. Sugestões e perguntas aqui, ó. Como começou o seu interesse por ufologia?
1: Olha só. O que é isso aí?
2: É, as dicas, sugestões. Não, perguntas.
1: Mas isso aqui é pra quando ele estiver aqui, seu maluco.
2: Só manda pro Bernardo. Por isso que eu pergunto, o Bernardo faz pergunta inteligente.
1: Tem aqui, ó. Porque tem a roteiro. Quando
2: você percebeu que aquilo deixa.
1: Palhaço, eu quero a porcaria da piada. Palhaço, palhaço.
2: Qual foi o primeiro?
1: Palhaço!
2: Vocês vão ver, o Bernardo vai perguntar dois depois da hora do programa. Tá todas as perguntas prontas pro Bernardo.
1: Palhaço, faz a sua aí.
2: Ah, senão o Bernardo não consegue fazer a pergunta.
1: Mas não é possível. Não é possível.
3: Cadê a piada? Tá doidão, palhaço.
1: Tá completamente maluco.
3: Comeu palhacitos?
2: Tem outra pergunta aqui, ó.
1: Palhaço, eu juro que eu te expulso. Eu juro, eu vou te expulsar. É isso que você quer? Você quer ser expulso?
2: Não. Não, que isso.
1: Então vamos.
2: Na verdade, eu quero. Se você quiser expulsar, eu já vou, tomo uma ducha e vou embora.
1: Não, senhor. Não, senhor. Não, senhor. Sai de campo. Não, senhor. Não vem, não. Não vem, não. Vai. Vai. Não me enrola, não. Vai. Ou o quê?
2: O pato. Chegou pra pata, falou, quack! A pata falou, caramba, eu tava pensando nisso agora! Você acredita?
1: Olha, não é possível, juro por Deus.
3: Ele largou mão, só sexta-feira, Dudu.
2: Vou ler mais uma pergunta.
1: É que só vai sexta-feira, ó, juro por Deus. E olha só, no programa de hoje vamos receber então um dos pesquisadores mais conhecidos da ufologia brasileira. Ele é fundador do grupo Ufólogo de Guarujá. Ele investiga há décadas casos históricos envolvendo OVNIs e possíveis contatos extraterrestres no Brasil, incluindo o famoso caso Varginha. Ele é autor, palestrante e presença frequente em entrevistas, podcasts e documentários. Ele se tornou uma das principais referências quando o assunto é fenômeno extraterrestre. Hoje estamos recebendo Edson Boaventura.
2: Boa!
1: Tudo bem, Edson?
4: Prazer, de novo, né? Prazer estar aqui com os amigos, né? Boa, porque Edson. Eu já sou da casa, né?
2: Sim.
4: Tenho até um número, um bem número, né? Aqui do Morde a Sopra, né? Então é sempre uma grata satisfação de estar aqui compartilhando esses conhecimentos ufológicos com vocês. Porra. E com o público.
1: Verdade, agora tá meio que na moda esse negócio, né?
4: Exatamente. Depois do negócio da NASA aí, né? O Trump, dia 8 de maio, foi lá e liberou o primeiro lote, hein? Esse é só o primeiro lote.
1: Esse é
4: primeira
1: de,
4: temporada.
1: Essa é a temporada de 69, lá 70, quando eles foram pra Lua?
4: Saiu algumas coisas ali de 40 e pouco até 68. E alguns arquivos mais novos, né? De vídeos, né? Na verdade, foram 162 arquivos, sendo 120 arquivos PDF, 28 vídeos e 14 fotos. Agora, o mais interessante é as fotos, né? Além dos vídeos, né? As fotos, você tem ali foto da missão Apollo, né? Gemini, Skylab, onde mostra OVNIs na Lua. E aí a NASA sempre foi a mentirosa, dizendo que não pesquisava nada, que não tinha nada. E agora tá aí pro público, né, ver essas fotos que foram feitas nas missões espaciais, né? Então isso aí é bem legal. Além dos vídeos, né, que tem alguns vídeos aí, eles começaram meio devagar, né? A gente acredita que a liberação, ela deve ser crescente. Então começaram aí com alguns arquivos mais simples, né? Algumas luzinhas. Tem lá um OVNI estrela que já tá gerando uma polêmica, né? Embora o Departamento de Defesa lá não tenha explicado aquele objeto em forma de estrela, alguns ufólogos aí de plantão já estão falando, ah, é paraquedas, é isso, é aquilo, entendeu? Só que, pô, se eles não identificaram que são os especialistas lá e classificaram isso como UAP, fenômeno anômalo não identificado, a gente agora, né, vai estar querendo explicar tudo. E assim, tem que dar um desconto que os vídeos que aparecem lá, você vai ver lá luzinhas, né, fazendo movimentos estranhos, acelerando, e essas luzes, elas foram tomadas com equipamento infravermelho, né, e termal também. Então, a qualidade dessas imagens não é tão boa.
1: Tem
4: então,
1: essas imagens, Lô?
4: Tem as imagens.
0: E ontem o Bernardo estava falando aqui que não acredita.
5: Vou dar um toque no Johnny Coisson.
0: Bernardo não acredita então, em OVNI extraterrestre, acredita em porcaria.
5: Vou explicar isso aí,
0: Falou ontem aqui nesse programa.
5: Eu já tive
0: até chato, desculpa eu falar isso.
5: Eu já tive fases,
0: mas o Bernardo não acredita.
5: Eu já tive fases, Edson, que eu acreditei. São os primeiros vídeos que eu te mandei, Johnny, por favor.
1: Acredita mesmo.
5: Eu já tive fases que eu acreditei e falei, puta, acho que existe.
0: Não acredito em nada.
5: Só que essa. Deixa eu usar o termo certo pra não falar unheta no ar.
0: Uhum.
5: Essa enrolação. Ai, vai mostrar. Ah, não vai. Tem. Ah, não tem. E nunca tem nada de sólido, mas tem um monte de coisa escondida pelo governo. Então isso começou a me irritar de um jeito. Falei, mano, dá a impressão que não tem. É show pra galera.
1: Não, mas isso aí então, é outra coisa.
4: Mas você sabe isso por
5: começou,
4: quê?
5: Eu comecei a mudar a chave. Falei, mas acho que não tem,
1: isso é outra coisa.
0: Mas ele já trouxe um monte de informação.
4: Então,
0: mas
4: sabe por que tá sendo liberado agora? Porque isso faz parte de uma agenda. Existe uma agenda de liberação.
1: Tem um protocolo.
4: Isso eu venho falando aí nos podcasts. Sim, falei aqui também.
0: Bernardo nunca acreditou em você.
4: E agora a gente tá colhendo isso, né? E vamos colher muito mais coisas.
1: Essa daí é uma imagem.
5: Você vinha aqui, Edson.
4: Essa é uma das imagens da Lua, né? Que mostra um desses objetos estranhos na Lua, né?
1: Enfim, essa foto foi tirada quando eles desceram lá
3: na Lua.
1: Esse
3: é 69, né? 1969.
4: Esse é 69.
3: A segunda missão em que o homem consegue pisar na Lua.
4: Apolo 17, se não me falha a memória, essa aí.
1: Ali é pra mostrar, né?
0: O que que tá mostrando?
4: Apareceram, né? Essas luzes. Quando das missões, apareciam luzes estranhas. Tem uma outra foto
1: que você quiser colocar,
4: que é da Lua também.
0: Não
4: é a
0: aurora boreal da Lua?
1: Não existe a aurora boreal lá na Lua, seu maluco.
4: Se fosse a aurora boreal, não estaria.
1: Outras?
4: Aí são vários objetos que apareceram, né? Então tem aí
3: Desse primeiro lote...
4: São OVNIs, né? Objetos voadores não identificados.
3: Ô Edson, desse primeiro lote, como você disse, provavelmente, né, o governo dos Estados Unidos vai soltar tudo aos poucos. E esse primeiro lote foi um lote mais tranquilo e a tendência é que as informações mais impactantes fiquem cada vez para os próximos lotes. O que você viu assim que mais chamou a atenção dessas primeiras
4: desses primeiros arquivos? Tem algumas finalizações ali de seres, né? Também.
1: Tem.
4: E a gente acredita que como vai aumentar nos próximos lotes, eles devem apresentar alguma coisa. Pelo menos é o que os deputados ali que estão trabalhando com isso já viram esse material e comentaram que vai ser algo impactante.
1: Essa aqui, ó.
4: Ah, esse aí são...
0: Eólica.
4: É um desses OVNIs, né, em forma de luz aí, que ele tá passando aí próximo dessa...
1: dessas
4: torres, né?
1: Essas lucinhas aí, né?
4: E aí é um outro também, essa parte que tá toda tarjada é porque tem alguma informação ali...
1: E não é para divulgar?
4: Que não pode divulgar, né? Algum essas equipamento, partes alguma
1: pretas
4: coisa.
1: Aí?
4: Isso, mas o objeto, ele tá fazendo alguns movimentos. O que tá causando polêmica vai ser o próximo vídeo que tá na sequência.
0: Oh, mas que é uma estrela.
4: É uma estrela.
0: Só avisar os extraterrestres uma coisa muito importante. Se Segura. Beber, não dirija, porque a nave não tem... Ele, ela aqui, faz círculo, faz...
1: Segura um pouquinho, segura um pouquinho.
0: Os caras parece que estão muito loucos.
1: Pessoal, aqui, vamos lá pro
5: YouTube.
1: Segura essa imagem, não põe não. Segura.
0: Vai pro YouTube.
1: Só um minuto, calma. Vamos por partes. Que o programa ele é longo e ele vai ser explicativo hoje. Pessoal que tá no YouTube, que você que não está, vai pro YouTube. As imagens você vai ver só por lá. No rádio não tem imagem. Então, quer ver imagem, vai pro YouTube. Outra coisa, eu quero que você volte, Johnny, por favor, na segunda imagem, aquela foto que tem várias coisas ali, que eu quero perguntar uma coisa pro Edson.
4: Parece um lustre.
1: Não, não é.
4: Lá na Lua. Ah,
1: volta.
4: Na Lua?
1: Antes. Não, bem antes. Quando só tem a foto lá. Não da luz lá em pé, mas aqueles vários objetos espalhados, sabe, Johnny?
3: O quê? É os que estão tarjados.
1: É o segundo que você colocou, o segundo no ar. Imagem que eu quero fazer uma observação.
0: Não.
1: Esse aqui.
4: Certo.
1: Esse aí, ô Bovino.
4: Aí são...
1: isso aqui não pode ser lixo espacial?
4: Não, porque nessa época não tinha tanta coisa assim voando.
1: Mas tinha.
4: Tinha, mas era bem pouco. Agora, sabe o que é interessante?
3: E aí é a órbita da Lua, né? Não da Terra.
4: É a órbita da Lua.
1: Mas o lixo, ele pode ter isso.
4: Tem uma...
1: Pode ter ido ou não? O lixo espacial, então, mas ele vai se perdendo,
4: teria um monte de lixo espacial tudo junto ali, fazendo evoluções, porque tem um áudio que foi liberado nessa documentação também, que é a comunicação entre o astronauta e o pessoal em Terra, né? E isso é interessante porque é quando ele fala que tá vendo um
1: OVNI... Aí ele fala com eles, isso foi liberado?
4: Foi liberado.
1: Como é que eles falam?
4: Ele fala que tá vendo lá um negócio diferente, aí o cara em Terra fala assim, peraí, mas não é o propulsor da nave, né? Aí ele falou, não, é algo diferente, são objetos diferentes. Aí dá aquele silêncio de uns 10 segundos, assim... E fica esperando, né?
1: Porque os caras falam, ixi...
4: Mas falo, aquela...
1: Ferrou, né? Invadimos o território dos caras.
4: Eu fico pensando que os americanos não voltaram lá na Lua, provavelmente...
1: Foi sem medo?
4: Por conta dessa teoria, né, da conspiração, de que tinha coisa lá já. Né? E como tem essas fotos, né, que antigamente a gente não sabia da existência, né, dessas fotografias, e agora a NASA tá liberando. Então,
0: mas aquela lata ali é de som escrito que... Coca-Cola.
4: Oi,
0: tô brincando, não tem essa lata.
1: Fala, Edson.
4: E então, essas coisas assim, da Lua, né, das missões espaciais, e assim, o que tá prometido? Tem o Shuttle, né, a missão Shuttle, que vai vir nos próximos lotes algumas imagens aí. Diz que tem até um disco voador passando do lado e tal.
3: O que
4: pelo
3: foi
4: menos
3: essa
4: é
3: missão,
4: o que tão, é o que tá vazando já, né? De informações.
3: O que foi essa missão Shuttle?
4: O Shuttle já foram missões espaciais mais recentes.
3: Ah, tá.
4: Né? Primeiro teve lá Gemini, Apollo, né? Apollo, Gemini, Skylab, e aí depois que veio o Shuttle.
3: E aí, obviamente, que essa captação de imagens, por exemplo, ela deve ser... Porque como essas imagens
4: são antigas.
3: São antigas, é uma captação ainda que...
4: Mais recente.
3: São luzes, né? São pequenos detalhes, e com essa tecnologia mais recente, provavelmente a gente vai ver com mais detalhes.
4: Eu espero ver aí futuramente coisas em 4K, né?
1: Ó, será?
4: Acredito que vai sair alguma coisa, sim. E o que a gente ficou sabendo é que a CIA já tá se estranhando com o Trump por conta dessas liberações. Porque tem coisa ali, a gente sabe que sempre existiu a ganância tecnológica dos países, né, de ter essa tecnologia extraterrestre, alienígena, desses objetos voadores não identificados, para fazer engenharia reversa e a gente ter uma tecnologia de ponta para dominar, belicamente falando, os outros países inimigos. Então, se os Estados Unidos têm isso, ele vai dominar a Rússia, a China,
1: ele,
4: né?
1: Domina o mundo.
4: E o mundo, né? Então, veja que essa ganância é que fazia com que muitas informações não viessem a público.
1: Viu, Bernardo?
4: Agora, com essa petição, né, e com essa liberação, ficou tudo meio vulnerável, né? Meio
5: aberto. Esse primeiro lote, Edson, você já faz isso há muitos anos. você é um cara que lê, que vive isso, você é um dos caras que, assim, é o cara que eu conheci que mais vive isso aqui no Brasil. Esse primeiro lote foi o que mais te impressionou desde quando você começou a procurar OVNIs?
4: Não, não, não é o lote que mais impressionou ainda, né? Eu acredito que os próximos lotes vão impressionar mais. Mas o que é de interessante ali? Que você vê o pezinho dos americanos em vários países, né? Porque tem arquivos no Turquemenistão, na Síria, lá no Irã, no México, em vários países, né? E, assim, do Brasil, nesse primeiro lote, não saiu ainda, mas eu tenho esperança que deva sair alguma coisa, talvez no próximo lote aí, porque já deve vir alguma coisa da década de 70. E a gente sabe da participação americana na Operação Prato, né? Que ficou conhecida como Operação Prato ou Fenômeno Chupa-Chupa, o palhacinho palhaço, que vai gostar do Chupa-Chupa. Chupa-chupa.
5: Ele gosta.
4: Né?
0: Uma senhora.
1: O Edson, porque na verdade, né, a gente vê, né, toda vez que se divulga alguma coisa de OVNI, de qualquer coisa desse.
0: O Bernardo não acredita.
1: É tudo aquelas coisas meio que parece videogame do passado. Aqueles quadrados, tudo quadriculado. Tá parecendo o nosso VAR, aquela porcaria lá. Já vão traçar a linha, quadricula a imagem. É igual. Não tem uma imagem perfeita, né? Não tem, nunca teve.
4: Eu acredito que alguma coisa mostrando alguma criatura, né? Algum ser aí não humano, deve aparecer também.
1: Você acha?
4: Acredito.
5: Mas é que é aí que pra mim muda a chave. Daí pra frente...
4: Se soltasse agora, imagina a bagunça no meio religioso, né, na sociedade. Edson. Então eles estão indo devagarzinho pra ver como que a opinião pública se comporta em relação a essas liberações, pra depois ir dando em doses homeopáticas
3: mais e mais. Edson, eu acho que você falou muito da engenharia reversa, né? Então, por exemplo... esses objetos voadores não identificados, o governo dos Estados Unidos teria vários em posse, inclusive fazendo esse estudo para desenvolver uma nova tecnologia para eles mesmos. Mas se divulgasse, por exemplo, seria impactante, mas não a ponto de causar um caos completo, né? Essas naves, esses discos voadores, que sejam.
4: Eu entendo esse ponto, concordo, mas é aquela coisa, eles não vão liberar tudo. Eles estão triando, tanto é que eles falaram, a gente está olhando aqui, vê o que, que dá para liberar, porque essas coisas mais sensíveis, eles vão segurar. Que é de tecnologia, etc. Tal. Eu acredito que isso a gente não vamos ver nesse primeiro momento. Só que essa liberação, ela tem um impacto e já está causando impacto em outros países. França, por exemplo, a gente ficou sabendo, Chile... E aqui no Brasil, eu tenho muito contato com o pessoal militar e da inteligência, que gosta do assunto OVNI e tal. Ele falou, Edson, é o momento oportuno agora da gente fazer aí uma petição pública, jogar isso lá para o presidente, também para o Departamento de Defesa e no Legislativo, tentar conseguir uma adesão boa aí nessa petição, né? De liberação de novos documentos, principalmente da classificação secreto e ultra secreto, porque esses documentos aí não foram liberados. A gente começou a liberação no Brasil em 2009, por aí, né? Com inclusive quem foi o mediador disso foi um brigadeiro já falecido, que era o brigadeiro José Carlos Pereira. E ele, então, ajudou nessa divulgação no Arquivo Nacional, em Brasília, dos documentos ali da Força Aérea, né, das Forças Armadas. A gente
3: começou antes dos Estados Unidos.
4: Começamos antes, né? Quer dizer, antes entre aspas, né? Porque algumas agências norte-americanas já tinham disponibilizado alguns documentos pelo FOIA, que é a Lei de Liberdade de Informação norte-americana. Isso no passado, mas era tudo documento antigo. É tipo LAI brasileira. E a liberação no Brasil também foi de acordo com a LAI. Só que o brigadeiro J. Carlos, ele disse para mim em 2009, eu tive com ele num evento em Curitiba, fui apresentado a ele pelo o coronel Antônio Celente Videira, ele que fez a ponte, e aí eu tive um momento, assim, praticamente, de perguntar ali pro brigadeiro, né, algumas coisas sobre as liberações, sobre Varginha também, eu cheguei a comentar alguma coisa, porque como ele era o comandante do Condabra, Comando de Defesa Aeroespacial Brasileiro, ele com certeza teria as informações pertinentes para fornecer. E aí o que eu perguntei para ele, eu falei, foi tudo liberado lá? Porque eu tô desconfiado que não foi, porque eu tenho conhecimento de alguns arquivos que não estão lá, que não apareceram, da Operação Prato, alguns casos do litoral paulista, outros do Rio de Janeiro e tal. E aí ele falou assim, olha, não foram liberados arquivos de classificação secreto e ultrasecreto. Então esses ainda permanecem arquivados em arquivos de inteligência das Forças Armadas. Então o que que acontece? Não foi liberado toda a documentação. E agora é pertinente que a gente faça uma petição pública solicitando essa liberação, uma vez que, se os Estados Unidos, que tem um acordo com o Brasil nessas questões de OVNI, já há muito tempo, desde a década de 40, agora como eles liberaram, praticamente o Brasil está liberado também para avançar.
5: Liberou para liberar.
4: Liberou para liberar. Né? Então, o que eu fiz? Já fiz essa petição ontem. Ontem eu acordei, tive esse insight. Aí eu sentei no micro, digitei, fiz a petição, lancei no ar, já está com 500 e poucas assinaturas.
5: Temos o QR Code.
4: Então, a gente tem um QR Code, né? Se puder colocar.
5: Aí, já está na tela.
1: Quantas assinaturas precisa?
4: Olha, para o legislativo são 20 mil assinaturas.
1: Ah, tem 15 mil.
4: Né? Dá para bater. Para ele ser atendido. Agora, para a presidência e para o Departamento de Defesa, a gente está encaminhando isso já, vamos protocolar lá. E aí, isso eles vão ter que dar uma resposta. Né? Independente de qualquer coisa, uma resposta positiva ou negativa, eles vão ter que fornecer isso. E a gente embasou essa petição com falas de militares da Força Aérea Brasileira que declararam que existe esses documentos. Então, o brigadeiro J. Carlos, o brigadeiro José Vaz da Silva, né, o coronel Ajax, lá do Rio de Janeiro, que falou até de metamateriais, o próprio... E agora, recentemente, a gente teve um depoimento bombástico do tenente-coronel Eisenhower austríaco, do caso Cláudio, lá de Minas Gerais, que aconteceu em 2008, onde ele estava entrando para a reserva, e aí teve um evento oficial de passagem do cargo, onde no discurso final dele, ele gasta ali uns 2 minutos para confirmar o caso Cláudio, que ele teve frente a frente com criaturas não humanas e com essas naves, e que os militares da PM de Minas Gerais falaram, é verdade, né? Então ele falou isso para um público seleto, né, que estavam ali autoridades, juízes, o pessoal da Polícia Militar, do Exército Brasileiro, tava a casa cheia, e ele falou disso, falou, ó, eu vi, assim, ninguém me contou, eu estava presente. E aí...
3: Ô Edson, só para contextualizar então, né, pro ouvinte aqui do Mord, fala um pouquinho sobre, primeiro, o que foi esse caso Cláudio, que é um caso recente que aconteceu em Minas Gerais, né? Sim,
4: ó, o caso Cláudio, ele começou em novembro de 2008, aparecimento de alguns objetos voadores não identificados e que foram vistos a partir de um apartamento, um prédio de apartamento, e aí foi comunicada a delegacia de polícia.
3: Que é a delegacia? Cidade, né? Cláudio é a
4: cidade de Cláudio, Minas Gerais, pertinho de Divinópolis, né? A cidade maior ali da região é Divinópolis, né? Mais conhecida aí, mas ela está ali, é uma cidade pequena, mas teve toda essa importância, por quê? Porque a Polícia Militar foi acionada para ir atrás desses objetos voadores não identificados, que tinham formatos variados, né? Tem arredondados, tem forma de charuto, que chegaram a pousar lá, tem triangulares também, às vezes 3 objetos brincando, né? Fazendo evoluções. E além disso, houve, aí que pegou o negócio. Até então, quando aconteceu esses fatos lá, que foi visto principalmente na zona rural, né, nos bairros São Bento, Rocinha, Formiguinha, Matias, né, e também na cidade, na zona urbana, no bairro Bela Vista, onde tem uma igreja, lá a igreja Nossa Senhora Aparecida, e esses objetos chegavam próximo, né? Conforme eles baixavam próximo da estrada ali, das ruas, os postes começavam a apagar, deu blackout, né? E conforme eles afastavam, voltava a luz, né? Então eles interferiam nessa questão. E o que aconteceu? O principal, a gente só descobriu em 2015. O que era isso? Em 2015, eu, como um bom fuçador e usando a Lei de Liberdade de Informação brasileira, eu sabia que um cabo dessa equipe de policiais tinha fotografado os objetos, tinha tirado 3 fotos, que é o cabo Hamilton José Rabelo, cabo Rabelo. E aí eu pedi as fotos e pedi para a Polícia Militar, via LINE, né, via Lei de Liberdade de Informação brasileira, se tivesse algum relatório para me encaminhar também. E BOs, né, boletins de ocorrência. E eu fui atendido no meu pedido. Quando eu recebi esse documento, eu quase caí para trás. Eu tenho um documento aqui, e esse documento, composto de 4 páginas, é um relatório aí assinado pelo Eisenhower Gerk austríaco, né, que é o comandante.
3: Que foi esse rapaz, né, que falou recentemente sobre o caso
4: Cláudio. Isso, mas até então que eu pensava, OVNI, mas olha o que está escrito nesse documento. No assunto do documento, ele fala fenômeno observado no céu da cidade de Cláudio e perseguição a 2 seres estranhos vistos no canavial da cidade. Ou seja, isso aqui a gente não sabia. Eu atirei no gato, acertei no cachorro, né? Na época, quando eu pedi o documento. E aí, quando a gente começou a ler aqui, o que a gente tem indicativos aqui de efeito eletromagnético, de missing time, que é tempo perdido, ou seja, militares foram abduzidos. Hoje a gente sabe que quando eles estiveram dentro desses objetos, o que eles viram lá? Aqueles grays, né, que são cinzentos, de olho preto, de 90 centímetros, e tinham uns altos de 2 metros, com uma espécie de uma luz vermelha no peito.
3: Isso em relação ao Ultra 7.
4: Parecia o Ultra 7 ou o Homem de Ferro, né? Aquela luz aqui. E esses objetos, segundo algumas descrições de militares que nós recebemos, já conversei com 5 militares, eles falaram que o objeto dentro da nave, a impressão que eles tinham é que o objeto tinha 2 ou 3 andares. Quer dizer, era um negócio grande, muito grande.
5: Tipo nave de filme mesmo.
4: E aqui no relatório, nesse relatório, ele cita esse missing time, falando que eles imaginavam que tinha passado apenas... Aqui, ó. Eles falam assim, ó. O que vimos parecia colocar ou retirar algo da Terra. Né? Os seres lá que eles viram. É como se fossem cientistas. Pareciam controlar o que pensávamos, deixar o nosso corpo cansado e sem poder pensar estrategicamente e taticamente. O sentimento é que ficamos em uma situação de não definir o que é realidade, o que é sonho e o que é pesadelo. E todos sentiram e viram a mesma coisa. Após essa experiência, todos nós estávamos com dor de cabeça, ansiedade e não conseguimos parar de pensar e comentar o que vimos. A experiência foi muito traumática. A vontade de beber água destacou. E o que parecia... Olha só, 40 minutos entre tudo aquilo que eles vivenciaram e voltar para a delegacia, na realidade foram 2 ou 3 horas. Então, o que aconteceu? Houve um missing time, um tempo perdido, foi justamente aí que eles foram abduzidos, levados a bordo desses objetos. Todos os militares.
1: Mas quantos são?
4: Aqui fala-se de 2 diligências e tem pelo menos 7... Duas diligências da polícia estão descritas aqui nesse documento. E aqui a gente tem uma lista de 7 militares.
1: 7 contando a mesma história.
4: Contando a mesma história. Está aqui o nome de todo mundo.
1: Quando é uma mentira, ou quando é um sonho,
4: não,
1: cada um tem um sonho.
4: Mas olha
1: combinar
4: o detalhe.
1: Combinar a história direitinho, né?
4: Mas olha o detalhe. Aqui estão 2 diligências. Quando o tenente-coronel foi a público fazer o discurso, a gente tem, acho que até o discurso dele aí...
1: Tem discurso?
4: Tem um discurso onde ele fala, uns 2 minutos mais ou menos, onde ele confirma isso, e ele chega a falar que foram 26 diligências empreendidas pela polícia militar, onde eles estiveram frente a frente com esses seres não humanos e com esses objetos voadores não identificados. Então isso é muito grandioso, inédito e...
1: Vamos ouvir?
4: Vamos, vamos.
1: Bora, solta, Johnny.
6: Operações foram milhares, desafios centenas. Em Cláudio, Minas Gerais, estivemos frente a frente com o desconhecido. E posso garantir que as tropas da Polícia Militar não se acovardou. Todos atenderam aos chamados do povo, que temiam algo novo, algo que desafiava as leis da física e de nossos conhecimentos que temos e fomos treinados. Em campo, durante 26 diligências com outros órgãos de defesa, pudemos ver, perceber e ter a certeza que não somos a única espécie inteligente a caminhar por sobre o solo mineiro. Isso que eu estou comentando agora é algo que eu guardei por quase 20 anos. Eu acho que agora é hora de falar a respeito do que aconteceu, do que está em todos os lugares aí na internet, no YouTube. Quando partimos em atendimento à comunidade, não colocamos fé no que chegou à sala de operações, pois soube a presença de estranhos nas comunidades de São Bento, Formiguinha, Matias e Pocinha. Sem acreditar no que ouvimos, nos armamos. Fomos atender a comunidade, pois é nosso dever atender. E tivemos, talvez, a grata satisfação de termos sido aos povoados e lá vermos o inimaginável. Vemos que não somos os únicos a ter a capacidade de fabricar aparelhos aeronáuticos capazes de realizar proezas e nem sempre os únicos a termos inteligência.
1: Não, mas já deu pra, já deu, né?
4: Já deu.
1: Já deu pra ter então, uma noção da coisa.
4: Então, é um tenente, né? Coronel, né, fardado
1: falando
4: num evento oficial
1: depois de
4: bastante confirmando tempo, ele falou, eu vi esses seres aí não humanos e a minha equipe também, a gente foi atender a comunidade, né, o tenente coronel Eisenhower aí, ele
1: continuou na ativa?
4: Não, ele entrou pra reserva agora, né, inclusive a gente tem desenhos, isso aqui é um dos desenhos de um ser que apareceu na nave. Isso aqui foi feito por um amigo bem
1: igual
4: próximo.
1: Igual que tem na tua jaqueta aí, no teu colete aí.
4: Isso.
1: É muito igual.
4: E eram os Greys, né?
1: Esses
4: que apareceram
1: são
4: dentro.
1: Chamam Greys.
4: Greys. São cinzentos, né? Meio esbranquiçados.
1: Olho assim, grande.
4: Olho grande e preto.
1: Não falam.
4: Eles falam telepaticamente.
1: Ah, tá. Mas
4: e aí,
1: a gente não tem isso.
0: A gente não capta nada.
4: Não, a gente entende. Aí se conversa com ele também com a mente.
1: Pela mente.
4: Você pensa em perguntar e já vem a resposta, né? Na mente. Agora, lá em Cláudio, apareceram vários tipos, né? Os primeiros que apareceram eram seres luminosos, que a gente acredita que pode ser tipo uma holografia, uma projeção desses seres que ficaram ali confortavelmente dentro da nave e projetaram aquilo para chamar atenção como uma isca para depois abduzirem aqueles militares, né? E aí, dentro da nave, eles passaram por várias experiências, inclusive implantes. Alguns,
1: eles mexem no corpo
4: alguns
1: deles.
4: Foram implantados.
1: Mexeram
4: no corpo. A gente tem informação...
1: Implante, é?
4: De,
1: mas descobriram o implante dele aqui?
4: Sim.
1: E tiraram.
5: E quem tem essa
4: na verdade,
5: quem detém essa informação?
4: Na verdade, prova. Então, o que acontece? Caso Cláudio ainda está em investigação, mas nós tivemos informações de que no hospital da Polícia Militar em BH, em Belo Horizonte,
1: onde foi retirado?
4: Pelo menos um dos militares foi levado para lá e foi tirado uma espécie de

0: análises voltaram para esse militar e falaram para ele que na verdade era uma espinha que tinham tirado, entendeu? Mentira, hein? Lógico, para que a pessoa não sair falando o que que era, né? Mas aquele negócio tinha alguns tentáculos, tinha olho, tava vivo, né?
1: E assim, os outros que implantaram então, o quê?
0: Então, os outros, pelo menos um, a gente identificou que possivelmente há alguma coisa na área da coluna.
1: Mas não tiraram? Né?
0: Esse não.
1: E se for um bicho?
0: Então, pode ser algo biológico vivo que está sendo conectado. Porque assim, os implantes que nós conhecemos na ufologia são três tipos. Você tem o metálico, que era o mais comum há algumas décadas atrás. Aí você tinha o biológico, que às vezes era absorvido pelo corpo. E agora você tem o biológico vivo. Né? Isso não é só aqui no Brasil que acontece. Em outros países eu tenho casos também de implantes vivos que foram introduzidos
1: em testemunhas. Não tem essas imagens, né?
0: Não, não tem porque como é algo, vamos dizer assim, que foi acobertado, né? Então a gente não vai ter isso. Outra coisa que foi acobertado no caso Cláudio... Qual é a petição
2: que você está fazendo? Se os caras são pressionados e liberam, você acha que existe alguma coisa, vem alguma coisa do tipo?
0: Então, se eles começarem a liberar, porque assim, eu consegui oficialmente em 2015 esse relatório, o BO, né, e as fotos.
1: Já deu aí.
0: Então já é alguma coisa. Só que foram, que nem o tenente-coronel falou, 26 diligências. Aqui tem duas. Falta 24. O que que tem? Deve ter muita coisa. Isso aqui é 2%, 10%. Do que aconteceu lá. Foi mobilizada
3: a polícia inteira de Cláudio, né?
0: Foi. Não só a polícia de Cláudio, mas vieram ao apoio da PM, pessoal da base aérea de Lagoa Santa, que é ali próximo e cuida da região. Então a aeronáutica esteve lá, entrevistando, fazendo relatórios. Só no bairro lá da Bela Vista, eu fiquei sabendo que foram 12 BOs. Onde estão esses BOs? Porque eu já pedi isso para a polícia militar, eles falaram que não tem nada. Só que as pessoas falam, não, veio aqui o tenente, veio na época o Eisenhower e mais alguns militares, sargento William, sargento Valdir, e coletaram o depoimento. E os PMs deram ainda depoimento, isso a gente tem gravado em vídeo, que eles deram depoimento para a aeronáutica. Já questionei a aeronáutica disse que não tem nada também. Então, são um bando de mentirosos, né, que escondem esse assunto, infelizmente.
3: Ou os documentos, agora, eles viraram aquele classificados como secretos e outras
0: secretas. Isso, exatamente. Por isso que a gente tem que fazer essa petição, e fizemos agora a petição, para tentar trazer à tona pelo menos um pouco mais dessa história, né, que vai ser, assim, algo extraordinário. Caso você Cláudio,
4: não acha que os caras
0: ele mandaram... dá de 10 a 0 nisso que está sendo liberado aí nos Estados Unidos.
1: É, né?
0: E aí eu vou falar um negócio, vou dar um
1: spoilerzinho aqui. Vê que o palhaço está passeando com o disco voador aí na tela, né?
3: Bora bater na cara dos americanos.
4: Você não acha
3: aí,
4: que
3: liberando os documentos.
4: Que os mais brasileiros mandaram tudo para lá? Os Estados Unidos.
1: Ah, deve ter mandado.
0: Ah, mandaram.
2: Tem aquele acordo que você falou várias vezes aqui, né?
0: Tem, exatamente. Tem um acordo. Mas só dando mais um toque aí do caso Cláudio, porque é interessante. O que aconteceu? Como a gente está pesquisando isso já há algum tempinho,
4: Cláudio não é amigo,
0: muitos militares se associaram, né, a nós, resolveram ajudar na causa, mas de forma anônima, e começaram a fornecer documentos do caso Cláudio, que não foram liberados. Então a gente já conseguiu vários relatórios manuscritos assinados por esses militares. Eu já estou de posse disso. Alguns eu já liberei. E o que que fala nesses relatórios? Inclusive de filmagens que foram feitas dos OVNIs e dos seres. Então a gente tem isso. E fotos. Aqui, por exemplo, é o sargento Valdir, né, Valdir Araújo Silva. Ele era um dos sargento PM que fez essas filmagens e ele fotografou também os objetos. As fotos dele e as filmagens não tinham vindo à tona até então. E aí, no documento, eu vou ler um trechinho do documento, certo, porque eu ainda não estou autorizado a falar todo o conteúdo que tem no documento, mas um trecho fala assim, ó, foi feita, tá escrito lá, uma filmagem com uma câmera digital, fomos até o canavial da usina e a luz apareceu mais distante na direção da cidade de Carmo da Mata, Minas Gerais. Voltamos para a rodovia e paramos perto das quatro cruzes e ficamos observando a luz, que estava mais distante para o lado da cidade de Oliveira,

0: Minas Gerais. O delegado Carlos Henrique e mais dois policiais estavam no local e também avistaram o objeto. Foram tiradas algumas fotos, porém sem muita nitidez. Eu já consegui as fotos que ele tirou, tá aqui, do não. Sargento Valdir, só que isso eu não consegui oficialmente. Né? Eu consegui por alguns amigos, né? Na verdade, são cópias da coisa. Isso aqui é um único objeto, ó, só que cheio de luzes, né? Porque os objetos, segundo as descrições, eles tinham uma luminosidade contida neles, né? Então, o caso Cláudio é algo excepcional. Foi a primeira vez, vamos dizer assim, que militares corajosos estiveram frente a frente com aqueles seres lá, tentando, de alguma forma, identificar o que era. Teve um deles que tentou puxar a arma, a mão ficou pesada, não conseguiu agir estrategicamente nem operacionalmente.
1: Como se tivesse dominado pela
0: mente. Então, assim, caso Cláudio é algo que eu estou escrevendo um livro. Em outubro ou novembro eu devo lançar esse livro sobre Cláudio, com mais documentos, inclusive. Vamos colocar ali depoimentos de testemunhas militares e civis que tiveram envolvidos nesse caso. E concomitante a isso, né, juntamente com o livro, vai ser feito um evento lá na cidade de Cláudio, onde será lançado pelo meu amigo, também pesquisador, né, porque eu não pesquiso sozinho lá em Cláudio, tem o Lauro Miguel. O Lauro Miguel, ele é um documentarista, e ele ele fez lá a produção dele, que chama Serra do Ouro Fala, que ele vai falar da Mãe do Ouro, né, que é a bola de fogo que aparece lá em Minas, principalmente na cidade de Cláudio, e ele vai apresentar no documentário esse caso de 2008, juntamente com alguns depoimentos de militares que ele colheu para o documentário. Então vai ser feito o lançamento do documentário, do livro, um evento lá. Então vai ser algo bem interessante para marcar na história da ufologia brasileira com esse caso Cláudio, né?
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3: Fala, pessoal do Mord, tudo bem? Eu acredito em ufologia. Eu acredito que há vida, sim, fora do nosso planeta. Eu acredito nisso. Agora, uma pergunta, ou talvez uma dúvida. Será que o Trump está liberando isso aos poucos, né? Algumas informações, devido ao tal cometa que está vindo para a Terra? Uns dizem que é cometa, outros dizem que é uma nave que já mudou o curso e já mudou a forma dele. Será que isso é uma preparação? Ponto de interrogação. O que vocês acham? Douglas, aqui da Zona Norte. Um abraço a todos.
2: É o fim do mundo! Não, por quê? Ah, não, essa nave já não foi, passou e deu a volta.
0: Não, esse aí é o 3 e Atlas, né? Que ficou conhecido aí como
2: não é esse aí que ele tá
0: o cometa mais anômalo, né? Com um da monte história. De característica diferente.
2: Luz.
0: De tudo. Todos os começos que já passaram aqui passou, não tem nada a ver com...
2: Já foi.
0: Agora o que ele está falando, provavelmente, é uma teoria da conspiração que já existe há muito tempo, que é um tal de Hercóbulos, né? Que seria um cometa, um astro que está vindo para a Terra aí. Mas a gente entende que não tem nada a ver, essas teorias da conspiração, com a liberação desses documentos que foi solicitado aí pelo Trump, né? Pelo Donald Trump. O que está acontecendo com essas liberações é apenas um cumprimento de agenda, né? Porque a gente tem no passado aí, por exemplo, a Ellen Stofan, que é uma chefe cientista da NASA, ela já havia falado no podcast que vida extraterrestre seria reconhecida até 2025. Só que aí veio a pandemia, veio todo o isolamento social, e aí deu aquela atrasada nessa agenda. Eles tiveram que empurrar com a barriga uns 5 anos para frente. Aí depois ela veio a público novamente, falou, olha, não era bem 2025, é 2030, né? E aí a gente tá vendo que o negócio já tá começando agora.
2: Você acha que em 2026 vai ser?
0: Eu acredito que em 2028, talvez antecipe um pouco. Já
2: começa a divulgar alguma coisa assim, bem...
0: Sim, bem bombástica mesmo, né?
2: Acredita.
0: Agora,
4: você não acha que o fato, Edson, de os extraterrestres chegarem na Terra e perceberem que tem um monte de seres humanos, por exemplo, tomando detergente, pode afugentar um pouco... Os extraterrestres, a ponto de falar assim, melhor a gente voltar, porque esse lugar aqui não tá normal.
1: Tá legal, né? Sabe o que vai ser mais ridículo? Tá legal aqui. Sabe o que vai ser mais ridículo? O ET baixando, saindo da nave, e a primeira reação fisiológica é o quê? Peidar, sair bolinha.
4: Isso vai ser horrível. E o vídeo, aquele vídeo mais impactante? Ah,
2: não, calma, antes do vídeo tem um superchat, é rápido. É porque é uma pergunta até pertinente do Jorge Dobatuque, ele mandou aqui. Boa. Pergunta pra você, Edson. O que que você tem a dizer aos negacionistas e às pessoas que, todos esses anos, tentaram cancelar os ufólogos?
0: Bernardo. Bernardo é um abraço deles, né? Aí pro Jorge do Batuque, né? O que a gente tem a falar sobre os negacionistas, isso eu já venho comentando há algum tempo atrás, que viria uma época, que é essa época, onde até ufólogos se venderiam para fazer o jogo do acobertamento. E é o que está acontecendo. A gente está tendo vários ataques a ufólogos na atualidade por esses negacionistas e também alguns deles estão tentando desconstruir casos clássicos brasileiros. Por exemplo, o caso Varginha, o próprio caso Cláudio vai sofrer ataques, com certeza. E agora em maio de 2026, a gente vai ter mais um aniversário da Noite Oficial dos OVNIs, que foi aquela invasão de objetos que ocorreu em maio de 1986, né, que a Força Aérea perseguiu, né, com os caças Mirage F-5, e esse caso também será atacado, além da Operação Prato. Então, faz parte de uma estratégia de acobertamento que não vai funcionar, tá? Eu já tô avisando que não vai funcionar, porque essa liberação do Trump, ela vai ser bombástica ao longo desses lotes que virão à tona. E no Brasil, se a gente fizer uma certa pressão, com certeza a gente vai conseguir avançar um pouquinho mais. Tanto é que o Aldo Rebelo, que foi ex-ministro do governo lá da Dilma Rousseff, ele foi do Departamento de Defesa, né? Ele comentou agora recentemente num podcast que ele viu documentos sobre OVNIs que ainda estão nos arquivos confidenciais, e ele foi questionado lá no Redcast pelo Júnior se ele sabia da existência dos documentos de Varginha. Ele falou que sim, que tem, mas que ele não podia falar a respeito, né? Porque eles assinam alguns termos de confidencialidade.
2: Se falar, toma processo.
0: Só que ele falou o seguinte: se ele for eleito presidente, que ele vai trabalhar no sentido de fazer essas liberações desses documentos que ele viu. Então, esses documentos existem. E assim, não é qualquer pessoa que está falando, é um ex-ministro de defesa. Ah,
2: vamos ver o vídeo? O Ranieri falou, foi perfeito, né? Esse vídeo é impactante.
4: Né? Só para contextualizar, né, para a audiência rotativa do rádio e da internet, a gente começou o programa falando justamente sobre esse novo momento do governo norte-americano, né? O Trump tem liberado arquivos que até então eram confidenciais, secretos e ultra-secretos relacionados a OVNIs e também extraterrestres. E nessa primeira leva, ainda ele está indo na boa, né? Como disse o Edson, não está liberando os documentos mais impactantes, mas tem um vídeo que chama muita atenção. E qual que é esse vídeo, Edson?
0: É um vídeo que parece uma estrela, né? E que está dando bastante
2: polêmica. E ele apareceu aonde?
0: Ele apareceu lá no Oriente Médio. Porque assim, muitas das filmagens foram feitas com câmeras termais, né? Com infravermelho, nessas áreas de conflito, né? Então, Síria, né?
2: Vamos ver. Deixa eu ver a imagem. Põe, Johnny.
1: Não, é o outro.
2: É a próxima, né?
0: É a próxima. Essa aí. Parece uma estrela, né? E algumas pessoas estão falando, não, isso aí é um paraquedas.
2: Não, um drone.
0: Uma outra coisa.
4: Não, mas olha o movimento, não tem como ser um paraquedas. Não.
0: Então, na verdade, é o quê? É um UAP. O que, que é um UAP? É um fenômeno anômalo não identificado, que os militares, pessoal da inteligência, não conseguiu identificar o que era isso. Agora, o UAP, ele pode ser um OVNI, ele pode ser um drone espião, ele pode ser um fenômeno atmosférico ou astronômico não conhecido ainda. Então, assim, a terminologia UAP, ela é bem abrangente. Então, pode ser que isso aí seja algo secreto de um outro país, né? Uma tecnologia, um pode drone, ser, alguma coisa. Ser. Ou mesmo um paraquedas, sei lá.
1: De, todas as imagens que você já trouxe, Edson, essa aqui mais me impressionou.
0: Ah, desde agora
1: desde a primeira vem. Vez que você veio aqui.
0: E isso inteiro, liberado.
2: Tá foi liberado pelo
1: Trump. Não tô dizendo que eu acredito, tô dizendo que aqui mais me impressionou.
0: Quem também quiser, coloque
1: palavras na minha boca.
0: Quem quiser ver essas imagens, tem um site, é o site de guerra, né? Lá do,
2: tem mais imagens ou assim, mais?
0: É o war.gov/UFO, né, lá nos Estados Unidos.
2: Tem mais imagens?
0: Tem, são 28 vídeos disponibilizados lá no site, 120 aproximadamente PDFs, alguns desses PDFs tem muitas páginas também, certo. Então é muita documentação. Eles estão falando aí que vão liberar 1 milhão de documentos, né, de página de documentação e vídeos, já se falaram de mais 46 vídeos. Que vão ser liberados. Esse aí também é outro Trump, vídeo. Esse. É o Trump.
2: Não, não.
5: Todo mundo viu que é o Trump.
2: Não, gente.
0: Do lado esquerdo da tela, seu maluco. É um dos vídeos também desses UAPs aí, desses fenômenos anômalos não identificados. Ah. E assim, entra lá, dá uma olhada, tem fotos, né? Tem essas fotos da NASA, né? Que comprova aí que a NASA só mentiu durante décadas, né? E escondendo essas coisas aí, ufológicas.
2: Vou fazer uma pergunta pra você. Ó, essa é aquela lá da estrela, né?
0: Isso,
2: é.
0: Da estrela.
2: Vou fazer uma pergunta pra você.
0: Ó, agora sim.
2: Você acha que eles estão segurando há tanto tempo por conta de... Mais por conta dos religiosos? Porque eu vou te explicar. Na Bíblia diz que os primeiros aqui foram Adão e Eva, tá?
0: Tá em Gênesis.
2: Existe a possibilidade de... Aí eu tô indo mais longe, né? De um outro planeta muito distante, que nem a gente tava comentando ontem, né, Ranieri? Um planeta, sim, que tem uma tecnologia absurda, veio, achou a Terra e falou assim, vou implantar aqui alguns serizinhos que vão habitar isso aqui, depois eu volto lá na frente para ver o que tá acontecendo. E aí eles agora estão voltando para ver o que tá acontecendo, e aí pega aqui um ser humano e implanta, pá, e nós somos um experimento deles.
0: Será
2: que eles... E esse motivo seria... muito impactante para a religião?
0: Olha, eu acredito que dentro dos documentos...
2: Que pergunta fantástica!
0: É fantástica! É maravilhoso!
2: A melhor do ano!
0: Sensacional!
2: Melhor do ano!
1: Eles, melhor do ano,
2: seu louco!
1: Da última meia hora!
5: Você acha que eles já têm um Monjaro?
2: Lógico que não foi boa a pergunta?
0: Foi boa, mas
2: eles estão segurando há tanto tempo para quem?
0: Então, acho que eles estão mais nos impedidos. Existem várias teorias, né? Essa daí é uma das teorias, né, que é abordada dentro da ufologia, mas assim, a gente não tem nada ainda comprovado, né? Se vai aparecer alguma coisa a respeito disso em documentos, a gente vai ter que vasculhar ali, analisar a hora que saírem esses documentos. Agora, o que já estão falando aí é que essa questão aí de demônio, né, que a igreja fala, pode ser que apareça alguma coisa nesse sentido.
1: Do ali apocalipse.
0: Também. E assim, eu não acredito... Que todos os seres tripulantes dos OVNIs sejam demônios. Isso eu não acredito. Mas uma pequena parcela pode ser que fale a respeito desses seres, né? Que foi uma confusão aí, de repente apareceu essa criatura.
5: Posso,
0: né,
5: dar minha opinião?
0: É porque assim, sincera, você tem ufologia, você tem criptozoologia, né? Tem lá os lobisomens, por exemplo. E tem criaturas dentro da ufologia que tem o corpo coberto de pelos, né? É. E que às vezes no interior o pessoal vê lá uma criatura dessa toda peluda, Tony vai falar, Ramos, eu vi o lobisomem, né? Porque é o folclore, as interpretações
2: ou pé de grande,
0: cada, né, localidade. Pé grande também, Sasquatch, né? Que lá em cima, né? No Canadá, nos Estados Unidos, né?
2: Eu tava vendo Rússia. Aquele... Eu não sei se vocês já viram no Discovery, eu não sei se é Discovery.
5: O Domingo fala e você para de falar. Eu vou falar e ele não para. Eu consegui entender até agora. Eu tô aqui pra fazer...
0: perdeu até o raciocínio.
5: Eu tinha ido desde o começo. O Domingo começa a falar e você para. Eu vou falar, o cara anda pra mim.
1: O dedinho pequeno em pé.
2: É porque você é fanfarrão.
5: Eu vou escrever as pessoas e vou dando pra você.
2: Não, é por causa desse negócio do pé... O negócio do pé grande lá, os caçadores de pé grande. Você já viu esse documentário, lá que eles ficam caçando lá pra ver se há... E teve um lance lá que eles viram, eles acharam os ninhos deles, nesse documentário, que são tem uma tecnologia muito bem feita. E, tipo assim, um ser humano não faria algo igual.
0: Então, como a gente
2: tem... E eles estavam explicando lá alguma coisa nesse sentido, né?
0: Como a gente tem na casuística ufológica tipologia de seres peludos também, pode ser que seja, mas não todos.
2: É, peludo. Faz a sua pergunta, genial. Vamos ver, se for uma porcaria, você não faz, não vê nenhuma. Não,
5: eu estou preocupado com ser
2: agora,
5: peludo.
2: Vamos lá, já que, agora eu vou. Não. Sabe no pôquer? All-in? É all-in.
5: Truquei.
2: Vai, manda tua pergunta.
5: Só
2: se
5: uma
2: for uma porcaria, eu desligo o teu microfone. Só
4: chegou uma mensagem aqui do Cláudio Mota perguntando pro Edson. Onde que tem esses seres peludos e com pé grande que eu quero, visitar?
2: Ele quer.
5: Olha a preocupação dos caras. Não, eu só ia dar minha opinião.
0: Olha lá. Ó, um dos casos mais antigos de seres peludos, viu, palhacinho?
2: Para aí.
0: Ele ia fazer a pergunta, agora vai dar opinião. Foi na Venezuela.
2: A merda, velho.
0: Olha só, na Venezuela, em 1954, apareceram esses seres peludos. A gente tem em Varginha também, seres peludos com olho vermelho. Tem no interior de São Paulo, lá em Cláudio mesmo, em 1997, teve o senhor Takeda, que é um japonês, a gente conversou com a esposa dele lá, no bairro da Formiguinha. Ele tem uma criação, né, mora na zona rural, e no passado, em 97, eles foram atacados por uma criatura dessa peluda que ele não sabia o que era. Aí ele pediu uma arma para um vizinho e ficou de tocaia dentro de um galpão. E lá ele conseguiu atirar e acertar uma dessas criaturas peludas. A criatura caiu, né? Mas aí ele esperou o dia seguinte para ver se ela estava morta ali ou se tinha algum rastro.
2: E aí, não tinha?
0: Não achou nada. Né? E os animais estavam morrendo de forma inexplicável.
2: Vai.
0: Em Cláudio, Minas Gerais.
2: Faz sua pergunta?
5: Não.
2: Ah, então vai ficar.
0: Vai, pode falar, agora a gente vai ficar quietinho. Não,
4: então eu prefiro fazer. Eu tenho um questionamento.
2: Um monte de pergunta,
4: Dudu.
2: Vamos lá.
4: Ontem até, né, quando o Vini, ele disse que você viria aqui, o Sombra, ele gosta do assunto bastante, e ele falou sobre o filme do Steven Spielberg, que vai ser lançado logo mais, nos próximos meses, né, o Disclosure Day, e que, diferentemente do ET, que tem uma pegada assim, mais filme fofinho com ET, ou Guerra dos Mundos, que é aquele invasão alienígena, etc., vai focar justamente no que a gente está vivendo, que é um cara que ele pega, consegue documentos secretos norte-americanos relacionados a ETs, relacionados a OVNIs, meio que libera, e aí o caos toma conta de tudo. E que as pessoas estariam falando, o próprio Spielberg, que vai ter muito mais verdade no filme do que ficção. O que você pode falar sobre isso, Edson?
0: Então, o Disclosure Day, né, que é dia da revelação, ele vem justamente ao encontro desse momento, dessa era, né, de revelação. E assim, o Spielberg, ele deu essa declaração falando, olha, esse filme que nós produzimos tem mais verdade do que ficção. E aí eu tava dando uma analisada no teaser. Aparece em certo momento lá Roswell, né? Então ele está concatenado com algumas coisas reais, né? Casos que de fato ocorreram. Agora, o que me chamou a atenção, e presta atenção nisso, ele coloca lá no teaser, de repente eles falam assim, que o planeta tem 7 bilhões de habitantes. Só que hoje nós sabemos que o planeta tem 8 bilhões. Ou seja, ele teria errado em 1 bilhão de pessoas. E aí, como tem todo aquele lance lá, a gente está acreditando que são híbridos ou que os seres já estão no meio de nós aqui em Fil... Quer dizer, essa é a opinião do Edson, tá? É a minha opinião. A hora que for lançado o filme, aí a gente vai acompanhar. É agora em junho de 2026. Aqui no Brasil, o nome dele vai ser Dia D, não sei porquê. Devia ter deixado o Dia da Revelação, né? Como em outros países aí. Mas colocar o Dia D. Aí pode ser que não vai ter tanta adesão, né? Porque quem que vai ver lá Dia D? O que, que é o Dia D?
1: Essa eu acho a teoria mais absurda de todas dos reptilianos. Eu não acredito que tenha ET infiltrado, vestido, disfarçado.
0: Ou híbrido. Será que tem híbrido?
1: Grandes nomes do mundo hoje são ETs. Isso eu acho uma grande viagem.
2: Deixa eu ver aqui.
1: Você acredita, Edson?
2: Tem.
0: Assim, que tem dessa essa forma? Tipologia, não, que tem a tipologia de réptil, sim. Agora que eles ficam dentro das pessoas, virando olhinho, esse negócio aí é a teoria da conspiração, não acredito não.
2: Rapidinho, o que, que tem aqui? É um...
1: áudio, ouvinte.
2: Vamos ver, não, não. Tem alguma coisa que é com um som? Não, deixa eu ver aqui, põe na tela, deixa eu ver. Aí, ó, o palhaço conversando com o ET. Palhaço conversando com o ET, perguntando, com licença, você acredita que existe vida inteligente fora da Terra? Né? E o palhaço tá com o uniforme de ET. É. Mas tem uma pergunta que chegou aqui. Deixa eu ver essa pergunta do ouvinte, vai.
6: Você não acha que quando o pessoal ficar sabendo sobre os ETs, o povo nem vai ligar? Eu acho que o povo nem vai ligar.
5: Aê, consegui fazer, meu. Consegui. Parabéns. Pelo WhatsApp eu consegui participar.
2: E vamos ser sinceros. Mas que perguntinhas.
1: Ruim a pergunta.
2: Tá ruim pra cacete.
5: Não, eu acho.
0: Põe de férias.
2: Não, mas deveria pôr pra sempre. Essa é a verdade.
1: Aposentar.
2: É o seguinte.
5: Pelo amor de Deus.
2: Tem muita pergunta de ouvinte aqui.
5: Não, é que na minha opinião, quando... Só deixa eu concluir. Na minha opinião, quando revelaram isso aí, a maioria do povo... Bicho, vai andar
2: vai
5: pra
2: cagar,
5: tudo.
2: Você acha?
5: Por quê? Vai ser meia dúzia aí que vai...
2: E também não vai acreditar.
5: Que não, que até acredita, vai falar, pô, é verdade. Mas o povão, planeta Terra...
2: Você acha que não?
5: Não vai ser esse caos.
1: Eu acho que muda o status de alerta. Eu acho que muda o status de alerta.
5: O povo não tá nem aí.
1: Eu não acredito, mas se acontecer, muda o status de alerta.
0: Eu acredito que a religião, ela vai ter um impacto num primeiro momento. E talvez... Isso eu tô falando, talvez... A escolha do Papa americano, ela não foi assim, por acaso. Porque como você tem um americano, né, chefiando a maioria dos católicos ali, né, dessa parte da religião, vai ser fácil, né, você implementar a ideia que vai vir do Trump, que vai vir dos americanos. Porque se os americanos estão fazendo essa liberação... vai ter que ser dado uma resposta ou alguma explicação para os católicos. Para que não fique todo mundo dando cabeçada lá. Ah, mas a gente foi orientado...
1: O que muda
0: para os católicos?
1: Isso eu queria saber, o que muda para a religião?
5: Não muda nada.
0: Porque sempre foi explicado...
2: Vamos fazer a pergunta?
0: Então, sempre foi explicado que eles estavam sozinhos no universo. Que Deus tinha mudar, criado sim. A civilização terrestre.
2: Exatamente.
0: Mas na verdade tem outras coisas.
2: Então, pode sim.
0: Então é que pode acontecer convulsões no meio da igreja com alguns fiéis que vão se sentir traídos pela própria religião. Pô,
2: sim.
0: Mas eles não contaram que tinha isso?
2: Sim.
0: Porque o Vaticano, ele tem uma área lá que ele tem um monte de coisa escondida também a respeito de OVNI.
2: Porque, Bernardo, o que pode acontecer, vocês não acreditam, né? Mas eu acho que, lógico que pode. O cara pode falar assim, porra, meu, fui ludibriado até agora.
5: O povo já evoluiu. Isso não existe.
2: O que existe é outra coisa.
5: O povo
2: é outra coisa.
5: Se fosse 1900 e 200 depois de Cristo...
2: Vamos aguardar, né?
5: Mas nós estamos...
2: Mas tudo bem, cada um tem uma opinião. Ó,
5: internet.
2: Tem dois superchats que chegaram aqui. O Luiz Lima, 2120, diz aqui, Edson, você realmente recebeu a foto do C-17 em 96?
0: Ó... Então, eu recebi a partir de 96, né? Agora, qual a data especificamente, eu não lembro.
2: Tá.
0: Entendeu? Porque, na verdade, eu recebi um vídeo. O que é o C-17? O que que acontece? O C-17 foi falado pelo Marcos Félix, que é um ex-controlador de voo da Força Aérea. Isso em 2021, ele participou de um canal aéreo e ele disse que um avião norte-americano teria pousado em Campinas. Então, quem veio com essa história a respeito do C-17 foi o Marcos Félix, esse ex-controlador de voo. O que que acontece? A partir de 2021, eu lembrei que eu tinha recebido de uma pessoa lá de Manaus, lá do Amazonas, uma fotografia de um C-17 que estava na base aérea lá de Manaus. O que que acontece? Algumas aeronaves norte-americanas foram utilizadas na época de Varginha. E aí, como eram aeronaves grandes, por exemplo, C-17, ela não tem autonomia de voo para sair, por exemplo, de Varginha e ir até os Estados Unidos. Então, ela teria que passar ou por Manaus para abastecer ou a base aérea de Alcântara.
2: Ah.
0: Né? Isso foi informado para a gente naquela época. Então, quando surgiu essa história do Marcos Félix a respeito do C-17, eu lembrei que eu tinha recebido um vídeo com foto e uma cartinha com esse negócio do C-17. A gente passou, então, a divulgar que poderia, tá no meu livro tudo, quem quiser entra lá na loja, www.lojadoedsonboaventura, tem o livro do caso Varginha, tá explicado lá. E então a gente falou que a partir daí a gente associou essa foto do C-17, eu não sei se esse é o que pousou em Campinas, esse estava pousado em Manaus, né? Uhum. E assim, aí surgiu toda uma boataria aí, um negócio estranho, que a gente vai estar explicando isso no volume 2 do livro que eu estou escrevendo sobre o caso Varginha, tá? Vai ter muita coisa legal no volume 2 e isso daí a gente vai estar esclarecendo também.
1: Só para não deixar passar batido, na Bíblia não diz nada sobre o ser humano ser a única forma de vida inteligente no universo. A existência de extraterrestres não colocaria em conflito a... Não existe. Esse problema não existe. Não, o que o Domênico levantou é uma outra história. Pergunta, a teoria do Domênico é uma outra parada. Ah, somos uma experiência. Aí mudou tudo. A existência de vida externa...
2: Então, mas é por isso, só por isso que eu fiz... Agora
4: vamos... Dodô, só pra não deixar passar a Varginha, eu lembro que na outra vez que você veio aqui, ô Edson... Você disse que estava indo para um evento, inclusive, que tinha um rapaz que dizia ter o vídeo, porque os ETs, né, de Varginha, eles foram capturados, mortos alguns, e tem, inclusive, eles sendo dissecados, né? A história que circula é que tem esses vídeos e etc. E aí um rapaz, ele teria um desses vídeos e ele iria te mostrar. No fim, o que deu essa história, Edson?
0: Então, com um evento de 30 anos, a gente percebeu aí que muitas pessoas estão agora corajosas, né? Então estão liberando mais informações. Teve o depoimento do Dr. Ítalo, né, que viu a criatura dentro do hospital regional. Isso aí, inclusive, ele deu um depoimento a respeito dessa declaração sob juramento da Bíblia lá nos Estados Unidos, em Washington, né? Porque os americanos também estão interessados... no caso Varginha, aqui em Brasil, graças ao James Fox, né? E eu agora, recentemente, dia 28 de fevereiro de 2026, eu estive ministrando uma palestra em Campinas, na parte da manhã, e à tarde eu fui visitar um senhor que ele fazia serviços em câmaras frias e em ar-condicionado para a Unicamp. E no dia 28 ou 29 de janeiro... de 2026, esse senhor, ele foi chamado pelo técnico lá, o chefe da manutenção da Unicamp, para prestar um serviço. E quando ele chegou na câmara fria, estava o Badam Palhares lá, estava um oncologista, tinha uma bióloga também, tinha dois militares que estavam à paisana, mas ele percebeu pelo cabelo, tudo pelo jeitão ali, que eram militares, e tinha um americano também vestindo uma farda daquelas marrom claro, assim, e tinha uma plaquinha colado, o ZAF, né? Só que a placa do nome, ela estava arrancada, não tinha o nome dele. Ele prestou atenção nisso, tinha um biombo, uma maca e uma criatura estranha que ele não sabe o que é. Ele pensou que era um bicho ali.
4: Isso na época, naquela época.
0: E 28 ou 29 de janeiro de 96. Ele disse que tem, inclusive, as notas da prestação de serviço que ele fez. E aí foi orientado para ele, quando ele chegou na sala, para ele resolver aquilo. Ele falou, para mim fazer orçamento, né, que geralmente fazia orçamento, várias empresas ali, ganhava uma e ia lá e fazia o serviço. Ele falou... Aí o Badam Palhares chegou para ele e falou assim, olha, a gente não está interessado em dinheiro, é para resolver, né? Sobe lá, resolve. E precisava, né? E ele disse que tinha um cheiro estranho, aí olhou aquela criatura, uma criatura com 3 dedos na mão, tinha umas unhinhas meia arredondadinha, assim, né? Como se fosse retrátil, né? E o olho, ele disse assim que tinha uma película que estava cerrando assim, o olho, mas ele via... que o olho era desproporcional. E assim, pé tal, num primeiro momento ele não viu. Só que para ele subir nesse local, e só voltando um pouquinho, esses militares pediram a valise dele, que ele tinha uma valise de ferramenta, né? E aí tiraram tudo para fora ali, para olhar o que tinha, né? Sei lá, verificando, talvez se tivesse câmera, algum gravador, alguma coisa. E ele falou, ó, o que você viu aqui, você morreu aqui, né? Sem entender. E ele falou, não... Trabalho para a Unicamp, eu sei o sigilo, já tive em várias áreas aí sensíveis também da Unicamp, e mantém sem problema. E aí falaram pra ele, então vai lá e conserta. Aí ele pediu uma escada, aí esse biombo teve que ser deslocado e a maca. Ele disse que a criatura deveria ter 1,60m, 1,70m, porque pegava toda a maca. E ele disse que essa maca tinha esse comprimento. Então ele conseguiu.
4: Parecido estimar. Com a criatura de Cláudio, ou não?
0: Assim, sim,
4: mais
0: sim.
4: ou menos. Porque é a mesma altura.
0: Mais ou menos. Só que essa daí, ele falou que era um marrom, assim, meio. E tava meio pardacento. É porque acho que provavelmente tava morto ali. E parecia uma pele de bagre. Falou assim, tinha uma textura, parecia de peixe, assim, do bagre, né? E aí ele sentia aquele cheiro, um cheiro meio ardido no nariz. E ele disse que viu também, tinha uma bandeja. Aí tinha uma coisa meio escura, parecendo Coca-Cola, café, né?
5: Eu falei
0: que ele acredita Coca-Cola. Que era o sangue, sei lá, talvez ali, da criatura. E tinha um pedaço de metal também, assim, na bandeja do lado, assim, que ele não sabe, um pedaço de um metal meio prateado. E aí ele, quando eles afastaram a maca, tinha um lençol azul, esse lençol ele deu uma caída assim e descobriu o pé. Aí ele viu aquele pé estranho, né, grande. Aí ele falou, pô, isso aí não é um bicho estranho, né? Nunca vi um negócio desse, mas ele tá ali pra fazer o serviço. Aí ele subiu e lá da posição que ele tava acertando lá, ele falou os termos técnicos, o que ele trocou e tal. Ele olhava, né? De vez em quando olhava, porque tinha a visão bem de cima pra baixo, então ficava olhando a criatura. Então ele gravou bem esse negócio. Terminado o serviço, ó, tá pronto, tá funcionando, ficou fresquinho ali. Ele desceu, aí o pessoal novamente... requereu dele o sigilo e ele então acabou saindo, indo embora e guardou isso durante quase todo esse tempo. Agora em 2026 ele está com 70 e poucos anos de idade,
2: liberou,
0: tá com alguns, né, problemas de saúde e tudo, e aí acabou dando depoimento. Eu gravei em vídeo esse depoimento, eu devo colocar agora quarta-feira amanhã no site, mas o pedido que ele me fez é que num primeiro momento fosse tarjado o rosto dele e distorcida a voz. Por quê? Porque ele ainda tem a empresa que presta serviço, o irmão dele trabalha também nessa empresa. Ele falou, por mim, não tem problema, eu já estou aposentado, né? Não ganho muito na aposentadoria, mas o meu irmão, ele depende disso daqui. Então, se de repente sair isso publicamente agora, vai prejudicar meu irmão, e é uma empresa de família, né, aqui de Campinas, então
2: é melhor.
0: Ele falou assim, é melhor a gente fazer assim num primeiro momento, mas posteriormente aí eu autorizo e aí você pode liberar, porque o que eu tô falando é verdade. Eu fico imaginando um senhor de 70 e poucos anos, não tem mais nada que perder ou que tá inventando uma história dessa, pra quê? O que ele ganharia com isso? E aí ele entrou em contato comigo agora recentemente e disse que localizou um biólogo da época também que confirmou o assunto. Ele tá pedindo para esse biólogo, se ele topa conversar comigo, né? Eu terei que voltar, então, a Campinas. Devo voltar lá agora dia 30, que eu vou participar de uma palestra, né? Que é o UFO Summit, né? Vou estar palestrando lá num hotel, no dia 30 de maio. E aí, de repente, pode casar de eu coletar mais um depoimento da extensão do caso Varginha em Campinas, né? Na Unicamp.
2: Mais um superchat do... Como é que é? Edmar Peleg. Um caso de abdução em Minas, na década de 60 ou 70, né? Eu até mandei o link. Gostaria que ele comentasse o casal que foi abduzido e foi... que manteve contato com extraterrestres. Você lembra desse caso?
0: Então, se for um caso clássico e conhecido, é o caso do Carran, né? Da Bianca e do Hermínio.
1: Você já falou aqui, inclusive, né?
0: Já. É um caso que aconteceu lá em Minas, né? Eles teriam sido levados a bordo, né, da nave, com carro e tudo, e tiveram ali, receberam alguns conhecimentos e tal. Eles chegaram a dar depoimento no Flávio Cavalcante, aquele programa, participaram acho que duas vezes do Flávio Cavalcante. Tem na internet o depoimento deles, né? Mas é um caso que, embora nos pareça que exista uma certa realidade no princípio, que ele pode ter sido contaminado nos anos seguintes e que foi inventado uma outra parte, porque esses dois, tanto o Hermínio como a Bianca, depois eles acabaram se separando e cada um vendendo cursos, né, e imersões ali de informações que supostamente eles receberam desses extraterrestres e eles vendiam, né? Ganhavam a vida.
2: Aí já é.
0: Com esse tipo de coisa. Então, aí já começou a ficar meio confuso. Né? Então, a gente não sabe, não posso falar que é o que não é, mas ficou suspeito. Mas
2: ficou estranho.
5: Se o pessoal me mandar um Pix, eu tenho esse curso.
2: É, tem, né?
5: Eu posso liberar.
2: Mais curso. Uma de superchat, Luiz Lima 2120 aqui. Por que levaram ETs em uma missão super secreta para dois hospitais públicos em Varginha? Não eram capazes de levar direto para a base militar?
0: Então, essa pergunta, essa pessoa deveria fazer para os próprios militares. Né? Por que eles levaram para lá? Né? É, a gente sabe aí que não foi só uma criatura e que houve, por exemplo, criaturas que foram levadas pela polícia militar, né, ao hospital. E assim, lá na ESA, que é a Escola de Sargento das Armas, não havia nenhum local e nenhum hospital ali aparelhado para atender esse tipo de situação dessas criaturas.
1: Essa eu consigo responder mesmo questionando muita coisa aqui hoje, Edson. Cara, se você é da base militar, você pega um corpo que pode te contaminar, você leva pra um lugar que tem controle de... um possível controle disso, ou leva pra um lugar que não tem controle nenhum disso? Você leva pro hospital que provavelmente, aparentemente, talvez tenha uma possibilidade de controle de bactéria,
0: enfim. Isso, sei lá, então, tanto é que eles isolaram uma área onde ficaram essas criaturas.
2: A
0: entrada da criatura era por trás, tá? A gente sabe até disso, que elas entraram por trás do hospital regional.
2: Pra ninguém ver.
0: Parece muito fusão, né? E depois foi levado pro Humanitas, né? Pelo menos uma dessas criaturas foi pro Humanitas. Agora, por que trocaram de hospital? Porque havia o diretor do hospital, que era o Adilson Uzier Leite, ele era diretor tanto do hospital regional como do Humanitas. Então ele facilitou isso. E por que transferiram do regional para o Humanitas?
2: Por quê?
0: Porque o regional ficava muito central, então aquela movimentação de caminhão militar e tudo mais seria muito mais perceptível pela população do que no Humanitas, que ficava mais na lateral. Então, estrategicamente, leva para lá, porque lá as pessoas, poucas pessoas vão ver essa movimentação.
1: É, e outro, né? O Etite acabou de chegar. Você tem que ver a carência do plano de saúde dele. Qual hospital?
4: Aqui o William Salles, até ele repete, porque lembra que eu te perguntei, naquele dia, que faz uns anos isso... É que você até trouxe esse depoimento muito legal, né? Que você vai postar no seu canal sobre Varginha, do rapaz do frigorífico, né? Que teve acesso e que viu lá os ETs. Mas lembra que você falou do vídeo? Ia ter um vídeo, alguém ia te mostrar
0: assim,
4: um vídeo.
0: Então, o do vídeo foi o seguinte. É um rapaz do Nordeste. Ele estudava com o filho de um sargento lá da ESA. E essa família morava lá, já estava na reserva também. E aí o filho do militar, que era amigo dessa pessoa, que estava em contato com a gente, falou, olha, eu quero jogar a coisa no ventilador, né? Eita. Então, era uma fita de 32 minutos,
4: tá.
0: Só que tinha um porém, que na fita era uma das capturas da criatura. Então tinha militares que apareciam nas imagens, inclusive do pai dele. E ele não queria expor o pai dele. Aí a gente falou, vamos pegar aí uns 2 minutos, 1 minuto, onde aparece a criatura em pé, viva ali, andando, e a gente divulga isso. Aí ficou combinado que seria feito desta forma. E aí começamos ali as negociações, né, para divulgação. Assim, não iria rolar dinheiro nenhum por isso. Sim. Seria feito de forma voluntária mesmo.
4: O pai dele tá vivo ainda, ou tava vivo na época?
0: Não tá vivo. O pai, a mãe, a filha, né, a irmã, e o rapaz que estudava numa faculdade lá, junto com esse outro rapaz, que estava em contato com a gente. E aí, nisso, o rapaz liga para mim, quando já estava quase tudo certo, falou assim, olha, aconteceu um negócio aqui, eu tô caindo fora. Eu falei, o que foi? Arrombaram o apartamento onde eu moro, cheguei, estava a porta arrombada, tudo revirado dentro de casa e não levaram nada, né? E então, tô caindo fora dessa situação. E eu falei, pô, mas... Me coloca então em lá em contato com o cara, né? Porque a gente tava nisso. Aí falou, então eu vou lá hoje à tarde. E aí a gente vê essa situação aí.
4: Ou seja, ele foi intimidado, basicamente.
0: Aí ele foi pessoalmente lá conversar com o cara. Quando chegou lá não tinha ninguém. Mas não tava o rapaz, eles tinham mudado o apartamento, né? A casa lá do militar tava vazia. Ninguém soube informar para onde que eles foram. ou seja, ele até encerrou o negócio da faculdade ali que ele estava fazendo, teve que interromper de alguma forma, né, o outro rapaz. E, por algum motivo, interceptaram essa situação. E aí o que aconteceu? Seguinte, né? No momento seguinte, isso é mais complicado, que eu vou falar para vocês. Aí eu tive o período que a gente comunicou, que tinha várias informações ali importantes sobre... Porque ele viu o vídeo também, né? Da criatura, me deu detalhes. Foi apagado do meu celular. Então eu tinha todas as mensagens no momento, né, dos anos anteriores. Daquele período não tinha nada, zerou. Não consigo abrir nada. E depois, pra frente, tá tudo lá. E aí eu falei com os amigos lá da inteligência, militares. Eles falaram assim, cara, isso aí é facinho. Eles pararam o carro na frente da tua casa, abriram o laptop, né, o notebook. Tem um programa lá que é de 2005. Aí eles colocam o número do seu celular e apaga. E entra dentro do seu celular e faz isso. Tranquilamente assim. E apagaram as coisas. Deus do céu, se
1: minha namorada descobrir esse software, eu tô ferrado. Então,
0: só que não aconteceu só isso. Aí a minha esposa, ela cuidava das contas bancárias nossas, todas as coisas ali, né? E aí, simplesmente, a gente não conseguia entrar em nenhuma conta. As senhas, sei lá, por algum motivo, aí a gente começou a pensar. Será que é golpe? Será que é alguma coisa? Mas por que isso, né? Aí o Banco do Brasil, que é uma das contas que a gente tem, 2 dias depois... entra em contato com a gente e fala assim, ó, pode usar a conta agora e a mesma senha que tá tudo ok. A gente ficou sem entender. Aí voltou a funcionar tudo normalmente. Deixaram a gente meio desatarantado, né? Meio tonto ali, por conta dessa situação toda que aconteceu. E ainda o militar da inteligência ainda tirou um sarrinho comigo. Falou, ó, a hora que você tiver esse vídeo na mão... você faz 3 cópias e coloca em lugares totalmente diferentes, né? Que não vão ser descobertos. Aí ele falou assim, ó, uma sugestão, você pega o pendrive, coloca dentro da carne moída, amassa e coloca no congelador. Que lá eles não vão achar. E mais 3 lugares aí pra não ter esse problema.
4: O palhaço tem uma técnica boa também de guardar em um lugar...
2: Ah, ele guarda num lugar bem quentinho.
0: Bem quentinho?
2: É. Mas então, não pode falar aqui no ar. Olha, quero dizer, senhores, quero dizer assim. Acabou o programa. Não tenho culpa. O tempo urge. Quero agradecer o Edson mais uma vez. Posso fazer brilhantemente, sempre está aqui à disposição da gente, viu, Edson? Muito obrigado. Claro.
0: Fazer um jabazinho?
2: Vamos lá.
0: Ó, quem quiser saber mais a respeito dessas coisas, no meu canal no YouTube, canal Edson Boaventura, que é o antigo Enigmas e Mistérios, e lá na minha lojinha, www.lojadoedsonboaventura.com.br, tem os meus livros, tem um livro de Varginha e tem esse aqui, que fala de documentos militares da FAB, tá? Então tem documentos aqui que nem a FAB tem, tá? São documentos originais de 3 pousos que ocorreram em Ibiúna, no interior de São Paulo.
2: Certo.
0: E que tem a documentação gerada pela Força Aérea Brasileira. Então, OVNIs Arquivos Militares, o caso Ibiúna, tá lá no nosso, na nossa lojinha. Então é isso aí. E participa da campanha dessa nossa petição. Tá aí na tela, né? O QR Code para você entrar e aderir, porque a gente vai fazer pressão junto à presidência, junto ao Departamento de Defesa e ao Legislativo para que se liberem mais de documentações sobre OVNIs aqui no Brasil. É isso aí, obrigado.
2: Muito bem,
0: vocês, Edson, aí é sempre muito bom estar com vocês.
2: Edson Boaventura esteve aqui com a gente hoje. Muito bom. Ranieri, quem ganhou presentes hoje?
4: Vamos lá, os vencedores dos pares de ingressos para assistir o Fábio Rabin no Teatro Bradesco neste sábado, 16 de maio, às 10h30. Vamos lá, o primeiro par de ingressos participaram pelo WhatsApp, tá bom? O primeiro par de ingressos vai pro Daniel de Oliveira Minion, final do telefone 6324. O segundo pro Sérgio Iga, final do telefone 7979. E o terceiro pro Edson Naoki Moroshima, final do telefone 8891. Parabéns, Daniel de Oliveira, Sérgio Iga, Edson Naoki. Vocês não precisam vir aqui na rádio, tá bom? Nome na lista. Então, vai diretamente lá ao Teatro Bradesco, chegue com antecedência. O show, novamente, né, reforçando, é neste sábado às 10h30 da noite.
2: Mas o Bernardo Veloso também vai dar o recado agora, nesse break, do show dele, né, Bernardão?
1: Vai rolar quinta, dia 21, quinta que vem, não essa semana, na outra, no Brás, ali, Zona Leste. do Sagastro Bar. Meu show de comédia stand-up vai rolar, vai entrar agora a chamada. Quem me seguir pelo Instagram, o Bernardo Veloso, consegue par de ingresso pra assistir na faixa esse show. Ô, Bernardo Veloso, direct, eu quero. Fica ligado aí.
2: Muito obrigado pela audiência, gente. No YouTube, no seu carro, no rádio, no trabalho, enfim. Valeu, amanhã tem mais às 10. Valeu, tchau.
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0: Estamos começando, senhoras e senhores, mais uma edição do Energia na Veia, na energia. Ah, que delícia! A partir de agora, todo mundo aí ligado no rádio, meu amigo, nessa quarta-feira. Bom dia, Johnny. Bom dia, Frank. Bom dia pra todo mundo. Vamos nessa, hein? Vamos nessa. Todo mundo ligando aí, 32847097. 32847097. É isso aí, vai participando.
1: Chumbinho, vinha já pra cá.
0: Boa, Chumbinho. Boa, Bacamarte. Todo mundo também pode mandar mensagem pelo nosso WhatsApp 966507997. Hoje é delivery, hein? É isso aí, você pode pedir sua música também, meu. Fique à vontade, peça sua música, vamos atender na medida do possível. Peça sua música aí, toda quarta-feira é delivery, né? É isso mesmo, manda no WhatsApp aí 966507997. E conta da sua mãe, como é que era sua mãe? Sua mãe era legal? Sua mãe é nervosa? Sua mãe... Uma situação engraçada com a sua mãe. Durante toda essa semana, fazer aí uma homenagem ao Dia das Mães, que foi domingo. Combinado? É isso aí, daqui a pouco tem um enigma, daqui a pouco também informações a respeito dessa festa de aniversário do Energia na Veia, que vai acontecer dia 20 de junho, você tá sabendo, né? Ó, mais da metade dos ingressos já foram vendidos, você tem que comprar logo o seu. Não dá bobeira não, hein, meu? Clube de

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1: Muito bom dia, amiguinhos de plantão. Estamos começando mais um Enigma do Arco da Velha. E agora começa a velhinha perguntando a você. Quando o Pepe Legal se transformava em um justiceiro mascarado, ele assumia a identidade secreta de... A. El Cabana. B. El Cabong. C. El Cabron. D. El Acabou. Qual é a resposta certa, hein? Vai, Matusquelanda, velhinha, volta daqui a pouquinho. Matusqueira aí, isso. Não lembra? Você lembra? Então vai, liga aí, isso. Aligante, presentes aqui, hein? É, daqui a pouco eu volto.
2: Excelente quarta-feira pra todo mundo aí em São Paulo, aqui no Fala Rogério, de Curitiba. Pessoal, aqui está somente 5 graus, meus amigos. 5 graus. E hoje é quarta-feira, não estou nem aí, porque amanhã estarei de folga. Aquele abraço a todos. Fui!
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0: Titãs, Flores, também teve Madonna, Into the Groove, também Thalia, mandou ter espetacular a Thalia, hein, meu? W, We All Need Love, e ainda também rolamos o Ox, Right Between the Eyes, e abrimos com War, You Got the Power. Esse é o Energia na Veia, na Energia, continue ligando, participando, deixa eu dar um toque pra vocês, o seguinte, ó, 20 de junho, Complexo Tempo, Moca, isso mesmo, vai estar aí DJ Dero por aqui, vai ser demais essa festa, então tem que comprar o seu ingresso. 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Combinado? 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Queen's Legend. Meu, é tanta atração, tanta coisa, que não dá pra falar tudo agora. É verdade. Ó, você vai curtir as músicas do Queen com Queen's Legend, que é muito legal também. Fora isso, uma atração surpresa, mas eu não vou contar, não. Vamos lá, vamos ouvir as mensagens aqui.
1: Bom dia, bom dia. Aqui é o Narendra Nath de Interlagos. Meu Deus do céu. Passando aqui na Dutra, tá 11 graus. Chegando aqui na Marginal Tietê. Ah, minha mãe, tudo que a gente fazia, a gente ia matar ela. Ela falava, vocês querem matar a gente do coração? Eu ainda vou morrer. Aí eu quero ver o que vocês vão fazer. Tudo a gente matava, mãe. Nossa senhora, meu Deus.
2: Bom dia, Silvião. Hoje é quarta-feira, nós não estamos nem aí. Derry Hall, Maniter, toca esse som, que é maravilhoso, por favor, que é o Vini, em São Bernardo.
3: 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Delivery, energia na verdade.

0: Bom dia, bom dia, bom dia. Bom dia, Silvio Ribeiro. Honório Itapevi, por cá, 9 graus. Bom dia, família 97. Ui!
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0: ligar para os exterminadores, mas eles não estão aqui no momento. 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

0: Chu Evisa, o La La La. Também teve Cutting Movie, Get Serious. E ainda Mariah Carey, Jada Kiss com We Belong Together. E abrimos com Chris de Burg no Nave in Love, So Beautiful. Linda essa música, né? Vamos ouvir mais mensagens, certo? Vamos lá.
1: Bom dia, Silvio Ribeiro, bom dia! Ô, oh, frio da gota serena! É o William aqui do Parque São Lucas.
2: Bom dia, Silvio Ribeiro. Aqui é a Leila, da Anália Franco. Toca Jota Quest, Além do Horizonte. Hoje não é um dia qualquer, hoje é meu aniversário. 5.3. Beijo a todos.
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7: O mês de abril trouxe surpresas no resultado das vendas, e uma delas vem do mercado de carros híbridos. A Toyota perdeu a liderança para o Omoda. O Omoda 5 HEV híbrido superou o Toyota Yaris Cross, além do Corolla híbrido e o Corolla Cross híbrido. A importância dessa notícia está no fato de uma marca de pouco mais de 3 anos de vida ter superado a tradicional Toyota, que faz híbridos há quase 30 anos. E isso só deve aumentar, porque a Omoda vai fabricar carros aqui no Brasil. O Omoda 5 vai ser manual e flex no ano que vem. A produção deve acontecer na antiga fábrica da Jaguar Land Rover em Itatiaia, Rio de Janeiro. Na comparação entre os dois carros, o Omoda 5 tem o dobro de potência do Yaris Cross. São 224 cavalos contra 111. E é mais barato. Hoje custa 165 mil. E o Yaris Cross, 172. Ele é mais potente e mais econômico. E em julho vem o Jayco 5, que também deve arrancar uma boa fatia do mercado. Quer ver o carro? Me segue no Instagram, @claucarsul.
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0: Bom dia, Energia na Veia. Bom dia, Silvio Ribeiro. Aqui é o Marcelo de São Bernardo do Campo. Bora, bora que o frio tá aí, hein? Chegou. Toca aí, Bomba the Best. Uma aí do Bomba the Best. 5, 4, 3, 2, 1. Bora!
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0: Energia, Freddie Mercury, The Great Pretender. No Energia na Veia, na Energia, a energia que te move. Continue ligando, participando, 3284-7097, 3284-7097, certo? Ou também pedindo a sua música, né? No 96650-7997, 96650-7997, é sua música. Também lá no Twitch, twitch.tv/energia97, combinado?
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2: Bom dia, Silvio Ribeiro, bom dia, Energia na Véia. Aqui é o Ricardo, falando aqui da Zona Leste. Por favor, toque a música da Chaka Khan. Obrigado, bom dia a todos.
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1: Ô, Silvio, bom dia, bom dia, bom dia, Silvio, bom dia. Que frio é esse, hein, Silvio? Bom dia, bom dia. Um ótimo dia pra você e pra toda a equipe, pra toda 97. Toca pra gente aí, Tears for Fears, Shout, pra esquentar um pouco. Bom dia, Dr. Veras, diretamente de Coldback, Mogi das Cruzes. Bom dia.

energia, a energia que move Pet Shop Boys. Classuda essa música. West End Girls. Também rolou aí o Oasis, né? Don't Go Away. Pedido do ouvinte. Pessoal pedindo música hoje, é delivery, você pode fazer o seu pedido. Fique à vontade. Tá bom? Vamos por 3284-7097. Vamos lá? Liga aí, 3284-7097. Faz o seu pedido. Vamos atender o seu pedido na medida do possível. Tá valendo aquele ingresso também, aí você avisa, né? Ah, eu quero ingresso pra mega festa de 26 anos do Energia na Veia. Vai lá, vai lá.

0: A Luan.
1: Canta muito, esse cara canta muito.
0: Bom dia.
1: Aleluia!
0: Aê! O que eu falo?
1: É o Eduardo Festa, que quer ganhar o convite pra ter a festa em dobro no, na Energia da Véia, pô.
0: O seu nome é Eduardo?
1: Aversano Festa.
0: Aversano Festa, é isso mesmo?
1: É o que você mais gosta de fazer, festa, pô.
0: Aleluia!
1: Aleluia! Aqui, fala aleluia aí, filho.
0: Aê, aê, Eduardo, aleluia!
1: Aleluia, pô!
0: Pede uma música, Eduardo.
1: Eu quero uma música do Titã.
0: Qual?
1: Cabeça Dinossauro. Qualquer uma do Titã.
0: Tá bom, vamos nessa. Ô, meu velho, e aí, assim, a sua mãe...
1: A minha mãe, infelizmente, não tá mais entre nós, mas a velha era fogo, viu, mano?
0: É.
1: E tem aquela que a mãe fala, né? Cuidado, não vai fazer isso que pode acontecer alguma coisa. Eu tinha 14 anos, fora do Totapé, tem o clube aqui de Sampaio Moreira, né? Acabei de almoçar, a galera, vamos jogar bola. Não vai, você acabou de jogar bola, vou ter com o braço quebrado.
0: Eita, mãe dava aí, uma zicada, né, também.
1: Não, quando ela falava, é verdade, não pode ser, vai acontecer comigo, você é louca. Aí bota o braço quebrado, aí vem aquela carinha, né, eu te falei.
0: E é que era assim mesmo, viu. Legal, vai, cara. Obrigado, meu, bom, sua vida é uma festa, né, cara.
1: Só, eu brinco que até quando chega no velório, os caras falam, a festa chegou.
0: E você é conhecido como era... festa mesmo ou não?
1: Festa, é. Festa, meu pai era o Festinha, que era o João Festa, né?
0: Uh-huh.
1: Aqui do Tatuapé.
0: Pô, quero legal.
1: Mandar abraço pra toda a galera do Tatuapé. E meu amigo Agenor, ali da Sapopema, que sempre fala com você.
0: Sim.
1: São Paulino.
0: Do nosso lado.
1: Um abração pra ele. Todos os ouvintes. Johnny, a véia. Toda. E o pessoal brinca e fala, pô, o pessoal fala, vocês alegram a nossa manhã, sabe? Mais que alegra, vocês são indescritíveis, muito bom.
0: Legal, cara. Obrigado por você ter ligado aí, tá bom? Vamos tocar
1: valeu,
0: aqui o Titãs.
1: Valeu, abraço.
0: Valeu, abração. Esse é Energia na Veia, na Energia. E ó, você tá afim de me contratar aí pra sua festa? Então, vai lá no meu Instagram, @ Silvio Ribeiro Locutor. Aliás, ontem, né, eu postei aí um vídeo de uma festa de Energia na Veia no Play Center, eu andando lá no Loop Star, galera tá curtindo bastante, coloquei em parceria com a galera da página do Play Center lá, muito legal, cara, vai lá, vale a pena se conferir, @ Silvio Ribeiro Locutor, me segue lá no Instagram, tá bom? E querendo fazer uma festa, me chama, né? Tá bom? Vou fazer uma festa, vou tocar no seu aniversário, no seu evento. Fechou.
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0: Energia Titãs, Go Back aqui no Energia na Veia, certo? Intervalo e já já voltamos com muito mais. Não sai daí não, esse é o Energia na Veia, na Energia.
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0: Energia. Daqui a pouco tem o DJ Kleber Barre tocando por aqui, hein?
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11: Deixa a poupança dos outros pra lá, velhota. É isso aí, meu, porque agora... Senhoras e senhores, hoje é quarta-feira, nós não estamos nem aí. Temos DJ Kleber Barre. Fala,
12: e
11: Kleber.
12: E os tambores! Bom dia!
11: Tudo bacana?
12: Tudo bem, Silvio? Empolgadíssimo pra festa do Energia na Veia, sabia?
11: Pô, meu, tá vendendo pra caramba. A galera vai no clube do ingresso ou vem aqui na rádio e compra o seu ingresso.
12: Eu acabei de gravar um vídeo ali com o Johnny, passou um vídeo pela minha cabeça, um filme pela minha cabeça, o início de quando comecei a ouvir o programa, as primeiras festas que eu frequentava, antes de tocar mesmo, passa um filme na cabeça da gente. Tô emocionado. Bom, emocionado à parte, vamos tocar canções excepcionais, vamos abrir com uma música muito legal, é Lonnie Gordon, I'm Gonna Catch You, Baby.
11: Oh, vamos nessa, senhoras e senhores, DJ Kleber Barre.
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1: Falando nisso, o homem vem aí, hein?
0: Vem aí. DJ Kleber Barre aqui na Energia.
1: Ó, muito legal. Finalizando com essa música aí, House Pimp Zulu Nation, o Overman Wash. Essas músicas aí eu toco lá na Twisted. A galera parafusa o alto-falante das caixas, Silvio.
0: Muito legal.
1: Legal. Master Boy, Everybody Needs Somebody, Magic Marmalade, LA Style, Fat and Small, Turn Around. Também o Did I Know, Divas to the Dance Floor, Please, Roofneck, Everybody Be Somebody, Shakira, Donde Estás Coração, querido? Rosala, You Ready to Fly, Ilane Gordon, pra começar bem, I'm Gonna Catch You, Baby.
0: Fechou. meu amigo, como é que o pessoal te encontra nas mídias sociais?
1: @ DJ Kleber Barre, ó, vai lá que essa semana tem meu aniversário e eu quero contar pra você lá no Instagram. Agradecer a galera das redes sociais aqui da emissora, eles estão animadíssimos aqui no Twitch. Esse povo não trabalha, Silvio? O que acontece?
0: Trabalha, é um olho no peixe e outro no gato.
1: Valeu, obrigado a todo mundo, a gente se vê aí lá na festa do Energia na Veia. 26 anos, hein? Parece que foi ontem. E o Silvio Ribeiro continua lá no Looping Star.
0: Valeu, cara, valeu. Obrigado. Vou passar a agenda do Kleber Barre, se liga aí.
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0: Bom, o Kleber Barre vai tocar nesse sábado, dia 16, certo? Vai estar comemorando seu aniversário na festa Blitz, na Áudio, Avenida Francisco Matarazzo, 694, na Barra Funda. 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Lembrando aí que Kleber é com K e Barre com dois R's e Y.
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0: The Sign, Ace of Base aqui na Energia 97. Esse é o Energia na Veia. Continue participando, mandando mensagens. Fique à vontade, hein, meu. Mande mensagens pra nós pedindo sua música, porque hoje é delivery. Isso mesmo, você pede sua música e nós atendemos o seu pedido na medida do possível, né? Quando dá, dá. Quando não dá, não dá. Não fique, não vai ficar triste, não. Porque às vezes não dá pra atender todo mundo, né? É complicado. Velha, chega aí. Vamos com o enigma nesse momento. Traz o enigma do arco da velha.
1: Muito bem, havia perguntado quando o Pepe Legal se transformava em um justiceiro mascarado. Ele assumia a identidade secreta de... Ah! El Cabana, BL Cabong, CL Cabum, BL Cabou. Matos, que ele aí que você vai acertar pra garantir o seu presente aqui da energia. Isso mesmo, é.
0: Boa.
1: Daqui a pouquinho a velhinha volta e aí sim traremos a você a resposta certa.
0: Boa, velha, é isso aí, meu. Continue energia na veia, na energia.
1: É o resort de energia na veia.
0: Fala do resort. 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Vamos ver o pedido do ouvinte aqui, meu.
2: Bom dia, Silvio Ribeiro. Tudo bem? Fala aí do pessoal da véia. Sou Ezequiel de Osasco. Rapaz, tá frio aqui, hein? Aqui no perto do quilômetro 18 da Anguera. Tá uma neblina, uma friaca. Mas vamos lá. Me permita pedir uma música. Pode ser Claudinho Buchecha, Sonho. Vê pra nós aí, Silvio Ribeiro.
3: Gatinho.

0: energia. Coldplay, Cox. Também teve uns e outros Carta aos Missionários. Vamos para o intervalo e já já voltamos com muito mais. 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
0: E não sai daí não, daqui a pouco tem muito mais Energia na Veia para você, hein, meu? Muito flashback, hoje é delivery.
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4: 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Hoje é delivery.
5: Silvio, bom dia. Que frio, hein, rapaz? Que frio danado, hein? Não vejo a hora que chega setembro, hein? Primavera, né? Então aproveita. Toca pra gente setembro, por favor. É o Márcio aqui de São Mateus. Um abraço.

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Continue ligando, participando. Estamos aqui com um delivery hoje. Ligue aí, 3284-7097.

0: momento muito triste, muito, sabe, meia bomba. Se é que vocês me entendem, é isso aí, meu. É, você anda mal, velho. É, sua vida sexual tá de ponta cabeça. Você não curte mais nada, não se empolga com mais nada. É, a mulher toda aí, sapequinha, e você aí, oh, meu Deus do céu. Agora é você que fala que tá com dor de cabeça, né? 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Vamos pro telefone. Liga aí. Alô.
1: Bom dia, Silvio Ribeiro.
0: Bom dia, com o que eu falo?
1: Por acaso é o Vladico.
0: Fala, meu velho, tudo bem?
1: Tranquilo, e você?
0: Legal, você quer concorrer aí o ingresso para a mega festa do Energia na Veia, de 26 anos?
1: Olha, Silvio, eu não vou falar para você não colocar meu nome, porque eu não vou poder ir, entendeu?
0: Então tá bom. Pede aí uma música aí.
1: Deixa eu entrar outra pessoa. Esses dias eu até comentei com a Claudinha, aí no sábado, que quase não toca aí no Energia a música do Toto, África. Essa música é musicão, cara.
0: Vamos tocar, vamos tocar. Legal. E você quer, a sua mãe, cara, e aí? Essa semana estamos falando da mãe.
1: Dona Dalva é tudo na minha vida, sabe, cara? É. Dona Dalva, não tem nem palavras pra falar o tão importante a minha mãe é na minha vida.
0: Uma situação engraçada que você passou. Ela era brava.
1: Situação.
0: Quando você era criança?
1: Não, seu Jonas era mais bravo, minha mãe não. É. Minha mãe, ela fala umas coisas assim meio engraçadas, sabe? Ela é cheia de dizeres. Uhum. Tipo, meu filho, você vai sair com essa calça, isso aí não orna com nada.
0: Ela preocupava com o seu visual.
1: Mas situação engraçada com minha mãe, primeira vez que eu levei minha mãe pra ir na roda gigante, eu falei, mãe, tem aquele ferro que se você puxar, ela roda, né, a cabine.
0: Sim.
1: Eu falei, mãe, a senhora não mexe aqui, porque senão a gente vai virar. Quando a roda gigante chegou lá em cima, o que que ela fez? Puxou o gancho e a gente ficou de ponta cabeça.
0: Nossa senhora!
1: E ela ficava, uai, eu quero descer.
0: Meu Deus do céu.
1: Ai, bons tempos.
0: Você quer mandar beijo, abraço pra alguém? Fica à vontade.
1: Vou fazer um momento Xuxa agora, pra minha mãe, pro meu pai, pra você.
0: Obrigado.
1: Uma pessoa especial, porque agora você sabe, né, que agora eu tenho um boy, né? Rafael Vieira, confeiteiro, o melhor confeiteiro de São Paulo.
0: Pô, pede pra ele fazer um bolo aí, traz pra gente aqui, meu.
1: Ah, sim.
0: Tá bom? Obrigado, abração, cara, ótimo dia pra você, meu.
1: Fica com Deus, abraço.
0: Esse é Energia na Veia, a energia que te move. Vamos de Toto África aqui, o melhor do flashback pra você, e hoje é delivery, faz o seu pedido aí, tá bom? Concorre ao ingresso pra mega festa de 26 anos do Energia na Veia no Complexo Tempo, na Moca.

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0: é: e se puder, toca outra contra on of us. Um ótimo dia pra todos. E não esquece, hein? Cheirar a flor e a sopra velhinha.
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0: Aura Control, One of Us. Pedido da Melissa, ó que bonitinho, ó.
1: Bom dia, Titio Silvio Ribeiro. Eu sou a Melissa e tô indo pra escola agora. E se puder, toca Aura Control, One of Us. Um ótimo dia pra todos. E não esquece, hein? Cheirar a flor e é só pra velhinha.
0: Obrigado, viu, Melissa? É isso aí, hoje é delivery, mas precisamos falar do Resort do Energia na Veia.
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0: Power. 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Ô, Velhota, chega aí, traz a resposta do enigma. Vamos dar o prêmio aqui, vamos embora.
1: Muito bem, a resposta certa chegou. Quando o Pepe Legal se transformava em um justiceiro mascarado, ele se assumia a identidade secreta de B. Isso, B era a resposta certa. El Capong. Ele, inclusive, pegava aquele violão e enfiava na cabeça de todo mundo. El Capong. Ai. Vai meter na tua cabeça. Faz de conta que você é o vilão.
0: Não.
1: Agora, neste momento, eu sou o Pepe Legal, se transformado no justiceiro mascarado. Deixa eu colocar a máscara pronto.
0: Não,
1: com o meu violão. Vem cá, não foge. El Capong.
0: Ai.
1: O seu cabelo como ficou. Tá bom, eu não brinco mais. Tá bom, tô indo embora. Que coisa,
0: tá de
1: brincar?
0: Brincadeira
1: tá
0: também.
1: Bom, tchau.
0: Ela deu com o violão na minha cabeça.
1: Tá brincando.
0: Toma banho. 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

0: Muito bem, senhoras e senhores. Muito bem, respeitável público. Estamos começando a edição deste pequeníssimo programa. Bom dia, amigos, bom dia.
1: Bom dia, muito bom dia. Domingo Gato, Palhacinho, Bernardo.
2: E Rani.
3: Eu queria fazer uma pergunta sobre o UFUS. Que ontem eu não consegui fazer.
0: Ontem.
3: Guardei umas 5 perguntas para fazer hoje para a doutora Rose.
1: Manda a próxima vez,
3: fala,
1: já sabe.
3: Fala pra boné aí, bicho.
1: Manda mensagem de áudio.
3: Vai tomar boné. Não fala pra boné?
0: Aí eu ele é bom, ser Edson, mas é legal assim.
2: Edson é bom.
0: Eu gosto de convidados que falam.
3: É. Mas tem que deixar a gente falar também.
0: Não, mas às vezes
3: deixa eles também falar. É nosso.
0: Deixa eles falar.
2: É. Deixa eu ouvir.
0: Foi legal pra cacete o programa ontem.
3: Eu fui engasgado pra casa com a pergunta.
0: Entalado. Não foi não, porque o senhor mandou pelo WhatsApp, tá? Não vem não.
2: Tá, foi no carro fazendo pra
3: si mesmo. Foi uma participação rápida. O resto que eu queria saber mesmo, eu não fiquei sabendo.
1: Pergunta pra gente, de repente, aí tem algum ET infiltrado aqui?
3: Sexo eu nem ligo, não faço.
1: Agora, aí um assunto que não interessa, né?
3: Hoje eu não tenho pergunta, ontem eu tinha.
0: Ah, o senhor tem, se for ver, o senhor tem bastante pergunta. Pra doutora?
2: O assunto mexeu tanto ontem que eu fui assistir o Devoradores de Estrelas.
1: E aí, tá no streaming agora, né?
3: Que filme, hein?
1: Legal, né?
2: Que filme, hein?
1: Você chorou, fala a verdade.
2: Cara, emociona.
3: Ah, não pode.
2: E que atuação do Ken, hein? Quem diria que o Ken?
1: É, então.
2: O Ken da Barbie.
1: E da Pedra também. Né?
2: O cara é bom. A Pedra arrebenta. A Pedra merece o Oscar.
0: Tem ideia quem seja.
3: O cara é bom. O cara é bom. É o Gosling lá.
1: Ryan Gosling.
0: Ryan Gosling.
3: É, ele faz vários papéis legais. Ele é muito bom.
2: Não, pronto.
3: Assiste O Dublê.
2: O Dublê?
3: É muito bom esse filme, cara.
0: O Dublê?
3: Uma super produção. É meio. É meio cômico e tal. Não sei o quê. Ele é um dublê do filme. É muito legal, cara. Muito legal mesmo a ação. Pra assistir assim no, com a família, é legal pra caramba.
0: É um filme novo, não é velho não, hein?
3: Não é, não
0: 2024.
2: É. Falando em família...
0: Onde que ele tá?
2: Falando
0: Netflix.
2: Ô, Domênico, falando em família, tem a atualização de um clássico do Mordassopra, onde somos zoados, minha família, há anos. E aí, Dona Ana, minha mãe, ela foi lá e atualizou, porque minha mãe é boa nisso, né? Durante muitos anos, a gente... Vou até resumir a história, Rony. A gente tinha um ouvinte nosso que ele fazia entregas para padarias.
1: Sim.
2: E a empresa que ele cedia, às vezes, dava pra ele, tipo, ó, topa pra você uns...
1: Pãezinhos.
2: Não, uns sacos
3: massa de bolo.
2: Massa de bolo. Pré-pronta.
0: Ah, eu lembro disso.
1: Só pra pôr no forno.
3: É. Era pôr leite.
0: Aí o senhor...
2: Forno e tá pronto. Aí ele deu pra gente de presente, eu levei pra casa, coloquei lá em casa e não falei nada. E aí a vida é corrida. No dia seguinte eu cheguei em casa, minha mãe me deu um esporro porque aquele achocolatado que ela colocou no leite tava diferente. Eu falei, mãe, é uma...
3: Imagina a véia tomando com fermento e tudo aí no leite.
1: Imagina a barriga dela depois.
3: Queimação.
0: Culpa do Bernardo.
2: É. Não, tem uma opinião, dele. Domênico, ela foi além. Ela foi além. Temos atualizado. Foi. É. Eu compro um alho que ele vem num pote, que parece um pote de sobremesa, que ele é um alho que ele é muito bom. Ele vem meio pastoso, ele é conservado em sal, então ele não perde o gosto do alho. Diferente desses alhos industriais que a gente compra, às vezes, no mercado pra facilitar. E ele vem num pote que parece um pote de sorvete. Pote de sobremesa, de sorvete, um pote pequenininho, branco, transparente. Enfim, eu cheguei em casa e minha mãe reclamou que
3: o
2: arroz doce tava azedo.
3: Ai, cacete. Meu Deus
2: do céu. Sexta-feira eu chego em casa passado.
3: Puta bafo. A véia com aquele puta bafo de alho. Nossa, mano.
2: Tava louco, dei uma colherada e vi que não tava bom, joguei fora.
3: Jogou fora? Que bom. Ainda jogou fora.
2: Ah, a véia é boa, velho.
3: Sorvete tá cocado.
2: A véia, ela é boa. Você que me ouve aqui, pensa, nossa, como o Bernardo cocada é atrapalhado. É hereditário.
3: Escreve,
2: viu?
3: Pô, escreve.
0: Tá. É de família.
1: Acho que ninguém pensa que você é atrapalhado, Bernardo.
2: Mas sabe o que é? Eu vou contar pra vocês. Algumas coisas acho que tem que realmente escrever. Mas o pote de alho, quando você abre, o cheiro ele é um tanto quanto peculiar. Você percebe que é um pote de alho.
1: Vai ter pessoa que tá com o olfato prejudicado.
2: É o caso da minha mãe, provavelmente.
3: Quantos anos sua mãe tá?
2: 76.
3: Então é bom escrever alho, nova, bem grande.
0: Nova.
3: Mas é bom escrever. Se ela tá comendo alho, é melhor escrever.
2: Achando que é arroz doce.
3: Dica. É melhor.
1: Vocês já notaram que a gente sempre fala, e é uma observação agora, e realmente é nova, Mas sempre que a pessoa fala a idade, meio que lamentando como se a idade tivesse mais avançada, a gente fala, não, não, é novo. É novo.
2: Você tá agradar.
1: Ah, eu vou fazer agora 60, não, 60 anos é novo. Vou fazer 70, independente de meio da idade, pode ser 30 anos.
2: 87, não, 87, tá novo.
1: Não, 87 hoje em dia é novo. Vocês já repararam que hoje em dia
3: tá novo. Mas assim, comparado com a geração que a gente viveu, né, Domênico, o cara tinha...
4: 50 era velho.
3: Meu irmão casou com 25, ele já parecia que tinha uns 50 anos.
2: Os vídeos
3: eu do tinha Silvio 11, Santos. Eu olhava pro meu irmão e falava, meu, esse cara tá muito velho, já tá casando. Meu, e ele tinha 25
2: anos. Os vídeos do Vai Dar Namoro do Silvio Santos que viralizam. Vê, né?
3: Pelo...
1: Nossa, mas aquilo é verdade.
2: Aquilo é verdade.
1: Aquilo é verdade, porque chegou um cara com uma... Sério, você vê a lataria, parece que tem
3: então,
1: 45 anos. Saúde, ah, 22 anos. Meu nome é fulano, tenho 22 anos, tô em busca de mulheres.
2: E a gente fala que a vida não é...
4: É que a vida era mais dura naquela época. Era mais difícil. Hoje é tudo uma facilidade.
3: Sobreviver era mais difícil.
4: É isso.
3: Chegava nos 60, tava um caco.
4: Tava já o dobrando... O
3: pó da rabiola.
1: Aliás, legal o vídeo do... Eu vi o vídeo do palhacinho novo no Play Center.
4: Ah, eu mandei pra ele.
3: Não é legal. Meu, é do Silvio Ribeiro.
1: É do Silvio Ribeiro.
4: Eu mandei pra você, viu? Te mandei. Mas eu te mandei, você viu?
3: Não, eu já tinha postado. Tá. Eu que mandei pra galera do Play Center.
4: Mas lá. Foi bom lá, hein? Aquela época era boa, hein?
3: Festa do Energia,
4: nós éramos felizes e sabíamos que era feliz, né? Nós éramos felizes e sabíamos que era feliz.
3: De 2007 até 2014.
2: Diferente, né?
4: É, muito diferente.
1: Não, e é legal.
4: 2000 e? É, 2000 e?
3: Aquilo lá, não sei quando
1: 2008, foi. 2008, parece, acho que é 2008.
4: Puxa,
1: se eu não me engano, não sei se é 2008, 8? Sei lá.
3: Tinha um programa no UOL.
4: Pô, 18 anos atrás já?
1: É, o Replay.
3: E aí eu fazia aquele programa. 18 anos?
1: Não, e é muito engraçado que o Silvio, ele tá aqui, pessoal, estamos aqui, não sei o quê, muito legal, Play Center, 12 mil pessoas. De repente, a montanha-russa sai a milhão.
4: Repete a música. Eu vi New Order!
3: E eu tinha que pedir 3 clipes do Babão.
4: Pediu New Order, pediu Depeche Mode, não lembro.
3: Chique.
4: Muito bem. Mas legal. agora é uma hora muito importante.
2: Por quê?
4: Porque agora é hora são os destaques que chegam.
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4: Destaque chegando com Bernardo e com Ranieri.
2: Os destaques chegam, a doutora não. Fetiche por gesso cresce em comunidades online e desperta curiosidade sobre os limites da prática.
1: Senado aprova medida provisória que cria mecanismo de renovação automática de carteira da Carteira Nacional de Habilitação.
2: Ministério Público aprova acordo que autoriza a realização de até 2 mega shows gratuitos por ano na Avenida Paulista.
1: E claro, hoje é dia de tirar todas as suas dúvidas sobre sexo e comportamento com ela, que acabou de chegar aqui no estúdio, a doutora Rose Vilela.
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2: Só entra-se.

0: é ruim. Filme,
1: Não, é uma cena só, que ela é tipo uma pegada musical.
2: Muito estranho. O filme
1: tem três minutos essa parte.
2: É, não dá pra entender nada aquilo. Falei, caramba,
1: meu. É bom o filme, muito legal.
0: Muito bem. Temos também um assunto do dia ou não temos?
3: Temos um assunto do dia, ó, Domênico Gato. Temos um assunto do dia. O Morde a Sopra quer saber qual é a atividade mais arriscada, falamos aqui de idade, de um 40 a mais.
2: Atividade? Depois do 40 a mais, qualquer uma.
3: Não, esse é o ponto.
2: Levantar da cama é arriscado.
4: Um café. Ai, ai, ai.
1: Mas posso falar uma coisa?
2: Já engasga com o pão, pronto.
1: Hoje em dia é uma aventura. Hoje em dia, pode assim, 40 a mais é muito novo.
2: É muito novo. Muito. É os 20.
4: É os 20 de 50 a mais.
3: Você acha, doutora? Ai, doutor, eu cheguei nos 40, eu percebi que existe uma mudança muito drástica dos 40 para
4: 50. Foi. Ah, você vai ver, vai piorar.
3: Não fala assim.
2: Daqui é ladeira abaixo.
3: Não fala assim.
2: Tem 40. A vida começa aos 40 na farmácia.
3: Tem dores que eu não sentia, tem uns bagulho que, mano, não existe não depois dos 40.
0: Calma que depois piora.
3: Não pode ser, depois de 50 ou depois de 60, vamos conversar sobre isso.
0: Vai piorando
2: gradativamente. Depois dos 40.
3: Não tem mais um salto que nem foi agora, não?
0: Não.
3: Vixe. Então é tipo daqui pra frente é só pra trás?
0: Daqui
3: entendi.
0: Pra frente é só pra trás, filho.
3: Boa. Que notícia boa, hein? Obrigado.
1: Mas outro dia eu vi um vídeo sobre... dizendo que biologicamente, depois dos 60, é muito difícil mesmo. Que são, acho que, dois momentos da vida. E um desses é depois dos 60. Muda muita coisa. Muda muita coisa na fisiologia da pessoa e tal. Então ela nota, assim, efetivamente ela nota... é drasticamente muitas mudanças.
3: E eu já notei nos 40, nos 60, eu tô ferrado.
1: Se prepara.
3: É isso. Olha só, a enquete tá lá no canal da Rádio Energia 97 no YouTube. Você vai na aba post. Inclusive, se for lá, inscreva-se no canal. Isso é muito importante. Mas você também pode participar pelo nosso WhatsApp. Manda pra lá a sua opção. E, por favor, áudio de até 30 segundos, tá bom? O número é 96650-7997.
0: Repita.
3: 96650-7997. Lá no canal da Rádio Energia 97 no YouTube temos quatro opções. A primeira opção é: qual a atividade mais arriscada de um 40 a mais? Topar ajudar alguém em uma mudança.
0: Opção é perigosa, que arrebenta com as costas.
2: Não
0: com
2: faz. Costas?
1: Não, nem faz. Mas isso aí
2: ninguém mais faz isso.
3: Não. Como não faz?
2: Ninguém ajuda ninguém.
3: Você não ajuda ninguém em mudança?
2: Você falou.
3: Não tem amigo, não?
2: Sou trouxa, velho.
3: Você não tem amigo?
2: Não, isso. Eu ligo pra empresa de mudança, pago, mas não vou.
3: Você é rico.
2: É lógico. Falou, bicho, quanto você quer aí pra fazer sua mudança?
0: Mas tá, você não pode perguntar.
2: Eu pago metade, mas te dou metade. Ah, o Domênico faz.
0: Você não pode perguntar pro palhaço, porque ele tem muito. E aí ele paga. Não. Nós que somos pobres, precisamos pedir ajuda, Bernardo Veloso. Entendeu como é que funciona?
3: Esse é o ponto do meu.
4: Mas não peça ajuda pro palhaço.
0: Eu sou do povo, eu sou um Zé Ninguém, aqui como diria embaixo. Meu amigo Bruno Gouveia do biquíni.
1: E não só isso, né? Porque assim, quando você... eu nem sei o que é, não sei nem como liga no carreto, né? É coisa de rico mesmo.
0: É lógico. Falei pra você.
1: Sabe como que era?
0: Nós estamos aqui na sala. Aqui, ó. Aqui é sala. Aqui isso, é a ala que não tem.
1: É povão, exato.
0: Ali é a ala.
3: Os dois ali,
1: a doutora e o palhaço.
4: Não, a doutora pode entrar. Como assim? Como não?
0: Na doutora. Aqui, ó. Essa parte
4: é... Não.
0: Aqui,
1: ó. Sabe como funciona? Normalmente, essa ala daqui, nossa, tem uma Fiorino, uma picape, que você tem que... ficar tudo sobrando pelas laterais ou por cima.
3: A Kombi aberta.
1: Não, nem Kombi. Você tem que fazer 500 viagens. Uma é com a geladeira.
0: Exato.
1: E aí a
0: depois
1: cama...
0: você vai levando as coisas aos poucos.
4: Tá aquele falando... colchão amarrado, né?
0: Vai balançando tudo.
2: Tá falando o menino que chega na loja de calçados e pede uma waterproof boot. Waterproof boot. Minha bota é waterproof.
4: Revelações.
3: A doutora Rosa.
1: A doutora, esse argumento é difícil de lutar.
2: O Domênico tava aqui, é que ele não lembra.
0: Eu lembro.
2: Faz muito tempo.
3: A doutora
1: faz
3: Rosa.
1: Assim, mais ou menos umas 20 horas. Foi ontem.
0: Foi ontem você falou?
4: Não, foi ontem.
0: Foi o negócio do UFO.
1: Mas na abertura, falou assim, você falou, pô, passou frio no estádio. Eu falei, passei frio, chuva. Mas uma coisa mudou, né? Minha vida como repórter de campo. Foi quando eu comecei a usar uma bota à prova d'água. Daí eu falei assim, ó, mas toma cuidado. Que a bota, às vezes o vendedor vai te vender, você tem que ver se tá escrito waterproof.
2: Aí você tem que pedir.
0: Mas espera um pouquinho, mas ninguém falou nada ontem.
2: Eu fico imaginando hoje o sucesso que o Ranieri faz no campo de futebol.
3: Ontem a gente nem tocou no assunto, também. Isso é verdade, Domênico tem razão.
0: Nem tocaram no assunto,
3: nem falou.

0: sobre. Prestar atenção.
1: O Domênico tá certo nisso.
2: Não tava aqui.
0: Não, eu tava sim. Essa parte eu lembro. E vocês tudo ficaram quietinhos aí. Ninguém falou
2: do waterproof. Lógico que eu falei.
0: Falou por nenhuma.
1: Falou? Não, não encheu.
0: Falou nada, Domênico.
1: Passou batido.
2: É, o Domênico tá louco também.
0: Não, presta atenção. É que eu sou um cara que eu tenho que ver várias coisas aqui. Aqui eu preciso ver várias coisas. Às vezes passa batido.
2: Você tem razão, depois dos 60 muda muita coisa.
1: Oh, eu só vou.
0: Senta aqui pra fazer então.
1: Eu só vou aliviar pro.
3: Senta aqui, que coisa estranha. Duas
0: vezes. Senta aqui, faz.
2: Não pede duas vezes que eu vou.
3: Ficou meio estranho isso. Senta aqui.
0: Senta aqui pra fazer.
1: Duas coisas, Domênico. Primeiro, você tá sendo injustiçado. Por esses dois crápulas aqui, o palhaço Ranieri.
0: Injustiçado, senhor.
1: Eu vou te explicar por quê. Porque esse assunto rolou segunda-feira, não fazem 20 horas, fazem mais. Faz 44, 48
0: então,
1: horas.
0: Então não sou eu que tenho memória aqui curta, né?
1: É, parece que você
0: tô fazendo só 60, não.
1: Curva,
0: tem gente que faz menos e tá achando que foi ontem.
1: Boa, Domênico. Obrigado, segundo ponto importante, todo esse debate aqui ofuscou o quanto a doutora Rosa é uma pessoa ruim.
3: Eu?
1: Ruim?
3: Nossa. O que eu fiz?
1: A gente falando aqui, não, porque os móveis, a cama, a geladeira, a doutora Rosa, juro, ela apontou pro palhaço e falou, colchão amarrado. Cara, como essa mulher é ruim, velho?
2: Brincadeira, meu.
0: É, rapaz.
2: Tô gastando uma grana com esse
3: monjar.
0: E palhaço aqui... está vencendo o monjar, hein?
2: Tô vencendo uma senhora também.
0: O que é isso?
2: Eu e a velha tomando junto.
1: Pegou ar.
2: Não, calma. Eu que aplico.
1: Calma. E nem fomos pra segunda opção da enquete. Pegou ar.
2: Vai, Bernardo.
1: Estamos na primeira opção. Qual é a atividade mais arriscada de um 40 a mais? A primeira, topar ajudar alguém na mudança. Dois, levantar da cama rápido demais.
0: Ah, eu levanto.
1: Eu não faço.
0: Isso eu consigo.
2: Eu não.
0: E olha que eu vou bater os 60, hein?
1: Uma perna, duas essa pernas. Já... Olha
0: o despertador, pá! Já
1: onde,
0: levantou.
1: Onde eu tô?
0: Opa, não pode. É, a gente, né? Gente é
1: parabéns, Domênico.
4: Eu tenho uma estratégia aqui.
2: Ataca a labirintite? Ataca. Mas levantar rápido, a gente levanta.
0: Sai girando. É verdade que você
3: vai se segurando.
0: Você vai se segurando? Vai.
2: Levanta rápido, gira o quarto e sai.
0: E sai.
2: Escolhe uma porta.
0: Escolhe um lado e vai, filho.
4: Mas eu tenho uma estratégia que pode me custar muito caro, principalmente com um palhaço aqui, né? Que... ele pode me zoar depois.
1: Imagina.
4: Mas a minha esposa, ela trabalha de casa e ela acorda mais cedo. Ela começa a trabalhar mais cedo do que eu. E aí ela me chama. Só que assim, pra mim é praticamente impossível me chamarem e eu levantar. Se me chamarem e eu tiver que levantar, eu acho que eu saio tropeçando e caio no chão.
1: É isso.
4: Pra mim, mas sempre foi. Aí eu combinei com ela que ela me chama 10 minutos antes do horário... e depois me chama 10 minutos depois. Eu só vou conseguir levantar da segunda vez.
1: Você criou uma estratégia.
4: Experimenta
1: um dia. É que você tá com 38, 39?
4: Antes eu fazia isso com o despertador, só que daí eu deixava tocar 100 vezes. E aí ela não aguentava mais. Então a gente chegou nesse meio termo, assim.
1: Você tá com 38, 39?
4: 39, fiz 39.
1: É, agora começa uma fase que se você realmente tiver que levantar num soco só, você sai girando, sai
4: tocando cavaco. Mas eu sempre fui assim.
1: O mundo mexe.
4: Eu acho que, comigo, no caso, sempre foi assim. Eu acho que varia de pessoa pra pessoa, né? De
0: repente,
4: não sei.
1: Outra, a opção 3 também é boa. Beber como se não tivesse, não existisse um amanhã.
0: Ah, isso é do palhaço,
2: esquece. Hein? Opa, aí sim, ó.
1: E a opção número...
4: E, aliás, essa aí eu fui ver aqui, as são os dois momentos, Bernardo. A onda dos 44 anos, que é essa que você passou agora. Esses dois momentos em que o corpo sente demais. E a onda dos 60 anos.
1: Falei que tinha alguma coisa nos 40, não é possível, velho.
4: Ó, aos 44 tem essa alteração drástica no metabolismo de lipídios, né, gorduras e álcool, que é isso que você tá falando. Nessa fase a capacidade de processar gordura cai e o corpo começa a ter mais dificuldade em lidar com esse estresse oxidativo. É comum surgimento de dores musculares, problemas cardiovasculares começam a dar sinais com 44. E a outra onda é 60, né, que teve um estudo que observou três alterações principais. Nessa fase, normalmente, metabolismo de carboidratos, a regulação de glicose fica muito mais sensível, sistema imunológico, há uma queda perceptível na imunidade das pessoas e aumento de inflamação sistêmica no corpo, e a função renal, a capacidade de filtragem dos rins, passa por um degrau de eficiência, então se reduz. Então, assim, são dois momentos, 44, que é o que você passou, e 60 depois.
1: No corpo muda,
4: então, se prepare.
3: Gente, ó, mas você tá falando assim, população geral. Agora, imagina a mulher, que ainda tem a questão hormonal. É. Depois dos 40, que entra no climatério, aí soma tudo isso, desse desgaste do corpo, e ainda essa queda de hormônio. Uhum. É, coisa não
4: é caótico,
3: não é,
4: né,
3: doutor? Caótico, é caótico.
1: Opção número 4.
3: Nossa, não chegou na quarta ainda.
1: Nossa. Virar a noite e trabalhar o dia seguinte.
3: Ah, essa aí.
1: Aí, bicho.
3: Gente, essa eu nunca fui boa, nem quando era jovenzinho.
1: Essa é...
2: Eu passo.
1: A gente faz isso direto.
2: Muito.
3: Ah, né? vocês que são da noite, né?
2: A gente que não estudou, né, Domênico?
0: É.
2: Tem que fazer.
0: É. Faz, mas tem um detalhe. Quando a gente tinha menos idade, a gente sentia menos. Isso é fato. Hoje a gente sente mais ainda. Sim.
2: É.
0: Né? A gente vem mais arrebentado no dia seguinte, mas vem arrebentado.
1: Eu acabou.
0: A gente vinha menos arrebentado. Hoje vem mais.
1: Eu acabou o show, corro pra casa. Não.
4: Mas não dá nem pra pensar em beber, esse tipo de coisa, imagina.
1: Não, esquece. Isso é...
4: Chegando nos 40, esquece.
1: Aí dia seguinte aqui. É. Não dá.
2: Dá pra fazer sóbrio.
3: Tem que beber muito.
2: Até às 3 da manhã.
3: Depois reclama que a cama roda. Que...
1: É. Ó. Essa enquete tá no canal da Rádio Energia 97 FM, no YouTube. Caso você vá votar, inscreva-se no canal, isso é muito importante. Mandem superchats por lá também, serão lidos no ar pro Domênico Gatto e Ranieri. É curta a transmissão, isso também é muito importante pro Morda Sopra. Tem prêmio hoje, tá bom? Aliás, tem 2 prêmios. Hoje é dia bom, quarta-feira é dia bom pro Morda Sopra. Boa. Tem 3 pares de ingressos para o show de comédia stand-up de Fábio Rabin no Teatro Bradesco, dia 16/5. Nome completo no WhatsApp da rádio. O 966507997. E um par de ingressos para o Cinemark. Aí é pelo chat no YouTube. Amandinha, estamos sem motel? Acabou? Miou? Ih, não sei. É isso. Estamos sem motel?
0: Já tinha gente pedindo lá.
2: Depois que teve que entrar no gov.br.
1: Tá bom.
0: Não, é, agora tem que entrar no gov.
2: Pessoal,
1: para aí. A gente consegue 3
0: pontos. Aí meu amigo errou tudo.
1: Oi? Então, tá bom.
0: É, não tem. Não tem.
1: Tá bom, beleza, então.
0: É, não tem.
1: Eu ia tentar extorquir pro pessoal do chat.
0: Não tem.
1: Galera do chat, tentei, não rolou, beleza. É isso, tentamos.
0: Muito bem. Vamos ver aqui, tem um ouvinte que mandou mensagem e tem um outro ouvinte que concorda com o palhaço. Vamos ver primeiro esse aqui.
5: Ah, eu queria celebrar a recuperação de um vício do palhacinho, que ele já foi muito viciado em raspadinha, e hoje ele tá livre desse vício, e o que salvou ele foram as peludinhas. Abraço, Fauzer do Canadá.
0: O Fauzer gosta de você, palhaço.
1: Hoje ele foi bem.
0: O Fauzer gosta de você.
1: Hoje ele foi bem.
0: Olha,
4: o Fauzer, ele disse que ele
0: gosta do palhaço.
2: O Fauzer falou que... vagabundo do Canadá.
4: Ele falou que a rotina tá pesada lá no Canadá.
2: Puta vagabundo. É.
4: Falou que ele acorda, vai trabalhar, vai dormindo.
0: Olha aqui, ó. Tem tempo vamos descolar 5 pares de ingressos pro Café Hotel pra amanhã. O Johnny acabou de me mandar.
1: Nossa. Aí sim.
0: Pra todo mundo.
3: Uau.
1: Aí sim.
0: 5,
1: aí,
0: é amanhã, né? Não é amanhã o Café Hotel? É, excepcionalmente, geralmente é sexta.
1: Galera do chat ou galera do WhatsApp?
0: Sim. Tanto faz, né?
2: Todo mundo.
0: Everybody. Chat. Pra que todo mundo? 5 pares. Tá bom? 5 pares.
4: Falei que melhor da apertar. House Music?
0: Isso, do filho da House Music.
1: Falei que se a gente apertar.
0: Café Hotel vai ser maravilhoso.
4: Fica em qual região, pra quem não
0: ainda hotel, não conhece? Café Hotel onde tá agora?
1: Aqui
0: hoje?
1: Perto, né?
0: Itaim?
4: Itaim.
0: Maravilhoso.
1: Sim, é muito chique, bem localizado. Né,
0: chique no último. Chique no... Vai estar tá lá, ó. Adriano Pagani, eu sei que vai estar lá. Celcinho Double C. Tom Hopkins e, claro, o Johnny Drum, que é o anfitrião.
1: Belo cast de DJs, hein?
0: O Johnny Drum.
1: Bela seleção, hein?
0: Melhor que isso, meu amigo, só lá no, em Ibiza.
4: O Johnny Drum, ele é recebido só em Ibiza.
0: E olhe lá se vai ter uma festa igual, tá?
4: Quando a gente fala em fino da House Music, né? Johnny Drum é recebido com tapete vermelho lá.
0: Lógico.
4: Manda, desmanda.
0: Sim.
4: Ele que domina a parada toda.
1: E eu falei, né? Que se a gente aperta, sai mais prêmio.
0: Sai prêmio.
1: Não sei.
0: Esse programa é rico.
1: Dá a chegada junto.
4: Então vai mais um prêmio. Mais um prêmio pra uma pessoa aqui. quem mandar mensagem lá no YouTube, né, colocando hashtag massagem tântrica, não, vai ganhar uma sessão de massagem tântrica.
0: Mas tempo que ele não faz,
4: com né? Bernardo Veloso.
1: Faço, exato. Faço, mas tem...
4: Vai lá, nome completo, hashtag massagem tântrica.
1: Faço, mas é uma cliente única aí, só tem uma pessoa que recebe.
0: Mas é não isso. Pode?
1: Pode.
0: Ah, não, o senhor é profissional.
1: Então, sorte que de quem tá comigo.
4: Tem que saber
0: profissional, separar. Profissional, tem que saber separar o lado exatamente. Profissional do lado... particular.
1: Sorte de quem tá comigo, né, Domênico? O mundo gira e aí...
2: Nego, cara, sorte. Vamos ver aqui... A coluna do lugar da esposa.
0: Vamos ver aqui o ouvinte que... Olha, que coisa, né? Ouvinte aqui. Ouvinte concorda com o palhaço. Vamos ver.
6: Fala, pessoal do Morde a Sopra, Vanderlei de Guarulhos. Cara, já passei dos 40 a mais. E aí você vai fazer a mudança? Seus amigos é tudo 40 a mais, mano. Eles vão tudo fugir disso aí. Não dá certo. Bom dia a todos aí, cara. Valeu.
1: Sabe o que é mais engraçado? Verdade. Você reúne 3, 4. Na hora da geladeira não aparece ninguém. Você vê os caras correndo, se escondendo. O cara carregando o travesseiro sozinho pro carro.
0: Mas já tô com coisa aqui.
1: Eu tô com travesseiro na mão.
4: Cara, uma vez tinha um amigo meu que morava na Barra Funda, ele foi fazer a mudança, né? A gente tava ajudando. Era jovem, devia ter uns 19, 20 anos. E aí a gente tava. Só que assim, não tinha elevador, você tinha que subir a escada, descer tudo. E aí, eu te juro, em determinado momento a gente tava fazendo a mudança, e aí, tipo, um cara, uma pessoa em situação de rua, mas sabe aquelas pessoas que são muito fortes? E não sei como, porque nunca fez academia, mas são assim, fibradas, assim. Meu, o cara tava ajudando a gente e a gente não sabe como. Quando a gente se deu conta, o cara tava ajudando a gente subir e descer coisa da casa dele.
3: Que ele olhou e falou assim, esses franguinhos aí...
4: Estão se lascando. Deixa eu dar um jeito aqui no negócio. Deixa eu
1: mostrar quem manda.
3: Ele queria cumprir o treino dele do dia.
1: Só tem uma mudança pior do que a que você tem que descer a escada pra tirar os móveis. A que você também tem que subir pra levar os móveis.
4: Nossa, verdade.
1: Só tem uma
0: mudança. Quem é aqui? A Lia? Cadê a Lia? Lia Santos, 1698. Não é essa aqui? Cadê? Onde que tá? Fugiu. Aqui, achei. É ela mesmo. A Lia Santos, 1698, diz aqui. Eu quero a massagem do Bernardo.
4: Aí, ó.
0: Eu quero a massagem do Bernardo.
4: Por enquanto, ela tá ganhando, porque foi a única que se arriscou aqui no chat.
0: Aí o Ricardo Sabará diz pra ela... Lia, você tem certeza disso?
1: Ô, Ricardo, só um negócio. Não pode, mas se pudesse, seria um ótimo prêmio, porque aqui é um profissional, Ricardo. Fui me especializar, cara. Não é assim.
3: Não é qualquer massagem.
2: Fez um dia, meia hora lá e acho que é profissional.
0: Oi, cara, opa, peraí. Daniel Alvarez, 1397. Eu agora... também quero.
2: Aí sim, ganhou. Já
0: tem dois.
2: Ganhou,
0: dois.
2: Daniel. Meu, incrível promoção.
1: O pior é que o Daniel, a Eveline, deixaria só pra me ver me ferrando.
0: Só pra ver se você se ferrar, né?
4: E aqui
0: não, ela colocou, agora colocou de novo, Lia. Eu quero. Ela quer.
4: Aí, ó, quer
0: ela
4: mesmo.
0: Quer.
4: Você vê?
0: Ela quer.
2: Tem louca pra tudo.
1: Eu não falo assim.
4: E vamos muito lá. Obrigado, viu, Henrique Viana. Ele colocou aqui, hashtag massagem tântrica, meu nome é Raniele. não quero a massagem tântrica, até porque eu já conheço e é muito boa, viu, Bernardo?
1: Deixa bem claro que ele conhece,
0: semana, mas não é por mim. Bernardo?
4: Semana passada foi
0: ontem. Você já fez dele?
2: Raniele pelado só com a botinha pra mandar.
0: Essa aqui, ó, Bernardo. Tá aqui, ó.
1: Gente, independente de quem é, eu não posso, não é nem com ela, Bernardo, nem com outra pessoa.
0: Você, Bernardo, você falou que ia dar... Tem que dar o prêmio pro ouvinte.
1: Eu não falei que ia dar nada.
0: Falou sim. O Ranieri falou que você...
1: Não.
0: O Ranieri falou.
4: A gente falou no ar, tem que... E assim, tá muito forte a hashtag eu quero a massagem tântrica, mas tá muito forte também eu não quero a massagem tântrica.
1: Então vamos forçar tá na... Aqui. Eu não quero a massagem. Eu acho que essa é a hashtag do momento.
2: Bernardo cresceu o olho na ouvinte.
1: Bom, eu não posso,
0: gente. Vamos lá para as perguntas que são feitas pra doutora Rose Villar. Inclusive, já tem uma pergunta de WhatsApp.
1: Opa, viu, manda lá, Dudu.
0: Já manda agora?
1: Aliás, pro ouvinte que quiser fazer pergunta pra doutora Rose, nossa... psicóloga barra sexóloga, mandem pelo 9 WhatsApp, hein? 30 segundos. 966507997. Ah, não quero me identificar. Pede pra alterar a sua voz. Dá pra deixar mais fina, mais grossa. Manda lá. 966507997. Põe no ar, Dudu, por favor.
0: Olha, Luiz Baltz, 2056. Eu quero a massagem tanto.
1: Vai pra mensagem, por favor.
4: Então perguntando
0: o Julia Fiorenzano.
4: Também quer, ó. Eu quero
0: a massagem. E muita gente querendo sua massagem tântrica.
4: O Rob Francis está perguntando se é com ou sem final feliz. Esse aqui é pra ele vai se decidir.
1: Deixa eu te dar um toque, Rob. Massagem tântrica com final feliz não é massagem tântrica, é outra coisa.
0: Essa é massagem o quê? Qual? A tailandesa?
1: Isso é chuteiro, Domênico.
0: O quê?
1: Isso é chuteiro, Domênico.
0: Vamos à pergunta pra doutora Rose. A primeira descambada já foi.
7: Bom dia, doutora Rose, Bernardo, Domênico e palhaço. Eu gostaria de me identificar. A minha esposa tem uns 47 anos, aí começou a ter um orgasmo. Tava normal. De repente teve um orgasmo esses dias e teve uma dor muito forte na cabeça, uma enxaqueca. Aí tomou um remédio, a dipirona não passou e tomou outro mais forte e passou. E fomos pesquisar que pode acontecer mesmo orgasmo. Só que ela já teve AVC. Ela corre algum risco?
2: Puta, eu boto efeito, mas dá
0: Um negócio. Né?
2: Parecendo o ET ontem, do programa de ontem, UFO.
3: Então, sugiro que ela vá ao neurologista, principalmente porque já teve um AVC. Pode até acontecer, né? Se é uma dor muito repentina, muito abrupta no momento do orgasmo, e ela já tem aí um comprometimento, sugiro que vá ao neurologista que acompanha ela. Porque tem uma coisa que é uma cefaleia pós-orgasmo. E algumas pessoas têm isso, mas que logo passa. Mas por ela já ter tido uma situação de AVC, é aquela história. Melhor pecar pelo excesso do que deixar para lá. Então vá ao neurologista e fala, não, tá tudo bem. De repente foi um dia, foi uma cefaleia que daria em qualquer outra situação. Mas vai dar uma investigada.
4: Ô, Dodô, tem uma pergunta que chegou aqui pelo WhatsApp do Mord, que é a seguinte. Olá, doutora Rose e todos da bancada do Mord. Me chamo Cláudia e gostaria de relatar uma experiência que me deixou muito indignada. Estou solteira há um ano e resolvi entrar em um aplicativo de relacionamento. Na primeira conversa, um cara me fez uma pergunta que pareceu muito invasiva e preconceituosa. Ele perguntou se eu tinha cicatrizes ou marcas no corpo e disse que não gostava disso. É um reflexo do mundo em que vivemos, onde as mulheres ainda são julgadas por sua aparência e não por sua personalidade ou valores, doutora?
3: Não dá para saber por que o moço perguntou isso, né? Se ela tem marcas, cicatrizes, de repente ele está sondando. Pode ser uma questão preconceituosa, né? Tem pessoas que falam, não, eu quero um corpinho de menina, né? Sem marca nenhuma, lisinha, porque mulher tem marca, né, gente? Tem estria, tem celulite, às vezes se machucou, se cortou, ficou com marca de sarampo, de catapora, tem tatuagem. Mas eu não sei também se ele pergunta, porque tem pessoas que se cortam. Então, se ele estava meio que sondando, ah, tem marca de corte?
2: Ou pessoas que têm problema psicológico de aflição mesmo, né? Às vezes, coisa porosa.
3: Aflição, isso, que tem até o nome de fobias, né? Por marcas. E pode ser, então, não dá para saber exatamente. Pode ser que o cara tenha tesão, né? Tem gente que tem tesão por amputado, por corte, por cicatriz. Então, não dá para saber, não dá para julgar, né? Dizer, ah, não, ah, pode ser. Pode ser tudo isso, pode ser preconceito, pode ser uma preocupação do tipo, ah, se você é um tipo de mulher que se corta, né?
4: Teria que se aprofundar mais para entender
3: onde ele quer chegar. Você quer saber por que isso, né? Teria que ir perguntando, nada, mas você quer saber por quê? Qual que é a sua curiosidade? Por que te interessa? E aí, possivelmente, ele diria, ah, é porque eu tenho agonia, ou porque me dá tesão.
2: Eu morro de nojo.
3: Ah, tem nojinho. Então, pode ser vários motivos.
2: Eu vou com a minha botinha pra dar.
1: Pergunta pra doutora, Dudu. Doutora, sou casada há 15 anos e meu marido nunca me surpreendeu. Flores? Jantar surpresa? Uma viagem inesperada? Nada. Já dei uns toques nele, mas o cara não entende. Será que ele faz isso porque não acredita que eu posso largar ele? Ele é acomodado?
2: Evelise.
3: Mas esse é o motivo? Seria um motivo pra se separar?
2: Evelise. Oh, desculpa, foi uma letra.
1: Vai lá.
3: É uma letra.
1: O clima ficou bacana.
3: Realmente, realmente vai complica que uma letra. Gente, perdi até o rumo da...
1: Não pode errar assim, doutora. A gente tem um código há 5 anos nesse programa. Você não pode errar, desculpa.
3: Ela não manda. Ai, ai, ai. Mas vamos lá. O que, que era a pergunta mesmo? Ah, lembrei. É, se a... Então, mas se isso for motivo para você separar, isso é muito ruim. Chega a ser até algo infantil da sua parte, porque ele não te dá presente, porque ele não te leva para jantar. Tem uma... que é bem bacana se você puder fazer, e se o seu marido também puder fazer, que é um teste para saber qual é a sua linguagem de amor e qual é a linguagem de amor dele. Porque muitas vezes a pessoa ela vai demonstrar o amor a partir da linguagem de amor que ela tem. Então, a sua, bem provável que seja a linguagem do presente, de ganhar presente. E às vezes não é a viagem, o anel de brilhante, o carro importado, é lembrar de você, né? Te dar uma rosa, te dar um chocolate, te dar coisas que você gosta de fato. E claro, as coisas também, né? Maiores aí, o carro.
1: Que susto!
3: Isso. Também, também.
1: Pede é emprestado?
3: E às vezes a linguagem dele é outra, é a de serviço, é do toque. Então precisa identificar, porque senão vocês ficam numa briga eterna e numa idealização. Ah, eu queria tanto. Ah, ele não me dá. E fica esperando. E às vezes você vai ter que falar pra pessoa, pô...
1: E aí a amiga aposta que recebeu.
3: É, e aí fica morrendo de inveja mesmo. Meu marido nunca me deu. Às vezes a pessoa quer pra apostar, né? E não pra poder curtir o que recebeu. Então veja o que seu marido consegue, na linguagem dele, te oferecer. E descobrir qual que é a sua linguagem. Porque aí você sai dessa sofrência. Porque a pessoa, ela entra no sofrimento real. De achar que não é amada. E às vezes ele te ama, a forma de demonstrar é outra, que não é essa que você tem expectativa. E aí você perde a oportunidade de receber o que ele tem a te oferecer.
2: Ô, doutor. Eu teve um casal, uma vez, que a mulher nunca ganhava nada.
1: Piada?
2: Nunca ganhava. Não, é um caso
1: verídico.
2: É. Aí, venério, como diria venério. Um amigo meu. Ah, aí, ela nunca ganhava nada. E era uma moça muito triste. Foi uma trilha triste, Domênio. E ela era muito triste. Porque ela não ganhava um presente do marido. Um dia, ela acordou pela manhã, no café da manhã. E falou: nossa, você não sabe o que aconteceu. Eu sonhei que eu ganhava flores de você. Cara, é mesmo? É, verdade. Ganhava um buquê enorme de flores. Ai, não cabia na nossa cama. Cara, é mesmo. Chegou no outro dia, ele pegou e falou assim: ó, pelo que você me falou ontem, vai lá no nosso quarto, vai ver o que tem na cama lá. Chegou lá.
0: E aí?
2: Ela olhou.
0: Hã?
2: De uma caixa com um laço.
0: Caixa?
2: Ela falou: bom, não são flores, mas é um presente de qualquer forma que ele tá me dando. Tem que
0: pensar positivo,
2: tinha, né? Tinha um lacinho, ela abriu o lacinho, tirou a caixinha.
0: Hã? E
2: tinha um livro lá.
0: O que, que é o livro?
2: Significado dos sonhos.
4: Boa, é bom. Cara atencioso, cara pensou em tudo. Tem mais uma pergunta aqui. O Ezio, jornalista, né, que tá acompanhando aqui
1: Centroavante.
4: O Mord.
1: Ezio.
4: Gente boa, né? Conheço ele há alguns anos. Ele manda uma mensagem aqui, ó. Bom dia. Pergunta pra doutora a questão de muitos homens na faixa dos 30 anos estarem tomando Tadala sem orientação médica, só pelo fato de que na cabeça dele, tomando na hora do tchaca-tchaca, ele previne, né, que qualquer tipo de contratempo, como uma broxada. Quais as consequências que isso pode ter, doutor? Um abração.
2: Cuidado, hein, Ezio?
3: Pior é que tem homens mais jovens tomando Tadala e outros, né, vasodilatadores para ter ereção. E toma energético junto, uma maluquice. Então tem que pensar que esses remédios, eles são vasodilatadores. E no coração tem vasos. E eles podem se dilatar, e você pode ter um infarto, você pode ter um... morrer. Então tem que ter cuidado, gente, não pode usar de forma recreativa, sem contar a dependência emocional que você pode começar a ter. Então você entra numa ansiedade de achar que não vai funcionar, aí você começa a tomar o remédio, não, você começa a tomar recreativamente, né? Ah, eu vou tomar pra ficar com ele mais duro, pra ficar com mais tempo, pra ficar não sei o quê, aquelas idealizações. Aí toma. Depois vai falar, eu vou transar hoje. Pô, mas será que eu vou conseguir sem? Aí vai lá e toma de novo, porque acha que não vai conseguir sem. E aí começa a tomar sempre, sem nem sequer exercitar o corpo. Porque é importante, né, esse exercício da troca, da entrega, da relação, de se permitir estar ali na relação. Então, tem, são vários riscos, né? Desde uma dependência mesmo da medicação até questões fisiológicas. Tem que ter cuidado.
1: Tem mais perguntas aqui. Tem aí?
4: Também chegou. Tem. Tá chegando. Manda aí, então, Dodô.
0: Vamos lá, mais uma.
8: Olá, doutora. Fala, pessoal. Gênio Zamper, São Paulo, tudo bem? Doutora, eu tô com um problema que é o seguinte. Vê se a senhora pode me ajudar. Procuro uma namorada. Né? Conheço algumas mulheres que parece que elas querem alguém pra quando não tem o que fazer. Então, assim, eu sou uma pessoa intensa. Eu gosto de dar bom dia, boa noite, gosto de dar de mão dada, essas coisas. A maioria das mulheres hoje em dia que eu encontro querem alguém pra quando não tem o que fazer. Ah, eu tô indo na academia. Ah, eu tô... E isso acaba me irritando. É, eu tô errado e tenho que fazer terapia na boa. Ou assim, eu tenho que procurar em algum outro lugar ou tentar até o fim achar a mulher que eu procuro, porque realmente tá muito complicada hoje em dia essa parte. Um abraço.
4: Abraço.
3: Eu não sei se eu entendi bem, né? Eu vou aqui a partir do que... Sim. Como eu entendi, porque uma coisa é ser intenso e outra coisa é ser grudento. Então tem diferença. Às vezes a sua intensidade, ela ultrapassa a curva e vai para uma coisa mais grudenta. Então tem, eu acho bacana, bom dia, como é que você está, saber como é, né? Um gesto de preocupação com o outro, de atenção com a outra pessoa. Agora quando você fala, ah, parece que elas só querem quando não tem o que fazer. Será que elas não estão trabalhando ao longo do dia? E aí você fica, ah, bom dia. Aí a pessoa não te dá bom dia na hora que você deu bom dia, aí você já se sente rejeitado, já acha que, ah, ela não gosta mais de você, ah, ela tá te dando um perdido. Às vezes a pessoa, ela tá ocupada. Então tem que ver se você tem um grau de carência muito grande e tem uma necessidade de uma resposta imediata. E isso acontece muito, né, nos dias de hoje, em tempos de WhatsApp. As pessoas acham que a outra tem que estar ali disponível. Ah, porque recebeu a mensagem, já tem que responder. Gente, às vezes a pessoa ela está ocupada mesmo. Não dá para responder. Quando ela vai responder? Quando ela estiver indo para a academia, que aí ela tem um tempo, ela não está no trabalho. Quando ela chegou à noite em casa, que já está... Então, tem esses gaps, né? Esses momentos que ela não vai te responder. Então, eu não sei se de fato você está encontrando só mulheres indisponíveis ou se você que é muito carente e quer uma resposta imediata.
0: Tem outra aqui, quer outra? Bora!
9: Vamos. Bom dia, pessoal do Morde, bom dia, doutora. Doutora, tem uma dúvida aí com relação às mulheres. Existe algum tipo de medicamento comprovado ou até mesmo uma reposição hormonal que ajude a aumentar a libido das mulheres?
3: Tem uma medicação, precisa até ver o nome, que é para libido, mas não tem se falado tanto, né? Eu imagino que como é que está sendo a eficácia dela. E parece que não chegou no Brasil ainda. Semana que vem eu vou trazer essa pesquisa, né, dessa medicação, como é que está, em que pé que anda. A reposição hormonal para a mulher que já entrou na menopausa ou que está nesse período do climatério, né, mais para frente, muitas vezes melhora, sim, a resposta sexual da mulher. Agora, tem mulheres jovens que acabam tomando testosterona para aumentar a libido e que não tem uma resposta tão eficiente, tão eficaz. Então, o que acontece com a libido da mulher, principalmente mulheres mais jovens? Tem a ver com a experiência com o próprio corpo, o repertório sexual que essa mulher tem, as crenças que ela tem com relação à sexualidade, o quanto ela conhece o próprio corpo ou não. Então, isso tudo, às vezes, são traumas que ela tem de infância, de adolescência, ou às vezes até da primeira relação que ela teve. Então, isso tudo, trabalhado, melhora a sexualidade da mulher, principalmente na questão do repertório. Como é que é a relação? Você está falando, possivelmente, deva ser da sua esposa, da sua mulher, da sua parceira. Como é que é a relação entre vocês? Porque, às vezes, você só procura também para a hora lá de bater o taco
1: Mas, ó, doutora, vamos conversar sobre isso. Eu sei que tem que ir pro intervalo, mas a gente tem que falar disso aqui no ar pra FM também, doutora. Última vez que a senhora indicou aí estimulantes pras mulheres que vêm dos homens e aí deu problema, né, doutora?
3: Como assim?
1: Eu não sei, a gente precisa ver, a galera tá reclamando, porque, vai lavar a louça de cueca boxer. Qual que era o detergente? Era IP? Tá todo mundo com. Qual que era o final do mote? Era um? Ah, o que a senhora causou nos relacionamentos?
3: Pronto, né?
1: Aí culpa da senhora.
3: Infectou todo mundo. Bom,
1: ou não, não sei. Tá confuso isso.
4: Muito bem. Ou não é sexy tomar o detergente, tá, pessoal? Só
0: que... Eu preciso...
1: Nem mamando?
0: Eu preciso fazer esse break. Break para o rádio e a gente vai continuar com o pessoal no YouTube aqui. Esse papo bem legal, né, Bernardo? Você vai falar do teu show, inclusive, aí, não é verdade? Quando que é o teu show? Semana que vem?
1: Quinta-feira que vem. Pessoal da Zona Leste, fala, ei, você vem pra cá de vez em quando? Tá aí a oportunidade. Dia 21, quinta-feira, no Brás, lá no Dussá Gastrobar, tá bom? Meu show de comédia stand-up. E pra esse show eu tenho aí alguns pares de ingressos VIP. Vai lá no meu Instagram. Aliás, os ingressos estão indo pro limbo, então vai mesmo, se quiser garantir. Vai lá no O Bernardo Veloso e manda no direct, eu quero. E aí você garante um par de ingressos para assistir esse show de comédia stand-up quinta no Brás. Quinta que vem, dia 21.
0: Muito bem. Rápido intervalo, a gente volta em instantes. Aguenta aí. Muito bem. Já estamos agora só no YouTube nesse momento.
4: E vou te falar que as hashtags aqui estão bem variadas, né? Muita gente querendo a hashtag Cinemark, mas a hashtag Massagem Tântrica
0: tá bem, né?
4: Tá fazendo muito sucesso, muito mais percebi. Do que o Domingos Riso, por exemplo, colocou aqui recentemente.
0: Domingos Riso. Não, não é. Não tem, não
4: aqui,
0: tem.
4: Aqui, ó. Espero que não.
0: Deu nome, não ó.
4: Não, aqui, não ó. Eu cadê? Quero. Aqui, ó. Aqui, ó.
3: Olha que domingo feliz, né? Tântrica, ó.
0: Domingos. Mas onde isso aí tá aí?
4: Tá aqui, ó. É um dos últimos comentários.
2: Isso o Domênico não lê.
0: Não, mas quem é o Edson que colocou aí? Esse trouxa colocou o meu nome aí.
3: Mas é um nome feliz, né?
0: É. Riso. É Rizzo. É. Rizzo.
1: Mas você não aceitaria?
2: Aceitaria.
0: A sua massagem?
1: Não, uma massagem, a minha. Não. Tem que ser a minha, Domênico, pode ser uma massagem
0: também. Você perguntou, mas aqui tá em jogo a sua massagem. Tá
1: louco, não tem minha fazer. Nenhuma, não, não vai rolar Rania, minha nenhuma.
0: Aqui está em jogo a sua massagem, não é de alguma pessoa.
1: Esse patife do meu lado levantou isso, mas não tem importa. Nada disso,
0: por isso que eu perguntei, na sua eu não quero.
1: Vou fazer Bernardo. Massagem em ninguém.
0: Eu não quero massagem nenhuma.
1: Que não seja a Eveline, entendeu?
0: Eu sou um cara muito bondoso, vou deixar pros ouvintes. Tem duas moças querendo, tem um rapaz que queria também, né, Ranieri? Tem muita gente mandando aí. Então deixa o pessoal aí com a sua massagem.
4: Isso aí, o Bernardo...
0: E outra, eu não posso ganhar. Eu sou da rádio.
4: Porque vai mostrar que é marmelada, né? Vai
3: não,
4: mostrar
3: que é marmelada. Que é marmelada.
0: Puta marmelada. Era pro cara... Não pode, eu não posso.
4: O Domênico tem privilégios.
0: Não posso concorrer. Não posso concorrer. A essa massagem, nem o palhaço, nem Ranieri, nem doutora. É os ouvintes. É especialmente pros ouvintes.
1: A doutora não pode. Eu me pedi umas três vezes, falei que não, pra ela já. Também não tem
0: que escolher. É que passou batida aqui. Viu, doutora? Passou batida. Mas tem um ouvinte aqui que falou assim: eu quero a massagem dela, mas tem que ser a doutora Rose. Eu não lembro o nome dele. Falou aqui.
1: Doutora.
0: A doutora só faz massagem, doutora? Eu não sabia que só fazia.
3: É, nem eu sabia. Estão fazendo massagem. Então. Estão me vendendo como massagista tântrica? Quem
0: agora,
3: que
0: só
3: é
0: faltava
3: isso?
0: Essa, hein, doutora?
1: É uma curiosidade que temos que expor no ar. Eu consegui o curso gratuito para a doutora, ela não
3: verdade,
1: tocou.
4: Não foi,
3: verdade,
4: né?
1: Não foi.
3: É verdade.
4: Ela ficou com vergonha. Ficou com
1: vergonha. É porque assim, o curso gratuito que eu não consigo, para a galera que tá rádio, para amigos, é um curso que é feito em grupo.
4: Sim.
1: O curso individual...
4: O famoso grupal, né?
1: É, o ônibus. Grupal. É num ônibus.
3: Tem um filme, né? Tem um filme, não tem? Do ônibus.
2: É uma excursão pra águas de Lindóia. Só o pessoal de 50 mais escola durante a viagem.
1: O gratuito eu consegui pra algumas pessoas aqui da rádio. Mas ninguém foi, não. Ninguém topou. Porque a galera...
3: Assim, grupo, todo pelado lá.
1: Ah, o individual, ela cobra o valor que tem que ser cobrado mesmo.
3: Óbvio, mas, gente, óbvio.
0: Eu vi aqui o Renato, underline Brook, ele disse, Domênico ganha de graça todo dia já. Puxa, Renato, ela te contou isso? Ela contou que ela vem aqui fazer? Ah, não sabia. Pô, ela contou, né? O que eu vou fazer?
4: Era segredo, hein?
0: Era segredo, pô.
4: Ô, Dodô,
0: acho que não era pra falar, desculpa. Mas vamos lá.
4: Tem mais perguntas aqui, né? O Augusto manda assim... doutora, por que tantos casais estão procurando swings ultimamente? Os casais, eles se cansaram? E aí depois uma outra pergunta aqui, convidando o Augusto para um swing, chamado Frank.
0: Opa, Frank assim?
4: Marcos Antônio depois convidou aqui o Augusto. Mas a pergunta do Augusto é essa: os casais cansaram? Por que eles estão procurando tanto swing, doutora?
3: Eu não sei se cansaram, não sei se tá todo mundo. Vocês estão procurando swing? Vamos fazer aqui, ó. Aqui tem um monte de casal. Vocês estão procurando. Você, palhaço, tá procurando swing?
2: Porra!
0: Você que porra!
3: Inclusive, você tá abrindo um, né? Eu como negócio.
1: Swing, doutor. Não dá conta de uma.
2: Fazer em casa,
0: o que ele vai fazer no swing, doutor?
3: Às vezes vê, né? Às vezes vê. Vai lá pra ver. Vai lá pra enfiar o dedo no buraco.
0: Que isso, pô, doutora? O que é isso?
3: Não tem um buraco lá?
0: Tem. Eu não sei. Eu nunca fui. Nunca fui nesses lugares. O senhor já foi?
1: Lógico que não.
0: E como é que você sabe que tem buraco?
1: Eu não fui pra praticar, eu fui porque...
0: É, tá vendo como a gente...
3: Vai aparecendo.
0: A gente, tá vendo?
4: É só apertar um pouco,
0: ele confessa.
1: Eu ia fazer stand-up no aniversário de 20 anos de uma casa. Aí eu fui, eu conheci o ambiente, ainda não tava rolando. Mas eu conheci o ambiente, eu vi os...
0: Foi ver os buracos lá?
1: Eu vi os buracos,
3: Foi ver os buracos. Pôs o dedinho no buraco?
1: Vamos lá. Não, nem encostei perto,
0: doutora. Deixa eu voltar aqui, vamos voltar.
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0: Muito bem, estamos de volta já no radinho. Deixa eu colocar aqui de volta para vocês o som. Pronto.
1: E só não vamos falar o que tá rolando no intervalo, porque a gente tem um certo comprometimento.
0: Não pode. 18,
1: não pode. Não pode, não.
0: Mas tem aqui pergunta para a doutora Rosa, hein? Tem pergunta aqui. Vamos ver, pergunta.
11: Bom dia a todos da Energia. Eu queria saber aí da doutora o que significa esse gênero que estão falando pela internet. Boy... Seta, B-O-Y-C-E-T-A. O que significa isso daí? Que o pessoal explica na internet, eu não entendo. E Ranieri, pelo amor de Deus, macho que é macho na chuva, ou vai molhar o pé, ou no máximo usa aquelas botas de borracha que se compra material de construção, filho. Toma jeito, rapaz. Ninguém vai saber que marca isso? De bota, não, filho.
0: Que isso?
4: Aquela bota do. Sabe, esqueceram de mim? O cara que salva o Macaulay Culkin, que tem aquelas botonas, né, de plástico, de obra.
1: Eu já tinha ouvido Ranieri e Ranieri. Agora, Raunieri foi a primeira.
3: Raunieri.
1: Foi novo. O cara inovou aí na forma de errar seu nome. Velho.
4: Mas essa bota que ele falou é waterproof.
0: Essa daí é.
4: Ela também é waterproof.
1: Esquece disso, mano. Ai, não é legal.
3: Gente, então, são mulheres de Sven. Que são mulheres que não... Desfém.
2: É cada vez mais difícil.
3: É. Que não tem esse estilo, vou colocar entre aspas, né? Mais feminina. Então, elas têm um estilo, se a gente pensar nessa coisa tradicional do estilo homem, mulher. Então, elas geralmente cabelo curtinho, não vai vestir vestidinho, sainha. Tem uma estrutura...
0: Se veste como homem, é isso?
3: Se veste como homem. Né? Mas são mulheres. Né? Não chega a ser... Um homem trans é uma mulher.
0: E nem lésbica.
3: Se identifica como mulher, muitas vezes lésbica. Ah, tá. Muitas vezes é. Mas que é, que tem um estilo mais menino, mas que tem um órgão sexual feminino, mas que não é um homem trans. Né? Que o homem trans seria, nasceu de um gênero e
0: o
3: fez...
0: Otami, é isso?
3: Otami, exato.
0: Não, peguei um exemplo.
4: Mas o Otami é trans.
3: O Otami é trans, né? O Otami é trans.
4: Sabe um exemplo?
0: Não, o Otami Gretchen.
4: Tem um exemplo, Dodô.
3: O Otami Gretchen é um homem trans.
4: A Sandrão, lá da... Do,
0: sim,
4: do Tremembé,
0: é um exemplo, Tremembé, talvez seja esse exemplo.
3: É, mas Sandrão. Mas o Otami é também, né, o boy... É, porque ela que mantém é o órgão genital. Aí, ah, gente, mas isso é popular, né? Povo.
4: É até meio pejorativo.
2: Nem o boy
3: é,
2: usa
3: pejorativo.
2: Boy
3: é pejorativo, claro.
0: Parece
3: gente.
0: Que você tá falando uma outra coisa, né? Bom, vamos ver. Mais uma pergunta. O que chegou de pergunta aqui hoje, hein? Vamos ver.
12: Fala, galera do Morde a Sopra. Eu tô na hashtag Eu Quero a Massagem Tântrica com a doutora Rose. Será que
0: tem
12: um abraço pra todo mundo aí? Um beijo, doutora Rose. Você é espetacular, maravilhosa. Um abraço.
0: Viu, doutora? Eu vi que tinha lá. Eu sabia.
3: Obrigada, mas eu não faço, gente.
0: Não faz.
3: Não faço a massagem.
4: Só pro maridão, né?
3: Só pro maridão. Quem faz aqui, que é especialista, é o Bernardo. Isso.
0: Vamos deixar para quem é especialista, né, doutor? Não vamos roubar
3: cada a cena. Cada um na sua área,
0: Bernardo,
3: né?
0: Fez o curso, aprendeu a técnica.
3: Cada hora.
0: É o cara que sabe. É como o Bernardo.
2: O cara que tem propriedade. Ganhar, né? O ouvinte vai ganhar também com o Bernardo, fica tranquilo.
0: É, calma.
4: Vai ganhar. Todo mundo que tá colocando hashtag massagem doutora automaticamente tá passando pra hashtag do Bernardo. Tá
0: exatamente.
4: Bom? Então só pra avisar.
1: Tem giro de notícia, bombado,
0: giro,
1: nada
0: giro.
1: Pra gente não.
0: Giro, não, giro, giro, só pra giro, giro, giro, a hora de você ficar bem informado do que acontece no Brasil e no mundo com André Ranieri.
4: O Senado aprovou a medida provisória que cria um mecanismo de renovação automática da Carteira Nacional de Habilitação. A nova regra valerá para motoristas inscritos no Registro Nacional Positivo de Condutores, o chamado Cadastro do Bom Condutor. A medida altera o Código de Trânsito para permitir que motoristas sem infrações nos últimos 12 meses, tem o direito à renovação automática. A lógica defendida na proposta é usar o histórico positivo do condutor como critério para reduzir etapas burocráticas do processo. Há 5 meses das eleições, o presidente Lula anunciou o fim da chamada taxa das blusinhas. A taxa é uma cobrança de 20% para produtos importados até $50. Para compras acima dos $50, segue valendo o imposto de 60%. A partir de agora, as compras até $50 não pagarão imposto de acordo com o governo, porém, ainda haverá cobrança de ICMS. De acordo com dados da Receita, nos 4 primeiros meses do ano, o governo arrecadou 25% a mais em imposto de importação em comparação ao mesmo período do ano passado. O Conselho Superior do Ministério Público aprovou por 6-5 o acordo que autoriza a realização de até 2 mega shows gratuitos por ano na Avenida Paulista. Para promover os eventos, a Prefeitura deverá atender a uma série de obrigações definidas pelo colegiado após mais de 4 horas de discussão. A decisão homologa um acordo firmado em fevereiro para revisar o termo de ajustamento de conduta que limita desde 2007 os eventos na Avenida Paulista 3. São eles: a parada LGBT, a corrida de São Silvestre e a festa do Réveillon. Agora, o caminho está aberto, inclusive, para um show ainda no 2º semestre deste ano.
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0: Rapidinho aqui, né? Esse negócio aqui é de renovação automática da carteira é legal.
4: Então,
0: eu curti.
4: Sim, achei premia, legal.
0: Eu estou nessa, viu?
4: Você tá? Estou
0: nessa.
4: Sem multas, tudo você, bonitinho?
0: Tô beleza. Acabei de receber um e-mail dos caras aí. Só que é o seguinte, você precisa fazer o exame médico, hein?
4: Precisa fazer o exame médico, exato. Ele permanece.
0: O exame médico vai ter que ser feito, né?
2: É muito difícil.
0: O exame médico, não.
2: Não, o exame médico,
0: mas você
2: não.
0: Perde tempo,
2: não, né? Tomar multa.
0: Não tomar multa é difícil.
2: É impossível, né?
0: É difícil.
2: A fábrica que tem aí multa.
0: E outra coisa aqui, poxa, cara. Não passou da hora de algum político colocar aqui e deixar bem claro para a população do Brasil quanto é que se paga, por exemplo, em cada coisa adquirida em porcentagem de imposto? Por exemplo, nos Estados Unidos, lá, você tem lá o estado da Flórida, se não me falar, é 6,6% de
4: imposto.
0: De imposto. 6,6%. Se não me engano, é 6,6%. Então, tudo que você compra, doutora, é 6,6% de imposto que você paga.
4: Vai adicionar essa quantia.
0: Não, você sabe exatamente quanto é. Você vai, por exemplo, Nova York, é 8,8%. É 8,8%. É um pouquinho maior. Mas você sabe que é 8,8%. Aqui no Brasil, você não sabe quanto você paga de imposto. É uma bagunça. Você vai comprar um carro, geralmente você paga 50%, 60% de imposto, se não for mais. Essa blusa aqui, eu vou comprar uma blusa, eu não sei quanto que eu pago, é 60%, 70%. Você vai comprar um brinquedo pro teu filho, você paga lá. Nunca você vai pagar, mas nunca você vai pagar o que paga nos Estados Unidos. É tudo acima de 10%.
2: Mas aqui tem uma
0: regra. Não tem nada abaixo de 10%.
2: Mas aqui tem uma regra.
0: Se for 10%, hein?
2: Aqui tem uma regra. Se candidatou, entrou na presidência, você cria um imposto. Você quer ser reeleito, você tira o imposto.
0: Ah, mas é assim, tira, palhaço. Mas ninguém tira imposto.
2: Não, tirou o imposto das blusinhas aí.
0: Que tirou tava nada. Aí. Você é, não leu o negócio? Não tirou nada. Lógico aqui, ó.
2: Que tirou.
0: Ele tem $50.
2: Olha lá.
0: Até $50.
2: Assim funciona.
0: Né?
2: Negão.
0: Ah, mano. Eu vou dizer uma coisa. Pô,
2: também?
0: Uma palhaçada.
2: Você quer tudo, você quer tudo.
0: Não dá pra ter tudo. O Brasil é, realmente é o país dos impostos, cara. É o país dos impostos.
2: Dá pra não ter tudo, Bernardo? Não dá.
0: É uma coisa de louco,
1: sabe? Eu consigo.
0: É uma arrecadação atrás de arrecadação. E o pior não é isso. Se você tivesse arrecadação, doutor, eu não sou contra. Eu acho legal você ter uma arrecadação e deve ter arrecadação. O governo tem que arrecadar. Só que eu acho que essa arrecadação tem que voltar de alguma forma para a população. Não volta nada para a população. Você vai, por exemplo, na área de educação, putz, não tem nada. Não tem nada voltado para a educação. Não tem nada para a segurança. A segurança é uma porcaria. A segurança aqui, você vive com medo de sair na rua. Você vive com medo de tirar o celular na rua para falar com alguém, para esperar um Uber. Porra, cadê o imposto? É para quê essa porra de imposto?
2: É, Domênio, não dá dinheiro. Ah.
0: É, então. É. Eu não queria deixar um clima pesado, mas...
2: Você quer que eu alivie o clima? Programa, parabéns.
1: Você quer que eu alivie
4: piada,
1: o clima?
4: Piada,
1: parabéns.
4: Você
1: quer que eu alivie o clima? Não.
2: Piada é o cacete.
1: Pra, não pesado pra, o clima, hein? Pra delírio de vocês...
0: Mas é verdade, eu tinha razão.
1: Pra delírio de vocês...
2: Todo mundo sabe isso aí também, Domingo. Não tô,
0: tá ontem, por exemplo, a Letícia estava dentro de um Uber. Dentro de um Uber. O rapaz chegou humilhante. Quebrou o vidro do passageiro, arrancou o celular dela... Teve corte na mão, vocês estão sabendo ou não?
1: Sim.
0: É, então.
1: Estamos no grupo do...
0: É, esse é o país que nós estamos vivendo. Dentro do seu carro você é roubado.
1: Letícia Bepler.
0: A Letícia Bepler.
1: Comentarista da Energia em Campo.
2: Também quer falar no telefone dentro do carro.
0: O que, que eu posso fazer?
2: Né?
0: Hã?
2: Quer falar no telefone dentro do carro.
0: Não pode, né? É. Não pode. Você não pode.
2: Brincadeira.
0: Você não pode. Então tem algumas coisas, doutora.
2: Quer mexer no WhatsApp.
0: O imposto que você paga, ele tem que voltar para a população. Não volta. Não volta. Em nenhum aspecto. Nenhum. Nenhum. E tem o pessoal que acredita nesses caras. Ah, eu vou votar. Né? Aí briga. Briga. Fica brigando. Não, que você nem briga. Esse não pode. Não, mas esse aqui é... Porra, velho. Vocês estão acreditando nisso aí, velho.
2: Eu falo...
0: Eu tenho dó de todo o povo. Juro por Deus. Eu tenho uma dó. Eu não voto em nenhum. Não dou meu voto pra nenhum deles. Nenhum deles vai ganhar meu voto. Nenhum deles ganha meu voto. Cada vez que eu vejo alguma coisa acontecer... com pessoas que são próximas, ou com pessoas que eu às vezes nem conheço, mas vejo na televisão algumas coisas que acontecem, eu fico com mais nojo de votar.
2: O Ranieri podia falar só da Disney, o Giro quer falar essas
1: coisas. Só da Disney.
2: É fogo, viu, meu? Eu não aguento
0: mais. Muito bem. É isso, né?
4: É isso, doutor.
0: Quero o recado da doutora agora. Vai, doutora, vai, manda doutor. O seu recado. Vamos
1: dar um momento pro recado da doutora.
0: Não é, porque, cara. É, mas alguém tem que falar, ué. Eu falo, eu tenho que falar, ué.
3: Sim, gente. Bom, deixa eu falar então. Sábado agora vai acontecer a jornada da autoestima lá no Tatuapé. Encerraram as inscrições, olha que bacana. E já estão abertas inscrições para a Imersão do Mulherão, que é a próxima imersão que acontece em São Roque. São 3 dias em São Roque, só para mulheres, que vai acontecer de 31 de julho a 2 de agosto agora, né? Já está aí pertinho. Entra no meu Instagram, Rose Vilela, psicóloga com 2 L's, Vilela, né? Com 2 L's, no Lé. Entra no meu Instagram e me manda uma mensagem no direct para receber as informações. Ou vai no link lá do Instagram, que também já dá para fazer a inscrição por lá.
0: Muito bem. Chegou um superchat, eu preciso ler, né? É Maguru Kissin Family. Aqui, olha, no estado da Flórida é 6,5%. Eu falei 6,6, mas errei um aí, né? É 6,5, é menor até. 6,5% de imposto e não se cobra imposto para remédios. Não se cobra imposto para alimentos e alguns itens também não se cobra, como cadeirinha infantil para criança, entre outros itens.
4: Oh.
0: Aí você vê por que é um país de primeiro mundo e o outro não é. E tá longe de ser. Tá? Deixa eu ver aqui agora, porque nós temos convidada, né? Nós temos a convidada hoje o Morde Assopra. Temos uma convidada, a presidente da doutora Sônia. Ela é diretora executiva da AFESO. A doutora Sônia vem aqui para falar do trabalho da AFESO, né? Uma ONG que é pioneira na educação de meninos e meninas. É isso, doutora. Bom dia. Obrigado por vir.
13: Bom dia. Tô aqui tensa.
0: Por que tensa? Mas eu tenho razão. Você ouviu falando? Não. Você ouviu falando?
13: Falou
0: eu
13: certinho. Tenho razão. Falou certinho.
0: Obrigado. Alguém certinho. Tem que falar, né?
13: Falou certinho. Venho aqui representar a AFESO mesmo, né?
0: E alguém, o que é a AFESO?
13: Alguém conhece a AFESO?
0: Não. O que é a AFESO?
2: Conta pra gente.
13: A AFESO é uma instituição que tem 63 anos. Oh. É uma velha senhora. uma nova senhora, né, no fundo. É, a Fezo, ela tem como propósito promover o desenvolvimento de meninas e mulheres em vulnerabilidade através da educação. Então, um dos trabalhos que a gente faz é promover a educação dessas meninas. E aí eu gosto muito de falar um pouco da história, tudo bem?
0: Claro, por favor.
13: É. Acho que é legal porque ela tem 60 e poucos anos e é bem interessante a história de uma instituição que passou por tanto tempo, 60 anos, e continua aí ainda no mercado.
0: Firme,
13: né?
0: E forte, né?
13: Firme e forte. Forte, sempre firme. É, no fundo, essa instituição ela iniciou com um grupo de mulheres, que eu sempre falo que são mulheres visionárias, são mulheres que... Naquela época, veja, 60 e poucos anos atrás, o mote feminino não era como é hoje.
4: Foi nos 60, né? Foi nos anos 60. É.
13: Vocês terem uma ideia, as mulheres casadas naquela época, para poderem trabalhar, tinham que ter uma autorização do marido assinada. Você vê como eram mulheres realmente visionárias. Moravam perto ali da região do Morumbi e ficavam incomodadas por não fazer nada pela região. Né? Quem conhece lá sabe que temos regiões ali bem vulneráveis, desde aquela época. E elas começaram a montar um grupo, assim, nós vamos ensinar algum ofício para essas mulheres, para que elas tenham emprego e renda. E começaram a ensinar aquela técnica de arraiolo, fazer tapete.
4: Sim.
13: Né? Com o decorrer do tempo, o que elas começaram a perceber? Eu não vou conseguir trazer essas mulheres para cá se eu não cuidar dos filhos delas. Com quem que elas vão deixar? Começaram a cuidar dos filhos. Então, teve épocas na Fezo. A primeira unidade é essa do Tabuão, que fica perto da região do Morumbi. Que tinha até dentista, pediatra, tinha recreadora. Para quê? Para que as mulheres pudessem vir e tivessem alguém que cuidasse dessas crianças. Tá? Com o decorrer do tempo, também, o que, que se começou a perceber? Começou a perceber que assim, eu não vou... As mulheres que vinham trabalhar, que vinham aprender a técnica, já tinham uma vida meio que estruturada. Né? Como é que você muda ou intervém a vida dessa mulher tão facilmente? O que, que essas mulheres fizeram? Assim, vamos pegar mulheres mais novas. E foi assim que começou a história da Fezo. Hoje a gente tem, acho que elas nunca imaginariam isso, né? Um grupo de mulheres reduzidas, tinham 15 e poucas mulheres. Hoje a gente tem em torno de 700 meninas distribuídas em 3 unidades. Na unidade mais antiga, que é a unidade do Tabuão, região do Tabuão. Temos uma unidade que fica na Vila Missionária. E temos outra unidade que fica em Cotia. É a única que fica fora do município de São Paulo. E aí a gente atende 600, 700 meninas durante o ano. Com cursos 100% gratuitos. 100% gratuitos.
2: Como é feita essa triagem assim, para receber essas meninas? Ou não tem? É só a procura da ONG?
13: Em geral, a gente faz uma triagem, mas não é uma triagem para exclusão, tá? No fundo, é uma triagem para a gente saber como é que está o nível dessa menina. O que, que a FES oferece hoje, né? Então, eu tenho de 7 aos 13 anos aquilo que eu chamo de recomposição educacional, em especial na atual situação, né? Onde eu tenho meninas com 14, 13 anos que mal sabem ler e escrever. A partir dessa idade, até seus 16, 17 anos, eu tenho aquilo que eu chamo de cursos livres, que é para dar um gostinho um pouco das meninas para a área profissional, para o primeiro emprego. E, além disso, eu tenho 2 cursos técnicos, e aí sim, regulamentado pelo MEC, profissionalizante, que é o curso de enfermagem, que fica na nossa unidade da Vila Missionária, unidade Veleiros, e o curso de gastronomia, que fica na unidade de Cotia. Graças a Deus, são cursos que, assim, eu tenho pelo menos 90% de certeza de empregabilidade dessas meninas no mercado.
4: E, por exemplo, para quem está ouvindo, né, às vezes conhece uma menina que esteja numa situação assim, querendo, né, aprender uma profissão, ou mesmo se alfabetizar, dependendo da idade que ela tem, né, ou fazer esses cursos, né, reconhecidos pelo MEC. Como que funciona assim? O que essa pessoa pode como que faz para essa menina procurar vocês, assim, encontrar vocês, conversar com vocês?
13: Basta ir um dos nossos endereços. Então, se você entrar no @fesoficial, lá tem todos os endereços das três unidades, telefone das três unidades. Aí, respondendo sua pergunta, como é que funciona? Primeira coisa é uma entrevista que a gente faz com a família e com a menina. Para que isso? Para a gente saber e entender a realidade daquela menina. Entenda que assim, ó, quando eu falo meninas em vulnerabilidade, eu estou falando vulnerabilidade mesmo.
4: Sim.
13: De todos os tipos que vocês possam imaginar. E inclusive vulnerabilidades que não necessariamente são financeiras, tá? Então a pandemia para cá nos trouxe, nos devolveu jovens em que a vulnerabilidade

0: realidade daquela família. Existe uma... Os cursos são 100% gratuitos. Eu sempre falo. São 100%. A menina não paga
1: um outro ponto
0: tostão,
1: importante. É.
0: Tostão. Não paga nada. Tá? Tudo é custeado por nós. Porém, eu brinco com as famílias, né? Falo assim, agora a gente vai falar de preço no dia da entrevista, né? E todo mundo fica assim, não, mas como? Falaram que era gratuito. Não é nada gratuito. A família tem que pagar. Paga como? Ela participa de encontros que a gente tem para fortalecer também as famílias. Então, uma vez a cada 2 meses, além de cursos que a gente tem de pais líderes, a gente chama de pais líderes, para quê? Para a gente fortalecer a educação dessa menina. Entendam que essa menina fica conosco 2 horas, 2 horas e meia por dia. Eu não consigo fazer nenhuma intervenção 2 horas e meia por dia, né?
2: Se o ambiente de educação familiar não estiver equilibrado.
0: Se não estiver junto com a gente. Eu não faço nada sem a família junto. E quando eu estou falando família, eu não estou falando papai, mamãe, titio, não. Estou falando quem é aquela família que acolhe aquela menina.
3: Quem mora junto.
0: Quem mora junto. E aí a gente tenta fazer um trabalho com eles para nos ajudar a educar essa menina. A FESO tem 3 grandes pilares. O primeiro é o técnico. Então, a gente ajuda com a questão do reforço escolar, com os cursos livres e com os cursos técnicos. Agora, gente, isso a gente tem ótimas ONGs que nos dão, né? Eu brinco que o meu grande concorrente é o Google, né? Hoje a meninada vai, olha, inteligência artificial e consegue fazer isso. Mas existe outros mais 2 pilares, que é o socioemocional e o familiar. Então, a menina, além de ter esse trabalho conosco, técnico, ele tem um trabalho de tutoria que eu faço com essas meninas. Tutoria nada mais é do que um bate-papo. É um bate-papo com pessoas especializadas, não é atendimento psicológico, não é nada disso. É um bate-papo onde eu converso com a menina e tento entender como é que está o papel dela de filha, como é que está o papel dela de amiga, como é que está o papel dela de estudante? Quais são as principais dificuldades? O que está acontecendo na família que talvez estivesse incomodando? E é isso que me dá subsídio, tanto para apoiar a menina na questão socioemocional, mas também me dá munição para que eu converse com os pais nesses encontros.
2: Então é muito maior do que só a menina. Você acaba abrindo para a família toda, né?
0: Toda a família, toda a família, toda a família.
2: Muito legal.
0: Tá? É o leque maior. A gente tem tutorias que a gente faz, logicamente, pela beneficiária. No entanto, a gente tem famílias que chegam para a gente e falam assim, não dá para vocês darem essa tutoria para a gente também? Tá? Como é que eu estou com um problema X com a minha filha? O que, que eu faço para conseguir ajudar? E a gente tem famílias muito boas, boas mesmo.
4: É importante, né, a parceria com o familiar, porque é uma garantia da menina permanecer. É só para meninas?
0: É só para meninas, né? Tá. Isso é outra coisa interessante também. Essas mulheres, quando começaram e começaram a profissionalizar, além delas falarem assim, olha, eu vou diminuir a idade, porque eu preciso pegar essa menina antes, né? Porque chegava-se na FESO, meninas com muito gaps educacionais. Quanto mais cedo ela chegasse para a gente, melhor eu dava apoio. Outra coisa que elas tinham muito consciência, do que a gente entende é de mulher. Então é de mulher que nós vamos cuidar e nós vamos nos especializar.
1: Doutora, tem o pessoal está participando pelo chat e tem 2 questões aqui que eu acho que elas até são correlatas. A Vanessa Leone fala assim, e se a menina estiver procurando um meio de fuga, querendo mudar de vida, e não assim, a família, dentro da família, muitas vezes está o próprio problema dela. Como que vocês fazem sobre isso? E a Ana Guaitoli, ela pergunta, e para meninas em situação de rua, como que funciona? Vocês também abraçam essas pessoas, etc?
0: A gente abraça todas, tá? A única coisa, respondendo primeiro a segunda pergunta, tá? Quando eu falo em meninas em situação de rua, eu tenho que ter um responsável, tá? Eu já tive na FESO. Tá? Eu tenho, como eu te falei, vulnerabilidades diversas, né? Mas eu tenho que ter um adulto responsável. Mas eu tenho meninas, sim, que a família...

0: Ilha mora na rua.
1: Caramba, hein?
0: É, então, na entrevista é que a gente faz esse direcionamento. Eu esqueci a primeira pergunta.
2: A primeira é, muitas vezes, né, a menina, o problema dela, ela tá tentando a fuga da própria família. Às vezes é um lugar, assim, de extrema instabilidade, né, disfuncional, etc. E, na verdade, ela tá buscando uma fuga da família porque não tá fazendo bem para ela. Como que funciona nesses casos?
0: Olha, se ela tá querendo uma fuga da família estudando, é extremamente positivo.
3: Tá, mas e se, né, a família não vai para dar esse apoio, para dar esse suporte? Porque você falou que tem que ter uma
0: resposta. Tem que ter, tem que ter.
3: Uma pessoa maior de idade, né? Qual que é a faixa etária que vocês acolhem?
0: A faixa etária é de 7 a 24.
3: A 7 a 24. Então, se for, tiver 18 anos, ela pode procurar por iniciativa própria.
0: Por iniciativa própria.
3: Outra coisa, tem uma periodicidade do tipo, você vem aqui e cumpre um ciclo de tantos anos, ou dos 7 aos 24, ela pode permanecer lá fazendo cursos, se aprimorando, como é que...
0: O nosso grande objetivo é que ela entre com 7 e saia com 24, né? Tá. Mas ela pode entrar em qualquer momento, em qualquer momento. Quais são os cursos que a gente tem livres, né? Então, assim, a gente tem, isso eu não comentei, a gente tem cursos que são muito focados na área de tecnologia. Então, tem muitas meninas que chegam para fazer exatamente aqueles cursos de tecnologia. Então, não necessariamente elas fizeram os trabalhos, os cursos iniciais de recomposição.
1: Tá? Legal.
0: É. Então, tem muitas meninas que entram conosco a partir de 13, 14, 15 anos. Assim como tem aquelas que vêm buscar exatamente o curso profissionalizante, que é o de enfermagem e de gastronomia.
2: Mas pode chegar a 17 anos, se pegar lá com 7 até os 24.
0: Pode. O que é obrigatório? Que ela esteja estudando na escola formal. Tá. Isso é obrigatório.
4: Isso por lei é obrigatório, né?
0: É, não tem... Não tem...
1: tem uma ouvinte aqui, que é a Suzana, da Lécio 9618, ela, que trabalho lindo, como faz para apoiar?
0: Ah, então eu vim aqui, aliás, hoje eu vim aqui falar para mim que se eu não falar disso, eu tô na rua,
3: aproveita.
0: Que mandar o currículo para vocês, gente,
4: você
0: tem várias formas, né? Então, quando a gente entra no arroba a FES Oficial, ali tem todos os formatos de apoio, mas eu já adianto. Então, a gente tem... Primeira coisa que eu queria estar conversando aqui é, nós temos campanhas periódicas. A campanha atual é Futuro nas Mãos. Por quê? Eu preciso comprar material didático para essas crianças. E isso sai do bolso da FES. Pra vocês terem uma ideia, o custo anual da FES é 10 milhões.
3: Nossa,
2: dá quase 1 milhão por mês.
0: Exatamente.
3: A FESO é uma ONG.
0: ONG, é uma ONG. É uma ONG sem fins lucrativos, em que a gente tem pessoas que nos apoiam, né? Eu sou do segundo setor. Eu estou há 5 anos no terceiro setor. E eu brinco, eu falo assim, gente, a gente começa a entender como tem gente boa no mundo.
2: Sim.
0: Né? A FESO é o que é hoje por causa dessas pessoas que nos apoiam. Quais são os formatos? Então, eu tenho a campanha da Nota Fiscal Paulista, que, gente... Você ofertando essa nota fiscal paulista, você não tira o dinheiro do bolso. Você simplesmente vai lá e favorita a FESO. E um valor do seu imposto vem para a FESO. Isso nos ajuda muito. A gente tem a questão da isenção fiscal.
2: Essa parte, só então para os ouvintes aqui do MORD. Quando perguntar a nota, você quer a nota fiscal, você vai no mercado, por exemplo, nota fiscal, aí passa o CNPJ?
0: Não, funciona? No próprio site da prefeitura,
2: tá.
0: Você vai lá, se cadastra, e aí você favorita a instituição. E aí tem lá, a FESO. Então, quando você
2: então
0: chega
2: você passa
0: no
2: o próprio
0: caixa,
2: CPF,
0: isso.
2: E aí automaticamente
0: já vai distribuir.
2: Automático já vai. Então é só ir no site da prefeitura e favoritar a FESO.
0: Exatamente, já favorita a FESO. A gente tem projetos que são projetos incentivados, que é a isenção de imposto de renda, né? Então eu vou, faço meu imposto de renda, a uma parte deste valor eu ofereço para a FESO, já ali na hora que eu faço a restituição.
2: Declaro. Eu pago. Tem campo para isso, né?
5: Eu pago o imposto de renda da FESO, me
1: paga. Tô brincando. É.
0: Você vai, ao invés de você pagar pro ele governo,
2: tava, ele tava indo
0: você
2: tão
0: paga
2: bem,
0: pra metade.
2: Tá, tá. Eu
0: pensei, Sônia, que ele ia me ajudar, olha aí, ó.
1: Aí, ó, tá vendo? É um palhaço, né? Palhaço é assim mesmo, né?
2: É bom ajuda, saber. É bom saber.
0: Mas vai uma parte da... Eu brinco que a gente não recusa nada. Então a gente tem doadores que são doadores mensais, que nos dão, né? Essa campanha, por exemplo, de... Futuros nas Mãos, que é para compra de material didático, a gente tem valores de R$20 mensais até valores mais altos. Mas R$20 faz diferença para a gente.
2: Sim. Do imposto de renda, né? Então, muitas vezes você coloca como doação do imposto de renda e você tem um abatimento, não é? Tem algo nesse sentido.
0: Você tem uma...
2: Então, no fim das contas, não é que a pessoa vai ter um gasto maior com o imposto
0: de renda. Nada. Você não vai tirar do bolso. Você só vai destinar para um propósito que você acredita. É isso.
1: Ô, doutora, deixa eu fazer uma pergunta. Tem alguma história de alguma aluna que te impactou, te emocionou? Conta pra gente.
0: É uma pergunta forte, né?
1: Minhas perguntas são sempre as melhores.
0: Quase,
1: eu deixo pro final.
0: Quase todas me emocionam, né? Mas a gente tem. A gente tem caso de inclusive, é uma voluntária nossa hoje, que hoje ela montou uma financeira, inclusive. Hoje ela nos ajuda. E ela foi aluna da FESO.
1: Ah, que legal.
0: Tá? Então ela vai, ela cuida das meninas, ela dá depoimento para as meninas. A gente tem várias meninas que estão empregadas e que voltam, né? Semana retrasada nós tivemos um caso bem recente. E uma menina que me ligou e falou: Sônia, eu precisava falar com você. Você não sabe o que aconteceu, a empresa tal, porque nós temos várias empresas que acabam nos apoiando em projetos específicos, tá? Depois eu preciso terminar de responder a pergunta da... Suzana, né?
1: É como é que faz para ajudar, né?
0: A gente tem projetos e essas empresas, quando vão até lá com esses projetos, acabam se apaixonando por determinadas meninas e acabam trazendo essas meninas e dando emprego para elas. Então a gente tem várias meninas disso, assim como a gente tem um caso de uma mãe que voltou a estudar porque a filha foi estudar conosco.
1: Legal.
0: E hoje ela está com uma empresa, montou a empresa, ela era motorista de ônibus, voltou a estudar e ela dá esse depoimento. Quem entra nas nossas redes sociais está o depoimento dela. Essa foi uma das coisas que mais me emocionou, né?
1: Bacana.
0: Então a gente teve... E tem várias histórias, né? Eu brinco que a gente não consegue mudar a vida das mil e poucas meninas que passam por nós durante o ano. Com certeza não.
1: É.
0: Mas se eu conseguir mudar 10, eu tô feliz.
1: Tá ótimo. Oxe.
0: Ah, eu já tô muito feliz.
1: Mas agora, para concluir, né? Como é que faz para ajudar?
0: Então,
1: as
0: então
1: pessoas
0: a gente,
1: que querem ajudar.
0: A gente tem a questão da nota fiscal, a gente tem a questão de doação de pessoa física... Nós temos projetos que a gente faz com empresas específicas. Então, o grupo de ESG das empresas querem fazer um projeto, a gente, ou eles vêm com um projeto já desenhado, ou a gente ajuda a desenhar. Nós temos salas patrocinadas, que isso nos ajuda muito. Então, são salas, a gente tem ali a sala Schneider, que é a sala onde a gente tem os cursos de tecnologia. É uma empresa que nos ajuda e banca a manutenção de uma sala, né? Eu brinco que
2: é quase o naming rights daquela sala, né?
0: Exatamente. Você entra lá e assim, é a sala Schneider, né? Eu brinco que assim, uma lata de tinta nos ajuda, gente.
2: É
0: um custo a menos, tá? Então, essas são as principais frentes. Mas além disso, a gente tem aí no site várias formas. E a gente tem pessoas que chegam para conversar conosco e falam assim, ó, eu quero ajudar de alguma forma, eu quero ser voluntária. Também nos ajuda.
2: Que legal. E a divulgação, né? Muita gente pode pegar, divulgar no grupo da família, grupo de amigos, isso ajuda bastante também, né?
0: Isso era até uma das últimas coisas que eu ia falar, né? Quer nos ajudar? Se não pode com dinheiro, fala da FESO. Fala.
1: Faz o comercial, né?
0: Faz o comercial. Explica, vai nos visitar. A gente tem, por mais que a Sônia fala da FESO, nada substitui a ida na instituição. Nada substitui você falar com uma das beneficiárias. gente brinca que assim, vai visitante lá, elas parece que mudam, né? Parece que a gente ficou, não, mas elas vão e falam de uma muito forma bom. Muito mais, porque elas estão vivenciando, né, isso.
1: Sim. Tá certo. Olha, chegou ao final o programa. Tá bom. Mas antes, eu quero deixar aqui. Acho que é o Instagram, né? Arroba Afeso Oficial. Afeso, gente, é com S-U, tá? A-F-E-S-U Oficial. Tá? Né? Afeso Oficial. Esse é o.
0: Lá tem todas as formas, tem as fotos. Tem todos os nossos trabalhos, tem a forma de inscrição. Então, a gente está com inscrição aberta agora para um curso novo, que é de mídias digitais. Então, a menina que quiser, é só entrar lá e a gente vai... Esse curso começa a partir de agosto.
1: Legal. Tá bom. Obrigado, doutora Sônia. Muito legal. Muito bacana.
2: Parabéns.
1: Trabalho espetacular.
3: Parabéns.
1: Vamos ver aí quem ganhou presente. Tem um monte de presente aqui, né,
2: Jean Ranieri? Estou seguindo aqui a Fezo, hein?
1: Vamos lá.
2: Já tem quase 20 mil seguidores. Seguindo. Então vamos lá, hein, pessoal. Os vencedores. Hoje, o Morde a Sopra, ele sorteou 3 pares de ingressos para assistir o Fábio Rabin no Teatro das Artes neste sábado, 16 de maio, às 10h30, nominalista, tá bom? O primeiro par de ingressos... esse aqui é o House Night. Primeiro... Não, então vamos aqui pro par de ingressos. Primeiro par de ingressos vai pro Rafael Magalhães Boaventura. O segundo pro Edenilson. Salvador Pereira de Souza. E o terceiro par de ingressos, Robson Jorge Oliveira da Silva. Então parabéns, Rafael Magalhães, final do telefone 9380. Edenilson Salvador, final do telefone 8437. Robson Jorge, final do telefone 3037. Vocês vão diretamente ao Teatro Bradesco, tá bom? Teatro Bradesco. O show acontece às 10h30 da noite. Chegue com antecedência. Ganhou o par de ingressos para o Cinemark. Participou pelo YouTube. Juliana Salinas Melo. Parabéns, Juliana Salinas Melo. Você tem 5 dias úteis para comparecer na Avenida Paulista, 1439, nono andar, no horário comercial. E ganharam as entradas para o House Night, Dudu.
1: Amanhã, hein?
2: Amanhã.
1: Amanhã.
2: Reginaldo Delfino de Souza.
1: Tá, primeiro.
2: Anderson Ferreira.
1: Anderson Ferreira, segundo.
2: Carlos Eduardo Garcia.
1: Carlos Eduardo Garcia, o terceiro.
2: Kleber Augusto de Andrade Machado.
1: Kleber Augusto
2: de Andrade Machado. Andrade
1: Machado, é o quarto.
2: Isso, é a entrada individual ou é...
1: Par de ingresso.
2: Par de ingresso, então de ingresso. É nominalista, então vai diretamente
1: nominalista.
2: No House Night.
1: Isso.
2: E amanhã começa a partir de que horas, mais ou menos?
1: Já começa, Johnny, lá. 8, né? 8 da noite.
2: 8 horas da noite, sensacional. Da noite.
1: Tá bom? É isso. Acabou o programa, como é que foi a enquete?
2: Vamos lá, Dudu. O Morde a Sopra, ele quis saber. Então aproveite aquele recado, né, enquanto eu vou entrando aqui. Se inscreva no nosso canal, youtube.com/energia97. E para participar da enquete é sempre muito simples. Vai lá na aba Posts. Então, Morde a Sopra quis saber qual é a atividade mais arriscada de um ou de uma pessoa 40 a mais topar... vamos aqui. Na quarta colocação, levantar da cama rápido demais. 10%. É um desafio.
4: Grande perigo, sempre.
2: A terceira colocação... topar ajudar alguém na mudança. Isso também é para você, sei lá, ficar com uma dor na lombar ou na cervical, isso. É muito simples. Segunda colocação foi equilibrado. Você falou, você deu algum palpite, Dudu?
1: Não dei, mas eu acho que a 3 ganharia, mas não.
2: A 3 ganharia? Eu
1: tava entre essa e a última.
2: Agora ficou fácil também. Então,
1: eu acho que a 3 ganhou.
2: Na segunda colocação ficou a alternativa 3, beber como se não existisse amanhã. Perdeu. 39%. E na primeira colocação, com 40%,
1: vai, viu?
2: Virar à noite e trabalhar no dia seguinte. Tá, de fato, é um desafio e tanto.
1: Muito bem. Bom dia, Marcelo Lima.
5: Bom dia, Dodô, tudo bem?
1: Tudo bom, Marcelo? E os destaques de já do nosso tempo de jogo?
5: Copa do Brasil hoje, né, para São Paulo, Santos e Palmeiras, né, quinta fase, jogos de volta, valendo então a vaga para as oitavas de final. O São Paulo vai a Caxias jogar contra o Juventude, ganhou o primeiro jogo por 1-0, então joga pelo empate. O Santos joga contra o Coritiba lá no Couto Pereira, o primeiro jogo foi 0-0. Então tá tudo aberto aí nesse jogo do Santos, se empatar de novo pênaltis para decidir aí o time que vai passar, né? O Jacuipense recebe o Palmeiras em Londrina. O time é da Bahia, mas vendeu o mando, vai ser em Londrina. O Palmeiras ganhou o primeiro jogo por 3-0, tá tranquilo, né? E amanhã o Corinthians recebe o Barra de Santa Catarina. Já ganhou o Corinthians o primeiro jogo por 1-0, joga pelo empate em Itaquera amanhã. Vamos falar muito sobre isso, viu, Dodô?
1: Tá certo. Vem aí o tempo de jogo, hein? A gente volta com Morde e Assopra amanhã às 10 da manhã. Valeu, gente. Um grande abraço. Obrigado pela audiência. Tchau.
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5: Bom dia! Está começando mais uma edição do Tempo de Jogo. Hoje é dia 13 de maio, quarta-feira. Seja bem-vindo você que estava acompanhando o Morde Assopra nas ondas do rádio no 97.7 e também no nosso app no Brasil e no mundo. Aliás, não tem o nosso app? Baixa aí na tua loja digital, o app do Fundo Azul, e nos ouça em qualquer lugar do planeta. Você que está chegando no youtube.com/energia97, seja bem-vindo, já sabe, chegou aqui na live, deixa o like, inscreva-se no nosso canal, faça como mais de 1 milhão de amigos já fazem, acompanhando nossa programação no youtube.com/energia97. E claro, você vai participar conosco dessa edição de hoje no Tempo de Jogo pelos corneteiros.
8: Anota o número.
5: Qual é?
8: 11 966 50 7997, ok?
5: Repita.
8: Não.
5: Repita.
8: 11 966 50 7997, ok? Calma, camarão.
5: Ok, muito bem. Manda aí o seu áudio ou o seu vídeo de 10, 15 segundos e o seu nome. E nós colocaremos vocês para participarem dessa edição de hoje do Tempo de Jogo, num oferecimento de YPF Lubrificantes, inovação e performance para o seu motor. 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Comigo na bancada, Danilo Soto, André Ranieri e Rafael Esgrilis. Bom dia, galera.
9: Muito bom dia, Marcelo Lima. Encurralado pela parede, Marcelo Lima. Bom dia para você, bom dia para o André Ranieri, bom dia para o Esgrilis. Bom dia, quero, quero.
8: Bom dia,
9: quero,
8: Danilo,
9: quero.
8: Danilo, você é o best, viu?
9: Ah, você também.
8: Danilo, quero, você quero. É o melhor, viu?
9: Ah, obrigado, quero, quero. Para de falar alto, quero, quero, porque pelas paredes tem ouvidos, hein, mano? As paredes
8: beijo,
9: têm ouvidos. Ah, beijo pra você também, meu querido. Tamo junto. Bom dia pra você que tá chegando no Tempo de Jogo, rapaziada. Já quero te convidar a mandar sua mensagem pra gente aqui no programa, no chat. Mande a sua pergunta, mande o seu comentário. É, converse conosco por aqui, que a gente tá o programa inteiro vendo as mensagens de vocês e vamos trazer algumas mensagens aqui no programa. Temos uma enquete no ar já, rapaziada. A gente quer saber hoje quem se classifica lá em Caxias do Sul. O São Paulo, que tem a vantagem de 1-0, ou o Juventude? E aí, mano, quem que vocês acham que vai classificar hoje? Vota na nossa enquete. Bom dia, André Ranieri.
10: Fala, Danilão Soto, tudo bem? Muito bom dia a você, bom dia aí do outro lado, Marcelo Lima, Rafael Esgrilis, todo mundo ligado aqui no Tempo de Jogo, quero, quero.
8: Bom dia!
10: Oh, muito bom dia, quero, quero. 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
5: Mete o dedo aí.
10: Mete o dedo aí, como diria Marcelo Lima. Fala, Esgrilis.
8: Aí o cara...
10: Tudo bem, Esgrilis? Muito bom dia, Rafael Esgrilis.
7: Tudo bem, André. Bom dia. Grande abraço pra você, pro Danilão Soto, vocês que estão do outro lado do Muro de Berlim. Abraço pro Marcelo Lima e seus camarõezinhos, rapaz. Ontem tinha bola até de camarão.
9: Sobrou bolo, hein? Que legal.
10: Sobrou
9: aí,
10: bolo,
9: Lima.
10: Não.
9: Sobrou. Aliás, parabéns pessoalmente, Lima. Não tava aqui ontem. Obrigado, parabéns, Danilo. Pessoalmente. Que legal, pô.
10: Olha o presente que ele ganhou aqui. Aí, ó,
7: o Muro de Berlim. Abraço pra você que tá chegando em 97,7, chegando também no nosso canal do YouTube. Eu faço também aquele convite, seja o nosso seguidor através das plataformas digitais, @futebolenergia97. Já tem Campeonato Paulista Sub-20 com imagem e Copa do Mundo. Menos de 30 dias para o Mundial nos Estados Unidos, no México e também no Canadá. Muitos assuntos hoje com Copa do Brasil, Marcelo Lima.
5: Muito bem, antes das manchetes, aquele recado importante, vocês já sabem, né? 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Vamos às manchetes do Tempo de Jogo.
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10: São Paulo, o elenco do Tricolor está pronto para o confronto de volta da Copa do Brasil diante do Juventude, 19h, no Alfredo Jaconi. Pablo Maia participou dos treinamentos dessa semana e pode ser novidade entre os relacionados. Por outro lado, São Paulo deve ter 5 desfalques que estão no departamento médico. São eles Lucas Ramon, Alan Franco, Lucas Moura, Rafael Tolói e também Marcos Antônio.
5: Palmeiras, com uma vantagem confortável construída no primeiro jogo por 3-0, o Verdão pode ter formação alternativa contra Jacuipense da Bahia hoje às 21h30 no Estádio do Café, em Londrina, com o mando do time baiano. Bruno Fuchs, Andréas Pereira, Alan e Vitor Roque lesionados não atuam no norte do Paraná. As novidades ficam por conta das entradas de Murilo, Emiliano Martínez, Lucas Evangelista e Felipe Anderson.
10: Santos, para o compromisso desta quarta-feira contra o Coritiba no Couto Pereira pela Copa do Brasil, o técnico Cuca terá à disposição Gustavo Henrique, o Gustavinho, Gabriel Menino e também Lautaro Dias, que encerraram um período de transição física e treinaram normalmente com o elenco. Os três jogadores superaram problemas na coxa.
5: Corinthians, elenco segue a sua preparação no CT Joaquim Grava, de olho no confronto contra o Barra de Santa Catarina, que acontece amanhã em Itaquera. Fernando Diniz deve preservar alguns titulares nesta partida. A atividade de ontem contou com a presença do volante Charles, recuperado de uma lesão no calcanhar direito.
10: Copa do Brasil, a competição nacional conheceu os três primeiros classificados para as oitavas de final na noite de ontem. O Internacional bateu o Atletic por 2-1 e avançou no torneio com um agregado de 5-3. Em Belo Horizonte, deu Raposa 1-0 diante do Goiás nos 180 minutos. O time marcou com Caio Jorge. Festa no Maracanã com a classificação do Fluminense sobre o Operário do Paraná pelo placar do jogo de ontem e do agregado por 2-1.
5: Endrick, o garoto fará sua última partida com a camisa do Lyon no próximo domingo. O brasileiro já foi informado oficialmente do retorno ao Real Madrid. O Real já tinha exigido que o contrato de empréstimo seria sem cláusula de compra por parte dos franceses, mas informou ao brasileiro de que o planejamento é de que comece as atividades para 26-27 no elenco profissional do técnico Arbeloa.
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5: Muito bem, vamos dar o pontapé inicial aqui no Tempo de Jogo, né? Falando do São Paulo. São Paulo que hoje joga contra o Juventude em Caxias do Sul, jogo difícil. São Paulo poderia ter matado, né, esse confronto no jogo de ida no Morumbi, só ganhou por 1-0, perdeu pênalti com o Caleri e hoje joga pelo empate para se classificar para as oitavas de final da Copa do Brasil. Hora do Tricolor no Tempo de Jogo.
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5: Muito bem, vamos falar do São Paulo, né? O São Paulo que joga hoje à noite em Caxias do Sul, né? Tentando se classificar para as oitavas de final aí da Copa do Brasil. Lembrando que no jogo de ida, o São Paulo ganhou por 1-0, né? Gol do Luciano, poderia ter vencido por 4-5-0 e já carimbado a classificação, mas perdeu muitos gols, perdeu inclusive um pênalti, né? Com o Caleri, e por isso o time levou uma vantagem mínima para hoje em Caxias do Sul. Aliás, a previsão é de 5 graus na hora do jogo, hein? Muito frio lá em Caxias no jogo de hoje à noite. Para essa partida, o Pablo Maia participou dos treinamentos desta semana, né? Pode ser a novidade entre os relacionados e quem sabe se o Roger Machado entender assim, colocá-lo para jogar, né? São Paulo tem 5 desfalques, o Lucas, né? O Alan Franco, o Lucas Ramon, o Rafael Tolói e o Marcos Antônio, né? Então, o São Paulo hoje vai tentar essa... É um jogo complicado pro São Paulo, né? Aquele negócio que poderia ter sido resolvido e não foi. Então, hoje, vamos ver o que acontece.
9: Engraçado, Lima, que o São Paulo tem a vantagem, né? São Paulo foi para lá com vantagem de 1-0, tem a vantagem do empate, mas está mais pressionado que o Juventude, né? O São Paulo está muito pressionado, né? O São Paulo precisa voltar com essa classificação de qualquer jeito. Hoje, lá de Caxias, como você falou, 5 graus, não é fácil de jogar num clima tão frio desse, assim. O São Paulo não vem de um grande momento, vem de uma derrota pro Corinthians num jogo que foi muito mal. Então, o São Paulo precisa conseguir voltar com essa classificação hoje de qualquer maneira. Né? Tem uma frase, Lima, que é: quem constrói muros acaba preso dentro deles. Essa frase é pro senhor Harry Macias, viu? Porque ele já falou que não vai.
5: Ele constrói estacionamento, o muro não é com ele.
9: Porque ele falou que não vai mandar embora de jeito nenhum, soltaram esse áudio aí vazado, que na minha opinião parece muito que foi de propósito, né, para dar uma resposta aí para uma galera. E ele construiu um muro ali, falou que não vai mandar embora de jeito nenhum, tá preso dentro dele agora, né? Agora eu quero ver bancar o que ele tá falando também. Ele que tem culpa, sim, de ter trazido o Roger Machado, foi ele que trouxe, foi ele que mandou embora o Crespo.
10: Foi ele que escolheu pagar uma multa a mais?
9: Ele que escolheu pagar uma multa a mais, agora fala uma coisa que talvez não consiga cumprir, que é manter o trabalho do Roger Machado lá. São Paulo hoje volta derrotado, vocês imaginam como é que vai ser a pressão do torcedor e internamente também em cima do Roger Machado mais uma vez. São Paulo tem que voltar com a classificação de Caxias hoje.
5: Muito bem, aí, Rani.
10: O São Paulo também precisa, né? Eu acho que de uma boa partida, né? Faz tempo que o São Paulo não tem um bom jogo. Eu tava até vendo aqui, né, as partidas anteriores. Contra o Corinthians foi uma lástima. Contra o Higgins, colocou os reservas ali, jogou mal, mas conseguiu um bom resultado, que foi um empate no Chile e que manteve o São Paulo na primeira colocação da Sul-Americana. Contra o Bahia, o primeiro tempo muito bom do São Paulo e um segundo tempo que para mim foi muito abaixo, tá bom? O São Paulo acabou levando um empate no último lance. Contra o Milionários, na Colômbia, também time reserva, então estava muito vento, a partida foi prejudicada, então acho que não dá nem para analisar. Aí tem a vitória diante do Mirassol, uma vitória magra, 1-0, né, pelo Campeonato Brasileiro. E antes disso já foi a partida contra o Juventude, que o São Paulo tem volume de jogo, poderia ter vencido por 2 ou 3 gols, né, tranquilamente, mas faltou pontaria, teve pênalti perdido. Naquele momento a torcida estava numa indignação muito forte, tanto que o Roger Machado ele vai muito abatido, né, para a entrevista coletiva após essa vitória magra aí diante do Juventude. Antes disso, foi aquele jogo contra o Vasco em São Januário, que o Rafael ele não pega o pênalti, São Paulo joga bem o primeiro tempo e no segundo tempo virada do Vasco da Gama, com aquele pênalti que o Rafael ele não consegue fazer a defesa, toca na bola, mas não faz a defesa. Então acho que é o momento de mostrar para o torcedor que pelo menos o São Paulo, se não vai ser um time maravilhoso, e a gente sabe que não vai, pelo menos que vai ser competitivo, né? Então essa vitória a classificação principalmente diante do Juventude, ela é fundamental. Por mais que esse áudio aí ele tenha sido vazado, né, alto vazamento de áudio, né, é uma das primeiras vezes que a gente vê isso, talvez, mas a gente sabe que uma eliminação vai colocar a torcida com uma pressão muito maior em cima dos dirigentes, e o dirigente ele vai lá e não está nem aí em relação a gasto, tá? Então ele pode falar hoje que não quer gastar, que não tem dinheiro, que não quer pagar outra multa, mas se a pressão for forte, o dirigente vai lá e ele demite mesmo. Então não duvido que o Roger Machado, apesar do teor desse áudio vazado aí do Harry Maciz, ele não chegue até após a pausa para a Copa do Mundo. Então, assim, para o Roger, para a comissão técnica, é fundamental a classificação e, de preferência, com uma partida um pouco convincente, algo que não vem acontecendo há bastante tempo.
13: Agora, Rani, quem deve voltar para o time é o Cauli, né? Deve sair o Ferreirinha e o Cauli deve voltar a ser titular. Mas também não tá merecendo, né, rapaz?
10: Não, na verdade ali ninguém tá merecendo, né? Porque o Ferreirinha, desde que voltou de lesão, ele não, assim, sinceramente, não faz jus, né, ao pedido de muitos torcedores pela titularidade. O Cauli tá sendo deslocado pro corredor porque o Luciano não consegue fazer ali a ponta. Então, o Cauli, ele até ajuda mais, assim, em tese, teria que ajudar mais na construção de jogada, é o meio campista por ali, mas também não tem colaborado. Basicamente, nesse meio campo do São Paulo, o único jogador assim que eu acho que tem entregado é o Bobadilha. Se você tira o Bobadilha, todos, desde o Danielzinho, passando pelo Cauli, e os jogadores, o Luan, que vem tendo oportunidade, o próprio Jordine, que é novo ainda, não tem ninguém ali que passa algum tipo de segurança. Então, tirando o Bobadilha, ninguém está merecendo. E os jogadores de ataque, chegou a hora do Jonathan Calleri também, que tem bons números na temporada, mas que vive um momento de oscilação, né, principalmente depois de gols perdidos e etc. Mostrar ali, chamar a responsabilidade, ter uma boa atuação, voltar a marcar gols, e o próprio Luciano, que tem números muito bons na temporada, mas também tem partidas que o Luciano ele passa que você nem percebe que ele está em campo. Né, que ele fica completamente apagado. Diga lá, Esgrilis.
14: Aqui do outro lado do muro, acho que a preocupação que ficou do... Até para o Maurício Barbieri, se ele acompanhou o jogo contra o Corinthians, fiquei muito. Vocês acompanham muito mais o São Paulo, vocês podem falar. A questão física, porque o clássico já foi num gramado pesado por conta das chuvas, de muita intensidade. A gente sabe como é que foi a correria no clássico, mas o que me chamou muito a atenção que o Fernando Diniz fez com o São Paulo é tentar colocar um meio-campista para ser praticamente um articulador, que foi o Matheus Bidu, e segurar muito o Arthur. Então, esses jogadores que ajudaram os laterais para tentar conter um pouco as subidas dos jogadores do Corinthians tiveram um desgaste físico muito importante. E no segundo tempo, o time do São Paulo sentiu, deu espaço para o Corinthians jogar. Será que essa questão física para o jogo de hoje, mesmo com 1-0 no placar, mas vai ter a dificuldade que é jogar no frio, no Alfredo Jaconi, essa parte física, esse decréscimo, essa baixa física, isso preocupa o time do São Paulo por esses espaços no segundo tempo do jogo contra o Corinthians?
10: Então, assim, fisicamente São Paulo chega mais desgastado, mas do jogo diante do Corinthians, eu acho que assim, o grande mérito do Diniz foi ele ter dominado completamente o meio campo, né? Porque o Corinthians ele teve a bola, né? Então você pega ali, você tinha Ranieri, você tinha Carrillo, você tinha Bidon, você tinha Garro. E o Lingard também, que funciona como meio campista. Eram 5 meio campistas, a bola ficou o tempo todo no pé do Corinthians. Aí o que resta pro São Paulo, com 2 meio campistas, Bobadilha e Danielzinho correndo que nem loucos ali, resta os pontas ficarem correndo atrás da bola, etc. Então, de fato, teve um desgaste muito maior do São Paulo, porque nesse clássico diante do Corinthians, basicamente só correu atrás da bola. E é algo que, talvez, a entrada do Cauli e a saída do Ferreirinha, o Roger Machado, ele tente corrigir. Quer perceber que só 2 jogadores ali, um embaixo, que é o Danielzinho, que não está jogando bem, é muito pouco para você ter no meio campo, já que o Luciano é atacante, Arthur é atacante, o próprio Calleri é atacante e o Ferreirinha é atacante. Então, essa entrada do Cauli no lugar do Ferreirinha, eu acho que é muito mais para isso, para ver se o São Paulo consegue ter um pouco mais a bola, diferente do que aconteceu na Neoquímica.
5: Muito bem, tá bom. Bom, é o seguinte, o Dória, o rapaz, zagueiro Dória, Matheus Dória, ele falou, né, na TV São Paulo, ele pregou cautela no jogo de hoje e falou da sua adaptação ao São Paulo. Vamos ouvir o Dória.
15: A gente não está feliz, então a gente tem essa chance, o bom do futebol é isso, né, que em 2-3 dias tem a revanche. Então, um jogo também importante agora de Copa do Brasil, que a gente tem a chance de avançar. E tem que encarar como uma final já pra gente. O jogo dentro de casa a gente teve bastante chance de até de matar o jogo, né? falhamos, mas mesmo assim saímos com a vitória, que é importante, importante é ganhar. E de visita vai ser um jogo difícil, sabemos que da pressão que eles vão querer botar desde o primeiro minuto, a gente tem que estar ligado, tem que estar concentrado e jogar, tem que desfrutar do futebol, tentar buscar a bola, aparecer, se apoiar com os companheiros e buscar um resultado positivo. Graças a Deus estou me adaptando, meus companheiros me ajudaram bastante nessa adaptação. Tudo, ritmo de jogo, viagens, a pressão, esperar, são estilos de jogos completamente diferentes. Então é tema de adaptação, agora eu me sinto cada vez melhor, tendo mais minutos, jogando campeonatos também diferentes. Então é importante isso, eu acho que eu venho aqui para ajudar, para somar, ajudar meus companheiros, os jovens. E também venho aqui aprender com jogadores de experiência e sentir essas cores. A gente sabe que a gente tem que avançar, a história do São Paulo é muito, muito grande, então a gente tem que estar sempre buscando títulos, em cada jogo a gente tem que buscar ganhar, buscar resultado positivo, mesmo que seja um amistoso. Então a importância desse jogo para a gente é muito grande, ainda mais que a gente veio de uma derrota que está todo mundo bolado, foi doído para a gente, então tem que continuar com essa mentalidade de querer ganhar.
5: Muito bem. Aí, Matheus Dória, que deve estar em campo, né? Hoje à noite, mais uma vez, formando dupla com o Sabinão da Massa. Tem escalação aí, Silvio Luiz? Olha lá. Rafael, você que é o nosso locutor para prováveis, o que acontece aí?
14: O meu xará no gol, Cedric Soares, Matheus Dória, que você ouviu agora, Sabino e Enzo Dias, com a possibilidade também da entrada do Wendel, tem essa dúvida, essa possibilidade, com o Bobadilho Danielzinho na dupla de volantes, Arthur Luciano e Cauli com o Jonathan Caleri no comando de ataque.
13: Dois zagueiros canhotos, né? Canhotos, né? Que fala? Canhotos.
8: Meu Deus!
13: Canhotos.
5: Canhotos.
13: Canhotos. Canhotos. E espero que eles entrem com essa mentalidade mesmo hoje, porque é bom lembrar o torcedor. 1-0 pro Juventude e jogo nos pênaltis. E o São Paulo, não vamos dizer que tem grandes cobradores, não. Né? Muito pelo contrário, tem sofrido muito nas cobranças de pênaltis em meio do jogo.
10: Não tem batedor,
13: não,
10: né?
13: Não tem batedor. Né? Não tem um que saiba bater um pênalti bem no São Paulo, então São Paulo que faça uma boa partida hoje e consiga pelo menos voltar com empate aí. Olha que fase que nós estamos, hein? Torcendo pro São Paulo empatar com o Juventude.
14: E hoje Juventude não tem o Diogo Barbosa, né? Ex-jogador da equipe do Palmeiras, cumpre suspensão pelo cartão vermelho. Raí Ramos, desfalque por lesão. Mandaca também, lesão, né? Desconforto no tornozelo. Tem uma dúvida na zaga entre o Gabriel Pinheiro e o Messias. E tem o Allan Kardec no comando de ataque, rapaz. Allan Kardec deve estar com uns 40 anos, porque eu lembro do Allan Kardec marcando o gol contra o Corinthians em 2007, naquela penúltima partida antes do descenso.
10: Tá quase a mesma idade do Chico Xavier, né?
14: Aliás, muito
10: o
14: bem.
10: Chico Xavier, né, falecido já, eu nasci no mesmo dia de Chico Xavier. 2 de abril, 2 de abril.
13: Que legal.
10: Sabe o que isso significa?
13: Nada.
10: E aqui na enquete, viu, Marcelo Lima? Tá dando Juventude. Quem classifica em Caxias do Sul? Juventude 65?
8: Meu Deus!
10: E assim, eu acho que tem muito anti, mas eu acho que tem muito São Paulino aqui também achando que o São Paulo não
13: pode. Eu vou te falar que eu não tô com tanta confiança assim, de verdade, cara. Eu acho que o São Paulo tem muito mais time do que o Juventude, mas 1-0 é um resultado muito, muito magrinho. A gente já viu o São Paulo fazer umas besteiras por aí. 1-0 pro Juventude não é nada de anormal. Nada de anormal.
5: O torcedor São Paulo quer saber se o Jandrei vai jogar. Acho que não, né?
10: Não. Então ele não pôde jogar na ida e não.
13: Aí também, mais uma coisa.
5: Então, aí dificulta mais pro São Paulo.
13: Aí dificulta mais ainda.
14: O Pedro Rocha, né? Que foi titular, né? Defendeu um pênalti no jogo de ida, não foi? Pedro Rocha?
10: Foi o show do chute do Caleri.
14: Isso. Ele vai no gol hoje lá no time de Maurício Barbieri.
5: Como a gente diz lá no São Paulo, dia sim, dia não, tem confusão, né? E não poderia ser diferente. Vocês sabem que o Outen, que é o presidente do conselho, tinha destituído toda a comissão de ética do São Paulo, né? Que estava sendo responsável ali para analisar o afastamento do Outen. Então ele destituiu os membros da comissão de ética que conduziu esse relatório, né, para apurar se ele praticou ou não gestão temerária, né? E num ato administrativo, ele resolveu encerrar os trabalhos do Luiz Augusto Lia Braga, Antônio Maria Patinho Zors, José Edgar Galvão Machado e o Marcelo Felipe Nelly Soares e o Milton José Neves Júnior, né? Só que ele fez isso. Instituiu, até nomeou outra comissão de ética, que por coincidência ou não, dos 5, 3 são do grupo dele, ontem, né? Ele fez isso. Só que às 9h20, 9h25 da noite, o vice-presidente do conselho, né, o João Farias, ele mandou uma circular para todos os conselheiros anulando esse ato do presidente do conselho.
14: Destituiu a destituição.
5: Então ele mandou lá, eu vou ler só o final, né, a conclusão, porque são quatro páginas, mas ele diz assim... declarar impedido o senhor ontem ao Ares de Abreu Júnior, presidente do Conselho Deliberativo do São Paulo Futebol Clube, para a prática de quaisquer atos relacionados ao processo disciplinar interno que figura como réu, e em especial para intervir na composição, destituição ou substituição dos membros da Comissão de Ética do Conselho Deliberativo, órgão responsável pela condução, instrução e encaminhamento do referido processo. Aí declara a nulidade do ato de destituição dos membros do Conselho de Ética, né, praticados pelo seu Outem, né, por vício de impedimento do agente e de desvio de finalidade e de violação dos princípios da impessoalidade e da moralidade, determinando-se que o referido ato seja considerado sem efeito com a consequente restauração plena da composição anterior da Comissão de Ética para todos os fins estatutários e processuais. Determina que a Comissão de Ética, em sua composição original, retome imediatamente o exercício regular das atribuições e a condução dos processos disciplinares em curso e opine sobre os itens incidentes mencionados na decisão, inclusive no bojo das recomendações apresentadas.
8: Não entendi. Deixa eu
5: falar uma coisa, rapaz. Mas tá uma zona isso no São Paulo, hein?
13: Você me lembrou uma frase, viu? Toda muralha parece eterna até cair.
10: É verdade.
13: É mesmo? Parece eterna, parece que vai ficar lá eternamente, mas cai, uma hora cai.
10: Acho que desmoronar também desmoronar. Dá mais impacto, né?
13: Pode ser.
10: Até desmoronar. Agora eu vou te falar, né? A Netflix fica a dica, né? O Kevin Spacey, infelizmente, ele entrou lá uma série de polêmicas, né? Inclusive não tá atuando, é um belíssimo ator, né? Mas fez muita coisa errada. E o House of Cards, ele foi cancelado. Até fizeram uma temporada sem o Kevin Spacey, mas não deu a mesma liga, né? Então fica a dica aí, Netflix, se você quiser um House of Cards muito legal, é só ver o momento político do São Paulo, dá para fazer uma temporada emocionante, viu, Marcelo Lima?
5: Pois é, o João Faria Júnior, que é o vice-presidente do conselho, né? Ele mandou essa circular aos conselheiros ontem às 21h13:41, mais para ser mais exato. Às 21h13:41.
10: Sacanagem,
5: segundos.
10: Né? O Harry Macias já tinha dormido, pô.
5: Pois é.
14: Então, foi hoje de manhã. Sopa, né? Tinha tomado a sopa, eu tava naquele debaixo do cobertor, aí toca o celular. Você já viu aí? Eu falei, pô, já tava quase dormindo.
13: Colocou, né, o dente no copo.
10: Tava na frente da lareira ali,
13: já,
10: né?
13: Já tava ali.
5: Ai, meu Deus. Aí eu fico lembrando toda vez que o Sombra fala, né, no estádio 97. São Paulo acabou. São Paulo acabou. Ele fala desde 2008 isso. Fala,
12: acabou. São Paulo acabou, gente. Aí,
5: olha lá. Desde 2008, hein? Olha, nós estamos em 26. Olha.
14: 2008 ainda estava bom,
5: Deus
14: hein?
5: Do céu,
14: do jeito,
5: cara,
14: que tá agora.
10: Já dá para dizer que ele era um visionário.
5: Era. Né? É, mas que ele conhece muito o São Paulo, a parte interna, por isso que ele falava. Quando ele fala que o São Paulo acabou, é internamente. Está sendo corroído, né? Por dentro, pelas entranhas ali de quem dirige o São Paulo, que se auto-intitula abnegado. Somos abnegados pelo clube. Olha o que eles estão fazendo, gente. Olha a briga fratricida que está acontecendo no São Paulo por poder, que, né, que está com aquele vácuo de poder depois que saiu o Casares, né? No final do ano tem a eleição. Olha só o que está acontecendo lá. Meu Deus.
8: Explica
5: do céu,
8: de novo.
5: Rapaz. Não vou explicar nada. Você que é burro, o problema é seu.
8: Calma, camarada. Vai. Imbecil.
5: Aliás, é um burro de penas. Olha... Vou botar você na gaiola, hein?
13: Calma,
5: vou botar você na gaiola, hein, ó, pentelinho. Toma tua linha aí, hein? Tá bom.
8: I'm sorry.
5: Ok. É o seguinte, antes de eu chamar o break, dá tempo pra gente colocar a corneteira. Vamos lá.
16: Bom dia, pessoal do Tempo de Jogo. Bom dia, pessoal da bancada. Danilão, me responde uma pergunta. Você como São Paulino e eu também como São Paulino, será que o São Paulo tem jeito? E o que você faria, Danilão? Responda pra mim, que eu tô tão chateado com a situação do meu clube, Admilson de Guarulhos.
13: Ô, Admilson, um abraço pra você. Também tô, rapaz. Sempre tem jeito, né? Mas tá difícil de dar esse jeito aí, né? O São Paulo está numa situação muito complicada internamente, politicamente, e quando a gente vê que os caras que estão lá, eles mesmos colocam a culpa nos que saíram, mas eles estavam também na mesma diretoria, como o Maciz fez ontem nesse áudio que vazou essa semana, colocando a culpa nos outros, mas ele também estava lá, você vê que não vai mudar muita coisa, não. É um câncer que vive dentro do clube e que vai ser muito difícil de ser retirado.
10: Lembrando que toda a turma hoje está brigando, né? O Harry Maciz, o Olten Aires e os seus respectivos grupos, até pouco tempo eles eram mais que amigos, friends, né? Como dizem por aí, então eles eram aliados. Então não quer dizer que tem bonzinhos e mauzinhos, né? nessa disputa, né, Marcelo Lima?
5: Não, tem competência e questão política, poder, né? O poder ali vou te falar, é uma coisa impressionante. É isso, gente. Então, vamos a um rápido break comercial, né? A gente já volta. Segura aí você que nos acompanha no 97.7. Tocamos a bola aqui ainda no YouTube, vamos ouvir corneteiro, né? Já voltamos, rapidinho, vamos lá.
8: Vamos lá!
5: Vamos lá. A galera tá mandando cornetas, então vamos lá, no ar.
17: Fabão, tricolor de Ferraz de Vasconcelos. Eu tô igual Sombra, o São Paulo acabou e tô desanimadaço, mas entre o burro do Ferreirinha e o Cauli, deixa o Cauli ali, pelo menos ele conserta um pouco daquele buraco no meio ali. Mas se o Juventude, o professor do Juventude, colocar um meia armador, não precisa ser bom igual o Garro do Curica, não. Colocar um meia armador ali nas costas do Bobadilho e do Danielzinho, o cara vai receber essas bolas livres.
5: O armador que a torcida pede é o Pedro Ferreira, que é o moleque, tá lá, em transição, né, tá lá, precisa ganhar minutagem e não ganha.
13: Né? Eu só vou discordar dele na questão Cauli Ferreirinha, eu prefiro muito mais o Ferreirinha do que o Cauli. Tá. O Ferreirinha ainda causa uma fumaça, pelo menos vez ou outra. O Cauli não fez absolutamente nada no São Paulo.
14: Burro do Ferreirinha me pegou muito, porque ele é um dos poucos com essa característica de ir pra cima. Você pode reclamar dele de alguma característica ou não, que você não concorde?
5: Não é características, Gris. O que é reclamado do Ferreirinha é na hora da decisão final. Ele vai, dribla, na hora de chutar. Ele passa, na hora de passar, ele chuta. Então, por isso que chamam ele de burro, porque ele tem dificuldade da interpretação do final da jogada, isso.
14: Mas eu ainda gosto da característica do futebol dele, de drible, que pode abrir espaço, não para ele, às vezes ele pode até tocar para outro cara, mas ele abre espaço no meio de uma linha que às vezes está muito fechada, às vezes tem um ferrolho pela frente, e você ter um jogador de habilidade, você ter um jogador de enfrentamento um contra um, é muito importante às vezes, quando, principalmente fora de casa, quando você tem aí um time que ou joga ou no Morumbi, que tem um time muito fechado, e ele pode quebrar essas linhas, mas...
5: Ou no contra-ataque, como deve ser hoje, porque o Juventude precisa fazer gol.
14: Também. Vai ter espaço, né? Mas ainda acho que a parte física do time do São Paulo ainda pode pegar mais 1-0 no placar, aí dá uma certa tranquilidade e um certo conforto para o São Paulo no jogo de hoje.
5: Tem o conforto de se sentar naquele banco de madeira no Touro Mecânico. Esse é o conforto do São Paulo.
14: É.
5: No jogo de hoje, exatamente. Muito bem, mais um
14: adoro. Corneteiro.
5: Adoro.
14: Calma.
18: Fala, galera do Tempo de Jogo, um abraço pra vocês aqui do México, Lourenço. Amigos, Roger Machado, você é um maré, turbo ainda. Abraço!
5: Valeu! Esse aí foi longe. Obrigado, hein? México, rapaz.
13: Um abraço
5: aí. Chegando no mundo inteiro pelo nosso app da Energia 97. Tô falando, baixa aí o nosso app da Energia 97. 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Não tem problema, em qualquer lugar do mundo você vai nos acompanhar, como esse rapaz aí do México que mandou corneteiro. Vai mais um, vamos lá.
19: Meu nome é Joaquim, São Paulino de Itaquera na área. Queria fazer uma pergunta pra todos aí, em especial pro Esgrilis, que é corintiano aí. Ô Esgrilis, bom dia. Cara, você tá vendo que o Rio de Janeiro aí ficou com inveja de São Paulo e conseguiu um jogo da NFL lá pra eles, né? O jogo do 7 de setembro ainda é aqui em São Paulo, né? Vê aí, meu, cara, se é verdade mesmo isso daí, porque se não for, já vê com o Corinthians aí pra assinar lá pra gente não perder esse jogo aqui não, cara.
8: Não.
14: É, esse já foi, esse vai ser lá no Maracanã, mas essa briga com o São Paulo já tinha existido já para esse jogo que passou. O Maracanã quase ficou com esse jogo do Chargers que foi aqui na Neoquímica Arena, mas São Paulo conseguiu efetivamente segurar o jogo. Mas agora vai para o Maracanã. Porque a NFL, ela quer novos palcos e palcos importantes. Então, além da Neoquímica Arena, que é um palco importantíssimo, o Maracanã acaba sendo o cartão postal do Brasil, não tem jeito.
5: É o dobro de público.
14: Então, se já foi o Wembley, se já foi em outros estádios importantes, então agora vai aí no cartão postal do Brasil, que é o Maracanã. Mas aos poucos vai diversificando um pouco. Existe até uma possibilidade de ir para o Nordeste também. Mas eu acredito que, além desse jogo aqui, deve ter mais uma temporada no Maracanã. Isso não está fechado ainda. Mas esse com o Dallas Cowboys já vai para o Rio de Janeiro. E a venda já vai ser daqui a alguns meses já. Vou até buscar a data certinha. A venda de ingressos tem a prioridade no cartão de crédito, mas depois para o público em aberto. Mas eu vou buscar a data para você, meu
10: amigo.
14: Você
10: vai nesse aí, ô Esgrilis?
14: Ah, eu não sei. Porque aí você tem deslocamento.
10: Aí é porque o ingresso já é caro.
14: Não,
10: né, cara,
14: O ingresso eu já vendi o rim.
5: Voltamos,
14: né,
5: na FM também, vamos lá.
14: A gente tá falando de NFL aqui e um corneteiro mandou uma mensagem porque o Corinthians perdeu, né? O Química Arena perdeu o jogo da NFL e agora a entidade norte-americana quer ir pro cartão postal do Brasil, que é o Maracanã. Então busca sempre essa inovação a NFL e esse jogo do Dallas Cowboys já vai ser aí em setembro no Maracanã.
5: Muito bem, muito bem. Mais um corneteiro, vamos lá.
20: Alô, Lima, desculpa aí, feliz aniversário que você fez ontem, Lima. Vou falar pra você hoje o jogo, São Paulo vai perder de 2-0, o Santos vai perder de 2-0. Vanderlei, vou tirar suas...
5: Vanderlei, você tá muito azedo, São Paulo vai perder, o Santos vai perder. Não, tem que torcer pros times de São Paulo, Vanderlei, tem que ganhar o São Paulo, tem que ganhar... O Santos, o Palmeiras, o Corinthians, deixa aí todo mundo pra frente. Até porque,
10: sem dúvida alguma.
5: Quanto mais eles forem pra frente, mais a gente trabalha no futebol e energia em campo aqui também, né? Então é isso. Vamos ver, vamos ver. É isso aí. Bom, então hoje, né, temos três jogos, né, do futebol e energia em campo. Tem o Juventude e São Paulo, tem Curitiba e Santos, tem mais tarde a Jacuipense, Jacupelense, Jacu... Enfim, contra o Palmeiras, lá em Londrina. Os três jogos com transmissão do futebol Energia em Campo. Falando nisso, coloca pra gente aí na tela, Silvio Luiz, a tabela, né? Os jogos da quinta fase da Copa do Brasil, né? Que já começou ontem, né? Então, classificados ontem já, o Internacional, que ganhou de 2-1 do Atlético, 5-3 no agregado, o Cruzeiro ganhou de 1-0 do Goiás, 3-2 no agregado, e o Fluminense ganhou de 2-1 do Operário, 2-1, primeiro jogo tinha sido 0-0, né? Hoje, tem Vasco da Gama e Paysandu, Juventude São Paulo. São Paulino, esse jogo é às 19 horas, tá? Pouco antes a gente abre a transmissão aqui do Futebol Energia em Campo. Às 7h30, pouco mais tarde, meia hora mais tarde que o jogo do São Paulo, Coritiba e Santos, com transmissão do Futebol Energia em Campo. 8h30, Mirassol e Bragantino. 9h30, Ceará e Atlético Mineiro, Remo e Bahia. E Jacuipense e Palmeiras, com transmissão do Futebol e Energia em Campo, tá? São os três jogos de paulistas hoje, São Paulo às 7, Santos 7h30, Palmeiras 9h30 da noite. Na quinta-feira, mais conhecido como amanhã, às 18 horas, em Chapecoense e Botafogo, às 19, Atlético Goianiense e Atlético Paranaense, também às 19, Confiança de Andrei Quintino joga contra o Grêmio, às 7h30, o Corinthians joga contra o Barra, com transmissão do Futebol Energia em Campo. Às 8, CRB e Fortaleza. E às 9h30, o Vitória joga contra o Flamengo.
14: Ô Lima, só para trazer aqui a informação correta, a pré-venda que vai ser para um cartão de crédito começa no dia 27 de maio para o jogo da NFL, né? Entre Baltimore e o Dallas Cowboys, no dia 27 de maio. E depois terá a venda para o público geral no dia 2, isso, no dia 2, dia 9 de junho, uma terça-feira, às 10 horas da manhã. 9 de junho, uma terça-feira, 10 horas da manhã, para o público geral e para o cartão de crédito, um pouquinho antes, no dia 27 de maio.
5: E aqueles precinhos maravilhosos, baratinhos, que vocês conhecem.
14: Não, aí, muito não dá, bem. Aí não dá pra ter o deslocamento, mais o precinho salgado do ingresso. Mas é muito legal. Quem tiver essa possibilidade, é muito bacana.
5: Muito bem. Tá bom. Então vamos falar agora do Palmeiras. Palmeiras joga também hoje, né, contra Jacuipense em Londrina. Palmeiras já tá tranquilo, né? Ele deu 3-0 no jogo de ida. Vamos lá. Hora do Verdão no tempo de jogo.
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5: Palmeiras! É, rapaz, Palmeiras joga hoje 9:30 da noite, né? Contra Jacuipense lá em Londrina, no Estádio do Café. Né, o time baiano vendeu o seu mando de campo, né? Seu mando de jogo. Vai para Londrina para ganhar, né? Um turuzinho a mais, enfim. E o Palmeiras está tranquilo, né, nesse confronto, já que em casa, no primeiro jogo, ganhou por 3-0 e praticamente carimbou a vaga para as oitavas de final da Copa do Brasil. Para o jogo de hoje, o Bruno Fuchs, ele foi diagnosticado com uma lesão na coxa direita no treino de segunda-feira, está fora, né, o Andrés Pereira também está com trauma na região lombar e, claro, né, o Vitor Roque já está fora há um bom tempo, aí só volta depois da Copa do Mundo, ele operou o tornozelo esquerdo, né. E o Alan tá com uma mialgia.

0: tranquilinho pro Palmeiras, né?
1: E pelo que você falou aí, Lima, ainda esses reservas, esse time misto, sei lá, do Palmeiras, ainda é muito para esse jogo. É, o Palmeiras poderia ainda assim, acho que eles querem aproveitar para dar uma minutagem, rodar o elenco ali para os jogadores reservas atuarem um pouco, mas nem precisava, acho que, correr nenhum risco também com a Jacuipense hoje, 3-0, tá mais do que resolvido essa parada. Acho que é o único jogo que está resolvido mesmo, que estava resolvido mesmo, era esse do Palmeiras. Com 3-0.
2: Eu acho que o grande temor da comissão técnica é machucar algum jogador. Exato, porque no jogo de ida a Jacuipense bateu até na mãe, né? Os jogadores ali, entradas violentíssimas. Não à toa o Vitor Roque teve aquela lesão, né? E tá afastado agora, um desfalque tanto pro Palmeiras até essa parada pra Copa do Mundo, só volta depois, né? Então acho que essa é uma preocupação. Uma segunda preocupação é você administrar o desgaste do elenco. Então, justamente, né, conseguir descansar os jogadores para a reta final, aí tem jogos importantes ainda, principalmente tem Libertadores, mas Campeonato Brasileiro, agora o Flamengo, querendo ou não, ele diminui a distância no Campeonato Brasileiro, e como diz Marcelo Lima, gordurinha, ela...
1: É Palmeiras e Cruzeiro no final de semana.
2: Então, para você ver, é um jogo difícil, um jogo complicado, um jogo que em tese, era mais fácil o Palmeiras ter feito os 3 pontos diante do Remo do que fazer... Esses 3 pontos diante do Cruzeiro. Ainda assim é favorito, claro, né? Mas ainda assim é o Cruzeiro, é o Arthur Jorge do outro lado, tem jogadores, tem vários selecionados, aliás, pelo Carlo Ancelotti. Eu acho que esse jogo também poderia servir para, de repente, o técnico Abel Ferreira e a comissão técnica do Palmeiras ganhar algumas alternativas. Então, jogadores que não vêm jogando com frequência e que, de repente, podem demonstrar algo a mais e aparecer como uma solução. Mas, nesse momento, no Palmeiras, não vejo ninguém nessa situação. O máximo seria o Paulinho ganhando minutagem e se tornando um jogador aí cada vez mais pronto. Mas, nos últimos jogos, ele entrou só nos acréscimos, e há o temor também de um jogo pegado, como esse diante da Jacuipense. O Paulinho, que ficou uma eternidade longe, ele volta, de repente tem uma chegada mais forte e acaba, todo esse progresso que ele teve acaba indo por água abaixo, né? Então, assim, sinceramente, é um jogo que eu acho que vai agregar pouco ao Palmeiras, é mais garantir a classificação mesmo às oitavas de final da Copa do Brasil.
3: E em cima disso que você está falando, Rani, principalmente para os jogadores de meio campo, para o Emiliano Martínez, porque tinha aquela possibilidade de você abrir um espaço para o Andreas Pereira ser um articulador. Então, abriria uma vaga no meio-campo, no plano defensivo, para o time do Palmeiras, que seria essa vaga para o Emiliano Martínez. Nessa luta que o cara se machuca e vai lá para trás da fila, para um Lucas Evangelista também, para o Evangelista, acho que vale muito essa partida. E para quem está no YouTube, tem aí a imagem do Felipe Anderson e também do Maurício, para esses dois jogadores. Ontem até perguntei pro Coste a questão do Maurício. Por que ele não é mais utilizado como um 10? Se é por característica do jogador, ou se tem o Abel não pensa nesse jogador como um 10, né? Ele falou que tem um pouquinho das duas coisas, mas o torcedor não gosta muito do Felipe Anderson. Mas vai que num jogo desse, como opção, o jogador atue bem, volte um pouco aí da confiança deste jogador. Então concordo com o Rani, vai muito dessa questão aí desses jogadores de meio campo mostrarem efetividade hoje contra o Jacuipense. É um grande teste pro Martínez, pro Evangelista e também pro Felipe Anderson.
1: Ó, no chat aqui a Vivi Messias mandou: manda o sub-20 e deixa o time descansar. E o Antônio Sebastião falou assim: ó, os palmeirenses estão sossegados na Copa do Brasil. Na próxima fase a gente pega eles, vai Corinthians. O corintiano tem uma vontade de enfrentar o Palmeiras, né, mano? Tanto na Copa do Brasil, deixa como na Libertadores.
4: Deixa pra depois,
1: então,
4: né?
1: Então, os todo corintiano que eu falo, que elas querem o Palmeiras, rapaz. Meu Deus do céu.
4: Deixa pra depois. É. Olha, a parte mais efetiva do campeonato.
1: Deixa pra pegar na final, sei lá, né? Calma.
0: Bom, é o seguinte, o Lucas Evangelista, ele falou lá com a TV Palmeiras, né? E aí, aquele discursinho, né? Não, jogo difícil, Jacuipense tem um bom time, bababá, Jacuipense pra cá, pá. Vamos ouvir o Lucas Evangelista, vamos lá.
5: Cara, o resultado que a gente fez aqui foi muito importante pro primeiro jogo, né? A gente chega mais confiante ainda pro segundo, mas a gente sabe que não tem nada garantido. É, a equipe deles é uma equipe muito intensa, eles chegam muito forte, então a gente sabe que é o jogo da vida deles, como é do nosso também, mas a gente tem que ir sempre com os pés no chão, tranquilidade, e agradecer também já o

0: o carinho da torcida, a gente sabe que vai ter uma força a mais lá, então agradecer o carinho de todos. Cara, um momento bom nosso, a gente sabe que o principal objetivo é estar na liderança e manter essa constância até o final do ano, a gente sabe que não é fácil, por N motivos, o calendário de jogos, outras competições também, às vezes acontece de ter lesão, ter desfalque, então a gente está cumprindo com o que foi combinado entre a gente, mas é manter a constância, como o Abel fala. O importante é chegar lá na reta final, no final do ano, e comemorar com o título.
1: Ele foi respeitoso aí, né, Lima? Foi respeitoso, lógico, né?
2: É um discurso protocolar.
1: É lógico, né? Vai manter o respeito com a equipe, mas é claro que o Palmeiras é muito favorito. E muita gente no chat aqui queria que o Felipe Melo voltasse a jogar esse jogo para representar a Jacuipense.
2: É, porque esse time da Jacuipense aí, eles batem para danar. O Vitor Roque que o diga, né? Eles batem para danar mesmo, eles não aliviam, não. Aliás, esse é um quesito aí que você tem que tomar cuidado, jogadores do Palmeiras, para não machucar ninguém, porque os caras vão entrar, né? Cada enxadada uma minhoca,
1: tá,
2: né?
1: O Flaco Lopes tá às vésperas da Copa do Mundo.
2: Pois é, bicho.
1: Né? Tá louco.
3: O John Arias também.
1: Arias. Não dá. O Gustavo Gomes. São jogadores
3: o próprio Maurício que não tá jogando.
1: É, que não pode
3: o
1: correr
3: Jeffité,
1: o risco.
3: Né? Porque tá disputa aberta na lateral esquerda. Na lateral esquerda. E o Kelvin na direita também.
1: Mas não pode correr o risco hoje, não.
2: Ô, Esgris, qual que é o provável de hoje?
4: Um Carlos Miguel, até com a possibilidade do Marcelo Lomba também, que vim com o capitão Gustavo Gomes, Murilo e Jefté, aí o Emil Martínez, o Lucas Evangelista, Felipe Anderson e Arias, Sosa, Flaco Lopes ou até mesmo Maurício, que pode ter essa possibilidade também, o Maurício, de jogar um pouco mais à frente nessa equipe do Palmeiras, e o Abel Ferreira volta para o banco de reservas.
2: Muito bem, só lembrando, né, que o Palmeiras não perde há 15 partidas, né? 10 pelo Brasileiro, 4 pela Libertadores e 1 pela Copa do Brasil. É a maior série invicta entre todos os clubes da Série A, né? Quem tá mais invicto aí depois do Palmeiras é o Flamengo, que tem 10, né? E como visitante, são 8 jogos de invencibilidade. 5 pelo Campeonato Brasileiro, né? E 3 pela Libertadores. Então, o Palmeiras tem aí uma invencibilidade boa como visitante, 8 jogos, e vai aumentar para 9, né? Porque vai jogar em casa, na verdade, né? Porque só vai ter palmeirense no estádio, né? Lá, o estádio do Café, o Norte do Paraná, lá tem muito palmeirense. O estádio deve estar cheio de palmeirense hoje, então o Palmeiras vai jogar em casa, né? Já que o Jacuipense vendeu o mando, vai para Londrina, então o Palmeiras joga em casa, embora o mando seja do time baiano, né? Então é isso, a transmissão do Futebol Energia em Campo, né? Acho que 9h20 a gente abre a transmissão para esse jogo do Palmeiras contra Jacuipense em Londrina, né? Jogo de volta, Palmeiras, repito, ganhou o primeiro por 3-0, tá tranquilinho para carimbar a sua vaga para as oitavas de final da Copa do Brasil.
3: Ô,
4: isso
3: Lima,
4: mesmo, 9h20.
2: Diga.
3: Informação.
2: Eu vou embora, hein?
3: Informação.
2: Calma, Domênico, diga.
3: Eu ontem comprei as Lagunitas, tá? Então comprei, tava no Pão de Açúcar, promoção.
2: Rapaz, já tá assim, é?
3: Preço bom.
4: Antes da entrevista da Reuters
3: eu comprei...
4: ou depois da entrevista da Reuters?
3: Não, assim, foi. Eu não tinha nem visto ainda a entrevista, mas eu vi que tava com preço bom, tava na promoção, falei, vou me garantir.
2: No meu caso.
3: É, então já fui no...
2: Só muda a marca.
3: Vou passar ali na Rio Grande, né, perto da academia, vou treinar depois. Até peguei 2 pra mim, né? Então peguei 6.
2: Ah, você gosta, né? É boa essa
3: cerveja. É boa. Mipinha, leve, gostosa. Gostosa de tomar, então já vou deixar gelando ela, deixar no ponto, e aí, segunda-feira que vem, saberemos se eu vou ficar com 6 Lagunitas e 6 Red Stripe, ou se o Marcelo Lima vai ficar com todas essas cervejas.
1: Verdade. Ixi, tá difícil de descobrir isso aí.
2: Daqui a pouco a gente vai colocar a sonora do Ancelotti aqui.
1: Na hora é uma coisa.
2: Rapaz, não dá pra cravar nada.
4: Aliás, no meio da entrevista, ele dá umas pigarradas, rapaz do céu. Tem hora que ele dá umas travadas ali, o pigarro quase não deixou me falar.
2: Pois é, rapaz. Ó, o Rafael Panosso tá mandando aqui um superchat. E o Palmeiras é um time constante e competitivo. Sempre incomoda e não é fácil de ganhar da gente.
1: Era aí... jogo pro Luíde hoje, rapaz.
2: É verdade.
1: Pra jogar, pra tentar fazer algum golzinho, pra tentar dar uma amenizada
3: pra também. Cair nas graças
1: pra cair nas graças do torcedor palmeirense. Põe o Luíde pra jogar.
2: Tá bom. 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
4: Ou alguns jogadores que já jogaram no time profissional, que baixaram um pouco, vieram pro Sub-20, porque tem Campeonato Brasileiro, tem Campeonato Paulista Sub-20, então você vai ver muitos de jogadores que já atuaram no seu time de cima, jogando o Sub-20 com imagem. Você sempre pediu, ah, coloca a imagem do jogo aí, agora você terá no Paulistão Sub-20.
5: Graças a Deus!
2: É, vai ser muito bacana. Tem corneta aí ou quero?
6: Banha Porco falando, hoje tem Palmeiras, cara. Palmeiras Jacuipense aí, 3-0 de novo. Time reserva, hein, Abel? Não vai inventar, hein, querer colocar os titulares para correr o risco de sofrer lesão, hein? Avante Palestra e segue o líder.
5: Obrigado.
2: Valeu, obrigado aí pela audiência de sempre. Muito bem, agora vamos falar do Santos, rapaz. O Santos que vai jogar hoje, jogo complicado contra o Curitiba. É jogo de Série A de Campeonato Brasileiro. O Santos empatou na Vila Belmiro. Então tá tudo aberto aí pra esse jogo do Peixe hoje à noite no Couto Pereira, hein? Hora do Santos no tempo de jogo.
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8: Abre a porteira. Eu quero entrar. Aí acabou tudo.
2: Calma. Você abriu a porteira e acabou?
3: Eu compraria facilmente o The Greatest Hits of Ademir Quintino.
1: Eu também compraria.
3: Eu compraria de verdade. Se, ó, uma ideia pro Sombra, pro Zé, né, de repente, CDs clássicos aqui da Energia, né, que é direto a galera posta nas redes sociais, tem coleção, etc. Lance o CD de Ademir Quintino.
2: E é eclético, né?
3: Eclético. Vai de eletrônico, aí, a pop, a sertanejo raiz.
1: Axé.
3: Passando por pagode dos anos 90.
1: É muito legal
3: aí
1: mesmo.
3: Aí fica a dica, viu, Sombra?
4: E a afinação do, né? Ele não desafina nunca, né?
3: Não.
8: Bota, sem dúvida alguma.
2: Bota uma palhinha aí da voz de Ademir Quintino, quero. Vamos lá.
5: Não.
2: Ele não tá achando o botão, ixi, né? Ele não acha o botão, ele fala não. Não. Ele não acha o botão. É, aí ele fala não. Daqui a pouco ele vai achar.
3: Ele já deixa o não, já meio que no esquema. Porque sempre que pede alguma coisa, ele não tem.
1: Só negar.
3: Ah, não, não.
4: É que o rachador, o pica-pau rachador, sacaneou esse aí. Então, já falou assim, vou esconder esses aqui do Quintino pra ele não usar. É, o rachador é complicado.
8: Bumbum bate bumbum, procura o Dum. 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Bumbum.
9: Ele não é ok. Ele não é ok. Ele não é lindo. Ele não é soft. O crescendo, ele...
1: No agudo também, né?
3: Pra mim tinha que ser o Cassendo. Tinha que estar em destaque na capa, assim, o Cassendo.
2: Você vê, ele é tão eclético que ele mistura inglês com japonês.
1: E o Cadu fez a segunda voz naquela outra.
4: O 10 do Japão, né?
1: É, então. O Cadu fez o Chitãozinho ali, né?
2: Ah, fez, é?
1: Legal, de, é, na
4: fez
1: primeira
4: o Marrone.
1: Fez o Marrone ali.
3: Que é, boa noite, Minas Gerais, né? Que beleza. E o Pedrinho vai ser o dançarino, né? Com o cabelo dele, aliás, bonito o cabelo do Pedrinho La Roca, viu?
2: Muito bem, tá cada vez mais parecido com Walter Mercado. Bom, é o seguinte, o Santos tá pronto, né, pra esse jogo de hoje contra o Curitiba, né? É 19 ou 19h30? 19h30, né? 19 é o do São Paulo, aqui não é 19, é 19h30 o jogo do Santos. Um pouquinho mais tarde, muito obrigado. É pro José João Fakir isso aqui. É o seguinte...
5: Eu sou produtor!
2: Exatamente. O Cuca vai ter à disposição o Gustavo Henrique, o Gabriel Menino e o Lautaro Dias, para alegria de Ademir Quintino, que encerraram o período de transição física, treinaram normalmente, né? Então os três atletas superaram seus problemas que tinham em suas respectivas coxas e estão à disposição do Cuca para o jogo de hoje. Além deles, o Gustavinho voltou a treinar normalmente, né? Vai estar à disposição. E o Gabriel Brazão, que cumpriu suspensão contra o Bragantino, também volta ao gol do Santos. Esse é um jogo complicado, porque o Santos empatou em 0-0 na Vila Belmiro, né? E o empate não serve para ninguém. Se empatarem de novo, a decisão nos pênaltis, né? Então, o Santos é aquele negócio, vai jogar fora, vai ficar na dele, tentar levar para pênalti, ou vai tentar uma bola vadia para ganhar o jogo por 1-0, ou vai para cima para tentar resolver, mas daí corre o risco, né, de, jogando na casa do adversário, também de ser surpreendido. É aquele negócio. O que faz o Cuca hoje, hein, seu André Ranieri?
3: É, então, assim, é, eu acho que esse jogo é importante, sabe para quê, Marcelo Lima? Para dar uma perspectiva para o torcedor santista de que a temporada do Santos, mais uma vez, não vai ser só fugir do rebaixamento. O torcedor santista tá meio de saco cheio disso, né? Assim, tudo bem, não dá pra dizer que o Santos em algum momento vai ser favorito ao título da Copa do Brasil, da Sul-Americana, que inclusive tá na lanterna do grupo, mas que tem possibilidade de chegar ali na segunda colocação e tentar uma repescagem, ou mesmo ainda dá pra assumir a primeira colocação, dá pra tentar arrancar, mas o torcedor santista, ele acha, com razão, muito pouco, ano após ano, o Santos brigar para não ser rebaixado. Então eu acho que esse jogo tem um peso especial, tá? Por mais que o Santos ainda no Campeonato Brasileiro esteja próximo ali da zona de rebaixamento, é importante você avançar na Copa do Brasil por causa de grana, sabe que o Santos não tem muita grana, mas também por torcedor ter aquele sentimento, pô, ainda estamos numa competição que, sabe-se lá, dá para brigar por um título. Vai que no mata-mata, aos trancos e barrancos, o time começa a encaixar, começa a jogar bem. Então, eu acho que esse jogo de hoje é um jogo importantíssimo, o Cuca sabe disso. O Cuca também, ele não é um treinador que ele chega no clube só para brigar para fugir do rebaixamento. Com certeza, no íntimo dele, ele tem a pretensão de surpreender e, quem sabe, brigar por um título. O Gustavinho voltando é importantíssimo. Para mim, ele é titular absoluto, não sei se nesse jogo, mas ele deve retomar a titularidade assim que fisicamente ele estiver bem. O João Schmidt se consolidou, então o Christian Oliva talvez acabe dançando aí na equipe titular. E o Gabigol, fica aquela dúvida, né? Será que o Barreal permanece no time, já que ele entrou bem no jogo passado e o Santos sem uma referência no 4-2-4 com o Neymar e o Rolaser mais centralizados ali, e o Barreal e o Bom Tempo mais abertos, mas os quatro jogadores se movimentando ao lado dos dois volantes. Será que o Cuca vai permanecer com essa escalação? Eu acho que ele poderia, né? Porque deu certo, porque são jogadores leves, são jogadores comprometidos também sem a bola, com exceção do Neymar, né? Que tem menos obrigações quando o Santos não tem a bola. E aí você fica com o Gabigol como uma alternativa para o decorrer do jogo, se eventualmente você estiver precisando fazer um gol. E se você está lá pressionando, aí você tem um jogador mais de área também, com uma capacidade de finalização muito boa. Então é isso, eu vejo o Santos com boas possibilidades de avançar, e eu acho que classificar para as oitavas de final da Copa do Brasil é importante não só pela grana que vai entrar, mas para o torcedor deixar um pouco de lado esse sentimento de, ah, para a gente é só briga para fugir do rebaixamento e nada mais.
1: E para o elenco também, né? Confiança para o elenco, né? Uma classificação na Copa do Brasil. Esse Santos que enfrenta novamente o Coritiba no final de semana, recebe o Coritiba pelo Campeonato Brasileiro. Então é mais um jogo importante. Na sequência, recebe o San Lorenzo pela Sul-Americana. Então o Santos precisava dessa injeção de ânimo e de confiança no elenco, nos torcedores. E é um bom jogo para o Neymar também mostrar que ele está afim, mostrar futebol hoje. O próprio Gabigol também voltar a marcar, voltar a fazer uma boa atuação. Santos tem a missão mais difícil dos paulistas aqui na Copa do Brasil, mas tem totais condições de voltar com a classificação também. Vai ser muito importante.
2: Qual é o provável, Esgris?
4: Com a volta do Gabriel Brazão, cumpriu suspensão no Campeonato Brasileiro, né? O Diógenes é um goleiro ainda em formação, né? Muita gente gosta do futebol do Diógenes, mas é claro que o Brazão é o titular absoluto e a volta dele é muito importante. Igor Vinícius, o Veríssimo, Adonis Frias e Escobar. Aí o João Schmidt, que arrancou até elogios do técnico Cuca. Christian Oliva, Bom Tempo, Rolaser, Neymar e Gabigol.
3: O Vitor Baroni, ele falou assim, né, que o CD do Quintino poderia ter o título de Quintino. Aqui, ó, então o pessoal gostou, muita gente dizendo que compraria o CD de Ademir Quintino. E como que é a frase em japonês que ele gosta?
2: O Cassanda. Bota aí o Michael Jackson.
4: O Cassanda é o 10 da seleção japonesa.
9: Ele não quer. Ele não quer. Ele não quer. Ele não quer. O Cassanda.
3: Eu não aguento. O Cassanda me quebra.
2: O Cassanda. Ele mistura inglês e japonês. É o Cassanda.
10: Meu Deus do céu. 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Vê se não vai melhorar.
4: Oh, aqui eu já mudei, vê Cadu, se não vai melhorar.
2: Tá vendo? Cadu fazendo a voz de fundo.
1: Cadu faz a segunda voz, cara. É muito legal, que dupla.
4: Tem uma Marrone ali.
2: Que beleza. Tá bom.
1: Acho que fica a ideia também aí pro resort, né? Pro resort.
2: Ah, é? Fazer um show deles lá?
1: Esse ano vai ter o resort do Estádio 97 junto com o resort Energia na Veia. Vai ser um evento espetacular dia 27 de agosto, se eu não me engano. Sim. A 30 de agosto. Até o convite pro pessoal aí. E o Quintino podia fazer um pocket show ali na piscina.
2: De sunga branca na piscina.
1: Imagina que legal. Né? É, um voz e violão. É. Um voz e violão.
3: Seria tipo a Taylor Swift quando ela chega e tem terremotos, né? Porque abala a estrutura, dos locais. Verdade.
4: Malandro é o gato que nasceu de bigode.
1: Aí, ó. Tá aí. Vendo,
2: Ó, é o seguinte, o caso Neymar, né? Cada vez que se aproxima mais a convocação no dia 18, segunda-feira, mas se fala, né? Será que Neymar vai? Será que Neymar não vai? E ontem, rapaz, o técnico Ancelotti, ele deu uma entrevista para Reuters, né? E foi perguntado, obviamente, sobre o Neymar. Vamos ouvir o que disse o Ancelotti? Vamos lá?
11: Tudo tem que elegir, tem que considerar muitas coisas. Em este aspecto, Neymar é um jogador importante para este país, por o talento que ha mostrado sempre, que ha tenido problema, que está recuperando, que está trabalhando forte para recuperar, que está jugando, que en los últimos tiempos ha mejorado mucho, está jugando con continuidad. Es, obviamente, para mí, una decisión no tan sencilla. Hay que evaluar bien pro y contra. Pero esto a mí no me mete presión. No me mete presión. Es un año que estamos evaluando, no solo el Neymar, todos los jugadores. Es muy amado Neymar, ¿eh? No solo para el pueblo, sino para también los jugadores. Es muy amado esto, también es un aspecto, porque en un ambiente, se va a llamar Neymar, no es que va a meter una bomba dentro del vestuario. Es muy, muy querido, es muy amado, me parece normal exprimir la opinión. Agradezco todo el mundo que me ha dado consejo.
3: Olha! Caramba, meteu o Michel Temer aí no meio da fala.
4: É que essa não dava porque ele emendou aí, não dá pra cortar, mas
3: essa aí
4: olha...
3: tem que usar a inteligência artificial pra tirar esse pigarro aí, né, de 3 segundos.
1: E o que vocês acham dessa declaração aí? Você acha que sinaliza pra uma convocação ou uma passação de pano ali?
3: Sinceramente, eu acho que... Cara, pelo que ele falou, então não tem a menor possibilidade do Neymar ser convocado. Porque se ele tá dizendo que o Neymar está recuperando, porque ele ainda tá achando que o Neymar não chegou no ponto que o Neymar pode chegar. Porque para mim já chegou. Mais que isso, é o que eu tenho defendido aqui. Mais que isso, fisicamente, o Neymar não vai chegar. Ele tá praticamente no topo que ele pode chegar hoje com 34 anos. Assim, beleza, ele pode estar em 90%, ainda tem uma margem de 5, 10% para ele avançar até a Copa do Mundo. Mas o Neymar é isso. Se isso... não deixaram o Ancelotti satisfeito, não tem mais o que acontecer, não tem mais o que o Neymar entregar, não tem mais para onde o Neymar ir. Fisicamente ele já está ali onde ele pode chegar. Então, se o Ancelotti quiser algo a mais que isso, o Neymar não vai conseguir entregar. Agora, se é o 100% que o Neymar pode chegar, o Neymar já chegou praticamente, e aí o Ancelotti teria que convocá-lo.
1: Cada dia é uma coisa diferente, né? Você vê nas redes aí um dia... No dia anterior, falando que fontes internas comentaram que ele está muito longe. Aí no dia seguinte, o Ancelotti dá uma entrevista.
3: É que ele nunca vai chegar e falar assim, ó, não vou chamar
1: o
3: Neymar.
1: Não vou chamar o Neymar. Vai ser na hora mesmo. O que você acha, Grilis? Vai ou não vai?
4: Cara, eu acho que vai. Eu acho que vai pela questão, quando ele fala que ele é muito amado, porque tem um ponto que todo mundo fala, que ele pode contaminar o vestiário. E esse é o ponto que me pega muito, porque quando ele fala que ele é muito amado pelos jogadores, não sei se ele já dá um indício que, ó, se for por esse ponto aí, ele vai. Mas é claro, a parte física vai pegar muito. Eu acredito ainda que o Neymar vai. agora na vaga de quem, vai ser preterido para ir, eu acho que ele vai. E esse ponto que ele fala que os jogadores gostam muito dele, só discordo um pouco do povo brasileiro, que tem uma rejeição muito grande com o povo brasileiro. Mas do vestiário não cair como uma bomba a presença do Neymar, eu acho que é um indício.
3: Eu acho que isso é mais para justificar quem diz assim, o Neymar, se ele for para a Copa e não for para ser titular, ele pode tumultuar o vestiário. É. Porque eu acho que essa resposta dele vai mais ou menos nesse sentido de falar, não tem nada a ver. Se for por isso, eu não vou deixar de convocar o Neymar, porque eu acho que ele vai ser uma bomba no vestiário. Pelo contrário, porque os jogadores amam o Neymar. Então eu acho que tem a ver um pouco mais com isso. Eu acho que o que pode contar contra o Neymar é que os concorrentes de Neymar, eles estão muito bem, né? Então quando você pega, por exemplo, o Endrick, eu até separei aqui ontem, né? Eu elaborei um material, até mandei pro Sombra, né? Diariamente o Estádio 97 tem levado lá conteúdos relacionados à Copa do Mundo, né? Até porque a gente vai fazer a cobertura. E aí é uma espécie de um radar, né? Pegar jogadores, o momento que esses jogadores vivem. O Rayan. O Rayan, ele vive um momento espetacular na Premier League. Ele marcou nos três últimos jogos, contra o Fulham, contra o Crystal Palace e contra o Leeds. E no jogo anterior, ele deu um passe para gol. Ou seja, ele tem participado de gols em todos os jogos. Desde que chegou o Bournemouth, não perdeu. São 16 jogos de invencibilidade, sexta colocação no campeonato inglês, uma escalada que pode levar o Bournemouth à Champions League. Então olha o momento do Rayan, dá para deixar o Rayan de fora? Eu particularmente acho que não. Aí você pega o Endrick, participou de mais um gol no campeonato francês no final de semana e deu assistência para o Tolisso. São 16 participações em gol em 20 jogos com a camisa do Lyon, 8 gols, 8 assistências. Teve também uma participação em gol nesse período com a seleção brasileira. E o Endrick, o Real Madrid já falou que quer de volta, tá? Então, assim, o Endrick, eu jamais deixaria de fora o Endrick. Aí você pega o Neymar, os números do Neymar não são ruins, tá? Ele marcou o primeiro gol na vitória do Santos diante do Bragantino no final de semana pelo Campeonato Brasileiro. Dos últimos 18 jogos, eu fiz esse recorte, mas tem jogo até do ano passado, porque ele fica parado, tem lesão. Ele participou diretamente de 16 gols do Santos, 12 gols marcados e 4 assistências. Então os números do Neymar não são ruins. E o Pedro é o outro jogador. Ele passou em branco no final de semana na vitória do Flamengo diante do Grêmio em Porto Alegre, mas vive um ótimo momento. Nos últimos 17 jogos, marcou 14 gols, deu 3 assistências. Uma média de uma participação em gol por jogo, mas teve aquele jogo contra o Madureira que ele marcou 4 e deu um passe para gol. Né? Então isso acaba ajudando. Então assim, o Neymar, ele vê um Martinelli que hoje é reserva, mas que eu acho que está na lista já. Por exemplo, Rafinha está na lista, João Pedro está na lista, Matheus Cunha está na lista. E aí você pega o Endrick jogando muita bola e fisicamente voando. O Rayan jogando muita bola, fisicamente voando. O Antony, ele classificou, ajudou o Betis a classificar para uma Champions League depois de 20 anos. Sendo o jogador com mais participações em gol e também fisicamente voando. Então os concorrentes do Neymar, eles estão bem ali nessa dúvida entre atacantes. E isso na cabeça do Ancelotti pode ser algo que afaste o Neymar da convocação.
4: Ou ele pode utilizar mais polivalentes na defesa e como volantes e atletas que possam fazer duas ou três funções e abrir mais uma vaga para o Neymar também.
2: Ele disse que vai analisar os prós e contras, né, de levar o Neymar e aí ele vai decidir. Obviamente que ele já decidiu, mas ele na entrevista disse que vai analisar os prós e contras, botar na balança e aí ele vai ver o que ele vai fazer.
1: É porque ele levando, ele ainda tem a opção de não escalar. Né?
2: Não, então, isso aí ele não vai escalar. Essa resposta dele, então, de que ele é querido no vestiário e tal, é exatamente sobre isso: de levá-lo, não escalá-lo e ser uma bomba, né? Foi por isso que ele respondeu também sobre isso. Pra mim, ele, se for convocado, é pra ficar na reserva, vai entrar de vez em quando, né? Pra mim,
3: e
2: isso é
3: como
2: claro.
3: Que vocês acham? Até aqui o Wagner Ferreira diz: o Ranieri não gosta do Neymar, não adianta. Eu gosto, o que eu tô analisando não o que eu quero, se eu levaria ou não levaria. O que eu acho que está na cabeça do Ancelotti. Eu estou tentando pensar com a cabeça do Ancelotti. Agora pergunto para vocês. Como que você acha que seria, pela primeira vez na vida, o Neymar como uma opção ali no banco de reservas, como um jogador para, sei lá, 15 minutos de jogo. Como que seria o comportamento do Neymar na cabeça de vocês?
2: Ele é normal, porque ele mesmo, o Neymar, sabe que ele não tá mais, que ele não é mais sombra causar, do que ele era. Né? Ele sabe.
1: Você acha que ele iria causar?
3: Eu não acho que ele iria causar, mas eu acho que para ele não seria nada fácil. Porque ele nunca passou por isso, absolutamente. Ah, mas
1: nessa situação de Copa do Mundo, onde ele não, nem ele sabe se vai, ele tá na, eu acho que ele aceitaria numa boa.
3: Você lembra quando Portugal colocou Cristiano Ronaldo no banco de reservas?
1: Lembro.
3: Não deu nada certo. É. E a Argentina nunca colocou o Messi no banco de reservas. Nunca. O Messi, quer dizer, ele já ficou no banco de reservas, mas por estratégia do próprio Messi, da comissão técnica. Mas não é que ele perdeu a titularidade. Então agora na Copa do Mundo a gente não sabe como vai ser. Se o Messi vai ser titular, etc. Se vai entrar no decorrer do jogo. Mas o Neymar, assim, é também uma coisa imprevisível, saber como seria o comportamento do Neymar em caso de convocação e ele como um jogador reserva, um jogador ali que não faz parte dos titulares.
2: E uma última coisa. Bom, só um segundo, né, que eu preciso chamar o break. Vamos lá, o rápido break comercial, a gente já volta, é rapidinho, continuamos no YouTube. Vamos lá.
5: Vamos lá!
2: Vai lá, Danilo.
1: Ô Lima, você não acha que, além da questão campo, também tem uma questão extra, extra-campo, com relação à torcida? Acho que a CBF também não conversa com o Ancelotti sobre isso, né? Os pontos positivos e negativos de levar o Neymar. Eu acho que isso também, né? Eu acho que levar o Neymar, na minha opinião, levar o Neymar, eu acho que você traz, traz muita gente para torcer para a seleção também e não vai. E não levar, eu acho que você dá uma afastada em alguns torcedores. Eu acho, na minha opinião, assim. Eu acho que muita gente vai gostar de ver o Neymar na seleção. Mesmo muita gente não querendo ele, né? Mas eu não, se ele for, não vão deixar de torcer para a seleção brasileira, não vão se afastar, entendeu?
2: Acho que tem muito gringo, né, que vai gostar de ver o Neymar na seleção lá, enfim.
1: Exatamente,
2: o público latino lá nos Estados Unidos, que é enorme, né? É uma atração, sem dúvida nenhuma, é uma atração.
4: E o principal objetivo na volta ao Brasil, e ele deixou claro em algumas entrevistas, que é jogar a Copa do Mundo. Então, se ele vai ser titular ou não, acho que isso já está na cabeça dele. Mas poder jogar uma Copa do Mundo, e a gente vai lembrar de um ponto importante, quem chegou com problemas físicos, mas foi de extrema importância em 94, foi o Branco. O Branco estava fisicamente fora de forma e já estava na condicional de final de carreira. Então, Copa do Mundo, quem ganha é aquele time que está bem naquela oportunidade. Ele não vai ser titular, mas, por exemplo, num jogo em que ele entra em 15 minutos, onde o jogo está amarrado, qualidade ele tem. Se ele jogar com efetividade 15 minutos para tentar ali, quem sabe, surpreender e mostrar o futebol que ele tem, porque ele não desaprendeu. Em 15 minutos ele pode acabar com o jogo, ele pode fazer uma jogada ali genial, como ele já fez no Santos, como ele salvou o Santos no ano passado. Então, talvez, nesse momento, pode ser ele importante.
3: Mas aí eu discordo no sentido que o Neymar ele não é mais o cara que desequilibra como ele foi. Definitivamente.
4: Você acha que em 15 minutos ele não pode fazer uma jogada que só ele...
3: Não, poder fazer uma jogada, pode. Mas achar que o Neymar é esse cara que você vai colocar contra uma defesa, tipo, fechada, de uma seleção de elite, e que ele é desequilibrador como ele foi em outros momentos, principalmente na época do Barcelona, ele não é mais esse cara. Achar um passe, ele pode, com certeza. Outros jogadores também... O Matheus Cunha pode achar um passe. Aliás, aqui não sei quem comentou, falou aqui, ó, o Diego Nascimento, que não gosta do Neymar porque eu coloquei o Matheus Cunha à frente dele. Não, quem colocou foi o Ancelotti.
1: E ele fala que
3: vocês têm
1: rabo preso, hein?
3: Quem colocou o Matheus Cunha à frente foi o Ancelotti. O Matheus Cunha tá na Copa do Mundo, gostando ou não dele. Eu gostando ou não do Matheus Cunha, ele tá na Copa do Mundo, isso é um fato. Como o João Pedro também, entendeu? Gostando ou não, o João Pedro marcando ou não gols nos últimos tempos. Tá na Copa do Mundo. Mas assim, voltando, não acho que o Neymar é mais esse jogador desequilibrante, aí rompedor de linhas que ele foi. Hoje é outro Neymar, hoje é um Neymar completamente 15 diferente.
4: 15 minutos, 20 minutos nesse passe que pode ser efetivo, que pode em uma jogada garantir o Brasil numa próxima fase, é melhor você ter o Neymar do que você ter o Matheus Cunha, com todo respeito.
2: Por mim, o Matheus Cunha nem ia, vocês sabem disso, mas tudo bem. Vai ser, não só vai, como vai ser titular, mas tudo bem. Eu acho que o Ancelotti está pensando o seguinte, porque se o Neymar entrar, obviamente que vão ter que correr por ele na marcação. Isso é óbvio, né? Porque ele não tem a intensidade dos outros. Então ele deve estar pensando, pô, se eu vou colocar o Neymar, eu vou colocar ele mais perto da área, né? Ou vou colocar ele mais recuado no meio-campo ali para servir os moleques e tal. também tem isso. Também ele deve estar pensando taticamente em como ele pode utilizar o Neymar. Mesmo que seja por meia hora, 30, por 20 minutos, enfim. Né? Também é uma outra questão que o Ancelotti deve estar colocando na mesa com seus auxiliares para ver se leva ou não o Neymar.
3: Ô, Lima, Max Dota, ele fala uma coisa interessante aqui. Ó. Ele diz o seguinte, a questão do Neymar é simples. Quem vocês prefeririam no seu time? Então você tem aqui algumas opções para contratar hoje. Então você tem o time lá, o Danilo é São Paulino, o Gris corintiano, o Lima torce para o Napoli. E aí você tem ali várias opções na sua frente. Hoje, os jogadores hoje, para você levar para o seu time. Neymar, o Rayan, o Endrick ou o Antony. Quem que vocês levariam desses jogadores? Vocês têm um para escolher, por exemplo.
1: Então, mas eu acho que é diferente.
2: Eu também acho. Acho que o Neymar tem que jogar no meio com esses meninos na frente.
1: É, eu acho que assim, lógico que pro meu time eu traria o Rayan, que vai trazer uma venda lá na frente, entendeu? Sabe, que vai render uma venda com uma grana lá na frente. O Neymar não. Mas acho que para um torneio de 8 jogos...
2: Voltamos na FM também, estamos falando do Neymar, tá, gente?
1: Para um torneio de 8 jogos, eu acho que ele sim pode ajudar bastante a seleção, não só tecnicamente, dentro de campo, mas num âmbito geral, assim, como trazendo torcida, trazendo torcedor, trazendo uma vontade para esses jogadores de jogar ao lado dele. Sei lá, a gente vai saber isso dia 18. Tá chegando a hora da convocação, logo a gente vai saber se o Ancelotti vai levar ou não o Neymar.
2: Muito bem, tá bom. Então é isso, vamos aguardar que segunda-feira acaba essa dúvida, né?
3: Essa novela, né, essa Marcelo novela. Lima? E o Carlos Henrique Santana diz, Lima está um camarão robusto.
2: Muito obrigado. Muito obrigado. Aqui é a pistola, amigão. O negócio é o seguinte, coloca a corneteira aí, vai.
12: Fala, pessoal do Tempo de Jogo. O sistema do Santos é uma porcaria. Estou desde 6 horas da manhã quando abri ingressos para comprar pro jogo de domingo e não funciona o servidor. O Santos, infelizmente, está acostumado com os 10 mil torcedores na vila. E aí, quando é uma capacidade para 50, buga a cabeça, buga o sistema, buga o servidor. Ridículo, ridículo. Valeu, pessoal. Grande abraço. Bruno de Ribeirão Pires.
2: Ah, tá aí a denúncia, hein?
3: Lembra aquela música da Pitt, né? Pane no sistema, alguém me desconfigura.
2: Aí, ó. Então é isso aí, ó. Tá vendo? Denúncia do torcedor. Quer comprar ingresso para domingo, 11 da manhã, lá em Itaquera, esse jogo santista. Ou seja, tem muito mais espaço, né, do que na Vila Belmiro. E eles estão encontrando dificuldades para comprar ingressos para esse jogo aí, ó. Ô, Santista, ô, diretoria Santista, vocês não reclamam aí de público, de renda? Na hora que vocês vão jogar num estádio que dá para fazer uma renda boa, o sistema não funciona? Pelo amor de Deus, né?
3: E a gente deixou de falar um detalhe importante sobre a seleção brasileira. E o glorioso Bento, o papelão que ele fez ontem.
2: Que de lateral
3: no Sauditão.
2: O cara, Cristiano deu Ronaldo título, ficou com uma cara.
3: A cara do Cristiano
2: título,
3: Ronaldo.
2: Não, adiou, tipo.
3: Adiou, né? Ainda é uma combinação bem improvável, mas assim, tava a 30 segundos de gritar é campeão. A 30 segundos. O Cristiano Ronaldo tava pronto ali. Aí o Bento, ele toma um piruzaço.
2: O cara fez um cuca-bol.
3: Um cuca-bol.
2: E foi direto pro gol.
3: Ele mandou pra dentro.
2: Mas se bem que o Beck atrapalhou ele. Você viu a jogada? O Beck colide com ele, ele perde o tempo da bola e a bola entra.
4: Acho que ele fica mais com medo de chegar junto com o zagueiro ali. É. Ele esquece um pouco da bola, mas não dá pra ter uma... O goleiro de seleção brasileira, não dá pra ter uma falha dessa.
3: Ele tá falhando frequentemente, tá? E o anticlímax que ele proporcionou ali. Vou te falar, hein?
2: Ainda bem que ele vai, se for, e deve ir como terceiro goleiro, se nada tiver de anormal, vai só passear, né? Mas mesmo assim...
3: Vai ser Ederson, né, o titular, Alisson, o reserva e o...
2: Eu acho que o Alisson é que vai ser o titular. Ele só não foi titular porque estava machucado. Eu acho que o Alisson vai estar na frente do Ederson. Vamos ver.
3: É, porque tem uma informação que o Ancelotti, né, teria até falado com o Ederson e avisado, né, enfim, que ele seria o titular.
2: É, eu colocaria o Alisson como titular. Mas enfim, vamos aguardar, né, como diria o outro. Tem mais um corneteiro, vai.
13: Calma, camarão.
14: Justo de Osasco. Eu não queria que o Neymar fosse convocado, mas seria bom ele ser convocado para jogar como centroavante na seleção brasileira, assim como o Ronaldo. Valeu, obrigado.
15: Eu não entendi o que ele falou.
2: Nossa, esse é novo, hein? Tá bom. Que beleza. É o seguinte, vamos falar do Corinthians, que joga amanhã, né? É lá em Itaquera contra o Barra de Santa Catarina pela Copa do Brasil, mas antes, aquele recado, né, da YPF para vocês. 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
3: E só passando a informação completa, essa informação é do jornalista turco, o Erdem Akbaz, né? O Ederson está no futebol turco nesse momento, e o Ancelotti teria comunicado o Ederson, segundo esse jornalista, que ele vai ser o goleiro número um do Brasil na Copa do Mundo de 2026.
2: Vamos ver se o turco está bem informado ou não. Tá bom, hora do timão no tempo de jogo.
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2: Muito bem, vamos falar do Corinthians, está se preparando para esse jogo de amanhã contra o Barra, né? O Charles foi a novidade no treinamento, ele está recuperado de uma lesão no calcanhar direito. Agora, para esse jogo, Esguiliza, a vantagem não é tanta, né? 1-0, mas vamos combinar que o adversário é fraquinho, né? É, pode, o Diniz pensando nisso, na maratona de jogos, ele vai dar aquela mesclada ou não?
4: Principalmente nas laterais, né? Ele deve colocar ali um Pedro Milanzi e também um Fabrício Angileri, pensando no desgaste de Mateuzinho e também de Matheus Bidu, que nesse esquema tático do técnico Diniz, ele coloca quase como articuladores, né? Então ele deve dar esse descanso aí, tanto pro Mateuzinho quanto Bidu, e pensar em Pedro Milanzi e também pensar em Fabrício Angileri. E é claro que no meio-campo também deve dar rodagem a alguns jogadores, o Dieguinho também pode ser uma arma que ele pensa efetivamente. O Dieguinho tem jogado muito bem as partidas e pode ser um articulador de jogadas. O Memphis não vai jogar amanhã, mas deve ganhar minutos contra o Botafogo. Contra o Botafogo, ele já deve ficar no banco de reservas já nessa reta final de preparação. A novidade na atividade de ontem foi o Charles, né? Que ficou fora nas últimas partidas do Corinthians por conta de um desconforto no calcanhar da perna direita. Treinou sem limitações. O João Pedro Tioca, que na última sexta-feira passou por uma questão de hérnia inguinal, passou por uma cirurgia de hérnia inguinal, começou a sua recuperação com os fisioterapeutas, está longe ainda de regressar à equipe corintiana. E outro que deve ganhar espaço também no ataque é o Caio César, porque o Diniz vê a importância desse jogador para até para ganhar um pouco mais de confiança, porque é um jogador um ponta, para ganhar esse enfrentamento um contra um, o Diniz vê com possibilidade de utilizar o Caio César nesta partida, e até o Pedro Raul como centroavante deve ir com um reservaço amanhã contra a equipe do Barra. E aí vem a pausa para a Copa do Mundo, né? Muita gente se pergunta, o Corinthians vai fazer amistosos na pausa para a Copa do Mundo ou não? Existe uma possibilidade do Corinthians jogar um torneio amistoso com 4 times lá em Brasília. E ficou muito próximo de assinar com essa empresa, mas a pedido da comissão técnica, o Corinthians deve fazer toda a parte da intertemporada utilizando a infraestrutura do Corinthians, que é muito boa. Então, deve fazer entre 1 ou 2 amistosos nesta intertemporada. Joga com o Barra agora, amanhã. Depois, domingo, tem o time do Botafogo, pega o Peñarol no meio da próxima semana pela Libertadores da América, e aí você tem jogo com o Atlético Mineiro em casa, Platense no dia 27 e termina contra o Remo, e depois só volta contra o Grêmio, e depois só volta na partida contra o Remo pós Copa do Mundo. Então deve ter 1 ou 2 amistosos aqui em São Paulo, de preferência. Isso ainda não está fechado e nem o adversário, mas desistiu desse torneio em Brasília, que vai ser com 4 times. Estava quase tudo certo, mas desistiu desse torneio lá no Mané Garrincha.
2: No chat, o Weekend, ele tá desesperado aqui, desde o começo do programa, dizendo o seguinte: falem que o Ronaldo Giovanelli disse que o Memphis não vai renovar contrato. Tá aí, o Weekend, a gente tá falando aqui, a informação que você tá passando, que o Ronaldo Giovanelli, ex-goleiro do Corinthians, hoje comentarista, disse que o Memphis não vai renovar. É a fonte dele, é isso,
4: Esguiliza? Claro, é claro. E tem a informação dele, respeito. Um grande abraço aí pro grande Ronaldão, Ronaldo Giovanelli. Até perguntei aqui para uma pessoa dentro do departamento financeiro do Corinthians, mas ainda existe a possibilidade da busca de uma empresa. Se o Corinthians efetivamente conseguir essa empresa, e o Memphis já mostrou essa possibilidade, possibilidade de tirar um pouco desses gatilhos, mudar a questão do contrato, se achar essa empresa, o Memphis deve renovar. Mas ainda o Corinthians ainda não consolidou isso. Mas respeito todas as informações. A informação que eu tenho aqui de uma pessoa dentro do departamento financeiro é que ainda continua a busca por uma empresa. Sem a empresa, como era a Bet, que pode ser também, Silvio Luiz. O Silvio Luiz está colocando aqui uma possível empresa que pode entrar, né?
2: Essa empresa gostaria dessa empresa.
4: Ah, com certeza. Poderia utilizar até como permuta. Mas aí tem que achar essa empresa, que era uma Bet que bancava, em 3 anos bancou 57%, 57 milhões de reais. Mas se não achar essa empresa, aí o Corinthians não vai conseguir sozinho bancar. E aí não vem mesmo o Memphis, mas fica essa informação aí do Ronaldo Giovanelli também. Grande abraço do The Weeknd, que mandou mensagem pra gente.
1: Na sexta-feira, o Lima, o Vessone teve aqui no Estádio 97.
2: Sim.
1: Né, e teve esse debate, né, sobre ele, se ele deve renovar ou não, se o Corinthians renova com o Memphis ou não. Na opinião dele, deve renovar. O Mano rebateu, ele e o De Paula, dizendo que pra eles...
2: O De Paula é o maior hater que deveria. Existe no Memphis. É. E tem um ecozinho aqui do meu lado, ó. Tem um eco em relação ao rei.
1: Também
2: tem
1: um
2: ecozinho. Um ecozinho ficou mal, né? Ele tem uma cacofonia.
4: Adoro. Uma
1: cacofonia.
4: Faltando 5 minutos pra acabar o programa.
3: Tava tão bem, né? Tava redondinho.
2: Mas vocês entenderam o que eu quis dizer, no bom sentido.
1: A gente ficou na discussão de quanto que o corintiano, o torcedor, quer ou não a renovação do Memphis. Então, quinta-feira eu estarei lá em Itaquera pro jogo com Enes Ibarra e vou fazer uma pesquisa.
3: Mas o Vessone, ele
1: campo,
3: deu,
1: hein,
3: informação ou o que
2: não, ele... Não, trouxe números ali.
3: Ele defendeu. Ele acha que vai.
4: Ele é um defensor. Quanto mais do Memphis, ele utiliza bastante os números para defender o Memphis.
1: Ele defendeu a renovação do Memphis. Isso. E o Mano e o De Paula disseram que não deveria renovar. Então, na quinta-feira, eu vou lá na Arena Itaquera, eu vou fazer uma pesquisa de campo com, acho que, 100 torcedores. E eu quero saber a porcentagem ali. O Bar já preparou uma ficha para mim. Eu vou levar. Porque eu quero saber o torcedor, sei lá, em 100 torcedores, quantos
3: tipo
1: por cento...
3: O Data Soto.
1: Vai ser o Data Soto. Eu trago
4: pelo Corinthians, eu chupo. Com a margem de erro de 2 pontos percentuais para mais e para menos.
1: Porque eu quero saber
4: a
1: opinião. Porque, assim, a gente ficou na dúvida... Será que 80% do corintiano quer a renovação?
3: Sim.
1: 70%? 50%? Como é que está essa divisão? Porque aqui na rádio, 100% dos corintianos não querem. Aqui na rádio, nem o De Paula, nem o Mano, nem o Sgrilles.
4: Sai pra lá, Jaburu!
1: Nem a Lelê, ninguém quer a renovação.
3: Nem o Bá também não?
1: O Bá não sei, o Bá não deu a opinião dele ainda pra mim.
2: Silvio Luiz quer. Renova.
1: Aí, então.
2: Exatamente.
3: Agora eu acho que poderia armar um debate... com Vessone e Marcelo Lima sobre política. Tipo...
2: Não, porque eu tenho a minha saúde mental preservada. E se botar você junto, aí é pra ir pro hospício.
3: Eu assistiria esse debate.
2: Porque se for botar você e o Vessone junto, é pra ir pro hospício. Qualquer um que
4: for. Manda um abraço aqui pro Kleber Santos. Grande abraço. E não escreveu errado, né? O Sgrilles é com o I no final. Grande abraço. Opinião, você tem a sua, eu tenho a minha. Grande abraço pra você, com Deus no coração.
3: É tipo o Carol com K, né? Sgrilles com I.
4: Sgrilles com I no final.
2: Tá bom. Tem corneteiro aí? Vamos lá.
13: Então eu vou ser assudo.
2: O cara fala que tem corneteiro, a gente chama o corneteiro e aí vem falar que eu sou surdo.
16: Bom dia, o tempo de jogo. Ô Marcelão, quero desejar parabéns ontem pelo seu dia, que Deus abençoe muito sua vida. E deixa eu só fazer uma perguntinha, ô Sgrilles, o que você acha da renovação do Memphis?
4: Rapaz do céu, eu sou completamente contra a renovação do Memphis. Eu acho que você poderia contratar, pelo menos com o dinheiro que você gasta com o Memphis, você poderia contratar 3, 4 jogadores. E o Corinthians precisa para vários setores, para você ter, por exemplo, centroavante titular, o Corinthians não tem. Reserva não tem para o Yuri Alberto. Titular você tem o Yuri, e você pode perder o Yuri também. Então tem outros pontos que você poderia utilizar o dinheiro pro Memphis para fazer de 4 a 5 contratações.
3: Ou seja, ali, mas estava certo, né? O Sgrilles, um ecozinho do De Paula.
2: Exatamente.
3: Né?
4: Um ecozinho.
2: É. É verdade, dependendo do tamanho do salão, né? Você sabe o que acontece.
4: Tô louco pra dar!
3: Aí eu erro. Aí aumenta.
2: Exato. Muito bem. Ô, André Ranieri, quem ganhou o boné
4: problema
2: hoje? Problema
4: é contratar três Pedros Raúz aqui, colocando aqui o Márcio. É verdade, Márcio. Um abraço pra você.
3: Ô, quero, tá ligado aí?
17: Positivo e operante.
3: Boa, o vencedor desse boné legal aqui do Tempo de Jogo, Thiago Lúcio Bicalho Luz.
17: Parabéns,
3: Thiago Lúcio Bicalho Luz. 5 dias úteis para comparecer à Avenida Paulista, 1439, no andar, no horário comercial.
2: Muito bem, com o vencedor do nosso boné. Aliás, eu quero agradecer, né, André Stenit, que mandou o bolo para mim ontem com camarões, né? Muito bom o bolo, viu?
4: Olá,
2: muito
4: olá, olá, olá, você
3: não trouxe nem um camarãozinho pra nós, né?
2: Não, comi tudo.
4: Panosso
2: tá
4: que
2: bom
4: ele
2: esse
4: fez,
2: camarão.
1: Até o camarão, velho.
2: Tava bom esse camarão do Panosso.
1: Comeu
2: lá
1: com a cabeça e tudo.
2: Tudo, tava bom olá esse camarão aí. Muito obrigado, viu, André? Tava muito bom o bolo. João Marcelo e Simone adoraram esse bolo de camarão aí. Que é só pra enfeitar, não era salgado, né? Doce. É bom deixar claro.
3: O Lima,
2: né?
3: O Lima tem cara que faz aquela piada, sabe? Corta o primeiro pedaço assim, fala, ó, tô pra vocês e pega o bolo inteiro, sabe?
1: Pega o bolo inteiro, tá.
3: Pega o bolo
1: inteiro. Vai.
2: Porque a caneta não me permite mais. Então é
4: boa
2: isso. Bom, então é isso, gente. Fiquem agora com Lunch Break DJ Ronaldinho. Às 5h30 da tarde tem o Estádio 97. Depois tem muito futebol. Energia em campo para vocês, tem Curitiba e Santos, Juventude São Paulo, Jacuipense e Palmeiras, tá? 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Voltamos amanhã às 11h30 da manhã com o Tempo de Jogo. Um abraço.
17: Obrigado.
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17: Graças a Deus.
19: Okay, ready? 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
2: Estamos no ar, Ronaldo.
10: Grande Jimmy, ótima tarde pra você. Pra você que acaba de chegar na Energia, se você tava no tempo de jogo, seja bem-vindo também ao programa, porque afinal de contas tá valendo presentes, hein? Um ingresso individual pro Planet Pop, aproveite e mande lá no WhatsApp qual atração que você quer ver de pertinho. 966507997, valendo também o kit Lunch Break tradicional, junto com esse ingresso. A camiseta e o copo te espera. Vamos começar com o Gádio. So Many Times, na programação Energia, o Lunch Break tá no ar.

0: primeira parte do Lunch Break terminando esse som, hein, Ronaldo?
1: Muito legal, hein? É, direto dos anos 2000 pra você, Fresh Crazy, Frenéticas com Dancing Days, Daft Punk, One More Time, Crystal Waters. Passou por aqui o Calvin Harris e Katy Perry com Feels, Black Eyed Peas e J Balvin com Ritmo, usando samples de Corona, bem legal, hein? E Gadio, So Many Times, tenho certeza que você vai ouvir essa música no Planet Pop, porque ele está de volta. É dia 23 de maio, a Zona Sul de São Paulo vai ferver com os maiores nomes da dance music dos anos 2000. Você não garantiu os seus ingressos? Corra, porque está acabando. O Jimmy acabou de me falar aqui nos bastidores e já tá quase sold out, né?
0: Quase finaleira já.
1: Finaleira. Então você deve correr. Aí olha só, Underdog Project. Põe um pedacinho aí pra nós. Imagina isso no PA do TRSP. Além do mais, DJ Ross, Erika Magic Box, Daytona, Chico's Groove com Gotcha nos vocais. Vai ser hit atrás de hit. Ingressos, planetpopfestival.com.br. É isso mesmo, anotou? Ainda não? Pega uma caneta. Pegou? planetpopfestival.com.br. Entre lá, 23 de maio no TRSP. Além de tudo, tem Jimmy Solek tá aqui do meu lado, Adriano Pagani, Tom Hopkins, eu vou estar por lá tocando um monte de coisas, mas um time de DJs muito legal. É dia 23 de maio, a Zona Sul vai ferver. Eu quero ver você lá, hein? No TRSP. Planet Pop Festival está de volta. Agora é o seguinte, a gente vai fazer uma breve pausa. Eu vou falar do Auto Shopping Global e já volto. 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
1: Não demorou nada, já estamos de volta. 966507997. Valendo pra você um ingresso individual do Planet Pop. Aliás, aproveite e mande lá no WhatsApp qual a atração que você quer ver de pertinho, tá bom? Também, kit Lunch Break com camiseta e copo personalizado. Vamos pra segunda parte, Jimmy?
0: Bora!
1: Human League.

0: essa toca no mundo todo, hein, Ronaldo?
1: Muito legal, fechamos o lunch break neste clima de Taylor Swift. Opa, Light. Passou por aqui, Journey, John Paul Young com Love's in the Air.
2: É sério isso?
0: Você é louco?
1: É louco. América, A Horse With No Name, bem legal. Inner City, Good Life, só ritaço, hein? Derry Howe e John Oates com Out of Touch e Human League, Don't You Want Me. Todos os hits na programação Energia, você ligado no Lunch Break. Já desejando uma grande tarde, agradecendo a sua participação no 966-50-7997, onde estava valendo para você um ingresso individual do Planet Pop, que vai acontecer dia 23 de maio. Você deve garantir os seus ingressos, porque acabei de ver um anúncio aqui que é o último lote. Isso significa que o ônibus já está indo embora, você tem que sair correndo atrás dele. Então corra, Lola, corra. Ingressos, planetpopfestival.com.br. Corra. Quem faturou o ingresso individual para ver essa festa de pertinho?
0: Quem faturou quer ver o Ticos Groove.
1: Boa.
0: Tem o final do telefone 2046. Agora o cara já gelou. Daniel Fernandes das Neves.
1: Boa, Dani. Oh. Muito legal, hein? Bom. Avenida Paulista, 1439, nono andar. Só você chegar com seu documento e pronto. Você já vai sair uniformizado aí com seu ingresso em mãos para curtir dia 23 de maio no TRSP Planet Pop Festival, tá bom? Ótima tarde, obrigado pela audiência. Amanhã, depois do tempo de jogo, mais uma edição do Lunch Break. Dimi Soler vai até o Estádio 97 e eu e você faremos companhia para ele durante toda a tarde com a melhor programação. Abração, até amanhã, valeu.
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0: Vamos pro break, rapidão. Na sequência tem playlist, novidade, hit e aquele super clássico também, na sua tarde de quarta-feira.
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4: Bora! Ótima quarta-feira, tamo junto! A energia que te move!
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0: no seu som, tá rolando playlist 12h20.
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0: sempre bom saber que seu som tá ligado aqui na Energia 97 FM, meio de semana, quarta-feira. O Sam Smith terminando playlist. Cineminha sempre legal, hein, ó. Já nas telas, pra você assistir a qualquer momento. Tem um tempinho, vai pro cinema que é legal, ó. Uma super dica pra você, A Maldição da Múmia. A franquia retorna em versão de terror. Foco total em sustos, atmosfera sombria. Também o Diabo Veste Prada 2. O fenômeno fashion retorna com novas disputas de poder, bastidores de uma indústria em transformação. Homem-Aranha, um novo dia, 30 de julho, tá? E vem também Vingadores, Doutor Destino, 17 de dezembro. Legal também, hein? Pena que tem que esperar. Dica de cinema pra você na sua tarde de quarta-feira, 12h33, um break rápido. Já volto com Bad Bunny, Diana King.
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8: Outra surpresa nas vendas do mês de abril foi com o Dilia X2. Ele derrubou o líder BYD Dolphin e só não aconteceu também com o Dolphin Mini porque a Dilia tem fila de espera de 60 dias. Ela subestimou sua força no nosso mercado. O preço do X2 começa em R$124 mil. Ele é mais potente e maior que o Dolphin. Além disso, tem a vantagem da tração traseira, que faz com que ele seja melhor de dirigir. A solução que a Dilia já havia anunciado é iniciar a produção nacional na fábrica da Renault, conforme já contei aqui. O X2 tem um bom porta-malas de 375 litros, além de outro compartimento na frente que eles patentearam como fronta-malas, que oferece mais 75 litros. A autonomia dele, informada pelo Inmetro, é de 289 quilômetros. Gosto muito do porta-luvas, que é tipo gaveta, oferece 10 litros de capacidade e cabe perfeitamente uma bolsa. Quer ver o X2 em detalhes? Tem vídeo no meu Instagram, vai lá, @claucarsug com GHI no final.
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7: 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E aí, boa tarde, tamo junto. Vamos aí, de sonzeira. A energia que te move. Ó, acabou de chegar pra mim aqui, ó. 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

0: no seu som rolando playlist. BTS. Cara, tava vendo aqui uma parada do BTS bem legal. Vou até abrir a página aqui. Que é um documentário. Que é o BTS, o Reencontro. Já está disponível em streaming. E como título, eles voltaram, né? O BTS se reúne em Los Angeles para gravar o Endprank, que é um documentário que oferece acesso inédito, discussões, bastidores do grupo. Inicia a sua nova era. O Reencontro BTS, já disponível em streaming. Bem legal, hein, para quem curte. E a gente volta na sequência com mais som. Eu volto com um super clássico dos anos 80, que é sensacional. Fica aí.
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4: 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Tamo junto por aqui. 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

0: fazendo parte aqui do nosso playlist. Tarde de quarta-feira, meio de semana, 3h33, seu som tá ligado aqui na Energia.
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0: aquele momento nostalgia no seu som. Tarde de quarta-feira, 13h59, seu som aqui. Cristina Aguilera, Coming On Over, Baby. E o Bob Sinclair, Love Generation. Que sequência top, né? E você acessando o nosso site, 97fm.com.br, clicando em notícias, algumas em destaque. Tamires acabou de atualizar o nosso site, ó. Novo álbum de Chris Brown recebeu nota baixíssima. Ed Sheeran e Shakira juntos? Calma, em uma música. E pra Copa? Madonna em novo filme. Bem legal, hein? E essa aqui, hein? Homem é acusado de roubar músicas inéditas da Beyoncé. Aí não, né? Pô. Tudo isso está no nosso site, atualizadíssimo. 97fm.com.br.
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12: Boa, virou mais uma hora. Vamos aí. Você viu já? 4:05. Caramba! 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

0: O que toca no mundo toca no seu som. Playlist por aqui, 4h23.
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0: Eu sou ligado aqui no playlist na Energia 97 FM, a Dua Lipa, Break My Heart. Quem se deu bem vai pra festa, mega festa, né? 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E pode comemorar que vai pra um festão, hein? Já tá garantida aí, ó, Adriana Forneretto. Se deu bem, Adriana. Amanda vai te passar todas as informações aí pelo Whats. E é só comemorar. Tem festão em breve pra você curtir, tá bom? Faz aquele break, saiu um café, vou lá, tomo e volto rapidão, tá? Faltando agora 17 pra 5.
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5: Um ano tá cheio de feriados prolongados e acabamos de passar por dois seguidos. Por isso, quero te lembrar de fazer a revisão e manutenção do seu carro. Cada vez eu vejo mais carros quebrados nos acostamentos das estradas, e isso é por falta de manutenção. Se você não fez antes de viajar e deu tudo certo, agora é a hora de preparar o carro para a próxima viagem. Não esqueça de verificar o óleo. Ele deve ser trocado a cada 10 mil quilômetros ou um ano de uso. E em caso de uso severo, como no nosso trânsito pesado, esses números caem para cada 5 mil quilômetros. Parece exagero, mas não é. Verifique o estado dos pneus. É importantíssimo porque eles são o único ponto de contato do carro com o chão. E não esqueça de checar o nível dos fluidos, o estado da bateria e as velas de ignição. Se o carro estiver gastando muito, por exemplo, pode ser reflexo de velas que precisam ser trocadas. E não esqueça de pedir a um profissional para checar como está a correia dentada do seu carro. Me segue no Instagram, @claucarsug.
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0: Bora. Let's get back to the music. 4h48. Estamos juntos aqui. 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

0: Momento Nostalgia no seu som clássico, Lick Lear e Follow Rivers, terminou playlist. Na sequência vem toda a galera do Estádio 97 ao vivo no seu som, na sua quarta-feira, 5h26.
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0: Opa! Tá começando a edição do Estádio 97 aqui na Energia 97 FM. 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Baixe o app, tá no ar a edição do Estádio 97. Boa tarde, meus amigos. Boa tarde. E aí, tudo bem?
1: É nóis, hein?
0: Boa tarde, jovens da bunda gorda que nos ouvem.
1: É, hoje, quem tem?
0: É isso aí.
1: Tem, né?
0: Que beleza, hein?
1: Beleza,
2: tá
1: que beleza.
2: De
0: Copa do Brasil.
2: Hoje,
1: ah, tá... é, hoje eu tô.
2: E não tá com frio, por quê?
1: Eu tô com frio, tava passando frio à tarde.
2: Esqueceu nossa. A blusa?
1: Tá lá, na, tá lá na sala. Esqueci.
0: É porque aqui dentro a gente vive uma temperatura meio à parte também, né?
1: Aqui é o iglu, né?
0: Aqui é o meio iglu. Então a gente se acostuma.
1: Não, tem dia, né? Tem dias e dias, né?
2: É iglu. Impressionante.
0: Tem dia que é uma fornalha, tem dia que é um iglu.
2: Docs, tudo bem, Docs?
0: Tamo aí, fazer o quê?
1: Hoje o dia vai ser assim, ó. Papum, hein?
0: Papum. Muito futebol, muito futebol.
1: Papum, então vamos papum. Começamos, vamos lá, com quem, ó?
2: Vamos começar com São Paulo.
0: Com São Paulo. 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As novidades do São Paulo.
1: Ah, vamos lá, o São Paulo que hoje tem jogo, né, contra o poderoso Juventude, né, São Paulo ganhou só de 1-0 aqui em casa, né.
2: Clássico ainda.
1: É, né, mas segundo o nosso presidente, que hoje foi num evento, para falar a notícia assim, né, foi num evento e aí o presidente Maciço falou o seguinte... O São Paulo, o Roger, nosso... Não, não é esse, é outro presidente. Ah, não era você.
0: É Joel.
1: Ele gosta de você. Ele gosta.
2: Baixou.
0: Gosta de mim. Eu venho puxar o pé dele,
1: Joel. Não, pelo amor de Deus.
0: Eu venho assombrar, eu falo, mata.
1: Você já assombrou nem vida.
0: Mata.
1: Juvena.
0: Importante, né, a gente saber.
1: É isso. Ele falou que ele... O presidente falou que o Roger Machado é o nosso técnico, que ele fica, que ele vai ganhar, que queria ganhar, né, amanhã. E domingo, sendo que domingo contra o Flu, só que o jogo não é domingo, quanto foi é sábado, ele nem sabe,
0: não sabia nem quando ia jogar.
2: Mandinar,
0: bicho, ele não classifica hoje,
1: não cai.
0: Cai porque os caras arrumam dinheiro pra mandar ele embora.
1: Não, rapaz, manda, Portuga, sabe
0: será,
1: por quê?
0: Motinha?
1: Os caras estão desesperados. Ó, posso falar uma coisa? Viu? Isso aí, esse Roger Machado, foi coisa do Rui Costa, é coisa de ego, Portuga.
0: É.
1: O cara, o downgrade que o São Paulo fez, eu nunca tinha visto em nenhum clube do mundo.
0: É a palavra americana que você falou
1: downgrade
0: aí?
1: Downgrade.
0: Agora, ô Cláudio.
1: Caiu pra baixo, sabe? Caiu pra baixo.
0: Mas tem um negocinho
1: então, os caras estão com um ego muito grande. Ah. É admitir que eles fizeram uma cagada enorme. E eles fizeram, e estão vendo que fizeram. E eles não podem fazer, porque com essa história, ah, não tem dinheiro pra fazer, tá vindo pra cá, velho. Não tá fazendo porque não... Ah, é porque, sabe... Mentira, cara, porque fizeram uma merda gigante, né? Então não tem
0: que não como. Tem dinheiro porque mandaram o Crespo embora.
1: Exatamente, essa que é a questão, né?
0: E num sendo momento péssimo, né?
1: Num momento melhor, né?
0: E então. Mota, tem uma coisa aqui, duas coisas que a gente tem que falar. Primeiro, se você perder hoje, ou se você é eliminado, né? Você pode até perder e passar nos pênaltis.
1: Tá com cara, né?
0: Mas se acontecer isso, São Paulo, São Paulo perde 3 milhões e mais tem um detalhe. Nós estamos na rodada 15 do brasileiro, São Paulo tem 24 pontos, tá? O Grêmio, que é o primeiro que escapa, tem 17. Eu não acho que o São Paulo vai cair, não acho. Mas são 7 pontos, são 3 rodadas. Ainda na rodada 15.
1: É que o São Paulo tá dando sorte, porque os outros times de cima também estão perdendo.
2: Pô, o São Paulo só
1: a não ser o Flamengo e o Palmeiras, que estão lá no topo, os outros times que estão ali abaixo, terceiro, quarto, quinto, sexto, sétimo, estão perdendo. O Bahia perdeu, o Fluminense perdeu. Os caras que estão disputando com o São Paulo ali as classificações, estão perdendo. Se não fosse isso, o São Paulo ia estar lá embaixo já.
2: A Kizumba vai virar
0: hoje,
2: segundo turno.
1: É, hoje, depois da Copa.
0: Hoje temos problema, né? Com a baixa temperatura.
1: É, isso vai atrapalhar.
0: Neblina,
1: olha, o Mickey entrou.
0: Olha aí,
1: mano. Como
0: vai, Mickey?
1: E aí, mano?
0: Você tá bom?
1: Boa tarde.
0: Boa tarde.
1: Ô, Portugal, vou fazer você. Antes de você falar, você vai dar nota, mas antes eu vou falar o seguinte: uma coisa importante.
0: Diga
1: o
0: lá.
1: São Paulo já definiu o preço do Marcos Antônio, mandou um recado pro Flamengo, que veio de novo pra
0: já
1: cima.
0: Já pôs preço?
1: Já, 23 milhões de euros.
0: E tá bem vendido, você acha? 23?
1: Filho, o São Paulo precisa de dinheiro.
0: Ah, então quer dizer que se pôr 20 na mesa,
1: vai
0: leva.
1: Embora, vai
0: os
1: embora.
0: Os 18 leva.
1: Ó, eu acho que São Paulo vai... Todo mundo que vier a proposta, Ferreirinha pode ir no meio do ano, Marcos Antônio, diz aí que tem proposta.
0: Luciano, se chegar uma Bobadilha, proposta, embora.
1: Mas Luciano não vai, porque o Luciano não quer ir. Não quer ir embora do Brasil.
0: Certo.
1: Já teve proposta do mundo árabe e preferiu ficar. Tá. Então eu acho que não vai. Mas é... Bobadilha e com certeza Marcos Antônio vão embora. Certeza.
3: E que time, alguns moleque. E que time é hoje, Motinha? No pico
1: vamos das lá, vamos lá.
3: Correndo. Vamos
1: Rafael.
3: Lá. Nota 5.
1: Cedric, meu
3: Deus. Nota 3.
1: Nossa. Dória.
3: Nota 3.
1: Sabino.
3: Nota 3.
1: E Enzo Dias.
3: 5.
1: 5. Ou o Wender, né? Com o Wender pode ir pro Cruzeiro, não
3: é
1: isso?
3: Menino? É, o que tá saindo o Kaique Bigode Grosso lá do Cruzeiro. Vamos vai. Ver o que o Cruzeiro faz.
1: Vai também. Danielzinho.
3: 6.
1: Bobadilha.
3: 6.
1: E Luciano.
3: Luciano, aí, nos últimos tempos, matador. Sem calar minha boca, nota 7,5 no São Paulo, no contexto de São Paulo.
1: Arthur.
3: Arthur, eu tô gostando do futebol dele. 6,5.
1: Esse montar. Veio...
3: 6,5, tá jogando bem.
1: Tá honrando.
3: É.
1: Cauli.
3: Esse é nota 3 também.
1: E Caleri.
3: Caleri, eu gosto muito do Caleri, pra mim nota 7 sempre. E o professor Roger Machado, como meu professor, mestre e padrinho Domênico Gato me ensinou, nota 1, porque o 0 não se dá pra ninguém.
1: Sim, dá sim, dá 0.
3: Não se dá 0. Diz que o 0 não dá. Não pode dar o 0.
1: Dá.
3: Fica mal, né, Domênico? Dá o 0 assim, né?
1: Não pode porque você...
2: Motinha dá o 0.
1: É. O 0 é meu, faço o que eu quiser.
3: Ele é professor.
1: Eu empresto.
3: Eu tô dizendo o seguinte, RG. Eu acho que é desmoralizante.
1: Domênico me ensinou isso.
3: Por exemplo, dá o 0 aluno, é desmoralizante. Você tá lá, faz uma prova. Por menor que você tenha estudado, aí você vai lá e diz 0. Você fala, pô, você fica mal.
1: Zero.
3: Só por
1: zero.
3: Estar lá, você merece 1, pelo menos.
1: É
3: pelo menos
1: 1
3: pela presença.
1: É melhor não dar
3: por nota. Por tentar, entendeu?
2: Ou então nem dá nota.
3: Mas melhor.
1: O zero nunca.
3: Zero não.
1: O zero jamais.
3: Zero não se dá.
1: Nunca.
3: Não se dá.
1: Vamos
3: nunca se dá.
1: Vamos, São Paulo. A partir das 7 horas.
3: 7 horas aqui. No YouTube da rádio, hein?
1: Já, já.
3: É 6 ou 7?
1: É aqui é 6, eu acho.
3: 7 horas.
2: Pique, no
3: não,
2: pique.
3: O jogo começa
1: da Globo.
3: Começa o jogo às 7. 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
3: Muito bem, esse é o Estádio 97 na Energia 97. Baixa um pouquinho, Vieira, por favor. Deixa eu ver o que tá rolando aí nessa enquete. Sim. Qual será a zebra de hoje?
1: Ih, rapaz. Então
3: temos a São Paulo eliminado, Palmeiras eliminado, Curitiba eliminado.
1: Mas como Curitiba?
3: Como Curitiba? É o Santos eliminado.
1: É o Santos eliminado que é a zebra.
3: É o que zebra. Tá na enquete, né, mano? Eu tô lendo errado. Não,
6: mas peraí. Hoje, RG, e o RG sabe disso, o favorito é o Curitiba pra passar. Se o Santos passar, ele vai ser a zebra.
2: É, concordo.
6: Pelo futebol apresentado, né, cara?
3: Mas está ganhando...
2: Pelo futebol aqui.
3: São Paulo eliminado, hein? 63% dos
1: votos. É o clamor popular.
2: Eu vou falar. Eu não duvido. Eu não duvido, eu não boto minha mão no fogo. Eu não duvido.
3: Participe da enquete. Mas é o São Paulo, Vieira.
2: Só que é o Juventude lá, né?
1: Dá boa tarde primeiro.
3: Boa tarde a todos. É o Juventude, Montinha.
2: Você tá pensando...
3: O que tem que é o Juventude?
2: Isso aqui é a casa da sogra.
1: Você vai chegar tarde.
3: Eu tava aqui já antes de vocês.
1: Atrapalha a enquete, atrapalha
3: tudo. Eu tava fazendo uma gravação.
1: Mas devo dizer que eu vi ele aí.
3: Mas é de bom alvitre, quando você vai ao ar, dar boa noite.
1: Boa noite a todos.
2: Vamos ao Santos, então, que tem...
3: Antes do Santos, o Vieira vai dar... Já que chegou, trabalha.
1: Já trabalha.
3: Fala de estapar, vamos lá.
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3: Boa, Vieira, esse é o Estádio 97 na Energia 97. E agora, Motinha, chegando às manchetes do... 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
1: Ah, vamos lá. O nosso Santos que joga hoje contra o Curitiba lá em Curitiba, né, RG?
7: Todo mundo é nosso Santos agora,
1: Santos.
3: Mano. Virou time o RG de todo tá olhando mundo, feio para você.
7: O RG tá agressivo.
3: Ele não gostou disso aí.
6: Você não usa essa frase em vão.
1: Por quê? É, você não usa, não, ô lixo.
7: Não, é que o Mano falou que ele é santista.
6: Mas o Santos é meu segundo time.
1: É, pergunta. Ele só ia em Santos quando ele ia ver o Zé Sunguinha lá, o sogro dele.
7: É, é verdade.
1: Olha, Curitiba e Santos às 19h30, RG. Sim. O Santos empatou em casa, né, RG? 0x0. Sim. Precisa ganhar. Difícil, jogo difícil lá em Curitiba. E vamos ao time pra hoje, RG? Lógico que Neymar vai jogar, né, RG?
8: Você viu
3: como é que deve receber, jogar, né?
8: Você viu como é que receberam?
1: Vai... Você viu? Uma festa, né?
8: É por isso que eu digo, é difícil pro Ancelotti, viu, Domênico? Você viu como ele tem sido recebido nos lugares...
1: É uma campanha, né, do povo, né?
8: Que é um negócio absurdo,
1: né? A pressão do povo é muito grande, né?
8: É absurdo.
1: Aliás, o Ancelotti que falou, né, até que sabe da pressão, sabe que o Neymar é ídolo, né? Mas que isso aí não vai permear a escolha dele, né?
8: Vamos ver.
1: Se ele for inteligente, ele leva para não encher o saco dele, né?
8: Vamos ver.
1: Né? E deixa eu falar uma coisa. O Santos estava tentando quitar a dívida. Não tem essa informação, Gê? Talvez os nossos santistas, repórteres que têm tudo vazado lá dentro, sabe? Estava tentando quitar a dívida antes do jogo com os jogadores, né? O Santos estava devendo, não pagou.
8: Sempre assim.
1: Né? Então isso aí dá um gás a mais, dá um amor à camisa.
8: Eu acho que não é nem por isso, né, Motinha? O problema é que são os 3 meses, né?
1: Ah, vai bater os 3 meses? Tá.
8: Ou bateu ou vai bater.
1: Eu achava que era 2 meses só,
8: então você não pode deixar, né?
1: É, não pode, tem que quitar.
8: Tem que
1: dar
8: uma aliviada aí.
1: O nosso presidente aí tava tentando resolver essa situação aí antes do jogo, para pagar os jogadores para jogar satisfeito. Isso é uma notícia importante. O Brasão tava falando que estavam criticando ele porque ele deu uma decaída e tal, né? E uma das coisas, ele deu uma declaração falando, dando entrevista, falou o seguinte, AG, que ele tava sentindo que o pai dele tava morrendo, entendeu?
8: Sim.
1: E isso aí tava abalando, tava consumindo ele. Lógico,
7: né? Imagina a cabeça do menino, velho. É uma bomba, né?
8: Então. Mas ele, pelo menos comigo...
1: Tem crédito.
8: Enquanto torcedor do Santos, tem muito crédito.
1: Uhum.
7: Apesar tanto que o Santos está na série por causa dele, né?
8: Apesar de existir na imprensa, e como sempre, né? Alguns profissionais aí que se dizem santistas
7: fervorosos
8: e fazerem campanha contra o Brasão, mas eu tenho meu crédito e vejo ele como um bom goleiro.
1: RG, o Brasão já era bom, vendo o reserva dele jogar, ele ficou melhor.
7: É isso aí.
1: Não é, não, gente?
8: É isso aí. Não tem.
1: Não é só isso, o Brasão salvou o Santos.
8: O Diógenes, ele é novo, muito novo. Tem
1: futuro.
8: Você vê que tem um futuro pela frente. Agora, gente, pô, detonar o Brasão igual esses caras detonam.
7: Não, é um absurdo.
8: Estão de sacanagem, velho.
1: Eu acho que hoje o jogo empata e o Brasão vai salvar o Santos nos pênaltis.
7: É jogo duro hoje.
1: É jogo difícil.
3: E o Brasão já salvou o Santos várias vezes.
1: Porra!
3: Né? Porra. Ninguém lembra disso. O cara salvou muitas vezes.
8: Muitas vezes.
1: Ó, vamos lá, o time pra hoje, RG. Você quer dar nota ou não?
8: Vai.
1: Gabriel Brasão.
8: 8.
1: Igor Vinícius.
8: 3.
1: Adonis Frias.
8: 3.
1: Lucas Veríssimo.
8: 6,5.
1: Tô falando como santista, hein? Escobar.
8: 3.
1: João Schmidt.
8: 4.
1: Oliva.
8: 6,5.
1: Oliva bom é aquela que cai assim. Nossa senhora, azeite de oliva.
8: Foi bem, eu gostei, Motinha.
1: Gabriel Blantempo.
8: Ah, esse 7,5.
1: Esse é bom, hein?
8: Esse tá jogando muita bola.
1: É verdade. Barreal.
8: Barreal, 6,5.
1: Ah, ele.
3: Ele quem?
1: Seu Rolaser.
8: Rolaser.
3: Ah, mano.
8: 5.
3: Só?
1: Só?
3: Tá bom. É pra não empolgar, né?
8: Pra não empolgar e outra. Quero constância, constância. O Rolaser tem que ter constância.
3: É. Enquanto o Palmeiras, ele foi bem,
8: né? Não, ele faz. Tem jogo que ele faz bem, tem jogo que ele... Né?
1: E Neymar, menino Ney.
8: Menino Ney,
1: 6 pré-copa.
8: 6,5, menino Ney.
1: É. Inclusive, fala o seguinte, Gê, se ele for convocado mesmo sair na lista, segunda-feira, né, que sai a lista...
8: Sim.
1: É, o Neymar não joga mais pelo Santos, porque vão poupar ele.
8: Já atingiu o objetivo.
1: É, vai poupar ele pra não dar problema.
3: Olha, eu vou dizer, viu? Eu vou dizer.
8: Já atingiu.
1: Ué, mas todo mundo sabia, não sabia disso.
3: Peraí, ele vai andar com a placa se cuidar do frágil plástico bolha? O cara nunca viu um negócio desse, rapaz.
1: Ah, mas todo mundo sabia que ia acontecer isso.
8: O que você acha que vai acontecer
3: com o Memphis? Você acha que vai acontecer, Portuga?
8: Com o Memphis?
3: Não, mas o Memphis é a mesma coisa. Acho que o Neymar ainda vai jogar esse jogo, hein? O Memphis acho que só depois da Copa no Corinthians.
1: Não,
3: o
1: Corinthians
3: pode jogar agora. Será?
1: Pode jogar.
3: Mas contra o Barra diz que não volta.
1: Sei lá. É, não, contra o Barra não.
9: Final de semana nem... com o Botafogo, possivelmente.
1: É, mas nem precisa,
8: vai
1: né,
8: jogar,
1: precisa do Memphis pra jogar contra o Barra.
8: Mas vai jogar naquela, né?
1: É. Pô. Tá se... Muito um monte bem. De jogador.
3: Ele finge que joga e os caras...
1: É isso, partida 7h25 lá no...
3: 7h25.
8: 19h25.
3: Também vamos transmitir esse jogo quando acabar o estádio 97, vai acabar mais cedo.
1: Uhum.
3: Já vai entrar a transmissão do Santos, tá
8: bom? Aproveitar a manchete do Santos e mandar um abraço, um grande abraço para um grande santista que faz aniversário hoje, nosso Andrezinho Piloto.
1: Sim!
3: Parabéns, André. Felicidades, hein?
1: Dedé.
3: Esse é gente finíssima, rapaz.
1: É.
3: Então, muito bem. 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
3: Muito bem, esse é o Estádio 97 na Energia 97. Chegando manchetes do...
12: What the fuck?
3: Vocês.
12: Não, Palmeiras.
3: As manchetes, novidades do Verdão. E joga também hoje, hein?
1: Sim.
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1: Ah, vocês que jogam contra o Jacu e Pense, né?
3: Jacu e Pense.
1: Jacu e Pense.
8: Pense no Jacu.
1: É, e Pense aonde que vai jogar? No estádio do Domênico.
3: Estádio do café, porra.
1: Ah, é verdade.
3: Café, porra, velho. Café, porra.
1: É isso aí. Mano, eu me conformo que até hoje não existe um patrocínio de café pro Domênico.
3: Um absurdo, cara.
1: Eu acho absurdo.
3: Como não tem uma empresa que patrocina o Estádio 97, foi o Domênico pra falar de café.
1: O negócio é o seguinte, é que o café Pelé acabou, gente.
3: Não, tem o que falou o Domênico?
1: O Domênico, eu podia me tomar à vontade.
3: Você põe o café pro Domênico?
1: Não, eu ia trazer uma mamadeira de café com leite pro Domênico.
3: Que é esse, Domênico?
1: Mas Pelé quer te pegar.
3: Era uma mamadeira de 3 litros. Você sabe que, eu sou um cara que consegui entrevistar o Pelé.
1: Verdade, Dodô.
3: É verdade.
1: É mesmo,
3: verdade.
1: Dodô.
3: Eu tenho
1: um autógrafo
3: do Pelé. Eu tava na tribuna. Eu entrevistei o Pelé, cara.
1: Eu tenho autógrafo do Pelé que eu peguei no aeroporto de Madrid.
3: O Bá tem autógrafo do Pelé na camisa do Brasil ainda.
1: Agora, só pra vocês... Não,
3: a rádio tem.
1: Mas
3: pensei que era a tua camisa.
1: Mas, você nunca viu lá na frente?
3: Eu vi, mas pensei que era a camisa era do
1: Bá. Ô, Domênico, só pra você ver uma coisa. O Pelé, na medida do possível, era um cara extremamente acessível.
3: Sim.
1: Hoje, qualquer pé de breque pra você falar com ele,
3: você passa por 3
1: assessores... Véio. E ele ainda escolhe a pergunta que responde.
8: O Vieira, você tenta falar com
1: ele. Mentira,
8: o Mano, por exemplo.
1: Vieira é acessível pra caramba.
8: Calma. O Mano não dá pra chegar perto dele.
1: Não, o Mano tá demais, cara.
8: O Mano tá demais.
1: Fala, vocês estão falando lá.
8: O Toninho.
1: Vamos falar do porco aqui, olha.
8: Fala de nós.
1: Como o Palmeiras já ganhou 3-0, né, Dodô, aqui em casa. Hoje deve rodar o elenco, né?
8: Rodar o elenco.
1: E poupar alguns atletas aí mais desgastados. Entre eles, o Bruno Fux, que tava com dores na coxa direita.
8: É, né? Acho que não joga, não.
1: Não joga, é desfalco certo. O Andréas Pereira também tava com dores.
8: Sim, não joga.
1: E o Paulinho, que vai fazer o terceiro jogo.
8: Nem tem que pôr.
1: Nem vai, né? Nem foi.
8: Não, nem tem que colocar.
1: Vamos lá. Olha o time pra hoje. E hoje o Abel agora tá nas três competições, está no banco, né?
8: É.
1: Depois das punições, de tudo. Agora.
8: Vai devagar, Abel!
1: Dá a segurada,
8: voltou, irmão. Porra. O Abel porra. Voltou.
1: Porra, fica calmo,
8: cara. Dá a segurada, irmão.
1: Porra. Segura aí.
8: É isso?
1: Café,
8: porra. É lógico, porra. Fica nervoso. Tá
1: prejudicando
8: aí.
1: O time.
8: Prejudica, lógico
1: que prejudica. Toma menos café pra não ficar irritado.
8: Porra. Primeira vez que eu vi o Domênico dando uma bronca no Abel.
1: Não, já dei outras. Fala. Vocês vão ver a transmissão.
8: Na segunda-feira ele deu também.
1: Vamos lá. Aí a dúvida, né? Carlos Miguel ou Lomba?
8: Carlos Miguel 9. Lomba 7.
1: É, essa é a única, a maior dúvida do Palmeiras é essa, eu acho. Kelvin.
8: 4,5.
1: Por quê? Não venceu esse cara, né, cara?
8: Por enquanto não.
1: É. Gustavo Gomes, o capitão.
8: É 9, né?
1: É.
8: 9.
1: Murilo.
8: GG.
1: 8. E Jefté.
8: É dose também.
1: Nas duas pontas não tá as dando, duas não. Laterais. Nas duas laterais. Continua. Aí tá ruim pro Palmeiras, hein, velho? É Martins. Emiliano Martins.
8: Emiliano? O Emiliano, 6.
1: Ele, Evangelho. Evangelista.
8: 6.
1: 6. Felipe Anderson.
8: Puta merda. 5,5.
1: É ruim, Domênico. Caraca.
8: Não é ruim. Não tá bem. 5,5.
1: E Arias?
8: A Arias já, 8,5.
1: Sossa.
8: Tá indo bem, Sossa. Merece um 8.
1: E Maurício?
8: 6.
1: Professor Abel.
8: Ih, rapaz. Se ele for tranquilo, não brigar, é 10. Se ele ficar brigando lá, é 5, Abel.
1: Mas como 5?
8: Sim, senhor. Fica brigando, prejudica o Palmeiras.
1: Você tirou metade.
8: Ele vai mostrar o dedo do meio pra você, tira Domênico.
1: Não, mas eu tô falando a verdade.
8: O dedo do meio pra você.
1: Se ele focar no que ele tem que fazer sem brigar, é 10.
8: Ele tem que
1: fazer. Senão é 5, porra.
8: O que ele falou que ia fazer e que começou a ser feito. O que, que é? A partir de agora, vocês vão ver o seguinte. O Abel vai dar pouquíssimas entrevistas pós-jogo. Quem vai entrar quando tiver dividida com CBF, arbitragem, vai ser o Anderson Barros. Foi o que aconteceu no último jogo.
1: É inteligente agora.
8: O Anderson Barros que foi pro microfone e falou que tava acontecendo, que deu M, que tava errado.
1: Ô, Cláudio, vou falar. O Domênico, ele transmitiu, obviamente, o último jogo contra o Jacuipense. Cara, eu nunca vi um time que bate tanto quanto a Jacuipense.
8: Mas o Portugal, posso falar? Bate,
1: sabe o que eu acho que é?
8: A mamona.
1: Eu não acho que é time violento. É que os caras não têm a pegada de marcação, cara.
8: São ruins, Portugal.
1: Então, mano.
8: Entendeu? É tipo assim, é um time muito forte. Os caras não conseguem nem...
1: Mas o Vitor Roque foi machucado por ele. Se o Vitor Roque tinha alguma chance de ir pra Copa, perdeu naquele jogo contra o Jacuipense. O Palmeiras apanhou do Jacuipense. Então, hoje...
8: Eu não entendi o time completo também.
1: Então, é um jogo arriscado. Não sei se o Jacuipense vai fazer a mesma coisa.
8: Mas também não tem que tirar muita gente. Não dá pra tirar todo mundo.
1: Cara, mas o time dos caras bate... Você não achou, Domênico? Jacuipense é um time que bate pra caramba?
8: Desce o reio.
1: Eu achei exagerado até.
8: É um perigo ainda machucar alguém, né?
1: É.
8: Já machucaram o Vitor Roque.
1: É, cara.
8: Quebraram o menino.
1: Ó, 21 horas e 30 minutos no Estádio do Café. Jacuipense e Palmeiras, ok, Domênico? Aqui na Energia 97.
8: Só lembrando que temos torcida Estádio 97 para Palmeiras e Cerro Portenho. É dia 20, quarta-feira agora. Uhum. Tá na próxima quarta. Hoje é quarta. É na próxima quarta. Na outra
1: semana.
8: É 9:30 da noite no Verdão. Tá?
1: Boa.
8: Na nossa arena. Boa. Beleza? É isso.
1: Boa.
8: É isso, Matinho?
1: É isso, é isso.
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1: Vamos lá, maninho.
6: Coringão, Coringão, Motinha. Fala do time sensação do futebol brasileiro.
7: Tá falando do Arsenal, ele tá falando.
1: Tá disputando a Champions.
7: Final, tá na final com o Paris Saint-Germain.
1: Meu Deus do céu. Olha, o
6: Paris Saint-Germain sim vai ser nosso rival no
7: final. Você falou que era o Bayern, agora você acha que vai ser o Paris, mano?
6: Ué, o Bayern chegou na final?
7: Não, tem o Arsenal, múmia.
6: Ah, desculpa, o Arsenal vai lá pra cumprir tabela na final da Champions. Vai tomar um amasso do PSG.
1: Será? Ô, mano, falando até do Grupo City, né?
7: Grupo City.
1: O Corinthians tá negociando com o Grupo City aí pra evitar um novo transfer ban, né? O caso referente aí ao Thales Magno, lembra?
7: Nossa,
3: tomar transfer ban por causa do Thales Magno, mas tem que tomar chibatada.
1: É uma dívida aí com o New York City, né? Pelo empréstimo aí do Thales Magno de 12 milhões de reais aí. Tem que pagar. E aí eles estão tentando negociar aí pra ver como é que pode dar fazer uma em partes aí, como é que vai fazer. Porque senão o Corinthians vai tomar um novo transfer ban, mano. Mais um, né?
6: Olha, pra falar a verdade, Motinha, é muito difícil, né, cara, a gente falar a respeito do Corinthians, porque... Cara, Thales Magno, mano. Quando você tem que desembolsar essa quantia. Aí a gente tá falando outro dia do Charles, aí também que tá devendo uma grana pro Midland. Cara, é o tipo de jogador que a gente não consegue entender como veio, mano. Por mais que o Thales
1: Magno... Quem assinou, até não, né, mano? Você fala, quem assinou isso, né?
6: Então, mas ô Motinha, o Thales Magno, ele começou bem, acho que foi no Vasco, não foi, RG? Que ele teve até um início de carreira mais. Mas, cara, depois, mano, o Thales Magno não surtiu, assim, um grande efeito. Tanto que ele tava jogando na Major League, mano. Então é uma situação, cara. Sabe, RG, é uma situação que o futebol, ele permite esse tipo de extravagância, né? Por mais que digam, mas era uma oportunidade de mercado. Oportunidade de mercado foi o que o Grêmio fez com o Suárez, irmão. Você traz o Suárez pro teu time. Agora você investiu um dinheiro pra trazer o Thales Magno, mano. Uma puta de uma roubada. Assim como esse Vitinho também aí, que é um Thales Magno 2.0 também. De vez em quando faz um golzinho, ou dá um passe aí também, mas em todas as oportunidades que ele teve, ele nunca conseguiu corresponder. Espero agora com o Diniz, quando ele jogar, que ele consiga talvez dar uma volta por cima. Porque te falar, mano, tem tanta trolha no Corinthians, RG, e que custou um monte de dinheiro.
1: Se fosse só no Corinthians, pagar, hein? Então, e aí, mano, eu vou falar o seguinte.
6: Porque o Corinthians hoje, Motinha, é o melhor pagador que tem no futebol sul-americano.
1: Então
6: é o Grupo City, pode ficar tranquilo que vocês vão receber.
1: Você tava indo bem. Aí
3: ele dá uma empolgada.
1: Não sei o que acontece com você.
3: Ele dá uma empolgada, né?
6: Não sei.
3: Então dá uma empolgada.
6: Corinthians hoje, RG. O Corinthians hoje, ele não tá comendo caviar pra justamente pagar as contas aí de credores.
1: Caviar.
3: É galinhado.
7: Ele parece o Juca Chaves. Ajude o Juquinha a comer seu caviar.
1: Mas não tem ovas. Tem ovo de galinha, né? Ovas de peixe.
6: De gambá. Passar onde eu vou passar as ovas.
3: Isso!
1: Essas ovas de coelho aí também não quero, não.
8: Vocês comem galinhar, viu?
1: Olha, caviar. O Corinthians está em Polvorosa, hein? Parque São Jorge em Polvorosa.
8: Por quê?
1: O Corinthians acabou de convocar uma entrevista coletiva aí, só que não avisou todos os veículos de imprensa, só alguns, né? Né? Então tá todo mundo muito puto da vida, urgente, uma entrevista coletiva urgente, por quê? O Corinthians hoje foi denunciado pelo Ministério Público, né, mano? Que investiga o pagamento de R$676 mil à empresa regular ligadas a funcionários do Corinthians. Empresa de segurança é essa, né? que foi aberta para servir ao Corinthians a mando do diretor administrativo do Corinthians, né? Então,
6: tá sendo... O que acontece aí, Motinha, para explicar um pouco melhor, é uma empresa de segurança que não tem autorização de funcionamento.
8: Não tá explicando porra nenhuma.
6: Tá? Não, é que o Mota ali trouxe a informação, só vou trazer alguns detalhes adicionais aí.
1: Não passou na
6: Federal, né? É uma empresa de segurança, Motinha, que não tem uma autorização da Polícia Federal para funcionar, e toda empresa de segurança que se preze tem que ter esse registro e a permissão de funcionalidade da Polícia Federal. É uma empresa, Motinha, que não tem um contrato também lícito com o clube, era um negócio meio que informal. Ou seja, durante um período, RG, esses caras eles receberam quase 680 mil, vou arredondar aqui, 680 mil do Corinthians. É um absurdo, cara, é um absurdo. E isso aconteceu na gestão do seu Osmar Stabile, ou seja, ele tem conhecimento disso. Mas trago
1: o desdobramento. Aberto numa garagem, né, mano? A empresa. Foram lá ver onde era a empresa, numa garagem, de uma casa normal.
6: E outra, Motinha, pelo estatuto do clube, o RG,
1: o funcionário
6: não pode ter vínculo com o clube. E essa empresa foi aberta em nome de um funcionário.
8: Mano, ele vai falar que delegou essa função para terceiros, entendeu?
1: Não, mas é aí que tá a história, RG. A história é o seguinte: que o Fernando José da Silva, né, que é o gerente operacional do clube. O que acontece? O administrativo mandou ele abrir a empresa para poder servir. Depois daquela invasão, lembra da invasão lá da presidência, mano? A partir dali que começou a aparecer essa empresa.
8: Ele vai falar, eu não tenho nada a ver com isso. Eu autorizei o cara lá, pronto, olha o que ele
1: fez. Então, o Ministério Público quer saber o seguinte, mas foi depositou na conta de quem? Para quem que foi? Da onde esse dinheiro? Porque diz que até os nomes que aparecem ali... Não é nem o mesmo nome do cara que abriu a empresa.
7: Nossa,
1: né, entendeu? Que
7: bagunça.
1: Da onde tá indo? Pra onde foi o dinheiro? E quem que pagou? Como é que pagou? Como é que autorizou isso? Então o Ministério Público quer saber disso e vai respingar no Osmar, né, mano?
6: Ô, Mota, isso não me causa estranheza, porque a gente tá falando de um clube que o ex-presidente assinou com uma empresa que tava sediada num terreno baldio e não apresentou documentos necessários aí para aprovação do contrato no compliance do clube, e que o departamento jurídico fez uma recomendação em não assinar. E aí quando eu perguntei pro quadrúpede que tava lá, por que ele fez a assinatura desse contrato, ele falou, eu fiz porque eu tenho culhão. Declaração dele é dada a mim.
7: Eu ouvi isso aí, do domingo da CNN.
6: Então, Vieira, a gente vai esperar o quê de um clube que quando tem uma recomendação de um departamento jurídico e não assinar um contrato com uma empresa que não apresentou garantias, inclusive documentos básicos para uma empresa lícita fazer um contrato grandioso com o Corinthians, porque eles tiveram uma puta exposição, chegou o Paulinho no caminhão, chegou um fulano lá se apresentando lá como o representante da empresa lá também, que meteu a cara dele lá, ficou famoso, teve os seus 5 minutos de fama lá durante muito tempo ali. Pelo menos durante uma semana, 15 dias, que esse cara ficou sendo divulgado na mídia e a empresa também. Ou seja, usaram o Corinthians de escada, de muleta, para ganhar visibilidade e depois sumiram. E aí o Corinthians ficou com aquela trolha lá, com o salário altíssimo do Paulinho, que seria uma empresa que pagaria. Então é isso, Motinha. Enquanto é o que eu falo, mano. Antigamente eu era extremamente radicalmente contra a ideia de SAF. Mas hoje, cara, se a gente olhar, por exemplo, tudo que envolve o Corinthians hoje é um clube mais poluído politicamente e administrativamente do que Fukushima no vazamento nuclear no Japão.
1: Que isso?
6: Chernobyl hoje. Cara, vou te falar, mano. O reator 4 de Chernobyl hoje, mesmo depois de tanto tempo, é mais limpo do que os bastidores do Parque São Jorge.
7: Ô, louco.
6: Eu prefiro andar sem camisa e de cueca lá em Chernobyl.
7: Isso!
6: E encostar no reator 4 com a mão e depois passar a mão no rosto pra limpar o suor do que dar mão pra esses dirigentes do Corinthians.
7: Não! Cara.
6: Eu vou me contaminar menos em Chernobyl do que no
7: ambiente interno do Parque São
1: Jorge. Vai melhorar, vai melhorar tanto que nas férias, viu, mano? Vamos lá, porque a gente tem tempo corrido hoje.
8: Corinthians, eu tô vendo a sua tranquilidade.
1: Mano, eu tô dentro do tempo. Até 6h20. Às 6h10 eu tô bem adiantado. Ó, o Corinthians prepara pra trocar todo o gramado, mano. Durante as férias na Copa, né? Lá da Arena, viu? Vai trocar tudo. E eles querem garantia, estão planejando para que não haja atraso, né? Pós-Copa, pro Corinthians não ficar sem a Arena, né? Então vão trocar todo o gramado.
6: Pô, o Abel agora deve ter encaminhado essa notícia aí pra Leila. Olha aí, ó, que os caras estão fazendo.
7: Olha os caras.
6: Gramado natural, gramado novinho, sabe?
1: O Abel gosta do gramado de lá, velho. Já elogiou
6: mais. Ah, mas ô Motinha, de verdade, cara, não tem como não gostar.
7: Não, mas o gramado coisa é bom.
1: O gramado é naquela época bom. Hoje não tá tão bom, não.
6: Tá de brincadeira. Pergunta pro teu treinador toda vez que ele vai lá tirar selfie no gramado.
1: Antigamente, ele não tem falado mais, não.
6: O Abel, depois não. Do jogo, ah, é lógico, é, vocês vão lá e começam a descer o cacete no cara. O Abel, ele deita no gramado e tira uma selfie, assim.
1: Isso. Antigamente, o gramado era bom e ele elogiou, sim, mas isso é faz 2 anos, 3 anos atrás. Agora, tá ruim.
6: Todo jogo que ele vai lá, ele deita no gramado. Ele fala, ah, se eu tivesse
1: um gramado desse. Barro na
6: chuteira dos caras.
1: Nossa, não fala merda. Não fala merda.
7: O barro. O Andréas Pereira foi lá no tirar o barro, lá bateu.
1: Tem que bater a chuteira.
6: O trambiqueiro lá foi lá judiar da marca de pênalti lá. O trambiqueiro foi lá judiar da marca do pênalti lá. Aquele teu gramado porcaria. Aquele teu gramado porcaria da Playboy lá, velho. Não sai barro, né?
1: O melhor gramado do país é do Palmeiras.
6: Motinha, já
1: aconteceu. Pergunta lá pro teu treinador lá.
7: O que elogiou. Todos os treinadores que estão passando para estão elogiando.
1: Pergunta lá pro seu treinador lá.
7: Tira barro, Motinha?
1: Já, bastante.
7: Não, o Mota tira. Mas
1: você jogou aonde?
7: O Mota bate a chuteira na trave também.
1: Não,
7: ele bate pra tirar o barro.
1: Você jogou aonde pra tirar esse barro?
2: Eu jogo em qualquer campo, velho.
7: Vamos lá,
2: e aí? Só mais uma notícia aqui do Corinthians. O Corinthians vai tirar 25 dias de férias, viu, mano? Durante a pausa do calendário nacional da Copa do Mundo. Só volta dia 25 de junho. Então os caras vão ficar 25 dias porque tem que tirar,
1: né? É bom pra ver a Copa,
2: primeiro,
1: né?
2: Que a gente teve a temporada curta aí na volta, né, mano?
1: Sim.
2: O Corinthians, principalmente, que jogou a Copa do Brasil, então teve menos tempo, né, mano? Então os caras vão ficar 25 dias parado aí, a não ser quem vai jogar
6: Motinha, a Copa. Eu vou te falar, não vai me estranhar se o Fernando Diniz falar, rapaziada, tira 10 dias de folga e 15 dias a gente volta pra trabalhar pra voltar melhor. Quem quer passar no Ita, Motinha, tem que estudar. É. Assim como quem quer ganhar Libertadores e depois bater na cara do Paris Saint-Germain, né, também tem que treinar. Então, os jogadores têm que abdicar desse período de férias aí.
1: Muita bomba.
6: Tirar 10 diazinhos tá ótimo, velho.
2: 3 dias o quê, seu louco? Cara, todo mundo tem direito a férias, seu doido.
6: Mas, ô Motinha, então, 10 dias tá ótimo. O cara já descansa. Vê se o Domênico tira 30 dias. Fica 10 dias lá,
2: tá bom. O Domênico tirou, ficou quase 2 meses fora.
6: Você tá meio vagabundo mesmo.
2: Domênico saiu em dezembro e voltou em fevereiro, pô.
1: Eu trabalho pra cacete.
6: Alô,
1: vai nada.
6: Tá meio vagabundo.
1: Trabalho pra caramba.
7: Mas, ó, o Domênico vagabundo, velho. Assim, o Domênico tem uma toca do Gugu na rádio aqui, mano.
1: Hoje, por exemplo, cheguei na rádio.
7: Que hora você chegou?
1: 9:30. Vou sair daqui 1 da manhã, meu amigo.
7: Operando
1: padrão.
7: E amanhã você tá aqui, que hora?
1: Que hora você
7: tá aqui amanhã?
1: De novo, 9:30, tô aí.
6: Mas dá a impressão que ele tá descarregando.
7: Não fica em casa fazendo programinha de casa, não.
6: Dá a impressão que ele tá descarregando a antena da rádio, viu, Motinha? Viu? Dá a impressão que tá descarregando a antena da rádio e tá montando todo dia. Lá na garagem, tá dormindo lá
2: mas também. Mas ganhando 100 mil reais ligado por mês, pô, até eu, velho.
1: Ó, o Domênico tem 157 quadrinhos de funcionário do mês.
7: Não, chega de sapato, até vocês estão falando muito
6: bobagem. Mas ô, Motinha, só pra passar a informação aí
1: não
6: também.
1: Não fala! Ué, eu vou cortar, hein? Vai.
6: Tem que cortar não, eu tô dando informação.
1: É que a gente
6: tem que o seguinte, o Memphis, ele já tá treinando com... Apesar de hoje não ter feito um treino com bola, mas ele já tá muito perto de voltar. Apesar de eu não acreditar muito também no retorno dele, que eu acho que ele deve dar uma enrolada até quando ele puder, para fazer no máximo 1 ou 2 partidas antes de se apresentar para a seleção holandesa. Mas a expectativa ainda internamente é que ele possa jogar contra o Botafogo no final de semana. Eu acho que ele ainda não volta para esse jogo contra o Botafogo também, não.
7: Você acha que não?
6: Não. Pra mim tá dando miguezão.
1: Para quê? É. Aí depois vai faltar um jogo só e vai jogar para quê, gente?
2: É isso, gente. Acabou. É
1: isso.
2: Vambora.
1: Tá certo, Sombra tá chegando.
7: Que horário já terminou as manchetes?
2: Já teve, terminei antes, o Sombra falou. O
1: já vai embora. Então,
2: tá bom. Falou 6:20, 6:10, eu acabei.
7: Fala!
1: Faz o merchan até o Sombra se colocar aqui.
7: Ah, então
1: fala de Casa Mimosa.
7: Vai. 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
14: Boa, Vivi, é isso aí. Motinha, essa é a escalação do Tricolor. Boa noite
1: oficial, pra todos vocês. Oficial, boa noite. Essa é a escalação oficial, é a mesma que eu dei aqui, viu? Vai, Rafael, tá. Cedric, Dória, Sabino e Enzo.
7: Sim.
1: Bobadilha, Danielzinho, Arthur, Luciano.
7: Arthur, nós vós eles.
1: É, Arthur. Essa foi boa. Essa foi boa.
7: Gostou?
1: É, Luciano. Olha, o maravilhoso Cauli.
14: Cauli.
1: E Caleri. Esse é o time do
14: São Paulo. Cauli.
1: E o nosso técnico Roger Machado, como diz hoje o presidente, né?
7: Importante,
1: lá no evento. Importante. Falou que é o nosso técnico, o que vai ganhar aqui, amanhã.
14: Depois de praticamente ter dito, eu não posso mandar embora porque eu não tenho dinheiro.
1: Aí ele voltou atrás. E o melhor, ele falando assim, a gente vai ganhar amanhã e domingo, sendo que o jogo é sábado. E
7: você imagina o Roger, RG? O Roger que fala assim, ó, puta, eu não vou ser mandado embora porque os caras não podem me pagar minha roupa. Que beleza, velho.
14: E já vi que quando for... São 3 anos pra receber.
16: A falta de dinheiro, às vezes, ajuda o índice Nasdaq do John Jones. A queda da bolsa.
8: Cauli, né? Entra quem?
7: Não, entrou o Cauli, saiu o Ferreirinha.
8: Não, se sai o Cauli, quem que tem pro lugar do Cauli?
1: Ó, nós temos aqui no banco sentado.
14: Depende do esquema de jogo. No caso do Roger, ele tem visto ou é Cauli ou é Ferreirinha.
7: No caso do Mas Roger. Um é meio, outro é ponta, cara.
14: Tudo depende do sistema de jogo. Às vezes você...
7: Mas não é um no lugar do outro, não, né?
14: Não é a primeira vez que a gente vê um meia jogando pelo lado.
7: Mas não tem velocidade, não tem esquema de jogo.
1: Tem o Ferreira, o Tapia, o André Silva.
7: Mas você quer ver uma coisa, Motinha? Você acha que o São Paulo jogou bem contra o Corinthians?
1: Não.
7: Jogou mal.
1: Você tá louco.
7: Então eu vou te falar uma coisa. Se jogar o que jogou contra o Corinthians... São Paulo passa do Juventude.
14: Nossa, que merda.
7: Olha.
14: Não. Juventude, pelo amor de Deus.
7: O Juventude tá na zona de rebaixamento da Série B, velho.
14: É isso que eu tô falando.
7: Você tá maluco?
14: O Juventude tá na zona de rebaixamento da Série B.
1: Mas o São Paulo ganhou de 1-0 só aqui. A enquete tá no ar aí. Eu aposto que o São Paulo é favorito a ser o azarão.
14: Qual que é a enquete que tá lá?
7: Bota aí, cowboy.
14: Quem será a zebra de hoje? São Paulo eliminado, 63%. Palmeiras eliminado, 17%. Curitiba eliminado. Os caras são muito maldosos.
8: Mas olha,
14: eu não acho legal esse tipo de enquete.
8: Sinceramente, não tem, o lance não é ser maldoso. O lance é que o São Paulo ali também deveria ser o Juventude. Porque eu também acho que o São Paulo não tá com essa bola toda.
7: Mas o Juventude é muito fraquinho. Curitiba não é, RG.
6: O estádio tá vazio lá, viu, Sombrar?
14: Tá vazio? O
6: estádio lá do Juventude, imagina. Aí vaziozaço, velho. Nem a torcida tá acreditando na passagem
1: dos caras. Quantos graus deve estar lá?
7: Meu, Caxias do Sul, exatamente agora.
1: 8 graus.
7: 11 graus, nossa. Sensação térmica de 9.
14: Imagina.
7: Malandro.
14: Se você tivesse
7: imagina aquela bolada. Você imagina aquela bolada da barreira, velho.
14: Mas agora nós vamos ao Esquenta da Copa. 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Vocês viram quem que vai ser a cantora do Brasil que vai participar da abertura da Copa ou não?
7: Não?
14: Não.
8: Ivete Sangalo.
14: Não, Anitta.

0: O evento vai ter duas cerimônias pelo Dia da Independência dos Estados Unidos, 4 de julho, e outra de encerramento. E o show do intervalo no último jogo, aquele esqueminha show do intervalo.
1: Show do intervalo.
0: Tipo, NFL.
1: Super Bowl.
0: Super Bowl, né? É isso aí. Foi esquecido. O RG pirou, né? Falei, a Anitta,
1: ele fala, Anitta, ele fica doido.
2: Tá bonita, Anitta, fez a plástica,
1: ficou bonita. Ele tem feromônios com a Anitta.
3: Anitta ainda tá com aquele nariz do Michael Jackson?
1: Não, ela fez uma operação, ficou bonita.
3: Ela tá bonita.
1: Ué, ela fez quais
2: operações? Ela fez com o mesmo cirurgião.
0: Do Michael, né?
2: Não. da Kim Kardashian, ela é da mãe das Kardashian.
0: Oh.
2: Fez o mesmo cirurgião.
1: É mesmo?
2: Custa uma fortuna.
1: Isso.
2: Sabe aquela Schutz lá, aquela atriz?
1: Schutz, Kardashian, você quer mais o quê?
2: Sei lá o quê, Samantha Schutz. Ela fez também com essa mulher, custa esse cara aí. Custa uma fortuna.
1: A Samantha Schutz é da Zorra Total.
2: Isso.
1: Rodrigo Play.
2: Juninho
1: Play.
2: Ela fez esse médico aí.
3: Uhum. Nossa, é um canhão, velho.
1: Mas é mesmo.
0: Ela fez.
1: Nossa.
0: Não, mas se não fosse, não ia lá pegar o
1: cirurgião.
2: Se ela fosse, pô. Ela fez. Diz que só a consulta do cara é $30,000. Tipo,
1: caraca,
2: só cara
1: que paulada. Porque
2: o cara olhou na cara dela e falou, pra essa eu vou comprar esse preço. Ela pagou uma fortuna pra fazer. Ele disse que assim, só pro cara receber ela, $30,000.
1: Você prefere ele ou o Dr. Ray?
2: Não, nem conheço nenhum dos dois. Esse Dr. Ray é ridículo.
4: Eu queria ver
3: gostava dele.
4: O Quintino não tá por aí? Porque ele fez a harmonização?
3: Tá fazendo.
4: Ah, eu vi
3: que... Ele colocou o queixo agora.
1: O Quintino fez cirurgia íntima,
2: Eu queria ir do humano, né? Você viu que do humano os caras capricharam, né?
1: O
2: nosso menino, olha a pele do nosso menino. Foi
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1: Boa.
0: 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Eu vou perguntar qual é a tag sem mensalidade que aceita em todos os pedágios do Brasil. 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E se você responder corretamente qual a maquininha com Pix grátis e conta PJ sem tarifa, dizendo Infinity Pay, em squeeze de Infinity Pay. E tem torcida para Palmeiras e Cerro, torcida Estádio 97 para Palmeiras e Cerro Portenho, tá bom?
1: Tem frase para falar, não?
0: Tem frase?
1: Não sei.
0: Eu vou deixar sob a...
1: Alcunha.
0: A batuta do Mano, que o Mano é um excelente criador de
1: ele
0: frases.
1: É bom. Ele é frasista.
3: Qual que é o jogo?
2: Bebel.
0: Palmeiras e Cerro.
2: Bebel.
3: Palmeiras e Cerro?
0: É.
3: Bebel, eu te amo mais que a minha esposa.
1: Que é isso?
3: Não, Bebel. É a frase que o Domênico vai falar.
1: Mas qual é o Bebel? O cara da grande família ou o treinador?
2: É o Abel. Bebel. Hoje o cara
3: Bebel.
0: Bebel.
1: Domênico deu bronca nele hoje.
0: Vamos lá pro telefone. Vamos lá. 3284-7097.
1: Alô?
0: Alô?
5: Alô?
0: Oi, quem é?
5: Ademir.
0: Opa, Quintino, o que você tá fazendo aí?
5: Oi?
1: Falou comigo?
0: Seu nome completo, Ademir?
5: Ademir Donizete Ferreira.
0: Boa, quantos anos você tem?
5: 61, Sombra.
2: Novo, hein?
0: 61, e qual o seu bairro?
5: Interlagos, Sombra.
0: Interlagos. Diga, RG.
4: Você prefere, Mota, duas de 500 ou um Ademir?
2: Ademir, né? Você é bom, né?
0: A tradicional e muito boa.
4: Mais fácil.
5: Já hoje... tem 40 anos, meu Deus
2: do céu.
0: É uma coisa que você já nem
5: fez. Mas ainda tá na moda, né, cara?
1: O importante é manter a regularidade.
2: É isso aí. Pix de Ademir hoje, RG.
5: Fazer eu amo mais a Bebel do que a minha esposa.
1: Os caras querem pro jogo aí, ó.
0: Mais um porco Bebel, hein?
1: Porco Bebel.
2: Você é a Belete ou não?
5: Até
1: debaixo d'água, não.
2: É.
5: Até debaixo d'água.
2: Mesmo quando tava na M, não ganhou título nenhum, tava todo mundo ano passado, o pessoal xingando.

0: falando. Fora, ah, fora bem.
1: Ô, Motinha, é. ô Motinha, é só olhar pra vocês, São Paulino, corintiano, todo mundo aí, cara, na boa.
0: Na desgraça, né?
1: Eu vou reclamar do quê, cara? Tô de barriga cheia.
2: O Palmeiras tava na M, o resto tá onde?
3: É. Tava onde?
2: Mas onde?
1: Mas então, o Palmeiras tá ruim, filho de técnico, que os outros então?
2: E os outros tá o quê?
1: É doido.
3: Então, mas peraí, eu tenho Fernando Diniz, condição... irmão. Fale pelos outros, velho.
2: Boa. Olha o outro doido aí, ó. Ô, oh, Alexandre da Viagem.
1: Ô, mano, na boa, cara, olha... Se Fernando Diniz é alguma coisa hoje pra você, velho, é que a coisa tá feia mesmo.
2: O mano tira pedra em avião.
3: Mas, velho, eu tô me baseando no que tem no futebol brasileiro e a qualidade do trabalho que eu tô vendo do próprio Dinizão aí, mano. É,
2: Dinizão?
0: Dinizão, velho.
1: Que paz, hein, mano? Ó, mano, na boa, cara, tu é uma figura incrível, cara. Eu gosto pra caramba de você, eu gosto de você de graça, cara. Mas, meu, você força a barra, velho.
0: Força.
3: Ele ilude.
0: Mas aonde eu menti?
3: De graça.
0: Mas aonde eu menti? Fala aí.
3: Ele ilude os amiguinhos.
1: Não, você não mente, mano, na boa, cara.
3: Ele ilude.
1: Você não mente. Mentiroso, cara.
2: Você não mente, é que você tem umas verdades peculiares.
1: Só
2: que você precisa
1: de tratamento, só isso daí, cara. Você precisa de uma terapia, sei lá. Precisa.
4: Fugiu
1: do CAPS. De força. Mas peraí,
4: vamos entender, vamos procurar
3: entender.
4: De choque, o Ademir, você na condição de palmeirense, você consegue explicar o que acontece com os palmeirenses nessa divisão com o Abel? É um ama, outro odeia, um quer o Abel fora, outro quer o Abel. Por que essa? E o Palmeiras ganhando o título,
2: e depois
4: disputando
2: o
4: título.
2: Pô. Eu quero fazer
1: Cara, o RG, cara, no meu tempo a gente chamava isso daí, lá na minha terra a gente chama isso daí de frescura, cara. Entendeu? E sei lá, mano, isso daí é o cara, pra mim, é o cara querer. A pessoa tem algum problema, cara.
2: Cara, quando o Palmeiras não tem do que reclamar, ele arruma, não é isso?
1: E ele tem que projetar a sombra dele em alguma coisa. Ele projeta que é um técnico que tá ruim, que
4: mas não é mal acostumado?
2: Eu gostaria de fazer aqui a defesa. Não posso dizer que é
3: do Bebel.
2: Dos anti-Abel. Não, aí é que tá. Eu não posso chamá-los de anti-Abel. Eu acho que tem aí uma zona intermediária e esses que são rotulados como anti-Abel não gostariam de ser rotulados como anti-Abel. Porque são, às vezes, pessoas, torcedores que falam, puta, ele foi bom pro nosso time, ele é bom pro nosso time, Mas isso não me impede de analisar um jogo e dizer, errou na substituição, o time tá jogando mal, o time não foi bem, o time... Quando tem aspectos negativos...
4: Posso criticar também.
2: Isso, né? Não ser citado.
4: Mas a ponto de falar, sai Abel, vai embora Abel?
2: Mas todos que ligam aqui ou falam, sai Abel, ou eles mandam mensagens dizendo, pô, não pode criticar o Abel, não pode... Cadê?
4: É que é confuso,
2: por que que eu não, né? Por que que não posso fazer uma crítica ao Abel? E aí a gente entra naquela polarização. Ah, se falou mal do Abel, é porque quer a demissão do Abel. Não, existe um meio termo. Olha... O Abel é importante, ganhou tudo que ganhou, mas, pô, ainda está um jogo sendo jogado, um jogo que deve ser analisado individualmente ou num combo de partidas onde, de repente, a equipe não está se dando bem, não está indo bem. Ué, quantas vezes vocês não tiveram períodos do Abel dirigindo o Palmeiras, que o Palmeiras estava difícil de alavancar, estava difícil? E aí você tem que fazer uma crítica àquilo que você está vendo e parcela... As Torres Gêmeas, por exemplo, a dupla de zaga do Palmeiras, chega e fala assim, bom era quando tava não sei quem. Não é que era bom quando tava não sei quem. É aquela questão de, tipo, olha, ele é muito importante, mas não tá legal.
4: Também.
2: Esse momento o trabalho
4: não
2: tá
4: funcionando.
3: Nenhum treinador é exemplo de críticas pontuais, principalmente, ainda mais no mundo que a gente tem hoje. Até o Tele Santana foi criticado numa época da carreira dele. Mas eu tenho a nítida impressão, claro, que uma coisa, outra coisa. Mas quando o Abel foi embora, eu tenho a nítida impressão que muitos desses críticos mais fervorosos, mais extremistas, é claro, não desse jeito que são, eles vão falar, que saudade do Abel.
0: Caramba, imagina se não.
3: Mas olha, como dois quatro. Eu acredito que o Sombra tem razão, não pode ser extremista. O cara não pode ser irrepreensível mesmo, porque ele é um ser humano e é falível. E toda quarta e domingo ele é testado. Mas que no todo o trabalho dele é maravilhoso, ele é o maior técnico da história do Palmeiras, isso eu tenho certeza também.
2: Não, mas isso,
0: Portugal, uma coisa mas isso não impede outra, dele concordo. Ser cobrado também. Não,
2: uma coisa ué. Independe da outra. Se tem isso aqui, ele uma coisa ser o maior da história do Palmeiras já não é nem uma questão de opinião, é uma questão factual.
3: É números, né? Número.
5: É óbvio. Não tem como, né?
3: Vai, Modinha.
5: Não tem como. E aí, Ademir, e hoje, contra o poderoso Jacuipense, hein? Bem, time bem mistão, hein?
1: Eu vou te falar uma coisa, Motinha. Eu tenho medo desse tipo de jogo. Tava com medo no primeiro jogo. Achei besteira da comissão técnica do Palmeiras ter escalado o Vitor Roque, que tava voltando de contusão. Né? Tava com medo do Paulinho, que também podia entrar e tudo. Falei, pô, os
5: caras Paulinho nem voltando. Foi pro jogo, viu? Nem vai pro jogo.
1: Não, então, mas aí é que tá. Tava aquela expectativa. Vai Vitor Roque. Bota o Vitor Roque pra jogar. Caramba, você vai fazer um jogo. Pô, quem é o Jacuipense, cara? Na boa.
5: Coloca a molecada, cara, né, velho?
1: Meu, não. Bota a molecada, cara. Na boa. Sabe por quê? O Jacuipense, ele não tinha nada pra perder. Os caras chegaram aí deslumbrados dentro do estádio do Palmeiras. Tal. O que eles tinham pra fazer dentro de um jogo? O que um time desse tem pra fazer dentro de um jogo? Eu falo a verdade pra você. Eu não concordo com esse tipo de time participar desse tipo de competição.
3: Mas não entendeu? Tem jeito, é Copa do Brasil, né,
1: senhor? Ah, não, eu sei, mas fala assim, isso é a minha opinião, entendeu? Ah, claro.
5: Vai jogar pra quem, né?
1: Segue o rito e tudo bem.
5: O que
1: tinha
5: fazer, mas... por exemplo, o Palmeiras ganhou 3-0 em casa, né? Já não tinha que ter o segundo jogo.
3: Não, mas sabe quem é o culpado disso,
5: Antigamente era assim, lembra?
3: Mas sabe quem é o...
5: Dois gols de diferença fora de casa matava a volta.
3: Mas sabe quem é o verdadeiro culpado disso? A arbitragem que não coibiu. Porque os caras bateram o jogo todo passado, mas bateram pra valer, machucaram o Vitor Roque, poderiam ter machucado outros jogadores, bateram de forma indiscriminada, e a arbitragem, cara, se cumprisse a regra...
1: Não sei, não é só no... O português, não é só no jogo do Palmeiras, se você olhar os outros jogos também, com times desse nível... Entendeu? Os caras dão a vida, cara. Não tô culpando os caras, não. Tô falando que os caras são... vieram pra bater, pra ferrar com todo mundo. Não é isso,
5: eles são ruins também, gente. Desculpa falar.
1: É o momento dos caras, cara. Você tá entendendo? O que eles têm pra fazer? Você pega um Jacuipense. Pega aquele que o Corinthians tá enfrentando aí, o Barra, né?
5: Barra, isso.
1: Ô, meu, na boa. Pô, o que os caras vão chegar amanhã dentro do Itaquerão lá e vão fazer diante do Corinthians, velho? O que tem pra oferecer? Porrada.
3: Não é nada. Cabe arbitragem com o Ibi.
1: É jogar duro. Não adianta. É várzea. Várzea pura, cara. Entendeu?
5: Então tá, seu.
1: Não tem como.
5: Seu Ademir, placar pra hoje. Jacuipense e Palmeiras.
1: Olha, cara. Um joguinho bem tranquilo. Se protegendo das pancadas. Entendeu? O empatezinho tá bom, já era, nem precisa forçar muito a barra.
5: Ó, o Abel vai estar no banco hoje, como disse o Domênico aqui no começo do programa, não pode ficar nervoso, tá voltando agora
1: de suspensão. O Abel, cara, só complementando, né, sobre o Abel, única coisa que, isso eu concordo, o Abel, ele, puta, cara, já passou da hora também dele se tocar, que não adianta ele ficar batendo do jeito que ele bate em arbitragem, em um monte de coisa aí, porque... Ele é voto vencido, cara. E não é só ele, qualquer técnico.
5: Qualquer e fica técnico, marcado,
1: todo mundo reclama, todo mundo reclama. Só que o Abel foi, ao longo desse tempo, acho que também pesa um pouco o fato do cara ser estrangeiro. Porque uma coisa é o técnico daqui, brasileiro, nativo, criticar a arbitragem nativa. Outra coisa é um cara de fora vir criticar. Quer dizer, você tá ligado que o pessoal tem aquele negócio do ego, aquele negócio todo. Fala, o cara vem lá da casa do caramba, vem lá da Europa aqui, meteu o bedelho no que é nosso aqui e tal. Tá ligado que o ego prevalece.
0: Mas não é questão de ego não, velho. Se o brasileiro tem que respeitar as regras quando ele vai pra outro país, eu não acho justo um estrangeiro chegar aqui e começar a querer cagar a regra aí, achando que ele tá aonde ele nasceu. Ele precisa agir como se fosse um estrangeiro mesmo num outro país.
5: Mas também. A questão do Abel, sabe o que, que é? É que ele virou reincidente toda hora, velho. É impressionante o número de jogos que o Abel já ficou fora por causa de cartão vermelho e amarelo. Tá, é muito grande.
1: Se eu fosse o Abel, cara, sabe o que eu ia fazer? Chegava ali na beira do campo, ia ali comandar meu time e tal, de boa, gritar com meus jogadores e tal. Arbitragem, meu, deixa errar, que se dane. Aí na coletiva, perguntou, o que você achou? Não, a arbitragem foi bacana, foi joia,
5: mas tá tudo certo. Ele não vai fazer isso, ele tá mudando a tática.
1: Não, eu sei que ele não vai fazer, mas Mas, meu, não adianta, você fica dando milho pra bode comer.
5: É. Ah, é. O bode come milho?
2: Mas é isso. Muito. Agora vamos guardar os bodes.
1: Dá milho pra bode comer, você vê o que acontece. Ele come qualquer coisa, vou comer até.
2: Vamos tirar o bode da sala agora.
5: Fedendo.
2: Não é mesmo, RG?
4: Já tirou o seu tirado há muito
1: tempo. Ô, senhor, como é que eu faço pra pegar meu ingresso aí, viu?
2: Calma, que ingresso?
5: Ele ganhou, ele falou a frase.
2: Ganhou?
5: Ele falou Bebel.
2: Fala de novo só aí, então. Só porque é puxar saco do Bebel?
5: Ele falou que ele é. Fala aí de novo a frase.
2: Ah, já ouvi.
1: Não, a frase não é eu amo mais a Bebel do que o Bebel. É
4: isso aí.
1: É Bebel lá do da grande família ou é o Bebel?
5: O Abel? É o Abel.
2: Bebel,
5: é o
2: Bebel.
1: Aí eu amo o Abel mais do que minha mulher.
2: É. Que isso! Ô, Bebel, anota aí, olha. Produção estádio 97, arroba 97FM. .com.br, manda nome completo, data de nascimento e CPF, tá bom?
1: Tá bom, eu vou puxar depois aqui, porque eu tô sem caneta, tô sem nada aqui na mão, depois eu puxo a gravação aqui do...
2: Tá bom. Vamos programa. Cantar o jingle da Della Via?
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2: Aí. Qual é a tag sem música, mensalidade, né? Que é aceita em todos os pedágios do Brasil?
1: Cara, essa daí eu tô na dúvida, mas eu não sei, Zoom mais.
2: Pensei que você não ia ganhar, hein?
5: É, 60
2: mil. Qual é a maquininha?
1: Eu perdi essa parte, então.
2: Qual a maquininha com Pix grátis e conta PJ sem tarifa?
1: Infinity Pay.
2: Oh, Infinity Pay, maravilha, hein?
5: Aí sim,
2: é
5: garoto.
2: Isso aí, show.
1: Cara. Ganhei tudo?
2: Ganhou tudo. Caramba. Você pode vir aqui pegar com moto e levar tudo.
5: Pode me levar também.
6: Eu tô na praça. Gostou da voz do Ademir?
5: Ele tem a voz de Belmonte, né, gente?
1: Eu vou fazer uma resenha, demorou.
2: Então tá bom. Um abraço, valeu, seu Ademir. 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Deixa eu ver aqui se temos já corneteiros. Corneteiro chegando aqui no Estádio 97.
7: Salve família, Estádio 97, de hoje em Corintiano, de Okazaki, Japão. É. Sombra, Marcão. Na sexta-feira, o Mano sugeriu ao Mota se ele não fecharia dois empates contra Corinthians e Juventude e, consequentemente, a classificação. O Mota, no auge da sua arrogância, claro, rejeitou os conselhos do Mano aí. O Sombra, na sua sabedoria, né, sempre sensato, fecharia, né, os dois empates, consequentemente a classificação. E agora, se o São Paulo não classificar contra o Juventude, a culpa vai ser do Mota? Que é arrogante?
2: Não tem a menor dúvida.
5: Não temos dúvida disso.
2: Mota joga do quê?
5: Eu jogo aonde? Eu que tô lá em 9 graus lá, o Cauli todo tremido lá, o cara, o moleque, tá todo cagado. O
6: Cauli jogava em Salvador todo dia.
5: Tá todo cagado.
2: A arrogância de Cláudio trouxe uma energia ruim.
0: Mas Sombra, jogadores não acho que é só arrogância, viu?
2: É.
0: Não é só arrogância, é aquela maldita média com a torcida, tipo, não vou jogar toalha, sabe?
2: Tipo assim,
0: vou querer mostrar que vou bater na...
2: sempre, nós vai ganhar Muricy, lá!
5: Sabe? Somos o São Paulo!
6: Os caras estão aquecendo de casaco, velho.
5: Os caras
2: estão com três casacos. Só faltou assinar no final. É o Jason!
5: Soberano!
4: Jason voltou!
2: Soberano. Vamos lá, mais corneteiros. Muito bem observado, viu, Maurício? Jaqueta, muito bem observado. Vamos lá.
8: Boa noite, galera. Mais uma fanfarronice do Mano. Ele falou que perder a bola lá atrás não foi a saidinha do Diniz. Calma, mano. Calma que você ainda vai ver muito. Muitos de vocês vão tomar por causa disso, viu? Espera pra ver, pra você começar a fritar. Abraço, Rodrigo Tricolor Itaquera.
0: Então, mas ô Rodrigo, quando eu falo a respeito disso, eu vejo muito... talvez aí do que passou pela carreira do Diniz, e era um toque de bola demasiado, que a gente via ali que era até irresponsável por parte de zagueiros, goleiros, dentro da pequena área. Pra mim, aquele gol que o Corinthians tomou, o primeiro gol ali do São Paulo, foi muito mais aí uma cagada do Ranieri, uma jogada individual que ele acabou errando, do que de fato um sistema tático do Diniz que ele pediu para que houvesse um toque de bola demasiado. Se você olhar, o Bidu ele dava um passe, ele tava dando opção de passe pro Ranieri, que foi irresponsável em ter feito o que ele fez. Demorou demais, talvez não tenha visto o Bobadilha chegando ali. Ou ele foi irresponsável, ou ele foi desatento, ou ele foi displicente. Mas para mim, isso não minimiza o erro dele. E diante do que o Diniz tem feito, Sombra, por exemplo, o segundo gol do Corinthians nasce de uma saída de bola do Diniz também. E isso o ouvinte não fala. Eles pegam só o que deu errado. Teoricamente, uhum, pra eles, deu errado. Uhum. Mas eu acho que o Diniz melhorou muito nesse quesito, viu, Sombra?
5: É que quem passou por isso não. Antes ficou complexado, né,
2: se mano? Se você pegar esse recorte pós-Dorival, né, recorte pós-Dorival, óbvio, o Corinthians vem apresentando algo a mais, né? Agora, é que eu também desumano, meu. Daqui 6 meses, cara, assim, futebol, você tem que curtir o hoje. Se for, sim, digno de curti-lo. Vamos lá.
9: Fala, pessoal, tudo bem? Dos 5 títulos da seleção na Copa do Mundo, em 4, o goleiro era goleiro de um time nacional. Será que o Ancelotti não precisava ver isso aí, não? Henrique, corintiano aqui de Santo André.
3: Mas os tempos eram outros, hein? Década de 70, 50 e 60, ninguém jogava fora do Brasil, gente. Calma aí.
2: Mas em 2002 era o
3: Dida, não era
0: meu do Corinthians. Aí em 2002,
3: Dida, sim. Marcos e Rogério.
2: Mas ainda assim, Sombra, mas na 94, verdade... Mas 94 o Tafarel tava já não, na...
3: Acho que tava a reserva da Redina, ou Rediana, um dos dois.
0: Tafarel, Gilmar e Zete.
3: Ou um Atlético Mineiro, talvez, a minha memória. Ele tava numa transição, isso daí. Mas, cara, na década de 50...
2: Você tinha que saber, meu. O Galo, 60. Você não era você que falava Galo mais bonito do mundo?
0: É, eu e sou... falou que o Juventude tá na zona de rebaixamento, o Juventude tá em nono na Série B.
3: Eu sou Cruzeiro, amigo. E o Cruzeiro... O Cruzeiro ontem quase perdeu. Agora você quer que eu veja a Série B no brasileiro? Vai você, a Série B, o Juventude, a Papada, tudo pra...
2: Saiu a escalação do Peixe?
3: Do Peixão,
0: saiu do Peixão, do nosso Peixão?
2: Salvou o Portuga essa escalação.
3: Vou ajudar ele.
2: Eu preciso ver a Juventude jogar. Eu não tenho o que fazer, vou ver o Juventude.
0: Ele não é chão. Pra quem fala que ouve a Rádio Mitre, porra, ouve o Juventude, é quase um
2: parecido. Ouvir a rádio os com o ouvido.
3: Ele abandonou, mano.
2: Ver o Juventude,
5: o Portuga tá virando no céu, abandonou a Rádio Mitre.
2: Escalação do Santos.
5: Vamos lá, Gabriel Brazão. Igor Vinícius, Lucas Veríssimo, Adonis Frias e Escobar. João Schmitz, Oliva, Rolazer, Gabriel Bontempo, Barreal e Neymar Júnior.
4: Então você não errou.
5: Não errei.
0: Não, vai.
5: Olha, até mota. Agora, as duas
0: escalações. Cravou São Paulo e cravou o peixe, hein?
5: Tá vendo? Vou cravar o porco.
0: Você vai cravar o porco.
3: Cravar no porco.
5: Nossa.
0: É?
3: O seu
0: agora tá magro, moto.
5: Ah, mas ainda tá gostoso.
0: É?
5: Nossa,
0: é?
5: Tá... Ele tem aquela casquinha seu crocante.
2: Eu pensei que você falando de... Eu peguei o rabo de conversa, mas... Eu pensei que você tava falando de comida.
3: Tá, mas quase tô... isso.
5: Mas eu tô falando.
0: O moto, ele vai na casa do porco, ele fica pensando no seu bicho.
3: Ele quer só o chouriço e a linguiça.
5: Lembra do desenho do pica-pau que ele olhava o
0: pica-pau e via um... Ele via um frango.
10: Deu uma girada aqui no jogo do São Paulo, aí o pessoal tava conversando com os torcedores aí fora do estádio. Ó, a repórter tá de cachecol, os caras tão de aqueles bobojaco de touca. Hoje tá um clima bom pra tomar uma bolada na barriga, hein?
0: Malandro, os caras tão aquecendo de casaco, velho.
2: Aquele na parte interna da coxa.
0: Nossa, velho.
4: E o pior é que não vai na barreira poder botar a mão na genitália. Porque
0: não pode, e agora, senão, como é que faz, RG?
3: Senão... É porque não acha genitália nesse frio.
2: Então, mas você sabe que esse negócio da tal da genitália é no futebol? Que veja momento. Bem, infelizmente, eles vão ter que criar um regulamento para isso.
3: É.
2: Eu não sei se isso vai nascer a partir, inclusive, do julgamento do Bobadilha. Você sabe por quê? Vamos lá. É até ridículo a gente estar debatendo isso, mas fazer o quê? Jogador sul-americano faz as merdas. Não sei se os europeus também não fazem. Bom, mas vamos lá. Começou aqui os corintianos lá, os dois jogadores chegam lá e cheiram a mão.
0: Dá uma chacoalhada.
2: Né? E dá aquela chacoalhada.
5: Pesou na manga, dá uma pesada. Seguraram a manga.
2: Não foram eles que começaram. Começou o Abel fez isso.
0: Foi o Abel.
2: Bebel foi lá.
0: Você falou que era só sul-americano, Abel.
2: Bebel.
5: Depois ele pediu até desculpa, né?
2: O português aí tá naquela zona de transição.
0: Hispano-latino.
2: É. Muito bem. Aí você pega um gesto como o do Bobadilha, por exemplo. Ele, assim, de certa forma, é tipo assim, ó, eu tenho...
0: Aí que tem nero huevos.
2: Que são os
0: sul-americanos fazem, os sul-americanos, é isso aí.
2: Exato. Agora, e que o Coiso chegou e falou, ó, é porque não teve contato com a genitália, né?
5: O Daronco.
3: Não foi mão na bola, então.
2: Então veja bem, e se o jogador chega na beira do gramado, aponta o dedo, assim, pra torcida, e leva o dedo só até a frente da genitália? Sim.
0: Não teve contato.
2: Não teve contato, e você tá falando, ó, pra vocês.
0: É. O próprio dedo médio, Sombra, não tem contato com genitália e é um gesto obsceno.
2: Exato, então assim...
4: É o gesto, mas
2: eles vão ter que criar uma legislação... Do gesto...
0: Da genitália.
4: Junta gesto.
0: E ó, pior que isso, RG, pra você que é uma pessoa sensata, eu gostaria de fazer uma pergunta e espero, com a sua vasta sabedoria, uma resposta.
4: RG.
0: Por que no futebol feminino, RG, elas colocam a mão assim, protegendo também a região que, teoricamente, o homem protege?
2: Você não sabe se a mulher tá se sentindo homem?
4: Porque a dor é a mesma, né?
0: Dói.
2: Não...
0: Não, RG. O que proporciona a dor é o testículo, RG.
4: E
0: até que se prove o contrário, não existe.
4: É nas mulheres, nas tetas.
2: A mulher tem que... Ela quer proteger o seio.
0: Não, mas elas põem a mão embaixo também, assim, meio igual o Michael Jackson. Lógico. Será que é...
3: Contra o
0: gesto. É força do hábito?
3: Quanto ao gesto na genitália, que o Sombra citou bem, no campeonato japonês pode ser só um cartão amarelo. Agora, se for num campeonato africano, é 2 anos de suspensão.
2: Ah, 2 anos
3: de suspensão. Depende. Do tamanho, né? Do
2: gesto. Vamos lá com mais corneteiros no oferecimento
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3: Os caras passam isso.
0: Os caras passam.
2: A Jeba
3: é como se
2: fosse um camaronês, o cara tá ferrado. 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
11: Salve, galera. Thiago Passarete, Gol de Colosso Austrália. Esse Gargamel aí fica criticando o gramado da Neoquímica Arena. Mas o estádio dos caras, que nem é dos caras, não tem nem gramado. Quando volta pra casa, ainda tem que tirar aquelas borrachinhas pretas dentro da chuteira. Aquele tapetinho sintético. É nóis, vai Corinthians.
2: Não chupa, Domênico. Assim, o Domênico atravessa sempre o gramado.
0: E a Leônia faz assim, ó, tira o tênis lá fora. Você não bota aqui. Você não vai entrar em casa com essas borrachinhas aí. Você vai
2: sujar
0: aí.
2: Tudo aqui.
0: Tu vai entrar com essas borrachinhas.
2: O cachorro vai comer essas borrachinhas.
0: Assim, ele bate um pé no outro, assim, ó.
3: Eu imagino ele na porta da porta e falando, porra, tá cheio de borrachinha,
0: porra, essas borrachinhas, porra.
4: Agora é rolha, não é mais borrachinha.
0: Agora é rolha.
3: É cortiça de rolha.
2: É muito pois, bom, muito bom. Vamos convidá-lo.
4: Ele chegou.
0: Esse aí num frio, hein?
3: Vai na abertura da Copa, não vai?
4: Ele é
3: não
4: acertou. Eu
3: acho que ele que vai tocar o piano.
0: Ele vai tocar o piano na abertura da Copa?
2: Já foi, Anitta dança, pra Anitta cantar.
0: É ele. Anira.
3: Que coisa, hein?
4: Já foi pra lá. Coisa Vieira, você sabe que na selva... É igual aqui o nosso chat, né? O
0: sim.
4: Nosso zap aqui.
0: Tem de rola tudo quanto é bicho.
4: Fofoca da porra.
0: Sim. Né? Caraca.
4: Aí chegou aos ouvidos do Leão que o Zulu tava cuidando de um passarinho raro. O Zulu é um macaco.
0: Sim.
4: Era um macacão, né? Um gorilão.
0: Sim.
4: Tal. Aí o Leão ficou sabendo dessa informação aí, né? Aí ele pegou, ficou pensando, né? Pensando, aí ele falou assim, ó, quer saber? Eu quero esse passarinho pra mim.
3: Que é o passarinho do macaco, não é isso?
4: É. Ah, tá. Aí atravessou a selva, foi lá, né? Aí chegou lá na casa do macaco lá, aí foi pro macaco. Aí, fiquei sabendo que você tá cuidando de um passarinho raro aí. E eu quero ele.
0: É um leão maloqueiro esse aí.
3: É um leão corintiano.
0: Chegou chegando.
4: Aí o macaco falou, ih, meu, vou dar não.
0: Não
4: dá não. Esse aqui é raro, não vou dar não.
0: Ai, ai, ai.
4: Aí o leão falou assim, vai dar. Do que você quiser.
0: Opa.
4: Aí.
0: Frase aí, perigosa.
4: Aí o macaco falou, dou não. Aí o leão falou, não vai dar? Ele falou, não. Aí ele virou as costas e ia sair no macaco. Pensou, mas vai.
0: Ai, ai, ai.
4: Chega aí. Peraí. Chega mais.
0: Aí.
4: O leão voltou e falou assim, você tem certeza que você dá o que eu quiser?
0: O que for. Ai.
4: Aí o leão falou, tô falando, é minha palavra de rei. Ele falou, quero o tchoba.
2: Não.
4: Aí.
2: Eu sabia que ia sobrar.
0: Mas sobrou pro leão.
2: Aí ofereceu a moeda e o cara quis, velho.
4: Aí o leão olhou pro lado, olhou pro outro, constrangido.
0: Meio envergonhado, né?
4: Falou assim, mas...
0: Barulho de leão, Mota.
3: Barulho de leão.
0: Já tá se soltando, né?
4: Já tá ensaiando.
0: Parece um gato angorado.
4: Aí o leão falou assim, tá bom.
0: Rapaz.
4: Eu topo.
0: Ah.
4: Aí o macaco desceu, né, da árvore lá. Aí falou assim, faz o seguinte, segura o passarinho aqui. Aí o leão segurou o passarinho. Aí o Leão foi lá atrás e pau!
12: Caixa.
4: Na hora que ele foi caixa, pau, o Leão falou... Aí o macaco falou assim, que foi? Machuquei você? Ele falou, não, matei o passarinho.
12: Ah, não. Ele apertou o passarinho na hora.
4: Comprimiu o passarinho. É
12: sensacional.
4: Chama o Ibama, pelo amor de Deus.
12: Esse leão aí, viu,
4: Mota? Esse leão, Cláudio Mota, esse leão aí.
12: Esse que o Mota segurou na primeira vez, hein?
4: Cala a boca.
12: Também espremeu o passarinho, Mota. Já espremeu muito passarinho, né, Mota?
4: Ah, o Mota.
12: Já, né?
4: Sensacional.
12: Saudade, né, Mota?
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4: 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Viu, Tuti? Liga lá, Tuti. O Tuti quer ir. Tuti falou que vai te dar sunguinha.
2: Contador, você tá falando, né?
4: Nosso, não tonto, o nosso tonto.
12: Um abraço pro Tuti.
4: O Tuti, contador.
2: O Tuti bom, o outro, eu acho que eu não vou.
4: Não, o Tuti... contador, né? Vai, falou que ele vai... Ele tá preparando a sunguinha. Agora ele tá na máfia da caneta, né?
12: Tá.
4: Tá na máfia da caneta, tá... Tá, ó, perdeu 25 quilos, cara.
12: Tudo. É.
4: Porra, fui lá.
12: Beleza, hein?
4: Parmerense ele, bem parmerense.
2: Me ferrou, viu? Vamos pro telefone? 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
4: Alô?
2: Alô, boa noite.
4: Alô?
2: Alô? Ih, caiu.
12: Ali é 14,
4: senhor. É 14.
2: Nem é 14?
4: Eu perdi mais 5 quilos.
12: Tô ficando magrinho.
2: Alô? Abaixa o volume, por favor.
4: É isso aí, ó.
2: Alô?
12: Ele tá na internet.
2: Alô? Alô, abaixa o volume aí, amigo. Alô, quem tá falando?
13: Já abaixei.
2: Qual o seu nome?
13: Abaixei.
2: Abaixei,
4: abaixei da Silva.
12: Prazer, abaixei.
4: Abaixei da Silva.
2: Abaixei. Fala aí, abaixei. Qual o seu nome completo?
13: Sebastião Moraes.
2: Abaixei, Sebastião Moraes. É.
13: Muito bem. Consegui, baralho!
2: Pronto! Quantos anos você tem? Abaixei.
13: 60!
2: Olha, hoje os 60 estão alvoroçados. Onde você mora? Onde você mora?
13: No Cambuci.
2: No Cambuci, vizinho de Danilo Soto.
12: É, muito ali, bem. Perto da
13: e do Atacadão.
12: Lins de Vasconcelos também. Ali.
4: Conhece o Cambuça bem.
2: E qual o seu time?
13: Palestra!
2: Sim. Bebel, você é dos fãs do Bebel?
4: Bebel.
13: Nossa, eu não acredito.
4: É, nem nós.
12: Nem nós.
2: É.
12: Você vai querer falar a frase, não?
4: Ou não?
13: Eu tava tentando ligar, eu não ouvi a frase.
4: Não acredito, cara.
13: Primeira vez que eu ligo.
4: 60 anos,
2: Ajuda ele. O Mano vai ajudar.
12: Vai.
2: Porque o Mota é do mal, o Mano é do bem.
12: Vamos lá. A frase é a seguinte. Amo mais o Bebel que a minha esposa.
4: Fala, doido.
12: Mas tem que falar alto pra ela ouvir.
4: É pegar ou largar.
12: Do lado da sua esposa. Sua esposa tá do seu lado?
13: É. Não.
4: Ah, então pode falar.
12: Então fala alto. Mas tem que falar gritando.
13: Amo mais o Bebel do que a minha esposa.
12: Não. O tom tá baixo.
4: Tá baixo.
12: Não, mas peraí, o tom tá baixo. O
2: Mano tem uma observação aí, né, Mano? Precisa ser um pouco mais alto, né?
12: Você precisa falar pra que mais pessoas consigam ouvir.
4: Com ênfase.
12: Por exemplo, um vizinho ouvir. Como se fosse um grito de socorro, entendeu? Vamos lá, você consegue. Se quiser ir no jogo, é isso.
13: Amo mais o Bebel do que a minha esposa.
12: Aê! Mais alto, mais alto, mais alto.
3: Tá bom, tá bom.
4: Aí já é requinte de crueldade.
2: Você quer rabar o rapaz. É. Mas me diz uma coisa, você é um grande defensor do Abel, ou você é uma pessoa que gosta, sim, do Abel, inegável, não tem como não gostar do Abel, tem suas críticas, ou você é daqueles assim, não quero mais, tem que trocar esse
4: vai
2: cara.
4: Vai embora, Abel.
13: Não, tem minhas críticas, mas ele tá ganhando, né?
2: Entendi. É, não, porque o Domênico e o Bento gostam apenas daqueles que trazem elogios a Bebel.
4: E as suas críticas é relacionada ao comportamento do Abel ou aos esquemas que o Abel monta pro time do Porco? Qual que é a sua
13: crítica? Meio a meio.
4: Meio a
13: um
4: meio?
13: Um pouco de cada.
4: Ah, tá.
3: Mas tá, no comportamento, vamos lá, vocês falaram aí que ele exagera e tal. Qual a reclamação que ele
13: Portuga,
3: fez?
13: Portuga, sou seu fã.
3: Eu também do senhor. Vou fazer uma pergunta pro senhor. Qual a reclamação do Abel até hoje que vocês não acharam pertinente? Qual a reclamação dele que estava errado? O senhor tem alguma lembrança?
13: Ah, agora eu não lembro. Eu tô nervoso pra caramba. Primeira vez que eu tô ligando pra vocês.
3: Calma, mas calma. Eu também não lembro.
4: Ah, não,
3: Portuga. Nenhuma vez que ele tenha sido errado.
4: Não. O histerismo. Então, o histerismo dele à beira do campo.
3: Mas o
13: histerismo. O nervosismo.
3: O histerismo é causado, RG. Vamos
2: ficar assim. Histerismo ou histeria?
13: Muito nervoso.
3: Os dois estão certos. Os dois estão certos. Histerismo e histeria. Agora vamos lá. Muito das causas pro Abel dar o seu piti, concordo, pode até ser exagerado, é a falta de qualidade que a gente tem na arbitragem,
4: tá bom, mas
3: e o jeito de tratar aqui também.
4: Mas todos têm.
3: Então, todos têm. Não é só ele. Ué. Você já viu o Zubeldia na beira do campo? Sombra sabe. Zubeldia na beira
13: muito
3: do campo.
13: Doido.
3: O Zubeldia na beira do campo, só falta ele entrar. Aliás, ele entrou no jogo do Fluminense aí, há sim, pouco tempo, pra tentar agredir o cara, precisa tirar ele. Então, cara, na época lá, Vanderlei Luxemburgo, Emerson Leão, Muricy, todo mundo tinha.
4: Mas o Portuga...
3: Entendeu? É que o Abel, os caras pegam no pé,
4: mas o Portuga, quando você, quando você reconhece que você tá exagerando, ué, a partir daí não tem perdão, velho.
3: Eu acredito que as reclamações possam até ser exageradas, mas todas elas têm motivo.
4: É, mas pô, não dá pra extrapolar.
3: E o senhor, o que o senhor tá achando do jogo? Agora aí temos o Jacuipense, que é um aperitivo, aí tem o Cruzeiro e o Flamengo. Você acha que o Palmeiras vai conseguir se manter na frente até a virada da Copa, pro senhor?
13: Vai, com certeza. Vai ficar na frente, vai ficar na frente da tabela até o início da Copa.
3: Aí, mano.
13: E na volta vai ficar mais na frente ainda.
3: Olha lá, mano.
13: Chupa,
12: mano. Ô, Portuga, vou te falar. Mas o negócio é o seguinte, nem o próprio palmeirense acredita nessa mentira. O Palmeiras, o campeonato brasileiro, ele tá segurando uma vaga pro Flamengo. O Flamengo hoje, o RG número 2, ele tem jogado um futebol melhor do que o Palmeiras. O Palmeiras tem conseguido resultados, mas não tem apresentado um futebol convincente. A própria torcida reconhece isso. O Palmeiras hoje ele tem um jogo a mais que o Flamengo e 4 pontos à frente.
4: Sim.
12: Ou seja, matematicamente falando, eu acho que a diferença é de um ponto. E um ponto com esses dois times, RG, ainda mais o campeonato que não chegou nem na metade ainda, eu acredito que o Flamengo vai tirar essa diferença
3: em breve. O jogo a menos, né, mano, do Flamengo é contra o Mirassol no Maracanã.
4: No
3: Maracanã. Eu tenho uma coisa, seu Sebastião.
4: A diferença é banco, viu, Portugal?
3: Então, mas eu acho que o Palmeiras ele é prejudicado. Então. Não que o Flamengo não tenha os focos. O Flamengo tá sem o Paquetá, sem o Pulgar, sem um monte de jogadores. Mas eu tenho quase certeza que se o ataque do Palmeiras, tá, o time de 11, fosse Paulinho e Vitor Roque, o Palmeiras estava bem melhor. Você não acha, seu Sebastião?
13: Com certeza. Com certeza, senhor Portuga. Tava melhor, sim.
3: Faz falta o Vitor Roque e o Paulinho, cara. É um ataque de os dois juntos jogando bem. Os dois saudáveis jogando bem nesse campeonato brasileiro. A situação do Palmeiras podia ser bem melhor. E Libertadores também. Eu, pelo menos,
13: assim qualquer time tremer, hein? Com esse ataque, faz qualquer time tremer.
4: O Palmeiras até esteve, né, numa fase aí em que trocando, substituindo jogadores, não tinha muita alteração no futebol.
3: No todo.
4: Mas agora começou a pesar, sim.
3: Ó, RG, o Andrés Pereira começou a jogar bem. Eu acho que o Sosa, que as pessoas criticavam muito, começou a jogar bem. Mas o bom do Palmeiras mesmo é o Carlos Miguel. O que o senhor acha do goleiro, seu Sebastião?
13: Excelente goleiro, devia estar na Copa.
3: Pensa igual, e vocês, o seu Vieira? O seu que
14: eu gosto muito do Carlos Miguel também acho goleiraço.
4: Não, acho que tinha que estar no pacote.
14: Acho sim, que velho. Como terceiro goleiro, né?
3: Vocês viram a falha do Bento?
12: Mas não vai, viu?
14: Não. Ele vai,
12: não,
14: né,
12: tá, mano? Tá na pré-lista.
14: Mas ô Portuga, agora vamos falar, você tá falando do Bento.
3: Você viu a falha dele?
14: Cara, ontem? Mas é uma maldade que estão fazendo com esse cara aí. Porque se
0: por que
14: você
0: maldade? Entregou a paçoca.
14: Mas pera um pouco, mano. O zagueiro tirou ele da bola,
3: mas
14: mano.
3: Então a culpa é dele. Sabe por quê? O mano jogou no gol, eu um pouquinho no futebol do Salão, aquela bola você tem que sair gritando, é minha, sai.
14: Mas óbvio. Ele tá de frente. Mas o goleiro, cara, o goleiro tava na bola, o zagueiro não,
3: mas é que tá.
14: Tirou ele da bola.
3: O goleiro vem na bola gritando, sai, é minha, sai, sai.
14: E vocês viram o Jorge Jesus, cara, não, olhando feio pra ele, meu? Que coisa assim. Chata isso. Ô, aí. Mano, o cara não é um...
0: É, mas tá certo o técnico, pô. Você trabalha a temporada inteira pra ganhar o título. O título na tua mão até o último minuto.
14: Vai ganhar igual.
0: Ah, velho.
14: E se perder?
0: Ah, mas era pra ter ganhado ontem.
3: Mas ele falhou, não falhou, Maurício? Obviamente.
14: Não, falhou, mas o zagueiro atrapalhou. Não
0: levaria pra Copa, velho. Mas é que tá, é o que o Portuga falou, Vieira. É, o goleiro tem obrigação moral de sair gritando, isso. Porque ele tá vendo o jogo de frente. E se sua mãe estiver disputando uma bola ali, você tem que dar uma ajoelhada na tua mãe.
3: E soca
0: a área é do goleiro.
3: Ele foi pra segurar, aquela bola não segura, aquela bola se soca. Até a cabeça do zagueiro vai junto. Lembra do Darley não, Vieira?
14: Não, o Darley era monstro.
0: Quem lembra do Darley é o Palinha.
3: Muito, toda noite lembra. Ah, seu Sebastião, seguinte, e um pouco de Copa do Mundo, só pra fechar sua participação aqui. Sebastião, o homem vai pra Copa, o Neymar vai, o Brasil tem alguma chance? O que o senhor pensa dessa Copa do Mundo aí?
15: Não,
3: que a Rádio Energia 97 vai transmitir a maioria dos jogos, jogos bem legais.
15: Vou ouvir todas, mas o Brasil não passa das oitavas com esse time aí.
3: Ih, rapaz. E o Neymar você vai?
14: Acha mesmo que vai
3: Neymar
14: ser
3: assim? Neymar vai?
15: Não, o Neymar vai, pra ajudar a não passar.
3: Que fazem, Fábio?
15: Muito. Nossa senhora, nossa, tô muito nervoso. Não, prazer falar com vocês.
3: Obrigado pela audiência, Sebastião.
2: Nervoso, o negócio é o seguinte, você vai mandar um e-mail pra produçãoestadio97@97fm.com.br.
15: Maravilha.
2: Tá bom?
15: Muito obrigado.
2: Agora vamos lá. 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
15: PiniciPay.
2: Boa! Qual é a tag sem mensalidade que aceita em todos os pedágios do Brasil?
15: Zumai.
2: Parabéns. Boa. E o jingle da Della Via, vamos cantar?
15: Bela Via, Della Via, pro meu carro sou Della Via, pneu.
2: Aê! Ganhou tudo e um pouco mais, tá bom? Parabéns, viu? Obrigado pela muito ligação.
15: Obrigado. Obrigado pra vocês, sou fã de vocês há quase 20 anos, nunca consegui ligar a primeira vez, por isso que eu tô nervoso, tinha tanta coisa pra falar, mas...
4: Fica tranquilo.
15: Mas deu um branco. Boa, mas tem uma coisa que eu não esqueço.
2: Okay.
15: Chupa, Domênio.
0: Mas você deveria falar se você tivesse personalidade agora. Ô Sebastião, se você tivesse personalidade agora, você devia falar o seguinte, mano, você tem razão, nós não temos Mundial.
14: Não...
15: Você sabe que tem, vai
0: eu sei que
15: vai ver
0: tem.
15: A história.
2: Se você
0: essa é uma mentira que só vocês acreditam, velho.
2: Se você falar assim que você sabe que não tem Mundial, você ganha uma vaga de estranho no Ninho.
0: Não. Tome, aí ó. Tadinho. Mostra a personalidade agora.
15: Não vai ser estranho. Tem Mundial, é o primeiro campeão Mundial.
4: É, sim, é. E você tá pedindo o cartão.
15: Chupa, mano, seu trouxa.
4: Ei,
15: você vai pro inferno sem Mundial.
4: Você tá pedindo o cartão tapa na camurça, mas você falou que ama o Bebel?
0: E mais agora? Que a sua esposa. Fala assim, Sebastião. Fala, Bebel, me traça.
4: Não.
2: Então tá bom.
4: Tchau, seu Sebastião.
15: Valeu. Um abraço, galera. Falou. Fica todo mundo
0: com
2: Valeu, um abraço.
15: Tchau.
2: É isso aí. Vamos trazer mais corneteiros aqui. 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
16: Fala galera da 97, aqui é André Kraus da Jardim Clipper, Zona Sul de São Paulo. Bebel, eu e o Domênico ama mais você do que as nossas mulheres. Esse mano comedor de alfafa aí, pelo amor de Deus,
4: isso?
16: Só fala asneira, hein? Della Via, pneu só Della Via. Coloca eu nessa promoção aí.
0: Pô. Não. Ai, que pena.
4: Agora mandou mensagem.
0: Fez a propaganda de graça, não ganhou bosta nenhuma.
2: Boa. Mais cornetas.
17: Boa noite, Ângelo da Mooca Palmeirense. Sombra, você falou exatamente o que eu acho do Abel. O fato dele ter ganhado tudo não significa que a gente tem que dar amém a tudo. Ele erra bastante. Acertou mais do que errou, mas erra bastante. A gente critica os erros dele. E os erros estão, claros. Agora, querer que ele saia, não. O cara que quer sair, ele tem o direito também. É, na realidade, tanto o Bento quanto o Domênico, eles acham que são donos da verdade. São duas opiniões perto de 30 milhões de palmeirenses. São duas pessoas. Então, não, você não pode achar que só porque o Domênico acha essa coisa, todo mundo tem que achar. É isso aí, moçadinha. Parabéns pelo programa. Abraço.
5: Não, pera, Sombra. Não, pera aí, ele concordou com o Sombra, mas não concordou.
4: Não, pera aí. É muito palmeirense, hein? 30 milhões é. Também?
5: Porra, então, não vai ser unanimidade. Lógico que não, cara.
12: É, eu só tenho uma colocação aí, Sombra, porque o negócio é o seguinte: eu tô vendo a torcida do Palmeiras na ausência do Bento e do Domênico aqui, mas a vontade pra abrir o coração. Os dois são mais ou menos igual o Saddam. Lembra o Saddam? Que Saddam? O povo iraniano, ou iraniano não, iraquiano, não conseguia se expressar porque eles eram repreendidos. É, então o negócio é o seguinte, o Domênico é o Saddam Verde, velho.
5: Porque
12: o Saddam Verde, velho.
5: Não.
12: Ué, os porcos estão ligando agora aqui, estão podendo falar o que eles querem, mas na presença dos dois eles se sentem coagidos. Meu Deus, e muitas vezes o Domênico e o Bento, eles agridem fisicamente o torcedor do
5: porco. Eu
2: dei voz ao palmeirense que se sente oprimido.
12: Exato, Sombra, voz... parabéns.
5: Porra, você também
12: Sombra, você fez mais ou menos igual aquela moça que depois aí acabou até morrendo, lembra? Que ela tirou o lenço lá no bagulho. Você foi um mártir pra torcida do porco. Porque eles estão agora podendo falar, sabe? Eles estão saindo das suas covas assim, falar, já tão longe, já tão longe, com medo talvez aí da Al-Qaeda verde, munida de
2: narizes de porcos. Imagina aquela população em bunkers. É. Né, se protegendo de uma guerra nuclear, só falando, já passaram 3 anos, será que podemos sair daqui?
5: Sim. Tá o seu Bento e o Domênico lá de escondidinho pra matar ele.
2: Ô, falar nisso.
12: Não, e a horda, que eles comandam, Sombra, eles vêm. É, são geralmente caras aí com mais de 100 quilos, eles têm um nariz de porco assim, sabe? E eles vão com.
2: E usa caneta.
12: Tochas. Eles vão com tochas e foices atrás, da casa de todo mundo.
5: Nossa, velho.
12: Aquele rapaz aí que chamava ele de Bebel aí e tudo mais, mano, já não sei se tá vivo.
5: Nossa.
2: Eu tenho preocupação.
5: Você tomou hoje, hein, mano?
2: Ó, antes de que o mano responda o que ele tomou, já começou o jogo do São Paulo, você pode acompanhar o mano totalmente, o Marcão totalmente de juventude, ao lado do Rafael Navarro. Vamos ouvir
18: figura, um pouquinho. Allan Kardec devolvendo a jogada pelo lado esquerdo, o passe completamente errado, vem nos pés de Damião Bobadilha, soltando a Luciano, tem dele. Espaço, se encaminhou com a posse de bola, perna esquerda, bateu, explodiu no Messias.
2: A bola voltou e o tricolor... São Paulo e juventude e São Paulo, que você já acompanha pelo YouTube, daqui a pouquinho também.
5: Já.
2: 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Vamos lá, mais cornetas.
19: Essa galera quer derrubar o Roger de qualquer jeito, cara. Que é isso? Para. Hã? Se for pra tirar o Roger, pra trazer o refugo do Corinthians, cara. Refugo da seleção. Refugo. Deixa o Roger aí tentar fazer alguma coisa.
5: Refugo? Não, chamar o Dorival de refugo, filha. Você tá completamente doente, cara.
12: É refugo do Corinthians, mano.
5: Para, mas ele já foi de São Paulo, não pode ser refugo, cara. Para.
12: Não, refugo, Motinha, o Dorival, eu acho que a carreira dele tá muito parecida com a carreira do Tite. Porque o próprio Dorival, sendo campeão no Flamengo, ele foi mandado embora. Ele passou por seleção brasileira, não conseguiu fazer um bom trabalho. Cara, nada me tira da cabeça, Sombra, aquela imagem que o Dorival tentava chegar na rodinha dos jogadores ali, os caras meio que ignorando ele, e ele olhando meio que por trás, assim, igual
5: ali ficou feio mesmo.
12: Pai não...
5: Ali ficou
12: feio. Então já mostra que é um cara que não tem o comando do grupo, Portugal. Porque se você tem um técnico, mano, tá chegando numa parada decisiva ali, o técnico tá querendo falar alguma coisa, os jogadores são os primeiros a abrir a roda lá, ele, né? Mas os caras são os primeiros ali a poder meio que falar, chega aí, professor, queremos te ouvir.
5: Mas não dá pra comparar, mano.
2: É uma questão de hierarquia, mano.
5: O Tite não foi campeão nesse time.
2: Mas ainda tem um detalhe que o Mota tá falando, tá certo, tem um detalhe que é o seguinte. Isso eu concordo com você, mas também a gente tem que lembrar que o Dorival é campeão da Copa do Brasil. Não é um cara que tá sem currículo. A Copa do Brasil ele ganhou agora em dezembro, cara. Não faz nem 6 meses. Então, mano, eu acho que um refugo... Se algum time grande tiver sua vaga, o Dorival vai ser uma das primeiras pessoas a ser consultado.
5: O Dorival refugo nos últimos... O que o Dorival ganhou nos últimos 10 anos que o Tite ganhou?
2: Não, ele foi campeão da Copa do Brasil, o Dorival agora, né?
5: Não, eu tô falando, nos últimos, os últimos 10 anos...
2: Mas é que o Tite ficou...
5: Foi a última vez que o Tite ganhou um título importante.
2: Malta, o Tite ficou 8 anos num ciclo, 2 ciclos de Copa. São 8 anos.
5: Não ganhou nada.
14: Ele só jogou a Copa.
2: Mas não ganhou, não ganhou nada. Ganhou
14: a Copa América, ganhou uma Copa América.
2: Ah, ok, caramba, mas assim, pô,
14: Dorival não dá, ele saiu, foi pro Flamengo, pro Cruzeiro,
2: e não rolou.
14: E aí é o seguinte,
5: meu, em times bons, não foi pra timinho.
14: Mas juro por Deus, Sombra, acho que nem o Tite pode ser rotulado como refugo pela sua carreira. Muito menos o Dorival, acho que é muito forte.
5: Mas para, que ele vai voltar, o Mano perdoou ele ontem.
2: Desatualizado. Mas a gente pode dizer, eu não sei se é atualizado ou desatualizado, mas a gente pode dizer que o Tite vive a decadência.
14: Isso pode, mas
2: refúgio é muito forte. Vive a decadência. É isso.
5: E mas ele... o Mano
12: perdoou. Não, mas o Tite hoje é um refúgio também.
2: O Mano perdoou.
5: Eu acho que o Tite é um refúgio. Perdoou no final?
2: Perdoou.
5: Eu não perdi o final.
12: Não, Motinha, eu não guardo rancor de ninguém, só não quero no meu clube.
5: Então você não perdoou.
2: Entendeu? Vamos lá.
5: Se ele voltasse.
12: Mas não tem uma mágoa. Tchau. O Tite é página passada, Motinha. Por mim, esse cara nunca mais pisa no Parque São Jorge.
2: Olha lá. Vamos lá. Mais cornetas.
20: Fala, Estádio 97, que é o Wellington. De São Paulo, corintiano. Ô, mano. Eu acho, né? Que o Corinthians não gosta de Libertadores, mas vai ganhar esse ano só pra ir lá no Mundial e dar uns tapas pra cara dos europeus. O que você acha? Já estão maltratando muito os sul-americanos aqui, né? Vai ter que ir lá resolver isso.
12: Mas, cara, o Corinthians ele tá fazendo bem pro continente, Motinha. O ouvinte ele tem razão. O Corinthians ele nem faz tanta questão de dar Libertadores. Vamos lá só pra realmente mostrar pros europeus que eles não estão por cima da carne seca, igual eles acham que estão, não.
5: Para, velho. Nossa. Como é que você fala besteira, então, velho?
2: Muito bem.
12: No final do ano a gente conversa.
2: Não, acho que bem antes.
14: Não, acho que muito antes.
5: Não vai chegar lá.
14: Você tem mais três, quatro jogos.
2: Em agosto
14: a gente já conversa.
2: Você tem mais quatro jogos só, máximo, setembro, já estamos conversando.
14: No resort da véia do estádio.
2: Já não tá mais no resort. Lá mesmo, no fim de agosto, no resort, ele vai estar lá. O Mano vai estar explicando por que não foi pra Europa.
12: E aí, sabe o que ele vai falar? Coringão é a sensação do continente.
14: Sabe o que o Mano vai falar? No dia do resort, vai falar... É, Libertadores não é pra nós mesmo. Nós não levamos sorte nisso.
2: 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São Paulo, RG...
4: Joguinho equilibrado.
2: Equilibradíssimo.
5: Lá e cá.
2: São 6 minutos.
5: Seis minutos
12: apenas. Estão aquecendo, né? Tá descongelando a perna. Já tô
14: com medo de tomar bolada.
12: Mas pela temperatura,
5: o Caolin tá ali, ó. Caolin tá começando a falar, nossa.
4: Pô, sabe quem? Allan Kardec, velho.
5: Eu falei, Allan Kardec.
12: Na hora que eu vi, até perguntei pro porque eu falei, aquele?
2: Eu vou falar uma coisa que o Mota chamou muita atenção. Agora, foi a lei do ex.
5: Ah, eu falei?
2: vamos pro telefone.
5: Devia ter colocado o Jandrei, então, pô.
2: Alô?
21: Alô? Oi, Sombra.
2: Oi, quem tá falando?
5: Alô?
21: Oi, boa noite, é a Daniela.
2: Ô, Daniela, tudo bem? Nome completo, Daniela?
21: Daniela, com dois L's, Medeiros da Silva.
5: Medeiros.
2: Muito bem. Quantos anos você tem, Daniela?
21: 34.
2: Olha, você já ligou aqui ou não?
21: Não, a primeira vez.
5: Bem-vinda.
2: Você acaba de ser convidada a ser estranha no Ninho aqui no Estádio 97.
21: Boa, obrigada.
2: Mulher, quando liga a primeira vez, ganha o direito de ser estranha no Ninho, viu?
21: Beleza, muito fechou.
2: Qual é o teu bairro?
21: Eu moro na Penha, no Ticoatira. Acho que vocês conhecem essa
14: região. Do lado do Mano. O Mano não sai do Ticoatira.
4: Conhece muito.
12: Aliás, de vez em quando, não é sempre que eu tô aqui perto.
21: Um pouquinho mais na área nobre, né?
14: Aliás, quando o Mano
12: No Ermelino.
14: E o Sombra que tem 17 imóveis na Penha.
2: Então, e quando o Mano foi aí, ele levou o Urso Charles, que ainda tá vivo, segundo Sombra.
5: Urso Charles?
2: O que eu ouvi dizer é que ele existe ainda.
14: Tá no fundo de um guarda-roupa, não tá, Sombra?
5: Não, fica na sala.
14: Não, tá na sala, é.
5: Nem cabe.
2: Às vezes ele fica trocando ideia com a minha sogra.
5: E os gatos dormem em cima dele? Os gatos?
2: Não sei.
5: É, falar pra mim que o gato dorme em cima dele.
14: Mas o Ticoatira é um bom lugar, muito bom.
2: Mas, ô Daniela, o que você faz da vida?
21: Na verdade, eu sou engenheira, só tô parada agora. Mas de formação, eu sou engenheira.
2: Você está parada por opção, por obrigação.
5: Casou.
12: Mas você é engenheiro o quê? Civil? Verdade, mecânico?
21: Engenheira química.
2: Ah. Química?
12: Ah, mas tá parada porque
5: que o Marcão não tá aqui.
12: Esse monte de rave aí, meu.
5: Ainda bem que o Marcão não tá aqui, senão ele ia pegar teu contato.
2: Você já teve proposta de algum Breaking Bad aí ou não?
21: Ah, todo mundo acha que só porque a gente faz engenharia química, a gente já sabe fazer bomba. É. Já sabe montar. Mas
12: deveria, pô. É um mercado informal.
21: Pois é, mas não, você acredita que não ensinam isso pra gente na faculdade?
12: Ah, mas não, você, mas vai você buscar, aprende, né? No dia a dia, é que você vai ter também acesso ao que precisa. É. Você não acha que poderia, talvez, investir nessa área? Por mais que seja um negócio ilegal, mas é legal até alguém legalizar, alguém regulamentar, ou não?
5: Cala a boca, seu doido. Para de falar besteira.
21: Vou pensar no caso.
5: Ela não quer só trabalhar
21: com isso. Eu vou pensar no caso.
2: Ela Daniela, não quer trabalhar. O RG tá com vergonha de perguntar, mas você é solteira?
21: Não, sou casado.
4: Assumiu, aí, assumiu o B.O.,
2: velho. Olha, mas que velho frouxo, meu. Velho mentiroso. Nossa, Vieira, que mentiroso. Mano do céu. Esse cara é cara de pau demais, velho.
5: Não, não, pior. O Vieira ali falou...
12: O RG, mano.
5: Pede o Instagram.
4: Ô, Maurício, é estarrecedor o quanto esse baixinho é atrevido, cara.
2: Eu?
12: É mesmo?
4: Por quê, RG? E manipulador. É?
12: É. Mas o Sombra não é de mentir, RG. Ele
2: mentiu. Exatamente. Não, não, exatamente.
4: Nossa, que surpresa.
5: É a nossa agora, Carminha. Né? É a nossa Carminha do estádio.
2: Surpresa, que Daniela, surpresa. Ô, Daniela, qual o seu time, Daniela?
21: Ah, vou falar a frasezinha, vai. Eu amo mais o Bebel que o meu próprio marido. Posso...
5: Olha aí, fazer uma alteração, olha, né? Se não tem mulher.
21: Posso dar uma alteração, vai.
2: Boa. Ah, mas também tiver... Ah, no fundo, acho que você ama mais o Bebel mesmo, né?
21: Ah, eu sou pra Abel. Isso eu sou mesmo.
5: Você trocaria seu marido pelo Bebel?
2: Que isso?
21: Ah, não, né?
5: Não?
12: Ah, duvido.
5: Duvido.
21: Ele é da família, poxa.
5: É, ele é da família.
12: Não, mas ué. Mas é uma troca que pode ser pertinente, dependendo.
14: Ele tá ouvindo, não?
21: Meu digníssimo, tá?
14: É por isso que você tá falando.
2: Ele é ciumento.
21: Não, ele é até bem sossegado.
2: Há quantos anos você é casada, por favor, moça?
5: Essa é sua vida.
21: Casada? 8 anos e meio.
2: Quanto?
21: E aí, 8 anos e meio, casada.
2: O Abel tá...
21: E aí nós namoramos mais 8 anos e meio, só pra ter certeza.
2: Enrolou, hein? Mas o Abel tá menos tempo no Palmeiras do que você é casada. Então permaneça no seu casamento.
21: Mais seguro, né?
2: Mais seguro, porque
5: o Abel, seu marido,
2: e você já tem filho,
5: parece que é uma boa pessoa. Parece
2: que ele tem mais estabilidade que o Abel.
5: Até isso. O Abel pode pegar as coisas dele embora a qualquer momento. E você já tem filho?
21: Não. A gente nem pretende, na verdade.
5: O Vieira também não
2: queria. Como diz o RG, enche o saco, né?
5: O Vieira também não quis.
4: Não, eu tenho filhos. Você que fala isso, que não quer filhos, porque
2: enche o saco. Qual deles mora com você?
4: São todos casados, como assim?
2: Não mora com você porque você diz que enche o saco.
5: Ele expulsou tudo.
2: Sim.
4: Esse é um retardado, esse mano. Isso não é possível. Assim,
5: né? O Vieira falou que quando o filho dele fizer...
2: Me senti ofendido.
5: O Vieira falou, fez 15 anos, vou colocar pra fora de casa.
14: Começar a ajudar em casa.
2: Mas, Daniela, vem cá. Esse Flamengo não assusta? Não fica aquele fundinho de medo?
5: De novo,
2: esses caras vão subir na tabela, de novo, quando chegar no fim do campeonato, os caras vão passar a gente?
21: Sinceramente, eu acho que vai chegar no final do campeonato e vai estar os dois lá brigando.
5: De novo.
2: Provavelmente.
21: De novo. Isso eu não vejo nenhum outro time chegando lá em cima junto, sabe?
2: Sim.
12: Mas, Dani, a diferença dos dois não é o banco?
21: Mas eu não consigo.
12: Desculpa, Dani, eu te interrompi.
21: Eu acho que o... Não, tudo bem. Pode ser. O banco do Flamengo parece ser um pouco melhor. Parece ser.
12: Ah, parece não. É muito melhor que o banco do Palmeiras.
21: Então, só que eu acredito muito que ainda vai ter uma alteração na escalação, sabe? Eu acho que o Abel ainda vai acertar esse time direitinho. Vai encaixar as peças certas. Porque nos últimos jogos a gente não pode falar que o Palmeiras está jogando tão bem assim.
5: Isso é verdade. Né? Aliás, muito palmeirense está apontando isso, né? Tá falando que não tá... Então,
2: e aí é que entra a preocupação daquele palmeirense que é crítico. Qual que é?
12: O palmeirense de bem, né?
2: Não, eu não sei se ele é palmeirense de bem.
14: Tu não é quem é bem, não. Quem é crítico, quem
2: o
14: não é.
2: O Domênico então
14: é o palmeirense do mal.
2: O Domênico é mal.
14: Ele já chamou o Domênico de Sadã aqui,
2: velho. Mas é que quando o Palmeiras... Por exemplo, o Palmeiras vem ganhando e não jogando bem. O palmeirense se preocupa com a seguinte questão. daqui a pouco o Flamengo sobe, e se a gente não começar a jogar bem, a probabilidade do Flamengo depois ter um desempenho melhor aumenta.
5: Crescer mais, né?
2: E possivelmente até de ser campeão brasileiro. Sim. Então, juntos também na Libertadores da América, né?
21: Uhum, e vão avançar juntos, eles vão chegar, vai.
2: Os dois já vão.
21: Aí nas quartas, nas semis aí, por igual vai chegar juntos.
5: Mas, ô Daniela, aí que tá. Eu acho que no campeonato de pontos corridos, isso que o Mano falou, o que eles estão falando aqui, acho que fica bem aparente pelas 38 rodadas de regularidade. Agora, numa Libertadores ou numa Copa do Brasil, que seja, eu acho que se o Palmeiras ou o Flamengo trombar um Corinthians de frente, Cruzeiro, num dia espetacular aí do antigo São Paulo, foi campeão na Copa do Brasil, não, Fluminense, se num dia de Copa, dois jogos, mata-mata, contra Corinthians, Fluminense, Cruzeiro,

0: vai ter a segunda voz aí da RG e do Mota?
1: Sim.
0: Vai,
1: lógico. Outros. Tá bom, vamos.
2: Vai, vamos lá.
0: Bela Via, Bela Via, pro meu carro, só Bela Via, pneus.
3: Olha, acho que vai estragar. Olha lá, bateu no Mota de novo.
4: Bateu, foi agredido. Mota acaba de ser agredido.
3: Acabou de agredir.
2: Só porque eu fiz o Homer.
4: Maria da Penha.
2: Maria da Penha.
4: Só porque eu fiz o pneu do Homer. Já me ofendeu hoje e acaba de agredir.
2: Tá agressivo, hein?
3: Tá demais. Já bateu no Bento, já tá demais.
2: Bateu no
3: Bento.
2: Você tá tomando remédio direito?
4: Parei.
2: Ah, é por isso, então.
4: Ah, então é tá por vendo? Isso.
2: Tá alô, vendo? Caps. Alô, é Caps. Aí.
4: Alô, Caps. Então tá bom. Daniela, você vai mandar um e-mail para produçãoestadio97@97fm.com.br. Nome completo, data de nascimento e CPF. Aproveite este e-mail, não só para você registrar a sua ida e receber o seu ingresso para a torcida Estádio 97, ver Palmeiras e Cerro, como também para agendar com o Bar a sua vinda aqui como estranha no Ninho, tá bom?
2: Se ele pedir comida de essas coisas, não dá,
0: obrigada,
2: não.
0: Obrigada, gente. Prazer falar com vocês.
2: Valeu. Prazer é nosso. Boa noite. Prazer é nosso. Ele pedir feijão,
4: muito
2: você não
4: obrigado,
2: dá.
4: Muito obrigado, muito obrigado a ela. É isso aí. Muito bem. Vamos lá. 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A seleção da Bósnia também divulgou, né? A lista de 26, já divulgou a lista de 26 convocados, né?
2: Bósnia.
3: E é a maior Bósnia de todos os tempos, é a maior convocação da Bósnia já vista.
4: O técnico deles é o Sergei Barbares.
2: Oh.
4: E tem alguns nomes conhecidos, como o Tcheco, é Dzeko, né?
2: Mas Dzeko.
4: É do Dzeko. Do Schalke, que é o maior, e o Kolasinac, ex-jogador também do Arsenal, né? A Bósnia, por curiosidade, a primeira a divulgar a lista de convocados. A seleção, inclusive, garantiu a vaga na Copa depois de eliminar a Itália naquele jogo lá.
3: É histórico. Hoje também teve a convocação da Bélgica e Suécia.
4: Eu tinha curiosidade de ver quem que tem de importante na Bélgica, mas aí nos próximos dias... Porque não, a Bélgica
3: tem alguns
4: pontos. A Bélgica viveu o ápice dela, né, recentemente, sim, quando eliminou o Brasil. Né? Qual foi aquela Copa lá?
3: Foi 2018.
4: 18.
2: Mas você joga no Arsenal, não é belga, belga, aquele cara lá, como é que é o nome dele?
3: Não, do Arsenal é o sueco Gyökeres.
2: Ah, não é belga?
3: Não, é
2: o atacante.
3: Agora
2: não.
3: Já a Bélgica tem ainda o Courtois, tá no gol,
5: eles
3: De Bruyne foi convocado.
5: Eles assistem até hoje aquele jogo lá.
3: É, eles têm muito orgulho daquele jogo.
5: O Brasil.
4: 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Muito bem, hoje terminando mais cedo o Estádio 97. Antes eu só queria lembrar que, olha, não este sábado, próximo sábado começa a transmissão com imagens do Campeonato Paulista Sub-20, hein? Santos e Sertãozinho, primeiro jogo com a equipe santista. Imagens como TV no youtube.com/energia97. Essa oportunidade de conhecer aí a nossa transmissão com imagens no modelo torcedor para torcedor. Fala, Claudinho.
2: Vou mandar um abraço para a doutora Isabelle, veterinária da Safira, que hoje atendeu a gente. Muito obrigado.
3: Ela lá deu você atendeu você também hoje?
2: Não, a Safira.
3: Você também
2: hoje? Não, a Safira que tá
4: do Mas o que aconteceu com
3: ela? Ela mediu tá sua temperatura igual mediu da cachorra? Ou não?
2: Tava vendo. Olha, foi uma guerra pra medir a temperatura da Safira.
4: É mesmo?
2: Puta, ficou doida, velho. Eu nunca tinha passado por ele.
3: Aí o Mota falou assim, deixa eu te explico.
4: O Mota falou, ela não é tão ruim assim.
2: Ela tá fazendo xixi sem parar, cara. Ela tá com uma incontinência, a gente não sabe o que que é. Não sabe se é diabetes, se é problema de coluna. Vai melhorar a motinha. E amanhã fazer todos os exames, né? Vai fazer quase 30 exames lá.
4: É. É isso aí. Muito bem. Fechando o programa.
2: Eu te perdoo, tá, Regê?
3: É. Agressivo, né?
4: É. Eu não. Vamos lá.
3: Eu não.
4: 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Já já o jogo do São Paulo aqui nos 97,7, tá bom? Já já.

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3: Agora para você nos 97,7 também pelo YouTube da Energia. Juventude São Paulo pela Copa do Brasil, jogo já em andamento.

0: Muito bem, começando aqui pelo YouTube da Energia Futebol, Energia em Campo. É a hora e vez do Santos pela Copa do Brasil. 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Vamos dando uma boa noite rapidinho para você, Pedro Larroca. Pedrinho, e a escalação do Peixe, Pedroca?
1: Fala, Sombra, grande abraço para você, grande abraço para Cadu, para Ademir, para toda a grande audiência do futebol Energia em Campo, em Ademir especial para o Peixe. Ah, com certeza, né? É, obviamente. O Peixe está hoje com o Brasão 77, o goleiro, Sombra, 18, Igor Cafu, Vinícius na direita, 4 para Lucas Veríssimo e 98, Adonis Frias, 31, Escobar fecha a defesa, 5, João Schmidt abre o meio de campo, 28 para Oliva, os dois meio-campistas, os dois volantes no ataque, Roleiser e Neymar por dentro, 32 e número 10, e pelos lados, Bom Tempo pela direita, 49, e Barreal, o jogador da número 22, o Peixe, definido pelo técnico Cuca.
0: Boa noite, Cadu, tudo bem com você, Cadu?
2: Boa noite, Sombra. Estamos aí. Não fizemos a lição de casa, vamos ter que fazer a lição de fora de casa. Mas o Coritiba vem numa fase ruinzinha, ao contrário do que estava no primeiro jogo, né?
0: É verdade. Ademir Quintino, uma das vozes mais conhecidas do torcedor santista. Boa noite, Ademir. Tudo bem?
3: Boa noite, Sombra. Boa noite, amigo ouvinte da Rádio Energia 97 FM, aos nossos internautas. Me surpreendeu a ausência do Breno Lopes no Coritiba, ele tá no banco. O Coritiba, como disse o Cadu, tem muitos problemas quando é atacado e joga em casa. O Santos repete a escalação da vitória contra o Red Bull, exceção feita ao goleiro Brazão. Cheiro de pênaltis, meu caro Sombra, vamos aguardar.
0: É, hoje conversei com uma pessoa que te admira, te admira.
3: Quem é? Conheço?
0: Conhece?
1: Conhece.
0: Começa com M e termina com Brown.
3: Ah, gente boníssima, meu amigo, meu irmão, camarada, grande Mano Brown, gente boníssima, faz tempo que eu não falo com ele.
1: Nosso querido Pedro Paulo.
0: Pedro Paulo.
1: Pedro Paulo.
0: Mas o Santos não teve um zagueiro Pedro Paulo?
1: Nossa, horroroso.
3: Mas ao contrário do Mano Brown, esse não era talentoso, esse aí era um...
0: É verdade.
3: Era digno pra jogar no time atual, era fortes emoções, viu, Sombra?
0: Tá certo.
3: Lembro de um 3x3 Santos e Vasco no Maracanã, pelo amor de Deus... Entregou tudo, a paçoca e mais
0: um pouco. Mas pelo menos naquela época tava empatando no Maracanã contra o Vasco,
1: ah,
0: né?
1: Ah, sim, verdade.
3: É, obrigado, viu, Sombra, por lembrar disso.
1: E você não, pediu...
0: Mas... é fato, né?
1: E na época você ia pra Vila Belmiro, Ademir de Sunga Branca, pedir Pedro Paulo e Camilo na seleção brasileira.
0: É verdade.
3: Jamais,
0: é verdade.
3: Jamais.
0: Muito bem.
3: Mas tinha um pior que os dois.
0: Pedrinho, antes que o jogo comece, rapidinho, como vem o Coritiba?
1: O coxa de Pedro Rangel, o goleiro, a defesa, Tinga, número 2, Thiago Kozer, uma das novidades. Entre os titulares do Fernando Seabra, 23, 55, Jaci e 26, Bruno Melo, na vaga de Felipe Jonathan. No meio campo, 19 para o capitão Sebastião Gomes, 36, Vini Paulista e 10 para o português Josué. No ataque, o santista Lucas Ronier, número 11, 7 para La Vega, que substitui Breno Lopes, e no ataque, Pedro Rocha, jogador da número 32, que na ida começou no banco de reserva, Sombra.
0: Quem que tava comemorando que o Ronier não jogaria?
1: Era no final de semana.
0: Ah, no fim de semana,
1: isso.
0: Porque 11 da manhã, no domingo, 11 da manhã,
1: isso.
0: Vai ter aqui na Energia Santos e Curitiba, direto da Neoquímica Arena.
1: Perfeito. O Ronier tá fora desse jogo.
0: Tá fora desse jogo.
1: Isso.
0: Você prefere
3: um abraço, aqueles... Sombra.
0: Diga.
3: Pro site do Santos que tá vendendo os ingressos, hein? Olha, parabéns. Vocês maltratam demais o torcedor.
0: Não
3: demais
0: vender.
3: O torcedor.
1: Não consegue. O torcedor entra pra fazer a compra no site do Sócio Rei, Sombra. E acontecem todos os tipos de erro. Às vezes o torcedor não consegue selecionar o setor. Às vezes nem consegue entrar pra adquirir o ingresso. Você clica lá, adquirir ingresso. Fala que dá erro, fala que não é possível comprar. Agora o Santos soltou uma nota oficial meia hora atrás, mais ou menos. É, mais ou menos botando no traseiro das duas empresas que estão cuidando, que estão responsáveis por essa venda dos ingressos, já que não é a mesma empresa de sempre como é na Vila Belmiro.
0: Entendi. E a arbitragem, Pedrinho? Aquele momento dominical.
1: Agora ele volta pro estúdio, porque depois tem jogo do Palmeiras, mas rapidinho, o Domênico Gato, eu quero saber a nota dele. É fã. Ramon Abate Abel, Domênico Gato.
4: É fraco. Juiz de futebol no Brasil é uma piada.
1: E você, Shadow, qual é a nota de Ramon Abate Abel?
0: Eu diria que o palmeirense ele tem amor não só por um Abel, por dois. o Ferreira e o Abate.
1: Qual que é a nota?
0: A nota?
1: É.
0: Ele não é nem digno de dar nota.
1: Ah, não, mas não se dá zero pra ninguém.
0: Não, eu não dei o zero.
1: Não, é indigno de dar nota, é menos de zero.
0: Ok, se você encarar desse jeito, você tá valendo.
1: Assistente número 1 é Guilherme Dias Camilo, das Minas Gerais, e também catarinense. O assistente número 2, Alex dos Santos. Na tela do polêmico VAR, também catarinense. Alô, Domênico Gato, qual é a nota? De Rodrigo D'Alonso Ferreira, Dodô.
5: Mas esse deve ser um dos piores que eu vi em toda a minha vida. A minha vida. Não é de hoje. É da minha vida.
0: Como é ranzinza, meu Deus do céu.
1: Tô esperando a Copa, Sombra, pra ele dar as notas dos árbitros australianos.
0: Australianos.
1: Dos haitianos.
0: Os canadenses.
1: Né? Ele é especialista, né, na arbitragem mundial.
0: De todo o planeta. E olha, o Domênico, até de Marte.
1: Ah, é?
0: É.
1: Nossa. Tem árbitro em Marte?
0: Cara, alguns eu acho que inclusive vieram de lá.
1: Ou vivem.
0: Alguns eu acho que vieram mesmo
1: de tipo lá. Tipo o Abate Abel.
0: Vieram de... isso aí. Isso aí. Deve ser algum... Sabe quando o planeta do super-homem acabou, foi destruído? O primeiro Superman. O que sobrou, veio esse cara, né?
1: Quem é mais indigno de dar notas? O Abate Abel ou o Julinho Casares?
0: Cara, é porque assim... O Abel foi em um jogo, o Casares
1: é eterno.
0: São muitos anos, então, Casares, Julinho, né? Muito bem, já vai começar o jogo, agora eu vou passar a bola para essa trinca santista incrível, que inclusive, no dia 30, vai fazer jornada dupla, hein? Porque tem o Santos no Sub-20 com imagens aqui na Energia, Paulista Sub-20, e depois pelo Campeonato Brasileiro. A bola agora tá com você, Cadu, Pedro Larroca e Ademir Brown Quintino.
2: Este é o Sombra, que comandou o pré-jogo para Santos e Coritiba. Importantíssimo. Vai bater na bola. Pita o árbitro.
6: Começa o jogo. Vamos correr aí, ô cambada.
2: O árbitro mandou bater de novo. Já começou já o negócio aqui, hein? Vou te contar. O árbitro não quer jogo, hein? Tô querendo que ele quer um empate, hein? Vai começar de novo, hein? Olhando de novo no cronômetro. Agora sim, apita o árbitro.
6: Começa o jogo. Vamos correr aí, ô cambada.
2: Tô achando que esse Abate tá querendo empate, hein? Levantamento lá no campo de ataque, tenta o toque, sobe de cabeça na primeira do Coritiba, rasga a retaguarda, apertado ali na marcação pelo Barreal, sai jogando a equipe do Coritiba, lá pela direita do gramado, cuidado aí, já vão fechar isso aí, é só comecinho de jogo, em Curitiba o jogo, hein, dureza, tá lotado lá o estádio Couto Pereira, chega rasgando a zaga, vai ficar aqui no campo de defesa, vai ficar pra equipe do Coritiba, vai começar tudo no campo de defesa com o Jaci. Já se recolhe ainda aqui no campo de retaguarda, toca curto então, a bola fica com Bruno Melo, abre jogo aqui pela esquerda, tenta o toque, volta outra vez no Bruno Melo, apertado na marcação, Rolaizer vem lá pra cima, trabalha a bola aqui no campo de retaguarda, abre jogo pela direita, Kozer tá pedindo, recebendo, vai preferir voltar, vai começar tudo com o Rangel, que vai trabalhar dentro da sua grande área. É o primeiro minutinho de jogo, Santos e Coritiba, segunda perna desta decisão, hein, na primeira foi 0-0 lá na Vila Belmiro. Mais um empate e vai aos pênaltis, hein? Cuidado aí, Peixão. E eu quero ver, hein? Vamos ver brasão hoje, hein? Pelo amor de Deus. Espero que não vá para os pênaltis. Trabalhando a bola aqui pela esquerda, trabalhando com Bruno Melo. Já tentou o levantamento mais à frente. Vai correr, vai tentar chegar Pedro Rocha. Rente a linha lateral do campo, encarando a marcação. Tá para cima do Frias. Olha o Frias aí. O Frias ganhou a titularidade. Já tomou o drible. Cruzamento lá dentro da grande área. Chega tirando a zaga. Afasta de qualquer maneira. Escanteio, o Frias, né? Aí já ficou na saudade, hein, Larroca?
1: O Pedro Rocha deu um drible no Adonis como se ele não fosse absolutamente nada. Deixou o argentino na saudade, conseguiu ganhar o escanteio depois da joelhada do Lucas Veríssimo. Primeira bola no quarto de círculo com menos de 2 minutos, é do time da casa.
2: Tá com moral, o Frias fez até gol no último jogo, hein? Vai pra bola a equipe do Coritiba pra bater o escanteio. Josué, português, o cidadão, é esse? Camisa 10 deles, hein?
1: Portuga, Muruga.
2: Muito bem, vai pra bola, é o jaqueta número 10 da equipe do Coritiba, colocando a bola ali no quarto de círculo, vai e chuchu vera lá dentro da grande área. Toma a distância, hoje tem brasão, hein? Hoje tem brasão no gol. Vai levantar lá dentro da grande área. Josué arruma com carinho ali. Capricha ali com carinho, mas não capricha muito não, meu filho. Bate de qualquer jeito. Vai pra bola a equipe do Coritiba. Toma a distância, levantou lá dentro da grande área. Quem é que sobe? Tira a zaga, afastou. Voltou, não teve domínio ali. O Caio Paulista chega rachando a zaga, afastou o perigo. Aqui atrás ela vai sair em linha de lado. Arremesso manual para a equipe do Coritiba, Larroca.
1: Ficou aquele bate-rebate dentro da grande área, o famoso pim-pam-pum, até chegar o Rolaizer na certeza. Meteu o bicão pro alto, tem lateral a equipe da casa, lado direito da defesa.
2: Aqui atrás
1: a
3: equipe... Informação.
2: A informação tem prioridade.
3: Pro pessoal do estúdio é interessante. Daniel Alfieri acaba de se comunicar e diz que está enviando duas pizzas e um refrigerante de 2 litros para a alegria de Gabiru.
7: Ele não é louco, hein? Ele não é louco, hein? Ele não é louco, hein? Ele não é louco, hein?
2: Rapaz, entrou até o Quintino Jackson agora aí na parada.
3: Começou cedo hoje o Gabiru, hein?
2: E por que que parou, hein, La Roca, o jogo? Tá parado por quê isso aí?
1: O Neymar tava ali arrumando a faixa de capitão, meu querido Cadu Santos, mas tinha uma rodinha ali em frente ao árbitro Ramon Abate Abel. Me parece que agora...
3: É com o Schmidt, hein? Não é com o Schmidt?
1: Não, me parece que era alguma coisa com o Neymar e com o próprio Schmidt, Ademir. Não era só o camisa 5, não. Tinha os dois ali fazendo uma rodinha ao redor do Ramon Abate Abel, mas a bola já rola.
3: Tá valendo. O Schmidt tá sentindo a posterior da coxa esquerda.
2: Já?
3: Já.
1: Tá mancando, tá, pediu substituição, vai sair.
2: Mas a gente tem arão no
3: gente, isso aí eu entendo, hein? Artrose, problema no joelho, músculo, porque eu sou velho. Entendeu? E o Schmidt já tem janeiro. Tá frio lá em Curitiba, né? Já vai queimar uma substituição, infelizmente.
2: Curitiba é a cidade mais fria, a capital mais fria do Brasil, né? Inclusive, deve estar um frio, né?
3: Aliás, Cadu, foi bom tu falar isso, que eu achava que era Porto Alegre. Lê do engano, Curitiba é mais frio que Porto Alegre.
2: Curitiba.
3: É.
2: Nossa, já passei frio lá bastante, meu irmão. Ótima capital, cidade, né? Pra se viver, inclusive. Muito bem, falta em cima do menino Ney. A falta pra ele, mas o Schmidt agora caiu de vez, La Roca.
1: Lembrando que no banco de reservas, hoje o Cuca tem a volta do Gustavinho, que se machucou justamente no jogo contra o Coritiba, jogo de ida na Vila Belmiro, e tem a volta do Gabriel Menino após mais de um mês, mas não é nenhum nem outro que vai entrar, e sim o William Arão. A cabeleira de William Arão vai na vaga de João Schmidt.
3: Ah, não.
2: Preju, hein, Quintino?
3: Ah, não. Lembrei do... Ah, meu Deus do céu. William Arão, fortes emoções, hein? Corre feio e... E é lento, hein? Slow motion, hein?
1: É The Platers?
3: A música do The Platers. Only you!
1: Informação.
2: É, informação tem prioridade aqui.
1: Está recortado pelo nosso operador de som.
2: Muito bem, o Schmidt está indo embora. Prejuízo muito grande, principalmente porque...
1: Coisa, vai mudar o coxa também.
2: Já? Que é isso? Nossa, que é isso, gente?
1: Como diria o repórter Ademir Quintino, Felipe Horst Jonathan... Número meia dúzia daqui a pouco no coxa.
2: Bom, então pelo menos a prejuízo tá igual, né? Vai ter que substituir.
3: Porque é o seguinte, pra quem não sabe, né? Pode 5 substituições, mas 3 paradas, exceção feita, é um intervalo. Então o Santos já queimou uma, né? Tem mais 2 paralisações, se não fizer a alteração no intervalo, ele vai ter que fazer... Pode fazer as 4 substituições em 2 paralisações. Então você queima... Uma logo com 3, 4, 5 minutos é um prejuízo danado.
2: Muito bem, quem sai é o lateral direito, hein?
1: É o Tinga, jogador da número 2, parece que sentiu assim Tinga. Como o João Schmidt, exato. Tinga tá deixando o campo com a número 2 pra entrada. Mas
3: esse aí não é puxador de samba da Vila Isabel?
1: Não.
2: Quem?
3: Não.
2: Tinga Nimi? Manda lá no campo.
3: É o Tinga, é o Tinga. Alô, comunidade! Canta! Canta, Vila! No swing! É o Tinga.
2: Muito bem, vamos ver quem é que vai fazer a lateral direita, o Neymar já tá caindo por lá, rapaz, pode ser uma boa chance pra nós, hein, lá pelo lado esquerdo do nosso ataque, que não vai ter lateral direito, diga lá,
3: Roca. O Bruno Melo, que jogou no Corinthians, algumas vezes no time de Parque São Jorge, atuou de lateral direito, vamos ver se ele vai pra lá.
1: Ele tá de zagueiro, Ademir, eu já completo.
2: Olha o Neymar, tentava buscar a presença do Rolazer, ela foi embora, La Roca.
1: O Felipe Jonathan tá na lateral esquerda, o Bruno Melo tá jogando na esquerda da zaga, junto com o Jaci. E o Thiago Kozer tá indo fazer lá a lateral direita. Lembrando que no banco, o Coritiba até poderia colocar o menino da base, o Lucas Taverna, número 86, que hoje tá na vaga do JP Sherman, que tá emprestado do Santos ao Coritiba. O Coxa teria que pagar a bagatela de R$2 milhões para ter o menino da Vila relacionado.
2: Não compensa. A bola dominada aqui atrás, Pedro Rangel sai jogando, toca a bola pra Jaci, Jaci manda o sapato, manda de perto, a direita, levanta lá no campo de ataque, é que sobe, de cabeça, tirou a zaga, afastando de qualquer maneira, vai ficar pro Peixe, aqui atrás no campo de retaguarda, recomeçando outra vez com Veríssimo dá jogo, mas o passe foi mal, hein? Se virou bem por ali, Brazão, retomando a posse de bola, toca no Igor Vinícius, chega estourando, ela bate no jogador do Coritiba, portanto a posse de bola é alvinegra. Você pode, você deve participar através do WhatsApp da rádio, tô te esperando aí. Tô te esperando, 11-96650-07997.
1: Repita!
2: 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Aqui você participa. Já tem gente aí, Gabiru? Não tem? Então manda lá. Tô te esperando a cornetada, hein? Aqui atrás, Igor Vinícius vai bater o lateral. Matheus tá bem importunado ali, porque subiu a marcação a equipe do Coxa. Aliviando de qualquer maneira, tira Christian Oliva. A bola ainda fica ali no centro, fica ali com o Neymar. Bem recuado. O camisa 10 tocou mal na bola. Recupera a posse de bola. Lá vem Josué. Entregando pra Pedro Rocha. Dominou, limpou, tentou bater. Travado na primeira. Chega tirando a zaga de qualquer maneira. Voltou outra vez lá pela direita. O tiro pro gol. Brazão! Uma cacetada, Brazão se virou bem, espalmou pro lado, o Ronier experimentou, quase deu pro Coritiba e
1: Loca. O Ronier tentou aquela batida traiçoeira a la Otero, que pega um efeito no meio do caminho e trai o goleiro pertinho da pequena área. Foi bem demais o Gabriel Brazão pegando no seu contrapé, mandando pela linha de fundo. Vai ter mais um escanteio, a equipe da casa é pressão do Coxa.
2: Pressão do Coxa, foi certinho o Brazão, espalmando pro lado como manda o figurino. A bola para a equipe do Coritiba bater aqui no lado esquerdo do campo de ataque. Vem toda a equipe do Coritiba. 8 minutos é o primeiro tempo. Tem mais jogador caído, hein? La Vega tá no chão aí, La Roca.
1: É o uruguaio La Vega que hoje substitui o Breno Lopes, Cadu Santos. Só uma informação, em relação ao jogo da ida, o técnico Fernando Seabra fez 4 alterações, tá? Tirou o Felipe Jonathan, que acabou de entrar, tirou o Thiago Santos, tirou o atacante Renato Marques e tirou o Breno Lopes. No lugar do Breno Lopes, uma das novidades foi justamente o La Vega, jogador do Fluminense, emprestado ao Coxa Branca.
2: A bruxa tá solta, hein, Quintino? Vou te mais um jogador contundido ali, hein, pro do Coritiba.
3: A sensação que dá, eu não sou fisiologista, nem preparador físico, mas que o aquecimento não foi bem desempenhado, né? Eu vou até pegar aqui a temperatura em Curitiba, porque não é possível, cara. 5 minutos, já estamos indo para terceiro jogador que pode ser substituído. É muita coisa, né, cara? Para 9 minutos de jogo, 10 minutos agora.
1: Lateral.
2: É lateral, mas na base do lateral. Levantou lá dentro da grande área, rechaça de cabeça a zaga, voltou. Bruno Melo levantou lá dentro da grande área. O toque lá pra dentro, buscava lá dentro. O zagueirão que se apresentava, Kozer, rasgou a zaga. Depois, na sequência, estica a perna pra tirar de qualquer maneira, afasta a zaga. Tirou dali, mas a bola vai sair na lateral, que favorece a equipe do Coritiba. Lá pela direita do campo, já batido o lateral. Sai jogando com o Ronier, entrega por dentro, buscando a presença ali do camisa 19, Sebas Gomes. Outra vez pela direita, tome de lançamento lá dentro da grande área. Cabeça do Frias, tirou, voltou, tiro pro gol, passa com veneno. O La Vega meteu cruzado, ela passou à esquerda do gol. Ele leva as mãos à cabeça, quase o Coritiba de novo, La Roca.
1: Depois do toque do Adonis Frias, que não conseguiu afastar como manda o manual, de sem pulo, pegou o La Vega de perna na canhota. Sorte que não tinha nenhum jogador vestido de verde e branco para completar no meio do caminho. Aquela bola vadia que percorreu toda a pequena área, foi morrer na linha de fundo. 13 graus neste momento na capital paranaense.
3: Não tá tão frio assim, né? Apesar que quem tá me vendo aí pelo YouTube, tá vendo aqui de moletom de energia, muito bonito por sinal. Aqui tá 17, mas tá úmido, né? E a umidade dá a sensação térmica menor, deve ser isso lá em Curitiba também. Mas não justifica, não, que senão na Europa todo mundo se lesionava com 10 minutos de jogo.
2: Verdade. 11 minutos, energia em campo, futebol de torcedor para torcedor.
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2: O Ilharão, parece que não tem pressa nenhuma, vai bater na bola, vai tomar distância para sair jogando pela equipe de Vila Belmiro, lá na esquerda do campo de retaguarda. É Copa do Brasil para você hoje, só um passe, hein, velho? É mata-mata isso aqui, hein? Cabeça na bola, a bola volta aqui no campo de retaguarda, começa com Felipe Jonathan, enche o pé, levanta lá no campo de ataque, La Vega, que é isso, meu filho? Desce daí, meu filho, você não é tudo isso não, hein? Dominou completamente errado aí, La Roca.
1: O domínio não foi legal, mas ele recebeu uma tijolada vindo do setor defensivo, me parecia que era o Bruno Melo. Agora o Christian Oliva, ele achou que ele era o Gerson de 70, mas ele é só o Christian Oliva. É. Minha Nossa Senhora, passa um lançamento direto às placas de publicidade.
2: A bola tá apanhando por enquanto, com 11 minutos e 54 segundos. Trabalhando a bola aqui no campo de retaguarda, tentando a evolução, mandando lá na frente. Lá vem bola, cuidado, aí Peixão, deixa não. Lá pela direita, cruzamento, toca na zaga, na briga por ela. Chega a Borronier, mas o árbitro já havia parado. Tem um toque ali na mão, ali o Josué tava na bola. É falta para a equipe do Coritiba, Larroca.
1: Os especialistas de arbitragem diriam que o Escobar ele ampliou o raio de ação com o braço direito. De fato, ela toca no cotovelo destro do jogador da camisa número 31, alterando a trajetória da bola, por isso a falta marcada. A falta é pertinho, pertinho do bico da área, lado direito. Vem aquele chuveirinho. Hoje é neve, então é chuveirinho de neve lá para a área do Brasão.
2: Não tô gostando, hein? A bola tá muito aqui no nosso campo, hein? Vem de novo, Coritiba. Vem nova oportunidade se fazendo lá pelo lado direito do campo. Vai tomar distância para levantar. Tem um monte de gente do Coritiba lá dentro da grande área. Um monte de gente de branco. Santos volta tudo. Josué de novo. O homem da bola parada. Ele vem na perna esquerda lá pelo lado direito do campo. Vai Chuchu virar lá dentro. Isso tudo com 13 minutos do primeiro tempo de jogo. 0 a 0. Levantou, bateu direto. Desvigo. Subiu a flanela ali pro Pedro Rocha. Num primeiro momento, o Pedro Rocha, segundo bandeira, está em... E tá mesmo, hein? Tá na frente ali, a gente tá acompanhando. Ele resvalou de cabeça, a bola morreu no fundo do barbante, mas tava na banheira, menino Larroca.
1: Tava bem na banheira ali o Bruno Melo, jogador da camisa número 26, que começou na lateral esquerda e foi pra função de zagueiro. Ele deu aquela testada na bola como manda o manual, já traindo o goleiro Gabriel Brasil, mas tava em posição irregular. Um impedimento muito bem assinalado pelo assistente número 2, o catarinense Alex dos Santos.
2: Serve de aviso, Ademir Quintino, estamos jogando pouco aqui, hein?
3: Santos tem falhado muito na bola aérea. Já tinha ficado na saudade, ainda bem que o Bruno Melo deu dois passos à frente, estava assim impedido. Foi bem aí o assistente, agora não sei se é o Guilherme Dias, Camilo ou Alex dos Santos, pelo lado deve ser o Alex dos Santos.
1: Alex
3: dos Santos. Mas essa bola aérea aí tem sido calcanhar de Aquiles da defesa santista, né? Não começa legal não, sorte do Santos que o árbitro estava atento, podia não estar, né, Cadu?
2: E a furada espetacular ali, ó. A equipe do Coritiba tentava de novo, o laser a trancos e barrancos, se mantém de pé. Mas o árbitro vai pegar a falta em cima do 32 da equipe da Vintra da Roca.
1: Porque o nosso querido camisa número 32, o argentino, precisou voltar para buscar a bola, porque ele praticamente não foi acionado nesses quase 15 minutos de jogo e foi calçado por trás. Tem falta o Peixe, você ainda não narrou o nome do quarteto ofensivo do Peixe.
2: E eu vou chamar a galera agora, através do WhatsApp na rádio, toca a galera, Gabiru.
9: Boa noite, galera do estádio, Cadu, Pedrinho, Quintino, sou seu fã. Galera, agora que eu percebi que o Pedrinho, se ele tirar a barbinha dele, ele vai parecer o príncipe do Shrek.
2: Olha, mais um, hein?
1: Não, essa não é nova, você já tinha ouvido,
2: Já. Tô falando tudo, então Igor Vinícius parte pro campeonato. Quero ver uma lá na frente, Peixão. Sai de trás, Peixão. Trabalha a bola ali com o Rolenzer. Rolenzer vem trazendo na perna esquerda. Inversão de bola lá pela esquerda pra Neymar.
1: Ah, não,
2: Rolenzer,
1: ah,
2: meu filho. Rolezer, o Neymar ainda fez um positivo só pra não perder um amigo, né, Larroca?
1: Não,
2: o
1: Neymar agradece porque ele sabe que o Rolezer tem qualidade. Agora, se fosse um Oliva da vida, como aconteceu no lance anterior, Neymar ia ter xingado até a quinta geração do jogador uruguaio.
2: Você ligado na gente, a gente ligado, e você abaixa, abaixa, abaixa o som da TV, aumenta, aumenta, aumenta o som do YouTube, youtube.com/energia97, tá todo mundo se ligando na gente. Lateral já foi batido, mas fica aqui atrás, fica com a equipe de Vila Belmiro, tenta sair jogando, a tabelinha é boa, lá na frente o Santos é quem vem, rente a linha lateral do campo, a tabela agora não é boa, o recuo de longa distância, Pedro Rangel vai trabalhar, mas vai ser pressionado, tá chegando por ali o Rolizer, então ele mete o sapato, levanta lá no campo de ataque, vem fazer a cobertura, Igor Vinícius, bate na bola, chega no Barreal. Barreal domina, faz um bom domínio, retorna esta bola, Escobar recebe de volta, ainda Barreal pisando a risca central, ganhando o campo de ataque, entrega curtinha, bom tempo, esses toques curtinhos é que são legais, vai pro campo de ataque outra vez agora com o Neymar, que participa aqui pela direita do campo, ele entrega mais à frente a Igor Vinícius, novamente com o Neymar, Neymar vem aí, o Peixe vem aí, pela meia direita, pelo campo de ataque, já tocou de volta, a bola com o Igor Vinícius, fica trabalhando a bola, neste momento a equipe do Coritiba toda lá atrás, Barreal com ela, faz boa finta, cabe o tiro, bateu pro gol, bateu pra fora. Ele tentava buscar o cantinho direito, ela foi embora lá, Roca.
1: Ele tentou um passe pro Bom Tempo, mas a interceptação no meio do caminho do Vini Paulista acabou virando uma assistência pro Barreal, que foi tentar dar aquela chicotada na cara dela, fazendo o movimento do arco, mas ela foi à direita do gol do goleiro Pedro Rangel, que só acompanhou. Tem tiro de meta a equipe da casa.
2: Pedro!
1: Peixe marca alto, diga, Demi Quintino.
3: O senhor já deu uma chicotada na cara dela tentando fazer o arco também, ou não?
1: Faz tempo que eu não faço, mas já.
2: Tentava sair fácil. Jogando ali um poser, a bola sai pela manobra.
1: Como é que é, Demis?
3: Fácil, extremamente fácil.
2: É, não tá nada fácil, viu? 17 é o que marca o reloginho da energia. Tá atrás o Peixão, hein? Tá atrás o Peixão. Kozer vai dando aquele espacinho maroto lá pra frente. Agora tentou arremesso interceptado pelo Escobar. Vai chegar ali Kozer, meteu o bico, uma pra dentro da área, meu, pra entrada da área. Vai tentar corrigir a besteira. Cabeça na bola, tira a zaga. A bola vai tocar no terreno. Vem o Frias, mete o cabeçaço também. O William Arão chega atrasado. E agora vem Josué, rapidinho, tenta o levantamento lá no campo de ataque. Vai chegar, vai ficar mais pro Igor Vinícius. Ele protege, ele domina. Não tem brincadeira aqui, não. Ele protege, domina, fica com ela. Dá o corpo pra marcação. Agora já ficou em dificuldades. Tentou tocar aqui na frente, ela toca ali no jogador, toca no La Vega. É lateral para a equipe do Peixe bater aqui atrás, La Roca.
1: Já que o Ademir tá na onda do Jota Quest, ao invés do fácil, extremamente fácil, eu prefiro aquela, um dia feliz, Ademir Quintino, às vezes é muito raro.
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2: Vou pra Curitiba, né? Igor Vinícius vai bater o lateral, 18 minutos, hein? 18 minutos, tenta bom tempo, volta aqui no campo de defesa, volta com Igor Vinícius. Depois, na sequência, o árbitro pegou a saída de bola. A posse de bola para a equipe do Coritiba bater aqui pela esquerda do campo.
1: Cadu, diga. Daqui a dois domingos, aí o Ademir vai poder cantar isso: Grêmio e Santos.
2: Ah, sim. Aí compensa, né?
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2: Baixo astral. Lá vem bolinha.
10: Baixo astral.
2: Em alto astral,
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2: vem
10: pra
2: o peixe.
10: Porto Alegre.
2: Olha o espaço que tem. Mas o Roleza, de novo, Roleza. Que isso, meu filho? Dois passes errados de novo. Ele tentou da direita pra esquerda. O que é que tá acontecendo com o 32, hein, La Roca?
1: Ele tinha o Escobar mais por trás e o Barreal mais à frente. Pra ele dar aquele passe em profundidade no ponto futuro, ficou entre um jogador argentino e o outro. Apesar do mesmo idioma, não se entenderam legal os três jogadores.
2: É, ponto futuro vai ficar pro futuro, porque não é no presente, não. Lá vem
10: que
2: bola.
10: Passa
2: vem.
10: No pre...
2: Curitiba
10: que passa
2: perigosamente lá pela direita. Cuidado aí, o trabalho de bola lá na frente. O árbitro vai mandar seguir. Ficou pedindo a falta. Equipe do Curitiba segue na parada, segue aqui no campo de defesa. Barreal vem buscar aqui atrás. O argentino já pisa a risca central do gramado, tenta invadir pro campo de ataque. Toca a bola pra Neymar, rapidinho com o Rolês, rapidinho com o Neymar. Lá vem o Peixe, entregando mais à frente com bom tempo. Vamos ver, menino, bom tempo. 49 a dele. Lá vem ele, bico na grande área. Pra lá, pra cá, meu filho. Arrumou, bateu pro gol.
10: Golaço! Golaço!

0: golaço de bom tempo. Os bons tempos estão de volta, meu filho. Fazendo as pazes com o gol. Pra tirar a seca. Pra balançar, pra balançar. Pra balançar os marmantes em Curitiba. Na marca de 20 minutos do primeiro tempo de jogo. Menino, menino, menino, menino. Come gostoso. Come gostoso. Gritar gol de menino da Vila. Que golaço foi lá no cantinho, na bochecha da rede. Ali é onde goleirão não pega, não. Aberta a contagem. Santos 1, Curitiba. Não tá com nada. É, goleirão, goleirão. Rangel foi pro céu. Cadê a bola?
1: Tá na sacola.
0: E o detalhe do gol é todo no seu, menino La Roca.
1: No meio dessa gringaiada ruim de bola, dessa argentinada ruim de bola, quem resolve são sempre os meninos da Vila. Tem uma cola, tem fita adesiva, tem durex na chuteira de Gabriel Bontempo, porque a bola ela vai colada. Ele vai carregando a bola de um pé pra outro, traz da esquerda pra perna direita e é um abraço. Fez o movimento do arco, fez o movimento da banana, ela foi morrer no canto esquerdo do goleiro Pedro Rangel, que nada pôde fazer. É maravilhoso gritar gol de menino da Vila no frio de Curitiba. O gelado Gabriel Bontempo abre o placar, Cadu.
0: Ademir Quintino. Ademir Jackson Quintino. E aí, se fez a banana, não fez, eu não sei. Mas que a bola foi no cantinho. Ali o goleirão não pega, não, Quintino.
2: Ah, belo chute do Bontempo, recebeu pela esquerda, trouxe para a perna boa, para a direita, meteu uma chapada nela com força, né? Passou à esquerda do goleirão Pedro Rangel, o Santos que não tinha chegado. O Curitiba estava um pouquinho melhor, tinha mais posse de bola, mas o Santos foi mais objetivo aí e largou na frente. E agora vai ter o contra-ataque, era tudo que o Cuca sonhava e queria.
0: Ah, agora sim, hein? Daqui a pouco vem Lautaro que corre por dentro,
1: não,
0: hein?
1: Não, não, não, não, não,
0: só ninguém, não. Ninguém que corre por dentro, hein?
1: Não, não, não, não, não.
0: Lá vem bola, lá vem o peixe pro campo de ataque. Ah, Escobar, não dá mole não, filho. Pro campo de ataque, cuidado que vem Curitiba. Vinha Curitiba, chega mais, Quintino.
2: Desde 2023 que o Santos não marcava um gol na Copa do Brasil. 24 não jogou, 25 não fez gol. Tá fazendo hoje, olha, dá uma olhada. Fazia 3 anos que o Santos não marcava um mísero gol na Copa do Brasil.
0: É porque, aleluia! Sim, que só jogou uma, né? Só jogou duas, né? Olha duas, a roubada duas, de bola, cruzamento lá dentro, tira de cabeça, afasta a zaga. Ainda tem mais. Olha o Peixe lá pelo lado do campo. Lá vem Cristian Oliva, cresce no jogo, Peixão, hein? Lá vem bola, toca no Bontempo. Bontempo prefere cadenciar o jogo. Vence por 1-0 este resultado, leva o Peixão pras oitavas, hein? Vai passando de fase, por enquanto tem jogo pra caramba, mas por enquanto tô falando que vai passando de fase. Olha o Frias, tá com moral, meu filho. Ele trabalha a bola aqui pelo lado direito do campo, Igor Vinícius. Pisa na bola, domina, volta outra vez aqui atrás com o Igor, outra vez aqui com o Frias. Frias dá no seu companheiro de zaga, Lucas Veríssimo. Lucas Veríssimo, já arrumaram esse negócio da esquerda, da direita, o Cuca já se entormou aí direito, o Quintino, hein?
2: Quem joga pelo... do mesmo jeito. O Veríssimo tá jogando improvisado pela esquerda e o Adonis Frias pela direita.
1: Mas peraí, Ademir, no comentário anterior você foi injusto. Porque na Copa do Brasil do ano passado o Santos jogou contra o campeão mundial, não foi?
2: Ah, foi. O CRB tem 3 Champions League, 2 Libertadores e 5 Mundiais Interclubes.
0: Tudo isso? Caramba.
2: Isso.
0: Bola rolando lá pelo lado esquerdo do campo.
2: Maceió para o mundo.
1: É o segundo maior do Nordeste, Ademir?
2: Fica atrás do Confiança, óbvio.
0: É,
2: né?
0: Lógico. Claro, atrás do Confiança. E vem rapidinho o Peixe de novo com o Rolense. Rolense tocou. Bontempo com ela. Bontempo rola a bola aqui pela direita do campo. Igor Vinícius preparou. Chuveirinho lá dentro da grande área. Sobe de cabeça, tira Jaci. A bola vai ficar pro Coritiba, que vai tentar. Tá importunado ali o Josué. Vai driblando na contramão. Vai voltar aqui no Pedro Rangel. Pedro Rangel também tá pressionado. Neymar por ali. Ele mete o sapato na bola, se livra da bola. Ademir Quintino. Panorama do espetáculo. Metade do trabalho já foi em 24 minutos. Santos 1-0.
2: Nunca valeu tanto a máxima do meu ex-companheiro de Rádio Tupi, Enio Rodrigues, o que vale é bola na rede, porque o Santos não tinha chegado, o Curitiba tinha as ações, tinha posse de bola, não incomodava tanto o Brasão, incomodou aos 13 numa cabeçada do Bruno Melo, que foi muito bem anulada pelo assistente número 2, Alex dos Santos. Mas o Curitiba tinha o domínio da bola, o Santos demorou para chegar, não se encontrava. O Pedro La Roca até chamou atenção em um momento em que os 4 principais jogadores do Santos não apareciam. Quando o Bontempo, que é um dos 4, né? Os outros 3 são Barreal, Neymar e Rolês. Ele apareceu, o menino da Vila Bontempo. Ele acabou fazendo praticamente tudo sozinho. Trouxe a bola para a perna boa. e com um chute forte com a perna direita, colocou a esquerda do goleiro Pedro Rangel, e por isso o Santos está na frente. O Santos não fazia uma grande partida. Mas o que vale, como eu disse no começo do comentário, é bola na rede, e o Santos está classificando, pelo menos por enquanto.
0: Lançamento longo da equipe do Coritiba, chega primeiro, Brasil, mete o sapato na bola, ela vai ficar aqui no campo de retaguarda. 25, primeiro tempo, Santos 1, Coritiba 0, energia em campo, futebol de torcedor para torcedor.
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0: Vem que tá legal demais, o Peixe tá passando de fase. 1-0, Peixão tá bonitão. Lá vem bola aqui pelo lado direito do gramado, vem trazendo a bola com o Rolizer. Já rompe a linha média, já parte pro campo-ataque aqui na meia direita. Ele vem conduzindo a equipe de Vila Belmiro pro campo-ataque, entregando por dentro toca a bola. Ali a equipe com, ou a equipe do Santos vem com o Cristian Oliva, agora mais aberto, pediu, recebeu o Rolizer. Outra vez volta no Oliva. Oliva com ela, valoriza a posse de bola a equipe da Vila. Movimenta ali pelo meio, toca no Arão, de toque curtos, o Santos vai procurando a evolução, movimentando outra vez Arão. Arão já viu Igor Vinícius participando aqui pela direita, tocou na frente. Rolês, eu vou te contar, meu, tu entrou desligado, hein, velho? A bola ainda volta pro Santos, outra vez com Arão, deu uma clareada, tocou no Neymar, rapidinho com o Rolês, rapidinho com o Neymar. Tabela é boa, mas a devolução do Rolês foi na fogueira, no meio de dois. Ele ainda deu sorte que a bola se ofereceu pra ele. De novo com Escobar, lá pela meia esquerda, toca a bola pra Neymar. O toque mais elaborado, mas não chegou ninguém. Depois na sequência brigou por ela, ganhou. Rolês abre jogo aqui pela direita. Lá vem bom tempo, balança meu filho, balançou bonito, escapuliu legal, tentou, tiro pro gol. Carimbou a zaga, bateu no Felipe Jonathan, se perde em linha de fundo, escanteio o Peixão aí lá, Roca.
1: E o Igor Vinícius, ele fica reclamando de um toque de mão do ex-jogador do Peixe, agora o Neymar vai dar aquela cobrada no Willian, porque no lance anterior o capitão Santista deu só aquela deixada pro camisa número 15, que tava desligadaço no jogo, por isso essa cobrada do menino Ney, tem escanteio o Peixe, lado direito, sempre ele, o príncipe da vila, o homem das bolas paradas.
0: 10 é a camisa dele. Ele vem pra batida aqui pelo lado direito do campo. Sem pressa. Sem pressa, porque 1-0 passa. O Peixão passa com esse resultado. Vai tomar distância, vai todo mundo, hein? Igor Vinícius está pra lá, o goleador, o Frias está lá, o goleador Frias está lá dentro, hein? Lá vem Neymar, vai bater o escanteio, vai tomar distância, preferiu bater curtinho, bateu o Rolezer com o Neymar, Neymar abrindo, tocando a bola com o Igor Vinícius, levantou no segundo pau, toque, é gol!

0: de quem? Adivinha de quem? Frias, meu filho, de novo o goleador. O goleador botou de novo. Aguenta o Cuca agora, hein? Aguenta o Cuca agora. Cuca copeiro. É Cuca copeiro. O Cuca copeiro meteu o Donis Frias. Ele de novo balança as redes. Na marca de 27 minutos. Ele pediu cruza em mim. Cruza em mim. Cruza em mim. Pode vir quente que eu estou fervendo, falou Frias. Lá dentro, na marca de 28 minutos. O Santos amplia, meu filho. Santos 2. Curitiba. Tá com nada! E aí, meu filho Rangel? Foi pro céu! Cadê a bola?
1: Tá na sacola!
0: O coxa, sabe como é que tá o coxa? O coxa tá bamba!
1: Tá bamba!
0: É coxa bamba! Tá bamba! É coxa bamba! E o peixão tá firme e forte! 2-0, detalhe do gol, menino! Larraca!
1: Quando todo mundo imaginava que o Neymar ia colocar essa bola direto pra área a partir do quarto de círculo, ele viu o Igor Vinícius no bico da área lado direito, aí ela ficou Micruz, ele fez, eles estão gostando, eles estão amando o movimento do arco, o movimento da banana, o Adonis só teve o trabalho de subir no 15º andar, cabecear como manda o manual. Se no primeiro gol foi o gelado, agora é o Frias. O Frias no frio de Coritiba marca o segundo do peixe. São dois gols em dois jogos pra ele. Alô, Cuca! Tá jogando pela direita e não sai mais do time.
0: Cuca copeiro, meu filho. Descobriu o Frias. Eu sei que a zaga é o seguinte, é Frias e mais um, viu, Quintino?
1: Ah, não.
2: Não, aí não, hein, Cadu, mas ele foi bem no jogo passado e hoje também, eu tenho que falar a verdade, muito bem no jogo aéreo, e essa jogada me parece que é trabalhada, é uma jogada ensaiada, porque o Neymar não é de tocar bola para companheiro, ele mete ela dentro da confusão, ele rolou no Igor Vinícius para a defesa do Coritiba se adiantar, o cruzamento foi muito bem feito pelo ex-São Paulino, e o Frias no meio dos homens arrões do Coritiba, da defesa da equipe paranaense, meteu a cabeça, o Santos abre uma vantagem significativa, muito boa, e tem tudo aí para colocar uma mão na vaga para as oitavas de final da Copa do Brasil. São 3 milhões de premiação, Cadu.
0: Nossa senhora, hein? Que é isso? É muito dinheiro na mesa. Levantou lá dentro, olha o perigo, toque de cabeça pra dentro da grande área. Cuidado, Ronier ajeitou, tiro pro gol. Carimba! No meio do caminho, recupera a Roleza. Quero ver o contra-ataque. Pode vir através de Neymar, mata na caixa. Vem trazendo, vem no combate por ali o Jaci. Pegou Jaci, pegou bola, pegou Neymar, pegou tudo aí o Jaci lá, Roca.
1: Deixa eu tirar o cavalinho de vocês da chuva, porque 3 milhões paga só 3 meses de salário do Tiquinho Soares jogando por outro.
2: Ou 10% da folha.
1: Também.
0: Estamos falando só de crédito,
2: Roca. Pra quem não tem nada, né? Pra quem não tem nada,
0: vamos falar só de crédito.
2: Já é alguma coisa, né?
0: 30 minutos, etapa primeira, Cadu, de espetáculo. Já podia ser o final. Chega mais.
1: Eu tive uma visão aqui.
0: Opa, qual?
1: Nós vamos vingar o Confiança. Nós vamos pegar o Grêmio. E vão vingar o Confiança.
2: Não, mas ainda tem jogo amanhã lá em Aracaju. Tem jogo, hein?
0: Ainda tem jogo. O jogo só termina quando acaba.
2: Quem faz 1-0 no começo do jogo, tá dentro. Tá
1: verdade.
2: Aí falta só mais um.
0: Como falou o Vicente Matheus, o jogo só termina quando acaba, né? A bola fica aqui com o Arão. Arão tentou a finta. Recolhe e vai pro campo de ataque.
2: Olha, ele descobriu o Brasil não. Depois dessa aí.
0: Mas ele falou, isso aí não é brincadeira, não.
2: Falou. Isso aí não é mentira, não. Brasil!
0: Aqui atrás o Santos tá com a... Mas que alegria, rapaz. Fazia tempo que eu não narrava um jogo com alegria aqui.
1: Esse cara é um doente.
0: Levantamento lá no campo de ataque, rechaça a defesa. Vai o Arão a trancos e barrancos. O último a tocar foi o jogador do Coritiba, hein, Larroca?
1: Foi o último jogador, o último toque foi do jogador do Coritiba. O uruguaio Lavega apareceu por ali. O Arão abre os braços e fala: ah, tá. Ele queria a posse pro Peixe, assim conseguiu o jogador da camisa número 15. Vem Escobar, tá sumido o Escobar. Pode continuar assim.
0: Deixa ele sumido por enquanto. A bola volta aqui no campo de retaguarda. Vai começar com Frias. Olha ele aí, meu filho.
1: Nossa.
0: 98 é a camisa dele. Entregando mais à frente, toca no Roleza. Acerta o passe, filho. Acerta o passe. Entregou agora curtinha, é. Joga curtinho que é melhor. Volta outra vez aqui atrás. Descola o lançamento. Inverte a jogada da direita pra esquerda. Ali tem Barreal. Ele domina, para, prende, rola essa bola já no campo de ataque. Ele leva a marcação do primeiro. Trabalha a bola ali pelo meio. Volta outra vez um pouquinho mais atrás. A bola rolada ali pelo meio. Fica com Christian Oliva. Dá jogo aqui pela direita. Vem outra vez com o Roleza. Roleza tenta o passe por dentro, achou bem o Neymar. Neymar recolhe, intermediária contrária. É o campo de ataque, é o peixe na parada. Entregando de novo, fica com a bola, fica com a bola. Fica na roda a equipe do Coritiba. Olha o toque mais elaborado ali do Neymar, mas isso aí vai dar contra-ataque. O Neymar acabou errando, vem contra-ataque perigoso. Entregando boa bola aqui pelo lado esquerdo do campo. Lá vem bola, lá vem.
1: Eita, nossa senhora.
0: Chegou todo desastrado na bola. Ainda tentou o arremate, todo desastrado. Meteu a bola longe demais lá.
1: Marrocão. Mas o Neymar foi tentar aquele passe mais elaborado, ele pede desculpas, ele reconhece o seu erro, mas deu um contra-ataque de graça, de presente pro time adversário, que chegou no La Vega pela esquerda, mas ele tropeçou na bola, tropeçou no gramado. Cartão amarelo para o gramado do Couto Pereira, porque cometeu falta pra cima do La Vega.
0: Jogo, o Santos vai passando, hein, com esse resultado. O jogo de ida foi 0x0 na Vila Belmiro. Hoje vencendo 2x0 lá no Couto Pereira, hein? Resultado sensacional do Peixe. 2x0, o jogo mais difícil aqui da quinta fase, hein? É o jogo mais difícil da quinta, 2 equipes da Série A.
2: É adversário da Série A e tá melhor colocado que o Santos no Brasileirão, né?
0: A bola volta aqui no campo de retaguarda. Bruno Melo tá pressionado, chama pra jogar Pedro Rangel sai jogando curtinho ainda no campo de defesa, entrega aqui pelo meio, abre jogo aqui pela esquerda, vai tentar evolução pro campo de ataque. Felipe Jonathan, ele trabalha a bola com o La Vega recolhe, dá jogo pelo meio ele encontra por ali o camisa 19, Seba Gomes, outra vez o Coritiba, tenta evolução aqui pela esquerda do gramado, Felipe Jonathan. O passe em profundidade, cuidado, deu certo, hein? Lá vem La Vega, cruzamento no meio do caminho, tira a zaga. Afastando de qualquer maneira, a bola sai pela lateral, La Roca.
1: Apesar do gol e assistência, Igor Vinícius e Adonis Frias, o Coritiba joga todo ofensivamente aqui na direita defensiva do Santos. Tudo acontece nas costas do 18 do Peixe e tudo com o número 7, o uruguaio do jogador do Coxa.
0: Pra eles terem chance, eles vão ter que diminuir isso aí ainda no primeiro tempo, hein? E vai na base do lateral aí, bateu Felipe Jonathan, entregando um pouquinho mais atrás, Bruno Melo, de volta Felipe Jonathan, tentando passe por dentro, vem a zaga para tirar, tira Frias, na sequência passou pelo Neymar, vai ficar tranquila para Jaci, movimenta outra vez a Bruno Melo, recomeçando outra vez ali pelo centro do campo, trabalha a bola Seba Gomes, a abertura de bola é feita na direita com o Ronier, lá vem ele, o menino Ronier, entregando um pouquinho mais atrás, Josué, levantou lá dentro da grande área, cabeça do Igor Vinícius, afasta, complementa, menino Bom Tempo, ele tira dali, mas Bruno Melo toca na bola, outra vez rechaça a defesa do Peixe, ela toca no terreno e tranquilamente Jaci vai ficar com ela, menino La Roca.
1: O Seba Gomes, jogador capitão do Coritiba, ainda ficou reclamando de um toque ali na região do meio campo, mas o árbitro não marcou absolutamente nada. O Peixe vence por 2x0, agora só marca e espera aquela pontada no contra-ataque.
0: 35 no reloginho, o Peixe vence bonito por 2x0. Gol de Bom Tempo e Adonis Frias. E a equipe do Coritiba tem uma certa liberdade e vai aproveitando. Vai invadindo o campo de ataque, tocando a bola pela direita. Kozer tá pedindo, recebendo. Entrega curtinha ali pelo meio. Vem a bola, vem com Seba Gomes. Seba Gomes de volta, Kozer. Kozer aberto pela direita do campo. Entrega curtinho ainda no campo de ataque. Vem com Vini Paulista. Vini Paulista tá em cima na marcação. A equipe do Peixe tenta o toque na frente, teve desvio. É lateral, bola tá apontando favorável. A equipe do Coritiba lá na frente. 35 é o que marca o reloginho da energia. Resultado que leva o Peixe para as oitavas de final, hein? O Peixe tá passando de fase. O resultado na Vila não foi grande coisa, mas tá recuperando bem. Jogando lá em Curitiba, vencendo o Coritiba. Entregando a bola aqui pelo lado esquerdo do campo. Bruno Melo se apresenta. Meteu velocidade, vão fechar isso aí. Fecha na. Foi errado na marcação, depois cometeu a falta. Era o Frias quem estava por ali, hein? Perdeu tempo de bola, ainda tomou o cartão amarelo. Agora deu uma capivarada o Frias, hein, La Roca?
1: Ele trocou a chance clara que ia dar pro Coritiba pelo cartão amarelo, mas deu uma pataquada agora o jogador da camisa número 98, porque ele foi tirado no jogo de corpo como se não fosse nada. Era ele contra o La Vega, melhor pro uruguaio da número 7 do Coxa, que foi derrubado pertinho da grande área. Tem literalmente um mini escanteio o time do Coritiba para bater rente à linha de fundo.
0: Agora o Frias me lembrou o Frias de antes, né? Antes da...
1: Do Velho Testamento, né?
0: Agora o Frio chegou frio na bola e tem uma boa oportunidade a equipe do Coritiba para lançar esta bola dentro da grande área. Ali vai todo mundo de branco, não tem nem dúvida. Bola parada é a oportunidade deles. Vão tentar pegar o contra-ataque. Aí se pegar mais um contra-ataque e fizer o terceiro, acabou o jogo, hein? Pode ter certeza. Mas é o Coritiba quem vai lançar esta bola lá dentro. E é Josué, o português, quem bate na bola. Ele vem pela esquerda aqui do gramado, rente à linha lateral da área. Ele vai bater lá dentro da grande área, confusão formada lá dentro, empurra danado. O árbitro já vai pra conter, agora vai levantar, 37, vão fechar isso aí, não toma gol não, hein? Entregou curtinho, o tiro pro gol, bateu na zaga, voltou mais uma vez o tiro pro gol, tira a zaga, voltou, tá viva, Arão afasta, tira, afasta de qualquer maneira, tira a zaga. A bola vai ficar pra equipe do Coritiba de novo, a cabeceira lá pra dentro da grande área. Olha o perigo aí, o Kozer tentou, subiu de cabeça, tirou o tiro pro gol, a bola passa. Com muito veneno, Pedro Rocha experimentou na entrada da grande área e o desvio ia matando o brasão, hein, Larroca?
1: A bola ficou vivinha da Silva ali na região da entrada da área, perto da marca da Cal, até chegar no Pedro Rocha, que deu aquela chicotada na cara dela. Com desvio no meio do caminho, ela foi à esquerda do gol do goleiro Gabriel Brazão, e por isso tem escanteio a equipe da casa. O Coxa voltou a gostar do jogo, é perigoso, vem eles com Josué pela direita.
0: Vamos segurar, Peixão, tá acabando o primeiro tempo, 38 no reloginho, 2-0, tá bonito demais. Tá bonito demais, meu Peixão. Vem pra bola, Josué. Vai levantar lá dentro da grande área. Na perna esquerda vai chover lá dentro. Tem 5 homens do Coritiba dentro da cozinha do Peixe aí. Vai levantar, todo mundo marca o seu. Levantou, fechadinho. Ela bate na rede, mas na rede pelo lado de fora, Larroca.
1: Porque mais uma vez, assim como aconteceu naquele duelo contra o Cuenca, Gabriel Brazão não colocou nenhum jogador pra fechar a primeira trave, e por isso o Josué tentou aquela batida traiçoeira, tentando o gol olímpico. Sorte que ele não tem a mesma qualidade do jogador da equipe do Equador, e a bola foi morrer na linha de fundo, direto na rede, lado de fora.
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0: Muito bem, Ademir, que a gente no segundo tempo é pra trazer o quê? Ananias, Gustavinho, fechar tudo ou vamos continuar jogando um jogo franqueado?
2: Não, precisa manter um time um pouquinho mais equilibrado, mais bem postado, porque senão tu chama o Coritiba pra jogar no teu campo. Eu já achei que o Santos recuou demais. Pode ser uma estratégia para tentar um contra-ataque, mas eu fiquei com a sensação de que recuou demais. E um gol do time da casa põe o time paranaense no jogo. Então tem que matar as jogadas ali no meu campo. Eu não sou favorável de já tentar segurar o resultado logo no começo da segunda etapa, não. Joga o jogo, aí na metade do segundo tempo em diante você começa a pensar nessas alterações que possam deixar um time um pouco mais fortalecido na marcação. Por enquanto não, tá bom assim. Tentar aí no contra-ataque fazer o terceiro e acabar com qualquer possibilidade do time Coxa Branca.
0: E pode vir agora, acionando lá na frente, tentou na dividida, Neymar não deu, já se pesado na parada lá, Roca.
1: O Barreal foi bem demais no lance na hora do desarme, só que na hora de deixar o Neymar na cara do gol, acabou saindo curto demais, aquela bola enfiada em profundidade, vem os caras.
0: Felipe Jonathan bateu cruzado, não apareceu ninguém. A bola sai lá do outro lado, só tiro de retorno para a equipe do Santos bater. Você tá bem, você tá ligado na Energia FM, a rádio que não sai do seu rádio. Tá legal demais. O Peixão vai passando de fase. Ficou jogador caído no chão aí, Larroca.
1: Era o Escobar que tinha tentado aquela jogada. É a jogada mais Escobar possível, Cadu, porque ele fez o desarme na hora do passe, acabou errando, ele poderia ter deixado o Neymar na cara do gol e levou a pior o argentino da lateral esquerda do Peixe. Lembrando, o Santos não tem lateral esquerdo no banco de reservas.
0: Que coisa, hein? O Gonzaga não tá por aí, não?
1: Não, apenas o João Ananias, que é zagueiro, mas em algum momento na base já atuou pela lateral esquerda.
0: Muito bem.
2: Não tá o Gonzagão?
1: Não, jogou pelo Baião? Sub-20 hoje, Ademir.
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0: É verdade. Lateral que favorece a equipe do Coritiba, que vai metendo o lateral lá dentro, hein? Não quer nem saber. Kozer levantou lá dentro. Arão subiu de cabeça, tirou. Vai ficar no Neymar. Neymar protege Jaci em cima dele. Jaci não desgruda do Neymar. Ele trabalha a bola ali, depois Jaci apanhou da bola. A bola vai voltar com o Neymar. Neymar recolhe, prende um pouquinho, volta no Barreal. Sai jogando a equipe, tudo muito espremido lá, hein? Rouba a bola, a equipe do Coritiba, cruzamento, mergulha de cabeça, tira. Afasta Veríssimo, mas ainda retorna para a equipe do Coritiba. Vem com Vini, Vini Paulista, entregando um pouquinho mais atrás. Vamos segurar isso aí. Tá terminando o primeiro tempo, vai ser legal virar 2-0 aí. Vai ser legal demais. Entrega a bola aqui pelo lado esquerdo do campo, outra vez partindo para o campo de ataque. Diga.
1: Com a saída do Tinga da lateral direita do Coritiba e sem o lateral direito de ofício, o Coritiba teve que mexer muito nas peças da defesa. Isso aí colaborou para que o Santos marcasse pelo menos o segundo gol, né? Felipe Jonathan foi para a esquerda, o Bruno Melo, que estava na lateral esquerda, veio para zagueiro, aí teve que improvisar um lateral pela direita. Isso aí bagunçou muito o time paranaense e o Santos se aproveitou disso.
0: E a bola tá rolando e você tá se ligando. E o futebol, hein? E o futebol? O futebol aqui é diferente, meu filho. O futebol aqui é de um jeito diferente. É de coração pra coração. É de torcedor pra torcedor. A bola tá tranquila, tá sossegada aqui com o brasão da Roca.
2: Porque o Ronier foi tentar dar um drible da vaca pra cima do Lucas Veríssimo, mas aquele tapa do jogador número 11 do Coxa Branca acabou saindo forte demais. Mais pro brasão do que pro Ronier, o domínio do Barreal, hein?
0: Bom demais o Barreal, hein? E mais uma limpada legal. Barreal, menino Barreal. Domina, para, prende a jogada, entrega aqui um pouco mais atrás, vai recomeçar com Frias, lá vem o Frias, Frias recolhe ainda na intermediária defensiva, toca curto no Oliva, volta no Frias, abre com o Arão, que está ali pelo lado esquerdo do campo, manda mais à frente, o passe em profundidade para Barreal, tá esperando o Escobar passar, Barreal vai tomar a carga, ele vai tentar fazer a finta, tem pouco espaço para jogar, ainda assim conseguiu se livrar, mas saiu com bola e tudo. É o que tá, agora não encara esse aí não, Barreal, você não tem tamanho para isso, hein? Cuidado, meu filho. Encarou o Jaci, hein, La Roca?
2: Na moral, que o Barreal foi tentar encarar o Jaci, velho. Aí tá de sacanagem, é tipo um... Sei lá, não é nem pra comparar, velho. Fatality. Já jogou Super Mario, Cadu Santos?
0: Eu não.
2: Era tipo o Bowser encarando o Mario, velho.
0: Muito bem, lateral agora para a equipe do Coritiba bater. 44 no reloginho. Vamos ver quanto que o árbitro vai acrescer. É isso aí, 44. Já tocou o despertador, hein? 44 na parada. Vai bater o lateral lá pela direita do campo. Tenta o passe mais à frente. Cabeça na bola, tira a retaguarda. Vem o Vini Paulista. Tenta ajeitar de cabeça também. Vem Neymar, briga por ela. Mete o cabeçaço outra vez. Vini Paulista. Vai chegar o Seba por ali. Tudo muito enrolado. Até que desenrola com bom tempo. Bom tempo, clarinha. Jogada, volta aqui do campo de defesa. Movimenta esta bola com Frias. Frias a Veríssimo. Veríssimo. Ah, o Ilharão. O Ilharão tem Igor Vinícius solto aqui pela direita do campo. Ele já pisa, arrisca central, pisa na bola, vai valorizando a posse de bola, estamos chegando a 45 minutos, trabalhando a bola aqui no campo de defesa, 2-0 Peixão, hein? É, meu amigo, é a quinta fase da Copa do Brasil, o Peixão passando para as oitavas, a finta por ali, o árbitro parou, pegou a falta aí, La Roca.
2: Porque o Oliva foi tentar sair da marcação dupla do time adversário, mas teve uma mão no peito ali do jogador da camisa 28 do Peixe, era o Ronier que cometeu a falta, o Peixe, apesar do resultado, tem pressa já cobrada.
0: Já cobrado e sai jogando com Arão. Chegou no pé de Neymar, chegou no pé de quem conhece. Meteu velocidade pra Barreal, ele vai tentar chegar. Kozer chegou primeiro, botou o corpão na frente. Barreal não desiste, ele tá imprensado ali, rente a linha de fundo. E se deu bem o Barreal, valeu a apertada. Recuperando, já tocando no Neymar. Clareou, preparou, bateu pro gol. Passa a bola por cima do gol. Com veneno, menina veneno, ela passou raspando o poste superior, quase o Peixão de novo, Larroca.
2: Como é que é? Menina veneno, o mundo é pequeno demais pra nós dois. Eu tô falando que os caras estão gostando do movimento da banana, hein? É. Mais um que tenta fazer o arco, Neymar tentando encobrir o goleiro Pedro Rangel. Só que, atenção na frase, Neymar não teve a mesma qualidade de Gabriel Bontempo. Que momento, hein?
0: Ah, que é isso. Mas quanta banana que tem nisso aí, então, hein? Tá uma feira ali, velho.
2: É, é o jogo da banana, velho.
1: É muito potássio.
2: Já mandastes muito potássio pra dentro, Demi Quintino?
1: Potássio não, só carboidrato.
0: Josué, a bola não chega lá na frente, ele vem buscar jogo aqui entre os dois zagueiros. Tá todo desarrumado o Coritiba, hein? Trabalhando a bola aqui atrás, movimentando a bola com Kozer. Kozer recolhe, tenta o passe mais à frente com Ronier. Diz que saiu o bom deles, mas até agora não apareceu no jogo. Trabalhando a bola ali pelo meio, de volta, outra vez aqui. Vai voltar no campo de defesa, vai voltar com Jaci. Já se moveu, já subiu o acréscimo aí, La Roca.
2: Mais três.
0: Mais três, então...

0: mais dois, porque 46 já temos. Um dos acrescidos já se foi embora. Trabalhando a bola dominada ali com o Felipe. Jonathan jogou contra a marcação, ganhando assim lateral. Ele mesmo já arremessa, ele mesmo já toca a bola para Bruno Melo. Bruno Melo de volta a, outra vez a Felipe Jonathan, movimentando aqui pelo lado esquerdo do campo, tenta o passe errado. Pode dar contra-ataque, vem com o Rolese, tentava a finta, mas o árbitro já havia parado, La Roca.
1: Porque teve uma falta no Neymar no meio do caminho, o Santos até teve a lei da... Aliás, o Neymar cometeu a falta para cima do adversário, o árbitro tá alegando que o camisa 10 do Peixe usou o braço para proteger, acabou barrando o jogador adversário, por isso a falta marcada.
0: Muito bem, São Paulo tá jogando também, daqui a pouco a gente confirma aí quanto é que tá esse jogo do São Paulo, que ganhou magrinho aqui no Morumbi. Tá jogando lá contra o Juventude.
1: 0-0 e o Ferreirinha foi expulso.
0: Olha lá, hein? Se o Juventude fizer gol, vai pros pênaltis, hein?
1: Isso.
0: Josué, respira fundo, camisa 10. Mandou todo mundo lá pra área. E meteu o sapato de perna esquerda. Vamos ver o Brasão, Brasão, Brasão. Saiu baixinho o Brasão. O Brasão não pulou, mas o árbitro tá pegando a falta. É isso, Marroca?
1: Tá marcando absolutamente nada. Apenas o tiro de meta, o último toque do jogador do Coritiba saiu catando borboleta. O goleiro do Peixe, Gabriel Brasão, realmente não foi absolutamente nada. Pelo contrário, o Brasão, ele soca a cabeça do Jaci, número 55. Se o VAR for rigoroso, pode pintar um pênalti pro time curitibano.
0: Mas o Brasão não subiu nada, cara. Como é que pode? Ele vai com as mãos. Tem que pular, meu filho. Vai assistir Ivete Sangalo. Sai do chão, meu filho. Tá doido, hein, Quintino?
2: É, me surpreendeu aí, né, esse lance aí. Não foi uma surpresa boa, não. Ficou pregado, né? Fiquei com a sensação de que faltou impulsão aí pro nosso goleiro, que é muito bom goleiro, o goleiro Brasão, mas nessa aí não mandou bem, não.
0: E o árbitro tá conversando ali com o Brasão. Tá 48 bom. Já temos, é isso aí. Quando o árbitro apita pela última vez na primeira etapa, fim de papo, metade do trabalho tá pronto, hein? Santos 2, Coritiba 0, vem o Sombra, vem a resenha do intervalo.
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0: Vai tomar distância, vai todo mundo, hein? Igor Vinícius está pra lá, o goleador, o Frias está lá, o goleador Frias está lá dentro, hein? Lá vem Neymar, vai bater o escanteio, vai tomar distância, preferiu bater curtinho, bateu o Rolese com o Neymar, Neymar abrindo, tocando a bola com o Igor Vinícius, levantou no segundo pau, toque, é gol!

0: de quem? Adivinha de quem? Frias, meu filho, de novo o goleador. O goleador botou de novo. Aguenta o Cuca agora, hein? Aguenta o Cuca agora. Cuca copeiro. É Cuca copeiro. O Cuca copeiro meteu o Donis Frias. Ele de novo balança as redes. Na marca de 27 minutos. Ele pediu cruza em mim. Cruza em mim. Cruza em mim. Pode vir quente que eu estou fervendo, falou Frias. Lá dentro, na marca de 28 minutos. O Santos amplia, meu filho. Santos 2. Curitiba. Tá com nada. E aí, meu filho Rangel? Foi pro céu. Cadê a bola?
1: Tá na sacola.
0: O coxa, sabe como é que tá o coxa? O coxa tá bamba.
1: Tá bamba.
0: É cochabamba. Tá bamba. É cochabamba. Tá bamba. E o peixão tá firme e forte.
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1: Resenha do intervalo no ar. E o Santos vai fazendo bonito. Vai ganhando do Curitiba 2-0. E você acompanhando no futebol de torcedor para torcedor aqui da Energia 97. 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E aí, Ademir Quintino, uma boa surpresa, não?
10: Surpresa interessante, positivo. O Santos foi muito objetivo, Sombra, nesse primeiro tempo. Não fez uma partida assim portentosa, não, mas de muita inteligência e de muita eficácia, principalmente, né? O Santos, até os 15 minutos, quando marcou o seu primeiro gol com. Até os 19, quando marcou o seu primeiro gol com um bom tempo, o Curitiba tinha as melhores ações do jogo. Tá certo que tinha posse da bola, agredia mais, mas não oferecia assim tanto perigo à meta do Brasão. Com exceção aos 13 minutos. Depois de uma bola parada, a cabeçada do ex-corintiano Bruno Melo, que estava realmente impedido, bem anotado pelo assistente número 2, Alex dos Santos, o goleiro do Brasil não tinha participado do jogo. Mas quando o Santos chegou, demorou para chegar, demorou 19 minutos, chegou e foi eficaz. A palavra é essa, eficaz. Primeiro com bom tempo, que recebeu pela esquerda, o Pedro Larroca até chamou atenção na nossa transmissão, na nossa jornada esportiva, que o quarteto do Santos que tinha se destacado nos últimos jogos, e o quarteto, quando eu falo quarteto era Barreal, Bom Tempo, Neymar e o Roleza, não tinha aparecido, e não tinha mesmo, mas um deles, o menino da Vila, Gabriel Bom Tempo, que com o antecessor Vojvoda, quando eu tive num podcast agora aqui em Santos, eu digo que ele foi uma grande decepção, e para mim foi mesmo, né? Um técnico que, pelo menos por enquanto, para mim é superestimado. Não aproveitava o Bom Tempo. Bom Tempo recebeu pela esquerda, trocou de perna, trouxe a bola para a direita e numa chapada com bastante força botou a esquerda do Pedro Rangel, que nada pôde fazer. E ali era tudo que o Cuca sonhava e queria. Largar na frente para ter o contra-ataque. E foi isso que efetivamente aconteceu. Com 1-0, deu desespero no Curitiba, aí sim começou a agredir um pouco mais. teve uma grande chance com o Ronier de fora da área, houve um desvio, quase matou o Brazão. Depois teve uma saída errônea do Brazão, parece que ficou enraizado no chão e não conseguiu subir, dar o soco na bola. E o cabeceio do lateral, que ele é zagueiro, ele começou como zagueiro, improvisado o Kozer para fora do gol. E aos 37, aos 27, uma jogada, me parece que foi uma jogada ensaiada, viu, Sombra? Porque o Neymar não tem o hábito de fazer essa cobrança curta no escanteio. O Neymar cobrou curto, recebeu novamente, em vez de alçar na área, ele jogou para o Igor Vinícius, ali próximo do lado direito da cabeça da área. E o Igor Vinícius fez um cruzamento muito interessante, pegou a defesa do Curitiba saindo, e o Adonis Frias, que é um zagueiro bastante contestado aqui em Santos, né? Eu mesmo já fiz muitas críticas a ele, acabou de cabeça marcando seu segundo gol em dois jogos seguidos. Já havia marcado contra o Red Bull Bragantino no domingo na Vila Belmiro e voltou a marcar hoje. E o Curitiba, Sombra, eu fiquei com a sensação e tenho essa convicção de que o Curitiba, com a saída do Tinga na lateral direita, os dois laterais do Curitiba para a temporada, além do Tinga, é o JP Sherman, que é emprestado pelo Santos, e o Santos coloca uma cláusula lá para, se ele enfrentar o time da Vila, de R$2 milhões. Então, praticamente inviabilizou uma tentativa de utilizar o Sherman, que tem sido reserva no time. Então, o Curitiba não tinha lateral direito reserva hoje no banco. Tem um menino da base que, muito provavelmente, o Fernando Seabra não estava confiante, teve que mexer na defesa toda. O distinto Thiago Kozer, que estava de quarto zagueiro, foi para lateral direito. O Bruno Melo, que estava de lateral esquerdo, veio para quarta zaga. Para entrar o Felipe Jonathan na esquerda, porque ficou com dois laterais esquerdos, o Bruno Melo e o Felipe Jonathan. O Bruno Melo veio para dentro, o Felipe Jonathan foi para a esquerda e o Thiago Kozer foi jogar de direito. Ou seja, ficou uma defesa muito desentrosada. E o Santos se aproveitou no momento aí da cabeçada do Frias, que subiu entre os dois homens arruins da equipe paranaense e colocou uma vantagem significativa. Daí em diante, o Santos cedeu espaço para o Curitiba, não sei se de forma proposital ou se foi do próprio jogo. O Curitiba não tem mais nada a perder, se avançou, se aventurou para frente e o Santos recuou as suas linhas, fazendo bloco baixo. Uhum. Aí o Santos sofreu uma pressãozinha, mas conseguiu aí levar uma vantagem muito boa e bem significativa para o intervalo. E está com 2-0 na frente. Dizem que 2-0 é o pior placar que existe no futebol. Eu queria estar ganhando de 2-0 sempre, viu, Sombra? Mas espero que o Cuca e o Santos não recuem o time para tentar matar jogadas ali no meio, novamente colocar o bloco da defesa um pouco mais à frente para bloquear as ações no meio de campo, para não sofrer tanto. Porque numa dessas surge um novo contra-ataque, apesar do Santos não ter um jogador de velocidade para levar essa bola, hoje o Santos não tem, né? Os jogadores que estão ali na frente não são, nenhum deles é de explosão de velocidade, né? Mas nesse jogo apoiado que o Santos está trabalhando aí com o Cuca, com esse quarteto aí, Barreal, Bom Tempo, o próprio Neymar, e pode fazer o terceiro gol, e se fizer o terceiro aí acabou, aí está liquidada a fatura, o Santos com 3 milhões na conta, e oitavas de final à vista, né? É só ter um pouco mais de inteligência e não recuar o time, que o Santos tem uma possibilidade enorme de ainda ampliar o placar e voltar com uma vitória significativa, e o time que não vencia 7 jogos, se hoje conseguir essa classificação, está indo para 7 sem perder. Boa. É uma das maiores invencibilidades do Brasil no momento, Sombra.
1: Boa! 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
1: 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E pela Copa do Brasil, o Gabigol. Gabriel Barbosa faz 1-0 pro Juventude contra o São Paulo. O São Paulo está perdendo de 1. Chama Gabriel Barbosa. 1-0 pro Juventude. O São Paulo com um a menos desde o primeiro tempo. Olha, tendo a dizer que o Juventude deve passar. Nem sei como foi o gol. Nem sei.
11: Cabeça, de cabeça.
1: De cabeça? É?
11: Cabeça.
1: Muito bem. Bom, então tá aí. Vamos com corneteiros aqui? Resenha do intervalo.
12: Boa noite, amigos da Energia em Campo, equipe Santista, Cadu, La Roca, Quintino. Estamos nós aqui de novo, Everton Machado, Santista de Atibaia. Vamos ver o que, que o Peixe consegue aí. Será que é o penúltimo jogo do menino Ney mesmo? Queria ouvir de vocês aí se vocês acham que isso é verdadeiro. Foi uma cortina de fumaça aí da diretoria para vender ingresso domingo. Abraço. E que venha a vitória, pelo amor de Deus.
1: Rapidinho, Cadu, você acha que o Neymar vai embora do Santos?
11: Imprevisível.
1: Imprevisível, você não tem palpite?
11: Não tem.
1: Pedrinho?
11: Acho que tudo vai depender desses últimos jogos dele aí, resultado e desempenho, quão feliz ele tiver.
1: É. E até, você acha que até se ele vai pra Copa ou não, tá envolvido
11: não, nisso? Não, acho que uma coisa não tem nada a ver com a outra. O resultado da Copa, se ele for pra Copa, eu acho que a questão da Copa do Mundo não tem nada a ver com o fico do Santos, do fico dele no Santos ou não.
1: Ademir Brown Quintino, e aí? Ademir, fica ou vai? O Neymar?
10: Puro palpite, tá? É. Não tem nenhuma informação. Acabou, era Neymar no final desse semestre no Santos. Eu acho que os Estados Unidos é o destino dele. Mas é puro palpite. Antes que recortem. Ah, o Ademir falou que ele vai embora. É palpite. Palpite.
1: Atenção. Juventude acaba de fazer 2-0 no São Paulo.
11: Nem pênalti agora.
1: O Juventude acaba de fazer 2-0 no São Paulo.
10: Fim, da hora, fim do machadismo, hein?
11: É, tem gente que vai ficar por lá mesmo. Lá em Caxias.
1: É.
11: Machado, né?
1: É. Verdade, tem razão. Bem, sei lá, não sei, o presidente disse que não pode mandar embora.
10: O presidente falou que não vai mandar embora, mas a pressão vai ser grande. A pressão.
1: Ué, então ele não tem, é um cara que não tem o menor discernimento. Ele falou, não posso mandar embora porque não tem dinheiro.
11: Mas ele tem discernimento?
1: Ah, ninguém que tá lá tem,
11: então,
1: né?
11: Pronto.
1: Ninguém. Bom, é verdade, mas eu também fiz uma pergunta retórica.
11: Né? Você acredita em dirigente?
1: Pô, você vai falar isso pra mim?
11: Então pronto. Não, eu perguntei porque você resposta.
1: Eu pergunto pra você porque você é mais jovem ainda, tá na flor da idade.
11: Você acha que eu acredito em dirigente?
1: É.
11: Eu não.
1: Pô, se você com 19, você tem 19?
11: 20.
1: 20? Tudo isso já, Pedrinho?
11: Já fiz, velho. Tô velho.
1: Caramba,
10: meu. Ô, Sombra.
11: Tô velho.
10: Oi. O Santos soltou uma nota dizendo que tinha uma empresa que tava atrás de um... De pegar a SAF no Santos.
1: É.
10: O presidente do conselho deu entrevista para o Pedrinho, pergunta do Pedro La Roca. E o presidente do conselho, faltou combinar, né? Ele falou assim, não chegou nenhuma proposta de SAF. Resumindo, ele desmentiu o próprio site oficial do clube.
1: É, meu amigo. Mas são todos iguais, hein? Todos iguais. Né?
10: Muda o endereço.
1: Vamos lá. Mais corneteiros aqui na resenha do intervalo.
13: Fala, meus amigos aí da Energia. Assistindo aqui o Santos. Tô junto com meu filho aqui, ó, de 1 ano e 3 meses assistindo. O meu pai deu sorte, foi fácil fazer eu virar Santista. Peguei a época do Robinho ali, mas rapaz, vai ser difícil fazer meu filho virar Santista com esse time ruim aí, pelo amor de Deus.
1: Ai, ai, ai. Aí, é que você não pegou a era Robinho, né?
11: Não peguei, peguei a segunda era Robinho.
1: A segunda era. A primeira foi melhor que a segunda, né,
11: Cadu? Foi. A primeira... Muita gente diz que foi o grande momento do Santos pós era Pelé, né?
1: A segunda foi mais era Neymar Ganso do que Robinho, né?
11: A segunda foi 6 meses só também.
10: É. Né? Oito. É, foi... Sete. De fevereiro a agosto.
11: E o Ademir, ele se vangloria que a volta do Robinho é o furo da vida dele.
10: Não, tu falar uma frase dessa aí é meio complicado.
1: Peraí, o Robinho é o furo da vida dele?
11: É o furo da vida.
1: Que furo? E é isso, Ademir.
10: Da vida não, mas que me projetou aqui pro rádio paulistano, aqui pra imprensa paulistana foi. Porque o Robinho só foi confirmado numa quarta-feira e no domingo eu banquei sozinho. Que o Robinho voltava pro Santos. Aí todo mundo aí começou as redes sociais, todo mundo, quem é esse preto aí que tá falando aí que o Robinho tá contratado? Esse cara é louco. Aí me ligou o assessor de imprensa do Santos, meu amigo. Competente, Arnaldo Razi, Ademir, ainda não tá contratado. Mas eu tinha gente da família que tinha me dito que só faltava assinar. Podia dar caca na hora da assinatura, mas eu banquei e ele veio.
11: Não manda abraço.
1: É isso não. Aí. Olha, daqui a pouquinho...
10: Um abraço, Naldo.
1: Não. Atenção. Jogo do Robinho. Depois que acabar o jogo... Depois que acabar aqui o jogo do Santos, e provavelmente com a classificação santista, você vai poder continuar acompanhando aqui, né? Tanto nos 97,7 quanto aqui pelo YouTube... O jogo do Palmeiras, né? Contra Jacuipense. É um jogo meio sem graça, né?
11: Amistoso, né?
1: Amistoso. O amistoso Jacuipense e Palmeiras. Tem substituição no Curitiba, Pedrinho.
11: Vai sair o uruguaio La Vega, número 7, e entra ele. Ah, não. Breno Lopes, 7-7.
1: Por que ah, não?
11: Ah, diria que eu tenho um trauma com esse rapaz.
1: O jogo vai começar. É verdade, eu lembrei. O jogo vai começar com você, Cadu!
14: O Sombra comandou a resenha do intervalo, que o Peixão tá bonitão na frente do marcador. A bola branca vai voltar a rolar e agora o pontapé inicial é nosso. O árbitro já vai consultando os seus cronômetros. O Santos está a meio tempo, a 45 minutos de passar para as oitavas de final, conseguindo grande resultado em Curitiba. Santos 2, Curitiba 0. Vai apitar o árbitro. Apita o árbitro.
15: Vamos lá, pessoal, vamos lá. Mais 45 minutos.
14: Voltamos, porque ainda tem muito mais emoção.
16: Cadu! Cadu! Santos!
14: E emoção? Eco Peixão. Abertura de bola aqui pela esquerda. Chega antecipando por ali. Afastando o Thiago Kuzer. Manda a bola lá no campo de ataque. Levanta.
10: Solta o Michael Jackson aí, Gabiru.
14: Que é isso?
10: Mais uma.
14: Igor.
10: Obrigado.
11: Ô, Cadu.
14: Diga.
11: Vai ter que mudar a música agora?
14: Qual?
11: Dois dias felizes.
14: Às vezes é muito raro, é, meu filho. Aqui do lado esquerdo do campo.
16: Extremamente fácil.
14: Hoje tá fácil mesmo. E pegar o Curitiba domingo com esse ânimo todo vai ser... Acho que o Santos vai fazer a festa de novo, hein? Aqui atrás, roubando legal, chegou bem Barreal, tocou a bola para Rolenzi, rola esta bola lá pela direita. Menino Bom Tempo, balança meu filho, já tem um gol no jogo, Menino Bom Tempo. Ele entrega por dentro para Rolenzi, voltou a confiança no Bom Tempo. Levantamento no segundo pau, sobe de cabeça Kozer, ele tira dali, vai correr, vai tentar chegar. Chegou Escobar protegendo para cima do Ronier, limpa bem a jogada, toca no Arão, é o peixe, 2-0 Peixão. Entregando mais à frente com o Neymar, a tabela é rápida, movimentando com Barreal, voltou. O passe para Neymar, vai bater pro gol, bateu para fora do gol. Tabelinha rápida, de pé em pé, toque me foi. Neymar castigou, ela passou à direita do gol, La Roca.
11: E você vê que é tudo no jogo apoiado. Barreal, Neymar, bom tempo de volta pro Neymar. O camisa número 10 fez o facão por trás da defesa, só que na hora da finalização acabou pegando mal nela, na orelha da bola. Foi à direita do gol do goleiro Pedro Rangel, que tem tiro de meta já cobrado.
14: Você ligado na gente, a gente ligado em você. Tá legal demais, hein? Peixão bonitão na frente do marcador.
10: Chegou!
14: Chegou já!
11: Buscaram!
10: As pizzas e o refrigerante. Aê!
14: Então vai embora, não vou ficar mais aqui.
10: Solta o Michael Jackson aí, pro Daniel Alfieri. Mais uma!
17: Ele tá assim. Ele é ok. 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
14: Falou até palavrão no seu cu.
11: Chegou!
14: Chegou, o quê?
11: Olha o camarão.
14: Que é isso? A bola volta aqui no brasão.
10: Uma confusão aí, cara.
14: É, cuidado, hein? A bola aqui atrás fica com o Veríssimo. Veríssimo recua a Lindaia. Jogo curto aqui para Arão. Arão sai jogando, forçou o passe o Arão, acabou perdendo. E lá vem a equipe do Coritiba de novo. Lá pela direita do campo, meteu para Ronier. Escapava do Escobar, foi calçado. Rapaz, quase dentro da grande área, hein? O Escobar chegou passando sarrafa, falta marcada. É falta perigosa aí, La Roca.
11: O Ronier já estava meio passo de adentrar a área do goleiro Gabriel Brazão quando foi calçado. Foi calçado por trás pelo Escobar, deu aquela tropeçada no pé do camisa número 31 e a falta foi marcada com o cartão amarelo ao lateral esquerdo, maluco do peixe.
14: Não pode perder a concentração, hein, gente? Não pode perder, porque tá só no comecinho. E toma um gol agora, os caras vêm que nem louco pra cima da gente aí. Tá o estádio lotado aí, a pressão vai ser enorme.
10: Quem
14: é que
10: tá na nossa técnica?
11: Quem você acha?
10: De imagem.
11: Ah, de imagem?
10: De imagem.
11: Vini, né? Vini Senni, o Aquaman da energia.
14: É verdade.
10: Tô mandando... Vazou uma foto do Sombra aqui, eu vou mandar pro Vini Senni colocar na
11: televisão. Ah, não.
14: Rapaz. Lá vem bola, hein? Dois homens formam a parede humana da equipe de Vila Belmiro. Vem pra bola aqui pelo lado direito do campo, vem o camisa 10, Josué. Tem ângulo pra bater direto, hein? Brazão, se liga aí, hein? Vem um pouquinho mais pra cá, meu filho Brazão. Não deixa o ângulo aberto, não. Josué vem pra bola. Jaci tá lá. O Jaci é grandalhão, hein? Marca o Jaci aí. Lá vem Josué, deu uma refugada. Agora vem na perna esquerda. Levantou lá dentro da grande área. Subiu de cabeça, tira, afasta a zaga de qualquer maneira. Tirou Veríssimo. A bola volta, volta outra vez para a equipe do Coritiba. Quase deu bobeira ali na frente do Rolenzer. Ela se perde em lateral, La Roca.
11: Quase que o Rolenzer dá uma de Diego Souza contra o Corinthians em 2012. Porque o Felipe Jonathan foi tentar aquele lançamento longo. O Rolenzer interceptou. Mas ela foi direto pela linha lateral. Tem bola a equipe do Coritiba no sistema defensivo.
14: Estamos de olho também no Juventude São Paulo. O tempo tá indo embora lá já, hein? Que onde começou esse jogo aí? Já tá acabando.
11: Mais cedo, começou mais cedo.
14: É, o São Paulo tá indo embora da competição, hein? Fez resultado magrinho no Morumbis, agora vai perdendo por 2-0.
10: Falta nove. Roberta Miranda pro São Paulo. Vá com Deus!
14: Coitado do Marcão, né?
10: Porteira! Põe a foto do Sombra aí, ô Vini. Põe a foto do Sombra.
14: Põe as fotos do Sombra aí.
11: Ah, não!
14: Nossa, você entregou,
11: é, hein? É o machadismo?
10: É, tá aí, ó.
11: O Roger,
10: olha de quem é a culpa aí da eliminação de São Paulo.
11: Mas, ô Roger Machado, qual que é o seu pronunciamento em relação à eliminação de hoje?
10: É o gatilho da bola invertida.
14: Realmente. Isso aí eu vou te contar, hein? É pra poucos entenderem, né? Thiago Roser movimenta esta bola aqui, rente a linha lateral. Passe completamente errado, hein? O Coritiba tá totalmente entregue, de graça, La Roca.
11: Eu diria que o passe do Roser foi no gatilho da bola invertida do cateto da hipotenusa, direto pela linha lateral, pertinho ali do Cuca.
14: É bola aqui.
10: Da bola invertida e tá me mandando embora do São Paulo. É isso, o Cadu Santos e Pedro La Roca.
11: Mas você pediu demissão, Machado?
10: Não, não pedi não, mas acho que não vão aguentar comigo. A pressão tá muito forte.
14: Acho que não aguenta mesmo, hein? E tabela é boa, hein? Lá pela esquerda do campo tentou passar Pedro Rocha, trancos e barrancos na dividida. Chega, tira daí, meu filho. Tira, Veríssimo. Ele escapou, foi calçado. Ele escapava de um, de dois. Tomou o tranco ali do Ronier, tá caído. O 98 Frias, La Roca.
11: Porque o Adonis, ele achou que era o Daniel Passarella no auge. Foi tentar sair driblando todo mundo, né?
10: Não, para as máquinas. Tu colocou Adonis Frias e o capitão da seleção campeã mundial em 78, Argentina, Daniel Passarella, na mesma sentença, tão criminoso.
11: Mas você ouviu o que eu falei? Eu falei que ele achou que é o Daniel Passarella e saiu driblando todo mundo. Em nenhum momento eu falei que eles são iguais.
14: Não, Passarella não pode.
10: Menos mal. Ufa.
14: Se liga que vem Peixão, vem nada. Recupera a posse de bola, a equipe do Coritiba. Sai jogando aqui atrás também. Essa foi ao vivo, hein? Trabalhando a bola aqui pela direita. Vai pro jogo, Thiago Kuzer. Entrega por dentro pra Vini Paulista. Entrega aqui pelo lado direito do campo. Lá vem bola, vem o Ronier tentando passar por dois. Abre jogo, já tá impedido, cidadão. O Kuzer tá ensaboado. Tá impedido, La Roca.
11: É, porque falta aquele cacuete de lateral pro Thiago Kuzer, que é até bom zagueiro. Mas zagueiro, e também faltou o cacuete pro árbitro assistente número 1, porque ele não estava impedido.
14: Pois é, parece que o Frias dava condição lá na frente, né? Falta pra equipe do
11: Frias.
14: Santos bater. É, parece que era o Frias que dava condição.
11: O Scaloni já ligou aqui.
14: Ah, é?
10: Não.
11: Mas eu falei pra que ele ligou? Eu falei pra que ele ligou, Ademir Quintino?
10: Eu fiquei preocupado agora.
11: Pra que ele ligou? Ademir, ele me perguntou assim: Pedrinho, você é influente lá na FIFA, eu posso trocar a pré-lista ainda?
14: Partido pro ataque, a equipe de Vila Belmiro traz o jogo aqui pela esquerda vem com o Escobar. Escobar tentou passar, não passou. A bola vai voltar aqui pra Jaci. Aperta o Jaci, toma com falta, hein? A bola lançada lá no campo de ataque, o árbitro vai pegar, falta não, deu vantagem. Na sequência, a bola sai pela manual. Arremesso de lado favorece a equipe do Coritiba. São 7 minutos decorridos da etapa derradeira do espetáculo. O peixe tá bonito, quinta fase Copa do Brasil. Vai passando, quem é que marcou aí?
11: Neste momento, penalidades do São Paulo diminui.
10: Ah, não.
14: Pô,
10: não
14: acaba nunca esse jogo aí, hein?
10: Ah, tava numa felicidade aqui.
14: Acaba, o jogo.
10: Dois, o Marcão tomando um fumo. Ah, não.
11: Desgol! Acho que a gente falou do machadismo cedo demais, hein?
10: Desgol?
14: Não. Tocou a vinheta aqui pra alegrar a gente, mas não.
11: Gol do Tapia, não!
14: Ah, isso é uma tapeação, rapaz. A bola aberta aqui pela direita, olha o Jaci bobeando na frente do Barreal. Levou mais sorte que juiz, hein, Barreal, o Jaci. A bola bateu em cima do Barreal, ali nas mãos do Barreal, o árbitro pegou aí, La Roca.
11: Porque o Barreal, ele deu aquele Tapia com a mão, né?
14: É, uma tapeação, né? 8 minutos, etapa primeira, 0-0, 2-0, 2-0, Peixe Energia em campo, futebol de torcedor pra torcedor.
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14: É, decidir em Caxias do Sul também não é um emparcelamento.
10: É, é o Rafael ou o Coronel que tá no gol hoje, hein?
14: É o Rafael.
10: Sou o Rafael. Rafael?
14: Rafael.
10: Infelizmente o São Paulo passa nos pênaltis.
14: Ah, não. Lá vem bola, lá vem a equipe do Coritiba. Tentou um arranque lá pelo lado esquerdo do campo. Clareou, bateu pro gol. Passa essa bola com veneno. Deixaram chutar em Pedro Rocha. O centroavante esquentou, ela passou perto, Ayla Roca.
11: Na tentativa do Pedro Rocha, ele trouxe da esquerda para a perna direita. Tentativa de chute no contrapé do Brasão. Foi à direita da trave do goleiro do Peixe. Tem tiro de meta o Santos e o Sombra passou falando aqui. Machado, nunca critiquei.
14: 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Deve participar. Ah. Participa que aqui é o canal do torcedor. Solta a galera, Gabiru.
18: Boa noite, rapaziada da Energia 97, aqui é o Rafael Alves de Osasco. Tô passando pra deixar um abraço pro Cadu, que narra muito. Pedro La Roca, sensacional. Ademir Quintino, sensacional. Tô saindo do curso agora, acabei de ligar o rádio, tem coisa melhor. Como é bom gritar gol de meninos da vila. Tamo junto aí, viu?
14: Grande abraço, valeu, muito obrigado.
10: Rafael de Osasco.
14: Tem gol, onde ele acontece, hein?
11: Lá em Mirassol, o homem de 1 milhão, Chiquinho Soares.
10: Não, não acredito.
14: Quem diria, hein? Hoje tá acontecendo.
10: Mirassol e quem?
11: Bragantino.
10: Beleza, hein?
14: Que coisa, hein? Vai voltar então. Vai
11: atenção na frase. Alto, atenção na frase. Chiquinho Soares vai colocando o Mirassol nas oitavas da Copa do Brasil.
10: Não acredito.
14: Dura seu Cuca chegar. Precisa de um homem de frente que nem ele.
11: Não.
14: Aqui atrás, Jaci. Aperta o Jaci que ele não tem intimidade com a bola, hein? Levanta lá no campo de ataque, subiu o Escobar. Ela toca no terreno, tenta brigar por ela ali no centro do campo. Aqui tem Frias, rapaz. Frias dominou, entregou mais à frente. Vai pro jogo, bom tempo. Volta outra vez um pouquinho mais atrás com o Igor Vinícius já pisando o campo de ataque. 10 minutos corridos, etapa complementar. O Santos vence por 2-0. Placar construído ainda na primeira etapa. Vai passando de fase o Peixão. Vem com o Escobar, Escobar pra Roleza, mas quer mais o Peixão. Tenta o arranque é bom. Vem com o Escobar, já meteu saúde na frente, já entregou por dentro. A bola chega, chega bonita pro campo de ataque, lá vem bola. O lançamento é melhor ainda. Roleza cruzou lá dentro da grande área, se estica, voltou. O tiro pro gol, castigou a zaga. Na hora certa, quase, quase o Peixe. Ainda vai tentar brigar por ela, mas a bola só é... A tentativa ali dentro da grande área, no cruzamento do Rolenzer. O Neymar bateu, mas bateu em cima do paredão, rapaz. Oh, não. É um armário. Bateu no Jaci e ela foi embora lá, Roca.
11: O Neymar ainda ficou pedindo uma penalidade. A bola até toca no braço direito do Jaci, mas é aquele braço de apoio, Cadu. Pela regra, o pênalti não deve ser marcado.
14: É isso mesmo. Agora que se não bate na mão, ela ia quente lá pro goleiro fazer a defesa. Vou te contar um negócio, hein? Mas já que tá na regra, segue o jogo, o árbitro manda seguir. São 12 minutos decorridos na etapa final de espetáculo. 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Aqui é diferente, hein? Pode girar aí, ó. Você vai voltar, porque aqui é diferente. E o Santos tenta de novo, tenta o lançamento pra Neymar. Chega rasgando a retaguarda, lá toca no terreno, vai ficar com Cadu. O Roleza. Volta um pouquinho mais atrás, vai recomeçar. Chega mais.
11: Lá em Caxias, o Tapi entrou aos 83 e fez o gol aos 84. É o machadismo, estrela, é o machadismo, entrou, dedo do treinador.
14: Entrou com estrela, mas quer ver que ele vai perder o pênalti na batida de pênalti?
19: É o gatilho da bola invertida.
14: Pois é, tá explicado então.
11: Fica, Roger.
14: Tentava ali, bateu na zaga, o Escobar buscava jogar, saiu a lateral bola aqui, o próprio Escobar já bateu.
10: Solta o Michael Jackson.
14: Olha o toque por dentro pra Roleza, se chegar é perigo. Tentou passar, não passa. Chegou Felipe Jonathan rachando legal, metendo já velocidade lá pela esquerda do campo. Vai tentar no Breno Lopes, talvez a primeira participação dele, né? Ele ajeita na perna direita, cruzamento é feito lá dentro da grande área, sobe de cabeça, tirou dali, afastou de qualquer maneira, viríssimo. A bola ainda vai voltar, vai brigar por ela ali pelo centro, tenta o toque é mal feito. Recupera a posse de bola, a equipe do Coritiba. Agora o Coritiba vai tudo, não quer nem saber. Larga tudo aqui atrás, meteu na frente pra Cozer na tabela, chegou bem na parada, o Escobar, a bola se perde pela linha de fundo, vai Bandeira, sinaliza aí, ele tá pensando Bandeira, a bola sai pela linha de fundo, o que é que deu Bandeira aí, La Roca?
11: Ficou uma dividida corpo a corpo do Barreal juntamente com o Thiago Cozer, o Bandeira tava marcando, me parece, com o escanteio, o árbitro tiro de meta, ou o contrário, era o contrário. Ficou ali a decisão do Bandeira de apenas tiro de meta para a equipe do Peixe. O Pedro Rocha reclama da cera do brasão.
14: É bola que rola, é futebol diferente. Futebol diferente é com a gente. Vai pro tiro de meta sem pressa nenhuma o arqueiro brasão. Vai tomar a distância brasão para bater na bola. Já mandou todo mundo lá para frente. Então ele dispara, a bola vai por elevação ao campo de ataque. Tenta o toque de cabeça, pularia o Arão. A bola rechaçada pela manual. A posse de bola é para a equipe do Santos bater La Roca.
11: O árbitro Ramon Abate Abel, ele apontou ali em direção aos bancos de reservas. Vamos ver se vai ter alguma alteração do técnico Fernando Seabra. Exatamente, do técnico Fernando Seabra, deixa o campo o número 36, Vini Paulista. Vini Paulista, número 36, não começou o jogo na ida, mas foi uma das novidades para a volta. Tá entrando Gustavo. Gustavo tem a número 39.
14: Muito bem, mais um jogador na equipe do Coritiba. 14 minutos, chega mais, Ademir Quintino, 2-0, Peixão.
10: O Santos não tá tentando mais jogadas ofensivas de forma objetiva, como foi na primeira etapa, mas conseguiu bloquear ali na segunda linha o time do Coritiba. O Coritiba tá chegando pouco. Teve um chute de longa distância do nosso querido Ronier aí no começo do segundo tempo e só. O Santos tá conseguindo bloquear, cozinhar o coxa, fazer com que a bola fique no meio de campo, que a defesa não sofra. O objetivo do Santos para a segunda etapa tá sendo cumprido. O Santos não ataca, mas tem uma vantagem significativa, mas também não tem sofrido. O Cuca tá conseguindo fazer com que o time fique concentrado aqui na segunda linha. Tá faltando um pouquinho de Neymar no jogo. Achei ele no primeiro tempo um pouco disperso. Se ele tiver ligadão, o Cuca já vai colocar um homem de velocidade para puxar esse contra-ataque e pode matar o jogo.
11: Homem de velocidade por dentro.
14: Sobrou chuteira. Sobrou chuteira, sobrou tudo aí do Christian Oliva, hein? Que colisão foi essa aí, hein, La Roca?
11: O Kozer foi parar o contra-ataque ali quando o Escobar partiu em velocidade. O Kozer tem que levar uma bússola pra ele, velho. Tá perdidaço na lateral.
10: Mas alguém tomou cartão aí nesse lance.
11: Foi ele, o Kozer.
14: Kozer tomou cartão. Aí já tá perdido.
10: É bom jogador, mas na zaga, não na lateral, tá? Aliás, me surpreendeu muito no jogo da ida. Não conheci esse atleta. Confesso pra vocês. Nota zero pra mim, que eu sou profissional de futebol, tinha que conhecer. Gostei muito dele no jogo da Vila. Hoje, de lateral, não tá bem, não.
11: Revelado não, né? Mas quem trouxe ele profissional foi o nosso amigo, né, Ademir Quintino?
10: Quem?
11: Lá da Chape, VH.
10: Ah, o VH foi. Foi o VH aqui. Pô, legal. Bacana.
11: Acho que ele é revelado, na Chape, Ademir.
10: Na Chapecoense. Legal.
14: Muito bem. O Cuca tá bem nervoso ali porque o Escobar tomou uma pisada, que ele tá caído até agora, hein? Ele sentiu essa pisada aí do Kozer. 16 minutos, vão pra galera, Gabiru. Não tem? Então quero você aqui com a gente. Manda lá, 11-965-079-97.
11: Novamente.
14: Repete. 11-965-079-97. Eu quero ouvir a tua voz. Peixão tá bonitão, eu quero ouvir a tua voz. Vem, torcedor do Peixe. Vem com a gente, deixa um likezinho também, se inscreve no canal, dá aquela moral. Dá aquela moral pra gente. Tá parado o jogo, tá caído o Escobar. Então, enquanto isso, ó, e atenção, torcedor, reloginho da energia, tá que tá girando e eu vou confirmando o tempo e o placar do jogo.
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14: Copa do Brasil, quinta fase, jogo de volta em Curitiba, no Couto Pereira, tá assim, ó, Santos 2, Curitiba 0, energia em campo, futebol de torcedor pra torcedor.
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23: Bem bom!
14: Onde ele acontece? Dá notícia boa pra gente.
11: Lá em Caxias do Sul, Luiz Mandaca. Juventude 3, São Paulo 1.
14: Aê!
11: Duas vezes felizes é sempre.
14: Mandaca o São Paulo embora, hein? Mandaca de vez.
10: Mandaca revelado no Corinthians, hein?
11: Sentiu.
14: Quem sentiu?
11: A posterior da coxa, o santista Lucas Ronier.
14: Muito bem, escanteio pro Coritiba aqui pela direita do campo. Vai meter lá dentro, hein? Tem gente pra caramba do Coritiba lá dentro, rapaz. Tá o time todo lá dentro. Vai levantar, escanteio perigoso, levantou lá dentro a grande área, tira de cabeça, afasta a zaga. Tava um bom tempo ajudando ali atrás. A bola ainda volta pra equipe do Coritiba. Tem que roubar uma bola dessa e partir rápido pro contragolpe. Tenta o passe ali pelo lado do campo, tenta Breno Lopes. Ele chega no fundo, mas sozinho ficou difícil. tira a zaga da equipe do Peixe, tenta o passe mais à frente, era pro Neymar, mas ele tá isolado, não vai dar pra ele, mas ele não desiste, assim fica com a bola a equipe do Coritiba, tentando partir pro campo de ataque, movimentando a bola, ainda no campo de defesa, solta jogo lá pela esquerda, vai pro campo de ataque com Breno Lopes, ele entrega de volta por dentro, lá vem bola, olha a equipe do Coritiba tentando, chega mordendo na marcação, acaba cometendo a falta. É falta para a equipe do Coritiba bater. A falta que leva algum perigo aí, Larroca.
11: O Oliva deu aquela chegada por trás, para cima do Josué, que queria bater rapidinho, rapidinho. Só que o Rolazer foi malandrinho, malandrão, apareceu na frente da bola. Vai ter um chuveirinho de neve na área do goleiro Gabriel Brazão.
14: Isso tudo com 18 minutos decorridos na etapa final de jogo. Tá 2-0, tá bonito. Tá 2-0, tá bonito. O Ronier tá dando uma manquitolada ali, hein? Tá sentindo o camisa 11 da equipe do Coritiba.
11: Poxa.
14: Vem duas alterações aí, chega mais.
11: Vem o menino Taverna no Coritiba e tem um outro jogador ali, já confirmo.
14: Levantamento é feito lá no segundo pau. Arão subiu, mas o Kozer é quem conseguiu o toque. Só que ela saiu torta, saiu em linha de fundo, menino Larroca.
11: O último toque foi do jogador da camisa número 23, ao contra-ataque do Peixe.
14: Contra-ataque não vai acontecer, chegou tirando a zaga da equipe do Coritiba, movimentando aqui pela direita do campo, tentando partir para o campo de ataque, toca a bola é tocada ali na frente com o Seba. Seba entregando outra vez ali pelo meio, já está pedindo, recebendo aqui pela direita do campo, vem para o jogo a equipe do Coritiba, fecha tudo aí, Peixão. Kozer manda lá na frente, tenta no Ronier, tá cercado, tá ali preso ali na marcação, tentou passar Escobar, não desgruda, ele gruda e não desgruda, entregando ali pelo meio, olha o passe sem querer, quase deu certo, hein, lá vem bola, cuidado, o toque na entrada da grande área, botou pra Kozer, Kozer errou, mas ainda assim ficou com o Ronier, tentou chegar no fundo, ele tentou a finta, não consegue, voltou Kozer, meteu lá dentro, passa por todo mundo, na proteção legal do Veríssimo, depois na sequência teve falta, hein, o árbitro mandou seguir, tá dando vantagem ali com o Veríssimo entrega curtinho pra bom tempo. Bom tempo, recolhe, já botou na frente para Neymar. Neymar recebe, tenta o giro, consegue. Traz a bola ali pela faixa lateral direita do campo. O Santos é quem tenta, mas vai chegar primeiro a zaga da equipe do Coritiba, Larroca.
11: Terminou.
14: Onde?
11: Lá em Caxias do Sul, Juventude está classificado. E o São Paulo eliminado.
14: Tchau, São Paulo. Mandar com o São Paulo embora.
19: Como é que é? Deu certo. Não deu certo o gatilho da bola invertida.
14: É, vai dar certo a sua demissão. Aqui atrás, Jace. Olha que isso, Jace. Fez a finta seca ali pra cima do Rolazer. Inversão de jogada lá pelo lado esquerdo do campo. Tenta sair jogando ainda no campo de defesa. Felipe Jonathan toca na bola.